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1: Eu mandei para um dia haïtien, mas não conheço o governo haïtien, claro. 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

Boa noite. Que prazer rever vocês nesse meu especial de fim de ano. Que maravilha ter vocês aqui nessa plateia e ter vocês nesse mundo, né, da televisão. Obrigado por tudo. Obrigado por esse carinho, por esse amor, por todas as coisas que eu tenho recebido de vocês, que me alimenta profundamente, com certeza. Falar de amor, esse é, eu acho que é meu negócio mesmo, né? Eu acho que já nasci falando de amor. Não sei se falar de amor quando nasci da forma que fala hoje, né? Porque a experiência vale muito também, né? Quando a gente nasce, a gente fala coisas, né? Quando a gente depois vive um pouco, fala um pouquinho mais. Mas depois, quando a gente vive mais, né? Deixa para lá, vai. Esse amor que nos faz vivos, com certeza. É sempre uma grande alegria estar com vocês.

Uma das coisas que eu mais gosto no meu especial é cantar e estar com convidados especiais, pessoas que eu admiro, pessoas que eu gosto de cantar com elas, gosto de estar realmente com essas pessoas. Esse cara, esse menino, é menino, ele é um menino, né? Toca sanfona, faz umas coisas incríveis, sabe? Canta bonito, entende? Ele tem um olhar meio assim, sabe? Michel Teló!

0: obrigado. Olha, eu vou falar pra você, que emoção estar aqui novamente. Muito boa noite, que alegria. Me sinto honrado, cara. Tô realizando meu sonho pela segunda vez. Coisa boa.
1: Que maravilha, cara. E você sabe que eu sei que você também é da estrada, né?
0: É. Opa!
1: Da estrada, quem é estrada, de um modo geral, é sempre um certo caminhoneiro. Embora você, logicamente, faça todas essas viagens de jatinho, né? Mas, no fundo, eu sei que você é um caminhoneiro.
0: Vou te falar, companheiro.
1: Caminhoneiro de coração, né?
0: Minha carteira é de caminhão.
1: É mesmo? A minha também.
0: É, rapaz. Na época que a gente tocava na banda, se o motorista cansasse, estava cansado, eu levava o ônibus.
1: Eu adoro isso.
0: Viu? É maravilhoso.
1: É, com certeza.
0: Tá no sangue.
1: É verdade. Então já que é assim... Né? Vamos embora.

0: coisa boa, rapaz.
1: Que pena que eu não conheci você quando gravei essa música, senão eu tinha chamado você para fazer essa sanfona.
2: Pelo amor de Deus, rapaz.
1: Pelo amor de Deus, o quê, bicho?
2: Tem uma historinha, rapaz, do tempo da batalha ainda, da humilde residência.
1: Essa letra é delicada da gente cantar junto, tem que ter alguém para a gente cantar, né? Porque eu não posso cantar essa letra para você, nem você para mim, porque né, não é legal.
2: Que é isso, rapaz?
1: Cara, não pode.
2: É, então, tá bom.
1: Tem duas moças que a produção sugeriu para estar do nosso lado, para a gente olhar para elas quando a gente canta.
2: Né? Tá bom. Não posso olhar para você?
1: De jeito nenhum, tá doido?
2: Tá bom.
1: Então vamos chamar a Tati Scarlett e a Natália Zanin, né?
3: Vai lá, rapaziada. Simbora. Quero chamar...

0: a turma cantando. Solta a voz, vamos juntos, vai.
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0: Vou esperar você lá na minha humilde residência, mas para nós cantar umas modas e tomar uns vinhos.
1: Ah, tudo bem, vamos
0: Pode
1: tomar.
0: Pode ser?
1: Ah, tudo pintar, a gente toma.
0: Fechou. Beijo, turma. Obrigado, viu?
1: Tchau, meu irmão.

0: Ele é um dos mais brilhantes artistas do pop latino, sem dúvida alguma. Sua voz, seu repertório, tudo que ele canta, sua forma de cantar, realmente é fantástico. E eu tenho a honra, o privilégio de estar comigo aqui nesse show. Esse grande cara, esse grande artista e, além de tudo, uma grande pessoa. Alejandro Sanz!
1: Boa noite.
0: Ih, já está falando em português, né?
1: Um pouco.
0: Treinei o dia inteiro falando espanhol para falar com você e você chega aqui falando português.
1: Eu falo português.
0: Que maravilha.
1: É um prazer para mim
0: que
1: estar...
0: Que honor.
1: É um prazer para mim estar aqui com você, com todos vocês. E um honor enorme poder cantar com você. Isso é um sonho, desde que sou menino, um sonho poder cantar com você.
0: Graças. Muchas gracias. Obrigado, Alejandro. Pero este honor es mío, no tuyo. Bueno. ¿Sí? De estar contigo aquí y que tengas viajado, ¿sí?, de Miami para estar aquí con nosotros en este programa.
1: Por Natalia.
0: ¿Qué cosa? No sé más qué idioma hablo.

0: Quem é grande sempre, né, cara? É uma maravilha.
1: Te quero,
0: ouvir, Alejandro. Sim, também, meu irmão. Agora te deixo cantando uma canção do seu disco novo. Com absoluta certeza será um grande sucesso, porque é uma música linda. Este é teu palco, teu cenário.
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Hoje em dia, a gente, mais que antes, precisa pensar no que fala, no que faz. Né? Porque tudo é criticado, né? Mas, fazer o quê, né? Mas há algum tempo eu fiz uma canção que faz um certo protesto.

0: acorda.
1: Eu tenho um prazer muito especial agora de convidar uma cantora, uma musa da música brasileira. Tem uma voz incrível, maravilhosa. E, para mim, é uma alegria muito grande receber essa cantora incrível que é Zizi Bossi.

0: Mas na sombra aqui o cabelo está legal, deixa eu ver.
1: Está ótimo.
0: É que tem uma luz aqui que eu vejo o cabelo aqui no chão.
1: Gente,
0: por isso que eu olho aqui no chão e ajeito o cabelo, sabe como é que é?
1: Caramba, você é uma figura mesmo. Caramba, por que você falou isso? Agora eu vou ficar olhando o meu também.
0: O seu está perfeito, vai, imagina. O seu nasceu assim, né?
1: Quem deu?
0: O meu rolou uma... Como é que é?
1: Uma modificação?
0: Não, uma progressiva.
1: Progressivamente.
0: Anteontem.
1: Arrasou. Figurasse.
0: Na Jovem Guarda a gente fazia touca de todo jeito, né?
1: Touca! Lembra disso? Virava para um lado, touca. Depois
0: passava até o cabelo com ferro elétrico. Quando apareceu a progressiva, eu falei, meu Deus do céu, por que que isso não foi na época da Jovem Guarda? Ah, que maravilha, Zizi, você aqui.
1: Também acho.
0: Ah, obrigado, meu amor.
1: Eu estou na adrenalina já faz semanas.
0: Eu também. Você sabe que foi uma emoção, é uma emoção muito grande cantar com você. Eu que sou apaixonado por tudo que você faz, pela sua voz, por sua forma de cantar.
1: Eu vou dormir mais um
0: mês. E quando você cantou italiano, realmente, aí você também mostrou um pouco mais de tudo aquilo que você sabe, né? Essa canção eu amo, sempre quis cantar essa canção. E quando convidei Zizi para participar do nosso especial, pensei imediatamente em cantar com ela essa canção. Não discordar de mim.

0: Às vezes não basta ser linda, tem que ter também um talento lindo, tão quanto ela, né? Ela tem tudo isso. O Brasil é apaixonado por ela. E eu sou brasileiro, com certeza. Marina Rui Barbosa, venha cá.
1: Boa noite. Obrigada, Roberto.
0: Obrigado a você, Marininha.
1: Você não imagina como eu tô feliz.
0: Você não imagina como eu estou feliz.
1: Eu sempre sonhei com isso, mas nunca imaginei que fosse acontecer.
0: Eu também.

0: prazer, Marina.
1: Te amo, Roberto.
0: Também te amo, meu amor, viu?
1: E... Eu queria que esse momento se congelasse.
0: Ah, eu também, viu?
1: Tão lindo estar aqui com você.
0: Pra você também, meu
1: Tão
0: amor.
1: Tão emocionada.
0: Ah, obrigado, meu amor, também
1: estou. Esse, com certeza, é um dos momentos mais importantes e mais especiais da minha vida.
0: Ah, meu amor, obrigado. Pra mim também, viu? Mas você precisa me explicar algumas coisas.
1: O que você quiser.
0: Como é que fala com aquele gato lá, sem telefone, sem celular, sem nada, por telepatia? Como é essa onda aí?
1: É, tem que ter um pouquinho de prática, mas não é difícil, não.
0: Não, né?
1: Uhum.
0: Mas como é que eu vou conseguir fazer essa comunicação sem celular?
1: Você quer ajuda do gato?
0: Não, com gato não quero nada ajuda, não.
1: Minha ajuda
0: posso...
1: serve?
0: Com certeza.
1: Tô aqui.
0: Obrigado, Marininha, viu?
1: Obrigada a você.
0: Obrigado, meu amor.

0: Obrigado, Marina. Obrigado.
1: A Jovem Guarda foi uma época maravilhosa da minha vida. Talvez uma das mais maravilhosas da minha vida. E, além de tudo, além de maravilhosa no sentido artístico, foi quando eu ganhei meu filho, Roberto Carlos Braga II, né? Que depois ele mudou tudo e fez Dudu Braga e maravilha, ele manda. E naquela fase roqueiro eu fiz algumas canções que hoje Dudu, com a banda RC na Veia, bota, grava no seu disco. Né? Enfim. Eu não preciso dizer que Dudu Braga é meu grande ídolo, né? Sem dúvida. E o orgulho que eu tenho de apresentar essa banda, o RC na Veia, no especial desse ano. Fernando Miata na guitarra, cadê ele?
2: Tá aqui.
1: Juninho Crispim no baixo. Alex Capela no vocal. E Dudu Braga na bateria. Roberto Carlos II.
2: Vamos fazer um rock and roll aí, bicho?
1: Manda ver.

desde o início do mundo que o homem sonha com a paz. E ela está dentro dele mesmo. Ele tem a paz e não sabe. É só fechar os olhos e olhar para dentro de si mesmo.

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A verdadeira recuperação começa quando você se permite sentir, aprender e se reconstruir de dentro para fora.

Ninguém fica invicto o tempo todo. Se você conseguisse recuperar após uma derrota esmagadora e vencer novamente, um dia se tornará campeão.

Eu me machuco muito, mas me recupero tão facilmente que ninguém percebe quão mal eu estive. Eu fico por aqui. Volto na próxima ocasião aqui no canal esportivo da Rádio Moçambique. Abraços e beijinhos sem nunca ter o fim. Fui!

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0: Saio até lá, 22, já 21, saio.
1: E gosta de música?
0: Gosto.
1: Dança? Não. Já dançou marrabenta? Sabe que a nossa marrabenta, que é a música representativa, principalmente da zona sul de Moçambique, mas é verdade que chega a outros pontos desta grande nação que é Moçambique, é um cartão de visita também, é uma atração turística.
0: Sim.
1: Já dançou marrabenta alguma vez? Não.
0: Acho que não, não me lembro bem. Talvez até já, naquelas brincadeiras da escola. Mas assim, como tal, acho que ainda.
1: Qual é, por exemplo, a dança mais famosa em Tanzânia?
0: Tanzânia temos várias, mas dança como tal.
1: Não há uma dança assim que é muito representativa, como é a marrabenta, como são outros estilos?
0: Marrabenta é tipo de dançar, né? Ou é uma música?
1: Música também, é música, é um estilo musical, mas também tem um jeito muito particular de dançar também.
0: Okay.
1: As mulheres gingam muito quando dançam a marrabenta.
0: não sei como isso tem a ver também com a cultura, né?
1: Cultura.
0: Sim. Tanzânia existe várias músicas também que ele apresenta, por exemplo, Taarab. Taarab é uma música assim tão calma. Assim, pessoas da costa gostam muito e tem influência árabe um pouco, sim. Taarab e tem essas músicas de agora, que todo mundo acha mesmo aqui tem. E também temos Tirico. Tirico também é uma forma de cantar muito boa também para pessoas de Tanzânia, não é toda a Tanzânia, mas algumas
1: regiões.
0: Sim.
1: Algumas regiões. A noite em Maputo é caracterizada também por músicas ao vivo e também karaoke. Canta? Não. Já foi a esses locais em que há música ao vivo?
0: Sim, já fui. E gosto também. E ouvir karaoke, música ao vivo. Na minha terra, música ao vivo é o que tem demais.
1: É o que tem demais, ok. E canta também? Quando vai para esses sítios, gosta de cantar um pouco, cantar as músicas, não?
0: Tipo, Abatur, oficialmente, ir lá à frente.
1: Não,
0: com que voz?
1: acha que não tem uma bonita voz? Batulho, para fechar a nossa conversa, gostava que falasse de alguns sítios que são 12 anos em Moçambique, é muito tempo.
0: Sim.
1: Gostava que falasse de alguns sítios que já ouviu falar como de referência no turismo e que ainda, apesar de que ainda não visitou, mas gostava imenso de poder visitar.
0: Eu gostaria de ir. Tem uma reserva aqui para quem vai para a Ponta do Ouro.
1: Sim, Parque Nacional, sim. Reserva Parque Nacional de Maputo.
0: Gostaria de ir.
1: Reserva.
0: Sim. E também Bazaruto.
1: Bazaruto.
0: Sim. Okay. E tem uma ilha, não sei, por aqui, não sei se é. Como se chama? Inhaca, sei lá.
1: Inhaca.
0: Inhaca.
1: Inhaca,
0: né?
1: sim. Em Maputo também.
0: Gostaria de ir.
1: Conhecer esses locais.
0: Sim. Acho que tem mais, só que às vezes falta de informação.
1: De informação, né?
0: Sim.
1: Eu gosto de ver animais, então. Falou tudo.
0: Gosto. Sim.
1: Okay.
0: Mesmo na minha terra eu já vi, tem muito.

0: fomos com um sol muito forte e o leão só aparece
1: quando está
0: o sol está tá baixo. Okay. Todos os animais que têm no Kruger também
1: têm lá.
0: Okay. Batulo, tive muito gosto em conversar contigo. Nós dissemos obrigado, Takuta, Kanimambo, em Swahili.
1: Asante Saina.
0: Asante
1: Saina. Saina é muito, mas pode terminar só Asante.
0: Asante. Asante. Muito obrigado. Continue a desfrutar do nosso país, ele é muitíssimo bonito.
1: Sim.
0: Sei que a Tanzânia também é um país muito bonito, muito acolhedor. Aliás, acolheu os nossos libertadores, aqueles que lutaram pela independência do nosso país, graças à ajuda de países como a Tanzânia. Muito obrigado. Até a próxima.
1: Até. Obrigada.

0: Continuamos a passear por lugares e destinos de Moçambique e preparar o veículo antes de iniciar uma viagem de turismo não é apenas uma medida de precaução. É a garantia de que a experiência não será interrompida por imprevistos mecânicos ou falhas de segurança. Quando nos fazemos a estrada, as exigências sobre o automóvel aumentam significativamente devido às longas distâncias, ao peso extra da bagagem e, frequentemente, à variedade na qualidade das vias que encontramos pelo caminho. Para que o planeamento corra sem falhas, o ideal é seguir uma ordem lógica de verificação nos dias que antecedem a partida e é por isso que visitamos uma oficina com créditos firmados há muitos anos no nosso mercado. Horácio Muxanga.
1: Fazer uma viagem ou turismo de carro não requer apenas vontade. É preciso saber o estado da viatura e até aonde a mesma chega. Isto é, as suas limitações e as capacidades. E para percebermos melhor o processo de preparação de um carro para fazer turismo, visitamos a oficina Auto Estoril, localizada ao longo da Avenida Josina Machel, na cidade de Maputo, um local que há mais de 20 anos cuida de automóveis. E conversamos com Américo Benicella, gestor da oficina Auto Estoril. Primeiramente, nosso entrevistado fala-nos dos serviços prestados neste local.
2: Me chamo Américo da Isaura Penicella, sou trabalhador da empresa Auto Estoril, para um automóvel. Estou neste ramo de atividade há sensivelmente 17 anos. Então, nós começamos a trabalhar às 7h30 e vamos até às 16h30. Portanto, o nosso dia a dia tem sido desafiador, atendendo aquilo que é o contexto atual econômico e político. Então, tem sido um desafio muito enorme. Mas vamos puxando na medida do possível. O nosso processo começa assim. Nós trabalhamos com clientes particulares, trabalhamos com empresas, trabalhamos com asseguradoras, trabalhamos também assim com empresas estatais. Tem sido um desafio atualmente trabalhar com o Estado, assim como o seguro. A economia não está boa e isso tem se refletido diretamente naquilo que é nosso ramo de atividade também.
1: E como proceder para fazer um turismo seguro de carro? A nossa fonte diz que a manutenção do carro é um dos serviços procurados nesta oficina, principalmente quando se prepara a viatura para viagens longas como turismo, por exemplo.
2: Nós fazemos serviços de manutenção de viaturas. Isto é, temos o serviço, que é a troca de óleos, filtros, aquela manutenção de rotina. Também fazemos também a reparação, em caso de sinistro, né? Bate-chapa e pintura. E também mecânica, por causa de avarias assim, instantâneas, assim como aquela manutenção. Assim. Nós, como oficina, recomendamos que quando os automobilistas querem fazer viagens, sobretudo nesta quadra festiva, precisa fazer manutenção. Então, carro, isso, sobretudo o serviço, mudança de óleos, filtros. E pode ser uma manutenção mais profunda, no caso de se o carro não estiver em condições, tem que ver a suspensão, essas coisas, que é para garantir uma viagem saudável, não é? Porque nós, moçambicanos, temos um problema, não temos a cultura de manutenção, ou seja, só vamos à oficina quando o carro está avariado, mas não é o correto.
3: Quer dizer que em muitos casos há situações em que os vossos clientes aparecem quando o carro já está, às vezes, num estado
2: que já está avariado. Vem a reboque. Muitas vezes.
1: Américo Penicella lamenta o fato de muitos clientes recorrerem à manutenção já no estado avançado do problema do carro.
2: Devemos levantar, se calhar, duas possibilidades. Pode ser falta mesmo de cultura, porque isso é preciso. É como se fosse uma educação. Uma espécie de educação que uma pessoa não tem, não vai fazer. As pessoas têm, muitos de nós só vamos, compramos o carro, estamos a andar, então não temos aquele preparo. É preciso também, geralmente, essa informação os automobilistas adquirem lá na aquisição dos carros, mas muitas das vezes nós importamos os carros do Japão e se não temos esse pequeno preparo, então vamos usando os carros assim até que avarie. E por outro lado, podemos levantar a possibilidade mesmo do custo de vida. As pessoas, mesmo sabendo que o carro não está bom, enquanto não parar, continuam puxando. Então existe, existe essa possibilidade de pode ser o custo de vida, assim como ser a falta de informação. A pessoa não sabe, enquanto o motor não parar de roncar, não para. Mas é preciso fazer aquela manutenção de rotina que é para garantir até a longevidade depois da sua viatura. Geralmente, todos os carros que fazem um serviço periódico têm um cartão de controle. Então, quando o automobilista faz o serviço da sua viatura, colocamos na quilometragem e recomendamos que daqui a tantos quilômetros tem que voltar à oficina para vir fazer a mudança dos filtros, dos óleos, etc, etc. Mas, no entanto, nós estamos a dizer que pode ser que antes daquele período, como estabelecemos, porque é uma previsão, pode acontecer uma avaria. Então, também há necessidade do automobilista também ficar atento. Tem que conhecer o seu carro. Este funcionamento não é normal, então aproximar a oficina. Mas tem aquele controle. Então, na base daquele controle, o automobilista é vencido. Aquela quilometragem tem que aproximar. Que é para fazermos o trabalho de substituir o óleo, essas coisas. Porque todo esse processo melhora muito o desempenho da viatura. Então, nós conseguimos ver. Se o carro que não faz serviço, a gente consegue ver. Este carro aqui nunca fez serviço. Está de qualquer maneira, o motor sujo. O próprio desempenho do carro também não é dos melhores.
3: Quais é que são aqueles problemas que mais tem recebido aqui?
2: É a suspensão.
3: Suspensão.
2: É a suspensão. É a suspensão porque não podemos colocar a 100% dos automobilistas. As nossas vias também não são das melhores. Quem contribuiu em grande para a degradação precoce das viaturas. As nossas estradas não são boas. São esporracadas. Então, isto contribui muito para uma degradação precoce das viaturas. Então, é a suspensão. É complicado, é complicado recomendar. A única coisa que eu posso aqui recomendar para todos os automobilistas é tem que conhecer o seu carro desde o primeiro dia que adquiriu a viatura, tem que conhecer. Então, qualquer alteração no funcionamento, para aproximar a oficina para ver. Porque é um fato, contra factos, um argumento. Nós não temos aqui vias, que aqui na cidade em Danzo. A maioria das pessoas vem para a cidade quando amanhã é segunda, no final do dia tem que voltar e tem que suportar todo esse desafio todo. Então, recomendação como nós, sim, muito bom. Eu preciso recomendar usar uma velocidade moderada. Quando existe este tipo de situação, numa velocidade moderada é fácil contornar, mas quando a pessoa está sobre uma velocidade elevada é mais complicado contornar essas situações. Mas é basicamente isso, é a suspensão. Existem casos sinistros, acidentes, tudo isso também tem sido muito frequente, mas também é por causa da maneira isso já tem a ver com a falta de medidas de precaução, como não respeito à velocidade, ou aos limites de velocidade estabelecidos nas vias. Sim, sinistro. Mas o que tem mesmo se notado em elevado índice é problemas de suspensão. E os problemas de suspensão naturalmente vão originar este tipo de acidentes que nós temos assistido. Ou o carro não travou, ou o carro fez isto, mas aquilo é a base, é a suspensão. A suspensão não está em ordem. Vai criar este tipo de situações.
3: Qual é a percentagem das viaturas, por exemplo, que recebe por dia, que vê que a maior parte é suspensão?
2: Podemos ir aos 70. Nós temos notado que ultimamente o índice de sinistralidade rodoviária tem aumentado. Isto tem a ver com a suspensão. A suspensão não está em condições e não se faz a manutenção. Não se faz a manutenção. O que eu estava a dizer aqui, não temos esta cultura de manutenção, porque é preciso colocar na balança. A pessoa diz, não, eu estou a poupar, eu não tenho dinheiro, não vou fazer a manutenção, mas está em causa a vida. E se eu sou automobilista, estou a fazer a uma viatura que não está em condições, estou a incorrer, estou a colocar em causa aquilo que é a minha integridade física. Então, vale a pena se calhar suspender. Ou se não estiverem condições de deixar o carro, até ter condições para poder preparar a viatura e colocar a viatura na estrada quando elas estiverem condições.
4: Penicella avança que a satisfação dos seus clientes tem sido notória neste local.
2: Nós somos uma oficina que desde 92 estamos no mercado, então só o tempo no mercado já nos leva a crer que a satisfação tem sido. Temos alcançado aquilo que são as expectativas dos nossos clientes, senão não estaríamos ainda no mercado com o Tetra hoje. Apesar de tantas adversidades e tantas adversidades, sejam económicas, etc. Estamos aqui, quer dizer que a satisfação é maior quer dizer que os clientes têm confiança em nós, por isso que continuamos aqui. Uma dica para todos aqueles que querem viajar nessas quadras festivas: antes de viajar, leve os vossos carros à oficina para uma pequena verificação do estado da viatura, da parte de suspensão, da parte também de fazer um pequeno serviço, que é para garantir que está tudo bem. Essa é a minha recomendação. Antes da viagem, façam este pequeno TPC antes mesmo de se fazer a estrada, que é muito normal. Qualquer coisa não esteja em condições, ainda que seja um carro novo, é preciso mesmo levar à oficina, fazer um pequeno check-up, que é para garantir que está tudo em condições.
4: O gestor da Auto Estoril alerta para uma atenção em relação aos carros que acabam de ser adquiridos, relativamente ao processo de manutenção.
2: A questão de carro novo é relativo. O carro novo, que tipo de carro novo estamos a referir? O carro novo importado no Japão, então tem esta questão.
3: É relativo.
2: Okay. Agora, se é o carro novo vindo do Japão, é normal que tenham este tipo de verificação. São carros novos para nós aqui, mas são carros já usados. Pode ser terceira, não sei se já foram usados de várias maneiras. Então, é relativo a questão de carro novo. Mas se é um carro adquirido no agente, não é passivo ter este tipo de problemas, sendo que quem for a lidar com este tipo de situação, carro na garantia, então pode se dirigir ao agente para fazer a reclamação ou então o reparo, porque não é frequente esse tipo de situações. Mas para os carros que vêm do Japão é normal isto.
3: No âmbito da manutenção, quanto tempo leva
2: a manutenção?
3: Sim.
2: Um serviço é estamos a falar de 6 horas.
3: 6.
2: Um serviço. Okay. Agora, se a avaria é grossa, envolve a suspensão, ou pode levar até 24 horas. Porque a suspensão, a avaria é a suspensão relativa. Depois a componente da suspensão da viatura envolve casquilhos, braços, ponteiras, etc. Então é preciso fazer um trabalho para se diagnosticar o que está desgastado e o que não está desgastado, para depois proceder com a própria reparação.
4: E assim fica a conversa com o gestor da oficina Auto Estoril, um local que funciona há mais de 2 décadas. Na entrevista, Américo Penicella alertou para uma manutenção da viatura antes de proceder com uma viagem, de modo a evitar surpresas desagradáveis durante o percurso. Até uma próxima oportunidade.
0: Muito obrigado, Horácio, um abraço de amizade.

0: descobrir Moçambique é ver o Índico vestir-se de poesia e perceber que o coração, de repente, encontrou o seu compasso mais bonito. Dizem que quem pisa a nossa terra e se banha no calor do seu sorriso nunca mais consegue partir por inteiro, deixa sempre um pedaço da alma em cada paragem, e é o caso do músico brasileiro Chocolate.
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0: Continuamos no programa Lugares e Destinos de Moçambique. É com imenso prazer que nós recebemos nos nossos estúdios o Chocolate, um artista brasileiro com muitos anos de estrada. São 3 décadas a fazer sorrir o Brasil, a tocar a alma do Brasil através da sua arte, através, portanto, da música. E Moçambique é um dos países que o Chocolate escolheu para celebrar estes 30 anos de carreira. Eu pergunto, não resisto a perguntar logo a começar a nossa conversa ao Chocolate. Esta é a sua primeira vez no nosso país, ao aterrar em Maputo. Qual foi o primeiro som e imagem que lhe fez sentir que finalmente a ponte entre Moçambique e Brasil está construída?
2: Primeiramente, quero te agradecer imensamente à Rádio Moçambique por estar abrindo esse espaço para a gente. E o primeiro momento que eu cheguei aqui foi pensar em construir pontes e saber que a gente só se separa geograficamente. O Brasil e Moçambique é o filho, o Brasil e a África, na verdade, é o filho que separou da mãe, mas que as culturas são muito idênticas, né? E, principalmente na culinária, e eu costumo dizer que ao som do tambor, né?
0: Exato.
2: O tambor que toca aqui é o tambor que toca lá.
0: O tambor é engoma.
2: Okay. É.
0: E isso. O Brasil e Moçambique partilham uma memória genética, como o Chocolate já bem dizia, uma memória genética forte. Uhum. Nestes primeiros dias, o que é que já encontrou na nossa gastronomia ou no jeito de estar do povo que lhe recordou as raízes do samba paulista?
2: Por exemplo, primeira coisa que eu encontrei aqui foi uma receptividade extraordinária oferecida pelo meu amigo Timona Jeremias e pela minha madrinha da música, Elvira Viegas,
0: okay,
2: a qual eu tenho muito respeito, muito carinho, né? E o Gil também, que é um grande amigo da gente, com nosso produtor e toda a sua equipe, né? Eles têm um carinho muito incrível comigo, né? Especialmente, né? Uhum. E eu estou sendo aqui tratado como um filho. Uhum. Na culinária, ontem eu provei da matapa.
0: Famosa matapa.
2: Eu adorei. Uhum. Adorei. E fui no lobolo também.
0: Fui ao lobolo. Ok.
2: Inclusive, já estou querendo casar em Moçambique, porque eu achei incrível.
0: Casar com uma moçambicana é de certamente ser feliz.
2: Exatamente.
0: Celebrar 3 décadas de carreira é um momento de balanço, sem sombras de dúvidas. É um momento que se para perceber o que é que se fez ao longo destes 30 anos de estrada. Por que escolher Moçambique como parte deste capítulo de celebrações?
2: Eu tive a oportunidade de trabalhar algum tempo com a sambista do Brasil, inclusive a rainha do samba do Brasil, Beth Carvalho. Em 1999, nós estivemos aqui em Joanesburgo, fizemos algumas coisas na África, né?
0: Uhum.
2: E eu acho que a gente, quanto mais a gente puder difundir a nossa arte, fazendo pontes, conhecendo artistas moçambicanos e mostrando o nosso trabalho também, eu acho que é de grande importância, né? Porque o ritmo do samba veio do semba, né?
0: Uhum.
2: Veio do semba, que é...
0: Que é de Angola, que é
2: sim,
0: África.
2: Mas o samba é filho, né? Uhum. É filho do samba. Na verdade, o samba é filho do semba.
0: Do semba, sim.
2: É. Uhum. Então, a gente tem que levar a nossa arte aonde ela nasceu.
0: Uhum.
2: E comemorar 30 anos de música é algo extraordinário. Até pensei que não estaríamos aqui depois daquela... vasta pandemia que
0: pandemia, pois, né? Da Covid.
2: Então, né? Agora eu quero comemorar, eu tô com 50 de idade.
0: Portanto, celebrar mais do que 30 anos de carreira, celebrar a vida.
2: A vida.
0: Pois, pois. É. Pois, chocolate. A música é, por natureza, um dos maiores cartões de visita de um país. Como é que vê o papel do samba, que é do Brasil, como ferramenta de promoção do turismo cultural entre os dois países? Aqui também podemos juntar a nossa famosíssima marrabenta, né? Como é que estes estilos musicais podem unir os povos?
2: Olha, você acabou de dizer, a música ela tem um poder transformador.
0: Exato.
2: Eu sou transformação da música. A música me transformou numa pessoa melhor, me fez educar os meus filhos, a ajudar a minha mãe, ajudar minha família. Referente ao marrabenta e o samba, são dois estilos de raiz. São músicas autênticas e próprias de cada país. Então elas se identificam. E eu acredito em fazer uma bela conexão entre o samba e o marrabenta, porque são duas músicas incríveis, melodias maravilhosas, dançante e alegre.
0: Que podem aproximar os dois povos.
2: Muito. E aproximar e muito. Já estou aqui, bem perto de vocês.
0: Chocolate, nestes dias aqui em Moçambique, o que é que viu, o que gostou, o que lhe marcou? Eu ainda preciso de falar com o Gil para perceber se já o levou à Casa do Ferro, se já foi ver a estação do centenário do CFM que nós temos aqui no nosso país, que é patrimônio também declarado pela Unesco. O que é que já viu que lhe chamou a atenção, sob o ponto de vista turístico, no nosso país?
2: Sim, turisticamente eu cheguei há pouco tempo e ainda me acostumando com o fuso horário, né?
0: Ok.
2: Mas ontem eu sou muito ligado aos mercados municipal. Aí eu fui no mercado municipal, muito, muito lindo, inclusive.
0: Centenário também.
2: Ele é centenário. E muito bom. A princípio eu fui lá, ainda não deu tempo ainda. Fui no Lobolo, que eu te falei, que é uma cultura, mas ainda não deu tempo de conhecer esses lugares fantásticos, mas com certeza irei prestigiar com muito prazer.
0: Chocolate, estamos a terminar a nossa conversa. Como é que o músico, enquanto turista, absorve a energia de um lugar? Veremos algum reflexo das cores e texturas de Moçambique nos próximos projetos Chocolate?
2: A gente absorve a energia com o contato físico, com o abraço, com a receptividade. E eu estou trazendo aqui o meu melhor. Estou trazendo aqui o meu livro, que é a Fantástica Estrada do Chocolate, a qual eu te presenteei. Estou trazendo a minha música, o meu samba, né? E eu acho que é através disso que a gente consegue essa conexão. Estou trazendo também o meu CD.
0: O que nós encontramos, Chocolate, neste livro?
2: O livro ele é uma reflexão do que é viver de arte. E a minha autobiografia, desde os artistas que eu trabalhei, como baterista, até o sucesso do meu bloco de carnaval, em São Paulo.
0: Portanto, este livro também retrata de alguma forma os 30 anos de carreira.
2: Sim, retrata os 30 anos de carreira.
0: E o que encontramos no CD?
2: No CD nós temos aí o meu sucesso, que é Olha o Peixe. 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

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Peixe fresco de água doce, pescado na lagoa. Meu cardápio é muito perfeito, tem peixe do jeito que você pensar. 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Tem um prato chamado Epoglós, pra

0: peixe. Vem comprar minha patroa. Peixe fresco de água doce, pescado em Moçambique. Olha o peixe.
1: Sim, senhora.
0: É a primeira vez que eu venho aqui em Moçambique, mas muito me emociona desde a descida do avião, né? E eu vou estar aqui com o maior prazer.
1: Chocolate, o nosso programa de grande audiência aqui na Antena Nacional, certamente que há pessoas que estarão interessadas em ter um contacto mais próximo com o que o Chocolate escreveu, com o que o Chocolate cantou. Como é que podemos encontrar o Chocolate para ter acesso ao livro físico ou digital, à música? Hoje a música podemos ter no formato digital. Como é que fazemos? Onde é que encontramos o Chocolate?
0: Vamos, ó, eu quero deixar aqui todas as redes sociais. Chocolate com 2T, de Vila Maria. Estou em todas as redes sociais que existem no mundo. Então,
1: fácil de encontrar, Chocolate com 2T, Chocolate com de Vila Maria.
0: De Vila Maria, arroba, né? Arroba Chocolate com 2T de Vila Maria. Instagram, Facebook, Spotify, YouTube, tem até rede social que eu já nem sei mais o nome.
1: Muito obrigado, Chocolate. O nosso programa continua com mais emoções, com mais conteúdos, celebrando Moçambique.
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1: Estamos a fechar a primeira das duas partes que fazem o Lugares e Destinos de Moçambique. Daqui a mais um pouco, na segunda parte, uma conversa animada com Nirza, especialista em turismo, com quem vamos falar sobre lugares e destinos românticos de Moçambique. Até já.
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3: Caro amigo, acompanha o noticiário. São neste momento 7 horas já em Moçambique.

0: 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Bom dia.
1: Albertina Pascoal e ouvinte, muito bom dia. O manuseamento incorreto de combustível está na origem do incêndio que matou 5 pessoas, 4 das quais da mesma família na cidade de Mucuba, província da Zambésia. A informação foi avançada pelo comandante provincial do Corpo de Salvação Pública da Zambésia. Em declarações à Rádio Moçambique, Manuel Cumaio chama atenção para que os cidadãos evitem um manuseamento inadequado de combustíveis.
2: O SENSAP vem trabalhando no sentido de desencorajar a atitude de conservar os combustíveis de recipientes não adequados, mas mesmo assim, da avaliação feita, vai-se percebendo que a família que encontrou a morte vítima do incêndio é uma família que vinha praticando a atividade de venda clandestina de combustível. Nesse contexto, a gasolina acabou entrando em combustão e saiu do controle, uma vez que a residência era construída de material de pouca resistência ao fogo.
1: Comandante Provincial do Corpo de Salvação Pública na Zambésia, Manuel Cumaio. Um dos 15 estudantes moçambicanos que se encontram na Venezuela contraiu uma lesão ligeira no joelho depois de uma queda enquanto descia as escadas do edifício onde se encontrava alojado, na sequência dos sismos registados no país na última quarta-feira. Apesar da situação, todos eles estão em segurança. De acordo com um comunicado do Gabinete de Informação, o GABINF indica no documento que estas informações resultam de diligências feitas pelo governo moçambicano para obter notícias sobre a situação de estudantes moçambicanos que se encontram na Venezuela. A entidade sublinha que o Executivo continua a acompanhar a situação, mantendo contacto com as autoridades venezuelanas e representações diplomáticas competentes para prestar o apoio necessário aos cidadãos moçambicanos. Ministro da Saúde anuncia o envio de brigadas multifacetadas pelo país para assistência à população no quadro da aproximação dos serviços de saúde ao cidadão. O CNI se referiu que a iniciativa visa ainda descongestionar as unidades sanitárias, cujas infraestruturas estão a reduzir a sua capacidade de resposta devido ao crescente número de utentes que procuram atendimento hospitalar.
3: Se nós queremos um país desenvolvido, a crescer, com uma independência económica, um dos principais indicadores é a saúde. Por isso, quando alguns dizem que a saúde é gasto, não, a saúde não é gasto, a saúde é um investimento. Porque tu, para teres desenvolvimento de qualquer país, tens que ter gente com saúde. O melhor medicamento do mundo não é paracetamol, não é ibuprofeno, não é antibiótico, é a paz. Então é por isso que há esta iniciativa, ajudarmos o povo moçambicano a ter uma boa saúde.
1: O ministro da Saúde, CNI, falava este sábado na Matola, província de Maputo, durante a Feira de Saúde realizada no âmbito da implementação desta iniciativa de atendimento comunitário em massa. Cerca de 20 mil agregados familiares na província de Nampula vão beneficiar de insumos agrícolas no âmbito do programa Hortas que Transformam Vidas. Trata-se de uma iniciativa do gabinete da esposa do governador de Nampula que visa combater a desnutrição crónica neste ponto do país. Otávio Fonseca.
4: A esposa do governador de Nampula, Nazir Abdullah, disse no ato do lançamento oficial do programa que a iniciativa traz uma visão mais clara, aproximando as políticas públicas às mulheres e jovens e às famílias da província de Nampula.
5: Existe uma realidade muito simples. A desnutrição não se combate apenas nas unidades sanitárias. Combate-se muito antes disso. Combate-se quando uma família consegue produzir os seus alimentos, alimentos variados.
4: Nazira Abdullah frisou que a agricultura tem sido um vetor de sustentabilidade das famílias, é daí que investir nela é também investir na saúde, na nutrição e no bem-estar das famílias.

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1: Vamos às notícias esta hora com Albino Miamba. Albino, muito bom dia.
2: Bom dia. O campo 25 de setembro em Moatize acolhe hoje, a partir das 14 horas e 45 minutos, o desafio entre as formações do Xingalo de Tete e a Associação Desportiva de Pemba, referente à 8ª ronda do Moçambola 2026. Ainda hoje, a contar para a mesma ronda, o Ferro Verde da Beira recebe o homônimo de Nampula. Segundo o comunicado da Liga Moçambicana de Futebol, enviado à nossa redação, a partir da Liga Desportiva de Sofala Ferro Verde Nacala, inicialmente marcado para o último sábado, terá lugar na próxima segunda-feira, às 14 horas e 45 minutos, no Caldeirão de Chiveve, referente à 8ª ronda do certame. O embate ferroviário da Beira Ferro Verde Nacala foi agendado para o Caldeirão, principia às 14 horas e 45 minutos, na próxima sexta-feira, pontuável para a 9ª jornada. Na última sexta-feira, o Costa do Sol voltou a perder 2-1 diante do Ferro Verde Lixinga. Com 12 pontos, os canarinhos atrasam-se na perseguição ao líder Ferro Verde da Beira. A ronda abriu na passada quinta-feira com um nulo entre a Associação Desportiva de Vilanculo e o Ferroviário de Maputo. Registrar o resultado de empate a uma bola entre a União Desportiva de Songo e o Bahia de Pemba. O distrito de Vanduze, na província de Manica, conta desde o último sábado com uma nova academia de futebol que ostenta o nome do internacional moçambicano Mexer Sitoy. Detalhes com Daniel Oliveira.
3: O ministro da Juventude e Desporto, Kaifadini Manasse, procedeu este sábado ao lançamento oficial da Academia de Futebol Mexer Sitoy Ingerenge Sports Academy, no distrito de Vanduze, província de Manica. A academia, que já desenvolve as atividades no complexo desportivo Ingerenge, integra mais de 40 jovens atletas dos escalões de sub-12 a sub-17. O projeto tem como principal objetivo identificar, formar e lapidar talentos, criando condições para que possam representar clubes nacionais e internacionais. Kaifadini Manasse incentiva os promotores da academia a prosseguir com o projeto, reafirmando o compromisso do governo em apoiar ações que promovam a juventude e o desporto.
4: Temos fé que aqui vão sair talentos, aqui vão sair meninos que vão representar o nosso país nas nossas equipas nacionais e nas nossas equipas provinciais. Ao mexer, abraça esta iniciativa com muita coragem, com muita dedicação. Aproveite esta oportunidade que se abre aqui na província de Manica.
3: O patrono da Academia Mexer Sitoy afirma que o projeto veio para ficar e contribuir para a formação de novos talentos.
5: Numa primeira fase, vamos fazer alguns jogos entre escolas, onde vamos selecionar os melhores talentos de todas as escolas para poder representar a nossa academia. As outras crianças, né, vão se inscrever na academia, nesse caso, né, mas e podemos eleger os melhores talentos para poderem fazer parte da academia.
6: Que é para fazer a descoberta de talentos e poder tirá-los daqui para fora do Moçambique, né, e ter muitos jogadores a saírem dessa província a representarem a seleção.
3: O presidente da Federação Moçambicana de Futebol, Faisal Sedat, garante apoio da FIFA ao projeto da academia Mexer Sitoy.
7: Nós sabemos a importância do que é uma academia de futebol. É daqui que nós gostaríamos que saíssem jogadores, talentos, possam servir a nossa pátria amada. É daqui que nós gostaríamos que amanhã, orgulhosamente, através do Mexer, os jogadores estivessem na Europa. E nós, como federação, pode contar com a minha equipe técnica, toda a federação. Vamos comunicar à FIFA que já temos uma academia cá. Se Deus quiser, vamos ter apoio dos meus parceiros, que é a FIFA. Isso eu tenho certeza. Vamos ter apoio.
3: Na ocasião, a Academia Mexer Sitoy recebeu da Federação Moçambicana de Futebol um donativo de 40 bolas de futebol para reforçar o processo de formação dos jovens atletas.
2: Distrito de Vanduze, na província de Manica, conta desde o último sábado com uma Academia de Futebol que ostenta o nome do internacional moçambicano Mexer Sitoy. 9 das 10 seleções africanas que disputaram a primeira fase da Copa do Mundo de Futebol da FIFA garantiram a qualificação para os 16 avos de final. Trata-se do Marrocos, África do Sul, Gana, Costa do Marfim, Cabo Verde, Egito, Senegal, Argélia e República Democrática do Congo. A única seleção que não conseguiu ir à próxima fase é a Tunísia, foi eliminada. Já são conhecidos alguns jogos dos 16avos de final envolvendo as seleções africanas. Hoje, às 21 horas, a África do Sul vai defrontar o Canadá. Amanhã, às 19 horas, Brasil e Japão. E às 22 horas e 30 minutos, Alemanha e Paraguai. Na próxima terça-feira, teremos um encontro entre a Costa do Marfim e a Noruega, às 19 horas. Marrocos, Países Baixos, às 3 da manhã. E França, Suécia, às 23 horas do nosso país. Foram as notícias. As próximas, quando forem, 10 horas. Bom dia.

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6: Desporto. 7:13, dentro de instantes contamos trazer as notícias que marcaram a semana no habitual programa Retrospectiva Semanal. Votos de um bom domingo. Continue desse lado e juntos vamos caminhar até muito bem perto das 10.

Ficou para trás Isa Fife com Cata. Já vamos com 20 minutos depois das 7. Continuamos a fazer o compasso para o programa Retrospectiva Semanal. Aquelas notícias que marcaram a semana. Mas enquanto isso não acontece, vamos avançar musicalmente. Renovamos uma vez mais votos de um bom domingo. Avançamos com Lorena Inhati, Amor e Sitile, dos grandes sucessos desta cantora.

Este é o Mr. Chiqueto da província de Gaza com o Solteiro Ocupado, 7h28. Daqui a pouco também vamos espreitar as primeiras mensagens. Passamos com este sucesso de Dito Felipe, Maria.

Ficou para trás o grande Sinop, vai-te embora, este jovem músico da província da Zambézia, em Quilimã, e já passou desta estação. Renovamos para já votos de uma ótima manhã de domingo, para si que já despertou, está aí. Sabe que domingo sim, trazemos muita música moçambicana e já está a desfilar. Olhamos as notícias que marcam a atualidade esportiva, e com destaque para o Moçambola, o Mundial de Futebol. Vamos daqui a pouco espreitar. Temos também as mensagens que já começam a chegar para a caixinha. Lá mais adiante também vamos ter algumas janelas para você interagir connosco, deixar ficar aqui comentário. São conhecidas as seleções, as primeiras que carimbaram o passaporte para os 16avos de final do Mundial de Futebol, com destaque para a África do Sul, que muitos não estavam, portanto, a cogitar uma provável passagem. Os sul-africanos conseguiram passar. Vamos lá ver outras seleções de África, qual vai ser o desfecho. Enfim. Então daqui a pouco vamos espreitar essas notícias e outra. Para já comecemos pela a caixinha, parece que tem já muitas mensagens para conferir, vamos espreitar.

As primeiras, bom dia, Rádio do Desporto, saudações extensivas para todos os campeões, a turma junto ao locutor Hilário Waluto, em Namakura, na Zambésia. Obrigado, Hilário, continua aí ligado à sua estação. Vamos espreitar outra. Diz ele, bom dia, Mabunda, meu DJ número um do país que toca tantas músicas moçambicanas, do Ruvuma ao Maputo, do Índico ao Zumbo. Parabéns para as 9 seleções africanas que transitaram onde andou Mabunda desde as primeiras partes até esta. Infelizmente, motivos alheios à minha vontade. Estive fora de jogo, mas o importante é que já estou nas 4 linhas a jogar consigo. Muito bem. Outro, chuteiras prontas para arriscar o chão. Bom dia, bom domingo, abençoado para ti, mano. Mabunda, todos os campeões. Jix na beira. Estamos sem sinal. Oh, infelizmente. Beira está fora de jogo. Olha, fazemos votos que voltam a entrar nas 4 linhas. Bom dia. Vim para agradecer por ter feito parte desta turma, em especial para todos, Madodas, um forte abraço. Estamos juntos até às 10. Esta é a mensagem do José. Obrigado, José. Outra mensagem diz: bom dia, mestre, abraços para todos os campeões ligados ao RM Desporto, em particular ao Deldio, é isso? Deldio da Fátima. Aqui é o tio Lito de Quilimane, arredores do rio Chipaca. Gostaria de ouvir a música de Snop intitulada Saudades da Minha Gente. Oh, passou Snop, vai-te embora, mas pelo menos deu para marcar, para matar aí alguma saudade deste músico da Zambeza, Snop.

também fazer uma pequena incursão na turma que habitualmente aos domingos e quarta-feira ficam na bancada. Vamos ver quem está aí, que já chegou nesta manhã. Vamos confirmar.

Vamos agora aos resultados dos jogos do Mundial e atualização dos jogos de andamento para esta manhã.

Começamos para os jogos de ontem. Cabo Verde 0, Arábia Saudita 0. Ainda ontem, Uruguai 0, Espanha 1. Nova Zelândia 1, Bélgica 5, Egito 1, Irã 1. Ainda tivemos Panamá 0, Inglaterra 2, Croácia 2, Gana 1. Jogos de hoje, Colômbia, Portugal na madrugada, 0-0, vida difícil para Portugal. República Democrática do Congo 3, Azerbaijão 1. Ainda hoje tivemos Argélia 3, Austrália 3, Jordânia 1, Argentina 3. Às 21, África do Sul, Canadá e Brasil e Japão, às 19, portanto, de amanhã, este Brasil e Japão. Hoje a confirmação aqui é do África do Sul, Canadá. Jogos para amanhã, vamos lá ver, temos já os 16 avos de final em ação, a Alemanha, Paraguai e Países Baixos, Marrocos. Portanto, este é a Alemanha, Paraguai, para amanhã é às 22h30, às 3, Países Baixos, Marrocos, 19 de amanhã, 16 avos de final, Costa do Marfim, Noruega. Na terça-feira, às 23, portanto, França, Suécia, às 23 horas de terça-feira. O Costa do Marfim, Noruega, é para terça-feira, às 19. Na quarta-feira, 16 avos de final, México, Equador, às 3. Inglaterra, República Democrática do Congo, às 18 de quarta-feira. Ainda na quarta-feira, 16 avos de final, Bélgica-Senegal, às 22 horas. Quinta-feira, de madrugada, às 2, Estados Unidos-Bósnia. 16 avos de final, Espanha-Áustria, quinta-feira, às 21 horas. E vamos lá ver aqui, Portugal-Croácia, sexta-feira, às 1 hora também. A jogar os 16 avos de final, Portugal que está com resultados muito à tangente, que não está a convencer como muitos fazem menção. Na sexta-feira, Suíça-Argélia às 5, de sexta-feira, 16 avos de final. Ainda na sexta-feira às 20, Áustria, neste caso Austrália-Egito, às 20 de sexta-feira. E no sábado teremos Argentina-Cabo Verde, grande jogo este, Argentina-Cabo Verde, 16 avos de final, sábado à meia-noite, às 3 de madrugada. Ainda sábado temos Colômbia-Gana. São jogos que vêm aí dos 16 avos de final, portanto, do Mundial de Futebol.

Vamos continuar a ouvir o seu comentário ainda em torno do Mundial de Futebol. Qual é a expectativa aí para as seleções africanas que conseguiram passar para os 16avos de final? Já sabe que vem aí a fase do mata-mata. E tem duelos bastante interessantes de acompanhar, como fizemos menção. Essa África do Sul, Canadá no arranque, Brasil, Japão, Alemanha, Paraguai, Portugal, Croácia. São as primeiras seleções aí a entrar em ação.

0: Agora, no continente africano, o destaque para 7 seleções, vamos lá ver, vamos confirmar aí. Com o encerramento da fase de grupo, o continente africano fez história ao classificar a grande maioria das suas seleções representantes de África para a fase eliminar. As equipes qualificadas são Marrocos, África do Sul, Gana, Costa do Marfim, Cabo Verde, Egito, Senegal, Argélia e República Democrática do Congo. Portanto, essas são as seleções africanas que conseguiram apurar para os 16avos de final do Mundial de Futebol, fase mata-mata. Importa referir que a Tunísia foi a única seleção do continente africano a ser eliminada na fase de grupos da competição. Então, vamos ouvir também o vosso comentário. Tem aí a caixinha disponível para você escrever, o 8439-29-501. Tem a turma 8090 também disponível para você deixar ficar a sua opinião, a sua expectativa com estas seleções que conseguiram transitar para a fase mata-mata, portanto, 16avos de final do Mundial de Futebol. Já fizemos menção à África do Sul, Gana, Costa do Marfim, Cabo Verde, Egito, Senegal, Argélia e República Democrática do Congo. A África do Sul a surpreender o mundo. Enfim, vamos também ter várias janelas para ouvir o seu comentário. Vamos à primeira. São janelas rápidas, 82-310-576-6. 82-310-576-6. Deixe ficar o seu comentário, a sua expectativa para esta fase que arranca já com mata-mata, a fase a eliminar do Mundial de Futebol. Então, daqui a pouco vamos atender o primeiro ouvinte. Enquanto não acontece, vamos continuar a olhar algumas mensagens. Bom dia, mano, parabenizo as seleções africanas apuradas para a fase conhecida de mata-mata ou mata-mor. Um abraço do tamanho do RM Desporto, todos os campeões. Não me esqueço do Lucero Cândido, do Henrique Malemo, Ninito, Tias, Moando, Barrila, Namaxis. Para ti, mano, um bom trabalho. Um bom domingo aqui, Mohandro Cefani, da Machava Bonissa. Muito bem, obrigado aí, Moandro. Tenho também já o primeiro que vamos ouvir em viva voz. Bom dia, campeão.
1: Bom dia, mano. Como vai? Como?
0: Aqui está tudo bem. Não sei como é que está aí.
1: Ah, está andando, mano. Uma bunda também.
0: Muito bem. Então, este é o campeão.
1: Diga?
0: Com quem falamos?
1: Ah, Mazive aqui, Zona Verde.
0: Mazive da Zona Verde. Muito bem. Eu sabia que é Mazive, mas o nome desapareceu de repente. Acontece às vezes. Mazive, diga aí, quais são as expectativas? Já são conhecidas as seleções que apuraram-se para os 16 avos de final do Mundial de Futebol para o continente africano. Qual é a sua expectativa?
1: Sim. Primeiro vou falar da África do Sul, né? África do Sul não é porque não tem capacidade da África do Sul. Nós não estamos a apoiar, porque até agora eu não apoio. Mas por quê? Por causa da situação que eles estão a fazer nesse exato momento. Estão a cometer um erro para a região. Então, é daí que não apoiamos, não é? Então, conseguiu passar, mas mesmo assim ainda não apoio a eles, por causa da situação que posso explicar. Agora, as outras seleções, né? Apoio. Eu tenho expectativa que eles conseguem ir mais longe que aqui onde estão. Oxalá que Deus, desta vez, pega em duas mãos a África, né? Para conseguir estar lá em cima também, para ver que não é só a Europa, a Ásia, a América que tem bom futebol, a África também tem uma palavra a dizer. Então, mano, uma bunda, bom trabalho. Tomou Costa do Sol, foi a Lixinga. Acho que não aguentou com o frio. Levou. Mas pronto, não termina aqui. Os jogos que vêm, oxalá que consegue ganhar. Estamos juntos, bom trabalho.
0: Estamos juntos, Mazivo, obrigado aí. Eu gostei dessa que o seu Costa do Sol não aguentou com frio. Será mesmo que foi frio de Lixinga? Apesar que faz muito frio. Enfim. É o Mazivo, diz Costa do Sol não aguentou com frio. Ok, obrigado aí, Mazivi, pela sua participação. Ele já foi. Vamos continuar aqui a ouvir algumas expectativas daqueles que estão a acompanhar o Mundial de Futebol. Na turma tem o Arthur Zunguen. Diz ele: bom dia, grande Mabunda. Aqui é Arthur Zunguen. Sinto pena do meu Costa do Sol. Não está a andar bem. Para todos os campeões, feliz domingo. É o Arthur Zunguen. Muito bem. Quanto ao Mundial, Arthur Zunguen não deixou ficar o comentário. O Messilo Tembe, na cidade de Mateitel, na África do Sul, diz ele: bom dia, grande Mabunda, estou na escuta do programa. Sou o Messilo Tembe, a partir da cidade de Mateitel, na África do Sul, 900 quilômetros da cidade de Maputo. Muito bem, o Messilo, obrigado. Vamos avançar. Está o Mazivi, que estava no ar há pouco tempo, já deixou ficar a sua opinião. Mazivi, obrigado, também está na turma. Está o Betolas Langa de Xexai. Mais uma vez, bom dia, Mano Mabunda. Tenho certeza que as 9 seleções africanas que passaram, pelo menos teremos uma ou duas na final. Vamos lá ver. Isso pelo menos nas meias finais ou mesmo na final. Seria bom para o continente africano. Obrigado, Betolas, pela sua participação. Podemos ouvir mais um ouvinte em viva voz para o 82. Vamos lá ver aqui o número. 82-310-576-6. Está disponível para ouvirmos a sua opinião, a sua expectativa no que diz respeito a esta fase mata-mata, 16 avos de final do Mundial de Futebol. Temos também o Moçambola aí a correr e você pode deixar ficar o seu comentário.

0: Ora viva, bom dia, Manuma Bunda. O programa está doce e eu não longar meus abraços, meus irmãos Landinho, Eugênio, Safina, e não esqueço os meus filhos Adamo, Fátima, Zeca, Nelson, Wilson. Saúde e sucesso aí para o locutor em serviço. De quem é a mensagem? Não assinou? Este é o Lucas Chiposse, em Quelimane. Lucas, obrigado, mas não disse nada em torno do Mundial, Lucas. Está a acompanhar? Obrigado aí pela sua participação. Bom dia, mestre. Uma bunda aqui é o C. Bala, bala. Cabo Verde fez tudo. Só resta bônus. Chibunila a ouvir o RM Desporto. Muito bem. Chimbonila é o seu nome? Me parece que é a primeira vez que nos escreve. Assina aí, se não for, assina o seu nome e desejar aí um bom domingo. Outra mensagem: a Tunísia foi o único fracasso que tivemos em África. Aqui, Elvis Dinhemban. Obrigado, Elvis, pela sua mensagem. Vamos correndo, outra. Bom dia, Mabunda. Já estou nas quatro linhas. Jorge Tembe, a partir de Congoloto. Obrigado, Jorge Tembe. Vamos ouvir mais um ouvinte em viva voz. Bom dia, campeão.
1: Grande Mabunda, Lucero Cândido, diretamente da Maxixe.
0: Oh, obrigado, Lucero Cândido. Como é que vai, Maxixe?
1: Epa, Maxixe está a chover desde ontem.
0: Mas com muita intensidade.
1: Com muita intensidade. Há três dias que tento ligar e não consigo, uma boa. Felizmente hoje consegui entrar.
0: Não é fácil, Cher.
1: Não é fácil, Pablo. Principalmente esses últimos dois dias tentei sem sucesso. Para ligar a África, o termo passado. Para os exames de final, já fizemos história. 9 seleções africanas para a fase seguinte. É obra, Mabunda.
0: É verdade.
1: Tudo que vier a seguir são bônus. Mas acredito que 2 ou 3 países irão mais longe.
0: Agora, muito bem.
1: Em relação ao nosso Mustambola, eu não sei como é que a Dona Bia e o Cotamacuá com a Lelicinha permitiram que o Izana fosse mergulhar a baliza no Lago Niassa para não permitir que o Costa Sol conseguisse marcar golos. Eu hei de cobrar ainda a Dona Bia e o Cota Macuacua. Ficaram distraídos e já levou a melhor. Conseguiu mergulhar a baliza no Lago Niassa. Mas estou à espera, porque a partir do dia 1 queremos lançar já as inscrições de publicidade do 80-90. A sede do Grupo Desportivo Nova Alessa da Maxixe, novo salão de festas, já está vestindo os fatos. Está vestido de novo para acolher o baile 80-90.
0: Muito bem.
1: Eu queria que com urgência me mandasse aqueles dados que eu pedi, aqueles spots, para começarmos já a fazer as inscrições. No domingo passado esteve aqui em minha casa um antigo jogador, filho de um antigo jogador de futebol, Gabriel Manhengana, do Independente Futebol Clube da Maxixe. Vinha procurar saber as condições, porque quer levar a sua esposa ao baile 80-90 para recordar os tempos do antigo Clube Náutico da Maxixe. Um abraço, uma bunda, continuação de bom trabalho e até logo.
0: Até logo, obrigado, Luciano Cândido. Continuo desse lado a ouvir a nossa estação. Feliz domingo, naturalmente, na nossa companhia. Acerte o seu relógio, em Moçambique são 8 horas.
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0: Tempo para os nossos compromissos comerciais. Até já.

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5: Até já, vamos dentro de instantes conhecer o historial da carreira desta dama de ferro, dama do Bling, a menina dos Bling Bling, que é a nossa convidada da semana. Vamos também continuar a interagir, vindo o vosso comentário em torno do Mundial de Futebol, do Moçambol. Enquanto a conversa vai fluir, vocês continuam a escrever, continuamos com as janelas abertas para trazer aqui algumas mensagens.

Então, para os exercícios de aquecimento da Dama do Ferro, avançamos com Clap, um dos grandes sucessos desta cantora, Trovetive, bastante conhecida. Vamos a isso, Dama do Bling.

0: grande dama do Bling, que vai estar aqui daqui a pouco para conhecermos um pouco o historial da sua carreira musical, esta mulher desportista e cantora.
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0: Bom dia, Mano Mabunda, aqui Diniz Raquibo, a partir do Chimoio, estou nas quatro linhas. Obrigado aí, Raquibo. Está a acompanhar o Mundial, Raquibo, qual é o seu comentário? Mas não disse, mesmo assim, obrigado. Bom dia, Dr. Mabunda, sou Arnaldo Hortêncio Paulino, falo de Tete. Boa sorte para o Desportivo de Maputo. Quanto ao Mundial, força para as equipes africanas. Cumprimento também a família, a esposa, a Elisa, a Marquezina. Não esqueço dos filhos... A Áurea, a Rony, Grécia, Ayla, Hortêncio, Sheila, a Célia. Por fim, mestre, um bom domingo e um domingo abençoado para todas as famílias. Muito bem, agradecemos pela companhia. Vamos correndo, outro campeão, bom dia, meu DJ aqui, será que na terça foi ao Mundial? Se não foi, porque anda fora de jogo. Mas ela está, é só acompanhar a nossa emissão, pode estar no período da manhã, no período da tarde, mesmo à noite ela costuma estar. Então ela está, Ruben, fica atento aí, ela está. Outro campeão diz bom dia para o auditório do RM Desporto, o meu Costa de Sol, em Lixinga, paciência, tudo correu mal, mas tudo acontece, isso é desporto. Hilário Waluto de Namakura, o fair play, tudo acontece, é verdade. Vamos correndo, bom dia mestre, passei para saudar a esposa Odete, Adolfo, Ernesto, as filhas Margarida, Joana, para mim... Como africano, estou orgulhoso. Manuel Luiz Charles, da Beira na Manga, Six Mile. Obrigado, Charles. Da Beira, orgulhoso com a prestação das seleções africanas. Vamos avançando. Ora viva, mestre, bom dia. Venho através deste meio dar força ao grupo ADV, saudar também o Moando, o Cefani, Lugero Cândido, Elcídio Malemo, Jorge Stoy, Maduco, Massuco. Sou Eric Malemo, a partir da cidade da Machixe. Obrigado, Eric Malemo, na Machixe. Romance, Zeferin, Ditete, Muxenga. Quanto ao Mundial, está de parabéns às seleções africanas. Apoio Marrocos, Portugal, força lá para a Europa. Xingal, meu Xingal, e o Costa do Sol, só tenho que agradecer. Tem que ganhar no próximo jogo, Romão Zeferino. Obrigado, Romão, adepto do Costa do Sol. Obrigado pela companhia. Mantenha-se desse lado. Outro, bom dia, mestre Mabunda. Meu nome é Bala Bala. Ximbunila é o distrito que fica a 18 km da cidade de Lixinga. Sucessos para o RM Desporto em Mons. Agradecer e desejar aí feliz aniversário. Muito bem, agradecemos pelo aniversário. Estamos juntos. Continuo desse lado a ouvir o seu programa. Bom dia, sou Aquimo Felipe, a partir da cidade de Lixinga, no bairro Namakula. Quero parabenizar a todas as seleções africanas. Muita força. Sou Aquimo Felipe, em Lixinga. Obrigado, Aquimo Felipe. Continuo desse lado. Podemos espreitar a turma? Vamos espreitar a turma para daqui a pouco avançarmos com a Dama de Ferro. A dama dos Bling Bling, ela que está aí para dois dedos de conversa. Vamos espreitar rapidamente a turma. A turma tem o Félix Paruco de Xaxai. Félix, está no estúdio. Onde é que é isso, o Félix? É essa imagem. O Félix Paruco é locutor. Obrigado aí pela foto. Bom dia, turma. Estamos no emissor provincial de Gaza. Ah, eu já estava a ver mesmo que está no estúdio. Está no emissor provincial de Gaza a fazer o programa... Tuanano, com Fernando Mucachua. Ei, grande Fernando Mucachua. Feliz domingo a todos vocês. Agradecemos e bom trabalho aí no emissor provincial em Gaza, com o nosso colega Fernando Mucachua. Bom domingo. Danilo Kumbani, de Buan, diz ele, bom dia, mestre Mabunda. Eu estou bem, não sei, humano. Não se fosse racismo das seleções africanas, iríamos muito longe, os africanos. Têm força e natural com Chima e Cabedal é por excelência Carlitos Gabriel Machop do Zimpeto. Muito bem, agradecemos aí pela sua mensagem. Vamos rapidamente ao encontro de mais dois campeões e arrancamos com a Dama do Bling.
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0: Enquanto ela faz exercício de aquecimento, vou ao encontro de dois campeões para a janela rápida, ainda em torno do Moçambola e do Mundial de Futebol. Vamos a isso, 82-310-576-6, 82-310-576-6, disponível para ouvirmos o seu comentário. Para si que despertou, já fizemos menção às seleções africanas que transitaram para os 16avos de final do mata-mata. Dissemos que Marrocos já está lá, África do Sul, Gana, Costa do Marfim, Cabo Verde, Egito, Senegal, Argélia e República Democrática de Congo. Pela negativa, a Tunísia foi a única seleção do continente africano a ser eliminada na fase de grupo da competição. Muito bem, estamos a ouvir a sua opinião, a sua expectativa no concernente a esses 16avos de final que arrancam já agora com jogos aliciantes. Vamos ouvir o primeiro para esta série. Bom dia, campeão.
3: Bom dia, Manuel Mabunda.
0: Bom dia, com quem falamos?
3: Luís Romulo, de Vila de Maia, também.
0: Muito bem. Qual é o seu comentário, Luís?
3: Uma campanha de boa sorte para todas as equipas, principalmente para o Rocha Sores, que perdeu com presença de cima. Desejo boa sorte para o Rocha Sores nos próximos jogos. E para o Mundial, desejo do... para todas as equipas africanas que estão classificadas, novas equipas, desejo boa sorte para todas as equipas africanas, Marrocos, Senegal, Cabo Verde, Costa do Marfim e outras equipas. Desejo boa sorte ao Mundial, que nos façam felizes de vencer os jogos. Primeiro, três ou quatro equipas para a final seria melhor para a nossa África. E um bom trabalho para a Mano Mabunda.
0: Obrigado pela sua participação. Vamos em encontro do segundo nesta janela rápida para 82-310-576-6. Daqui a pouco arrancamos a conversa com a Dama do Bling Bling para conhecer um pouco o historial da sua carreira. Vamos ao encontro de mais um campeão que já está aí. Bom dia, campeão. Já está no ar, amigo ouvinte, com quem falamos? De Chumoi, estamos ouvindo com muita dificuldade. Se perceber, disse Adérito Aberto.
4: Alberto.
0: Alberto, muito bem. De Chumoi, já está a participar, qual é o seu comentário?
4: Continuar assim, é somos todos africanos. E ao Portugal também, pá, ganha consciência um pouco, né?
0: É tudo?
4: É tudo.
0: Obrigado pela sua participação, desejar aí a continuação de um feliz domingo na nossa companhia.
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0: Estamos de mãos dadas até às 10, vamos a isso.
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0: Nossos cumprimentos a todos os apreciadores da música moçambicana. É sempre um prazer estar em sua companhia para mais uma edição do programa Unanga. Hoje recebemos uma jovem cantora, desportista, empresária, licenciada em Direito pela Universidade Eduardo Mondlane, que iniciou a sua carreira num período em que Moçambique viu a nascer vários músicos jovens moçambicanos, mas ela destacou-se pela sua maneira extravagante e ousada de vestir e cantar. Fez parte da label Bank Entertainment, já foi apelidada de rainha do rap moçambicano, já teve a oportunidade de participar no Coque Studio. A nossa grande convidada da semana é Evânia Mudanis, ou simplesmente Dama do Bling. Dama do Bling, obrigado por ter acedido o nosso convite para o programa Unanga de hoje.
6: Caros ouvintes, e espero que a nossa conversa seja também agradável.
0: Muito bem, obrigado. Quem é, de fato, Evânia da Silva Mudanis?
6: Meu nome não tem da Silva.
0: Não tem da Silva?
6: Não, toda a gente faz essa confusão por causa do Hernan. Meu irmão é que é Hernan da Silva Mudanis. Eu sou Evânia Rosa Mudanice Samamade, okay. Moçambicana, nascida em Maputo, no Hospital Geral de Xamancul, aos 25 de outubro de 79. Como qualquer boa moçambicana, sou apaixonada pelo meu país, pela cultura, pela comida. Sou mãe, esposa, sou filha, sou irmã. Bom, basicamente é isso. E nos tempos livres sou artista. Eu agora prefiro dizer assim, que nos tempos livres sou artista.
0: Dama do Bling, oi Vânia. Portanto, a sua infância foi em Maputo. Conta-nos um pouco dessa história.
6: Eu cresci, os meus primeiros anos, eu passei em casa dos meus avós maternos. Temos essa cultura de nos primeiros anos sempre estamos lá para os cuidados e apoios. Eu cresci no Xamancula, acho que até os meus 5, 6 anos. E depois é que fui viver com os meus pais, tipo na cidade, né? Porque o Xamancula não deixa de não ser cidade. Mas vim viver aqui para a cidade e tive uma infância normal, como qualquer outra criança. Tive muitos amigos. Na altura que vivia com os meus avós, tive a oportunidade de ter aquelas brincadeiras de criança, de subir a árvore. A casa dos meus avós tinha um jambaloeiro, não sei se é assim que se diz. Então, aquilo, quando chegava a época do jambalau, subíamos aquelas árvores e arrancávamos. Tinha muito canhu, tinha muitas amoras. Frutas mesmo que nós, que somos dessa geração de 70, 80, comíamos a fruta diretamente da árvore. Então, já tive uma infância dessas, de perseguir carros na estrada, de brincar com areia, de brincar com pneus. E depois mudei-me para viver com os meus pais. Foi quando comecei a ir para ir à escola primária, neste caso.
0: Exato. Foste sempre apaixonada pela música desde a sua adolescência. Como é que iniciou a sua paixão pelo mundo da música?
6: Uau! Bom, a música eu acho que sempre fez parte da minha vida. Acho que fez parte da vida de todo ser humano. Porque nós, naquela altura, eu lembro, os meus pais consumíamos muita música americana. Os blues, os jazzes e alguma música brasileira. Na altura era o Roberto Carlos, Roberta Miranda, Gal Costa. Era o que os meus pais ouviam, era o que eu também ouvia. Ouvíamos muito aos domingos, quando estávamos ali nas limpezas, etc. Isso já diria na minha infância. Mas já na adolescência também, com muito consumo de música americana, porque era o que nós recebíamos muito. Era muito música americana, negra americana neste caso, e o hip-hop. Para além do tinha muito também dos blues, do jazz, mas também começamos a receber muito hip hop, muito soul music, muito R&B. E foi aí que quando foi ouvindo essa música do hip hop, principalmente, que entrou o bichinho da música, posso assim dizer.
0: Exato. Iniciaste a sua carreira juntamente com outros jovens músicos, tais como Valdomiro José, Marlene, Lisa James, Dama do Bling. Destacou-se, portanto, pela sua maneira de ser e de estar. Recordas deste período?
6: Olha, com muita saudade. Posso dizer que a Bang Entretenimento foi um dos precursores da música moçambicana, da música jovem moçambicana, da música comercial moçambicana. Na verdade, fez a música moçambicana ficar comercial. Porque já tínhamos muita música boa, bons artistas, mas a música não era comercial, tão comercial como é agora. E não só ter feito a música comercial, mas também tornou a nossa indústria musical mais de entretenimento. E não só de entretenimento, mas igualmente internacional. Na Bang Entretenimento foi onde os artistas começaram a ter os vídeos, a passar nos canais internacionais africanos, no Channel O, no MTV Base, no Sound City. Foi quando começamos a ir aos awards, pagarem-nos avião para tu estares no meio daqueles artistas todos. Africanos de outros países africanos, neste caso, estares naquele ambiente de celebridades, de artistas com renome. Eram artistas que nós víamos na televisão, acompanhávamos também a ganharem prémios. Na altura era muito o Two Face, Tubaba, que agora é Tubaba. Era muito era a Victoria Kimani, eram os P Square. Então eram artistas que a gente olhava, a Buffalo Soldier, e Mafika Zolo, e nós olhávamos fogo. Quando é que a gente vai estar naquele patamar? Na Bang Entertainment fizemos isso, fizemos história. E acho que era a união de estarmos todos juntos. Quando ganhava um, ganhava prêmio, ia toda Bang Entertainment, representar, não é? E levamos a bandeira a vários países africanos, fizemos muitas aparições em awards, muitos espetáculos, muitas participações, até em projetos que eram feitos pelos próprios canais, de juntar um artista de um país e do outro e criar ali um intercâmbio, vamos lá dizer. Exato. Então, olha, é muita saudade mesmo, porque hoje em dia a gente já não consegue ver isto, esta internacionalização, estas labels com grande peso, o entretenimento que se fazia. Se bem que a realidade também é diferente, mas foram bons tempos de fato.
0: A sua maneira de vestir e de cantar na altura tinha alguma influência internacional?
6: Sim, e eu gostava muito era Foxy Brown, era Lil' Kim. E acho que basicamente eram essas duas que eram mesmo ousadas e muito irreverentes, muito extrovertidas. Essas foram as minhas grandes referências. Era assim, Foxy Brown e Lil' Kim. E depois tinha a Eve e a Queen Latifah, mas essas eram mais em termos de vocal, né? Da maneira de fazer a música, a maneira como entoavam, como faziam as rimas e etc.
0: E foi a sua maneira de ser, de estar, que ajudou no surgimento do nome Dama do Bling. Conta-nos, como é que surgiu este Dama do Bling?
6: Olha, isto eu acredito que 2006, porque 2005, eu quando participei no vídeo da Lisa... Vou-te fazer chorar, acho que era isso. Ainda aparecia com... Era Ivânia. Nesse vídeo aparecia como Ivânia. Só que acho que nunca... Uma conversa, eu, Bang, o falecido Bang, a Lisa... O MC Roger também é responsável por isso. Porque ele começou a fazer... O MC Roger é daqueles homens que quando uma coisa não está bem, ele não deixa passar. Exato. Tudo lhe incomoda. Coisas que não estão bem. E é a particularidade que eu admiro muito.

0: Qual é o seu comentário?
1: Uau, é, sim, e o que fez esta música despoletar, posso assim dizer, nós fizemos a música, fizemos o videoclipe, tem participação da Lisa James nos coros, na altura era a Bang Entertainment funcionava assim, gravávamos entre nós, estava sempre um a dar o suporte ao outro. É, então, é, gravamos a música, gravamos o vídeo, a música estava a passar. É, só que depois fomos fazer uma apresentação num desses canais televisivos, em direto, era um programa em direto, e assim no backstage inventamos uma coreografia que pronto, vamos fazer isto, fizemos uma coreografia ali no coro, no coro já, no backstage, né? Tipo uns 5 minutos antes de entrarmos, vamos fazer isto. Olha, entramos, é, então era, né? Boy, confesso que sou tua fã, confesso que gostei da maçã. E começamos a fazer a coreografia. Sabes quando começamos? E na altura não havia essa coisa de coreografia. É que nós trouxemos aqui tanta coisa nova. Começamos a fazer a coreografia do boy, as pessoas ali, aquilo foi no Cine África, lembro-me bem. É, as pessoas levantaram, gritaram, começaram a imitar aquilo. A partir dali a música de repente explodiu, só por aquele pequeno efeito que criamos ali. E ficou a música, porque na verdade também nessa altura nós fazíamos muitas dessas músicas de declaração, mas de uma forma um pouco mais sensual, não é? Mais poética, quer dizer, sem dizer exatamente as palavras. A pessoa encontra ali uma poesia, uma forma de dizer que quer estar de novo com um companheiro, não é?
0: Exato.
1: Pô, é nesse sentido.
0: Muito bem. Dama do Bling, dissemos no início desta conversa que és desportista, naturalmente praticaste um desporto na infância ou na juventude.
1: Oh, eu era má, vocês ouvintes, não brinquem comigo, eu era má, eu joguei basquete, joguei na Consengue, ouve cá, joguei com Snobia, joguei com as irmãs de Lari e Diara, joguei com quem mais, algumas pessoas não tiveram muito destaque, mas joguei com a Snobia, joguei com a Lucia, joguei com as irmãs de Lari e de Loca, joguei com quem mais? Era quem é a outra? Clarice não, Clarice era sênior naquela altura. E também no tempo do. Porque eles todos jogaram na Consenho. O Raul Machanguana, era da família Machanguana. O Raul, a Snobia, a Clarice, os Machanguanas, todos jogaram na Consenho. Eu jogava com eles, eu era júnior, depois passei a. Era, não, primeiro já esqueci os escalões. Iniciante, júnior, e depois fui até juvenil. Eu jogava bem, era uma baixinha, uma base, uns dribles terríveis. Oh, Vika, eu se tivesse continuado, eu seria um sucesso no desporto, a sério. Mas pronto, depois veio a escola, eu comecei a ter muitas dificuldades na escola por causa de ciências, muita dificuldade de matemática. Então, aqueles tempos de treino passaram a ser tempos de ter explicação, aulas de recuperação. E acabei desistindo assim.
0: Yeah.
1: Mas mesmo hoje, eu desafio-te. Podemos nós dois entrar num campo. Eu mostro-te como é que... Mando ali um WhatsApp terrível.
0: Mas, Dama do Blink, nessa altura não representavas um clube nacional, não?
1: Não. Joguei na Consengue.
0: Na Consengue,
1: sim. E fazíamos grandes torneios. Os torneios ainda eram só locais, mas já fazíamos grandes torneios. Jogávamos com grandes equipes também na altura, Ferroviário, Desportivo, que eram equipes grandes. Depois veio a... Como é que se chamava? Eu lembro-me que nos últimos anos já eu a jogar surgiu a Politécnica.
0: Exato.
1: Que tinha mulheres... Altas, todas eram altas, eram postes. E elas só jogavam, só se passavam bolas assim. E nós éramos tão pequeninas, só víamos as bolas já passar pelas nossas. foram bons momentos, né?
0: Mas nessa altura ainda não tinhas entrado no mundo da música.
1: Ainda não. Também fiz um bocadinho de atletismo. Eu corri muito no Parque dos Continuadores. É claro que Lourdes Mutola é uma inspiração para toda jovem desportista ou que queria seguir o atletismo. Fiz um bocadinho de atletismo também no Parque dos Continuadores porque vivia ali perto. É, futebol também, mas era mesmo escolar, não profissional. Portanto, tenho um histórico de desporto, sim, mas no basquete, eu era mais. Exato. Sim.
0: Foste antiga praticante de basquete, gostas do basquete. Qual é a sua avaliação que faz?
1: Opa, eu acho que talento existe em todas as áreas que o moçambicano aposta ou se dedica. Seja qualquer desporto, existe muito talento. Só que, infelizmente, a realidade do nosso país... diria que o talento não é aproveitado a 100% pelas próprias condições que enfrentamos, mesmo a nível dos clubes, a nível do próprio país, a nível da federação. Há muitas dificuldades e posso fazer até uma comparação. Nos outros países, as atletas só jogam.

0: só jogam, estudam. Nós jogamos, estudamos, temos que cuidar do trabalho, porque também trabalhamos, e depois temos que ter um outro negócio, porque o trabalho só não chega. E depois aquelas rotinas diárias de esposo, filhos, etc. Então, nós não temos uma dedicação a 100% ao desporto, ainda que a gente tenha talento. Eu realmente acompanhei, não vou dizer que fiquei a assistir um jogo inteiro, mas assisti menos um tempo, e tu consegues perceber que a máquina está lá, não é? Boas equipes, bom treino, bom treinador, mas a realidade, as condições, o envolvimento, o investimento que se faz, não vou dizer que a gente esteja 100%, ou que possa se esperar alguma coisa. A falta de público, de certa forma, também traz ali um pouco de desânimo, porque são essas a pessoa precisa ser motivada. E quando tu tens um campo cheio, as pessoas a gritar e a dar força, parecendo que não, aquilo é um stamina para o teu próprio desempenho dentro do campo. Então, campos vazios também, de certa forma, me deixaram um pouco triste. Mas eu acho que o importante é nunca desistir, não é? A gente, apesar de tudo que vive, eu acho que não podemos desistir daquilo que é o nosso sonho. Nas dificuldades temos que estar lá sempre a lutar e a dar o nosso melhor.
1: Vamos ouvir uma das primeiras canções que marcou a sua carreira. Estou a falar de Lágrimas. Por que Lágrimas, Dama de Blink?
0: Lágrimas de Mãe é... Bom, Lágrimas, na verdade, é o desabafo, não é? Usei o termo Lágrimas porque as lágrimas, quando caem, significa que o sentimento é muito forte. E nós devemos ter esta atenção de não fazer com que uma segunda pessoa derrame lágrimas por nós. Porque uma coisa é a pessoa estar triste, uma coisa é a pessoa estar chateada, a pessoa estar decepcionada, mas quando uma pessoa tira lágrimas por alguém, eu acho que é uma coisa muito profunda. E Lágrimas de Mãe é o desabafo de uma mãe que vê o seu filho ser maltratado, posso assim dizer, não é? E ainda que não seja maltratado, é a colocação de uma mãe, quer dizer, é fazer perceber que aquele sentimento de mãe para filha é uma coisa que não existe um limite. Uma mãe nunca vai conseguir mensurar ou diminuir um sentimento. Então, ela pode conter, pode abafar, mas mensurar ou diminuir é impossível. Então, ela quando tenta explicar que nem que ele voe, nem que ele seja homem, nem que ele tenha os filhos que tiver, nunca vai deixar de ser meu filho. Não é uma coisa que eu consigo controlar, a natureza não me permite. O cordão umbilical é indivisível, não é? Invisível e indivisível. Então, na verdade, é essa história que ela diz, que olha, eu sei que ele escolheu estar contigo, mas entenda, eu sou mãe, eu quando vejo ele, camisa não está bem. Nem que eu, me dói no útero, né? Exato. Sinto um aperto no útero, parece que o meu filho está a ser maltratado de uma forma. Então, é uma chamada de atenção, uma consciência, que a gente não olhe só para o lado da sogra como é má, a bruxa, a feiticeira, não quero que o filho seja feliz. Sim, até pode, mas também temos que olhar para aquele lado, é mãe, carregou 9 meses. Pagou-lhe a escola primária, a escola secundária, se calhar até a universidade. Entrou num casamento e um filho que você durante 18, 20 anos cuidou tão bem, no dia lhe vês tão maltratado. Qual é o sentimento de uma mãe? Então, na verdade, é só essa leitura, é esse pensamento, essa reflexão que eu muitas das vezes levo as pessoas a terem. Não podemos só olhar para a moeda de um lado, temos que ver a outra face. E muitas das vezes não julgarmos sem realmente estarmos no outro lado. Então, Lágrimas de Mãe é essa mensagem.

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1: Trouxemos a primeira proposta da carreira da Dama do Bling, Lágrimas de Mãe, música que marcou o início da carreira desta jovem cantora, Dama do Bling, Mulher de Ferro, Dama do Bling, como é conhecida, Dama do Bling Bling. Muito bem, vamos também conferir as mensagens também que vão chegando. Vocês podem também felicitar esta mulher, podem também felicitar aqui a Dama do Bling, podem continuar a deixar ficar comentários em torno do Mundial de Futebol. Já trouxemos aqui as seleções que apuraram-se para os 16 avos de final, as seleções africanas neste caso. Já olhamos o Moçambola, também com jogos interessantes de acompanhar. Os adeptos do Costa do Sol mostram-se apreensivos devido ao resultado de Lixinga. Enfim, então vamos continuar a falar de tudo isso. Vou às mensagens. Bom dia, Ivânia. Gosto muito da música Melhor Ser Pobre e Viver na Liberdade. Melhor Ser Pobre e Viver na Liberdade. Ok. Música da Dama do Bling, da Ivânia. Muito bem. Bom dia, Marma Bunda. Meu local de trabalho, ouvir o RM Desporto, aqui Roberto Macia. Maciene Catedral. Oi, Maciene. Roberto, continua aí a ouvir aí a conversa com a Dama do Bling. Marma Bunda, tudo bem? Estamos juntos até às 10, mas quero saber sobre o jogo do Ferroviário de Nampula e Ferroviário da Beira. Qual foi o resultado aqui, Firmino de Nampula? Qual foi o resultado? Firmino, vamos espreitar aí, deixa ver aí. Mas para qual jornada? Para sexta? Bem, para esta sexta tem jogo para hoje. Liga Desportiva de Sofala, Ferroviário de Nampula. Ele diz o quê? Jogo do Ferroviário de Nampula, Ferroviário da Beira. Deve ser, se calhar, da outra jornada. Da quinta jornada, como tivemos jogos já meio de semana. Pois vamos olhar, Firmino. Continua aí. Outro campeão, bom dia. Força para as seleções de Cabo Verde. Portanto, força para a seleção de Cabo Verde, ok? Portimão de Tete. Obrigado, Portimão. Em Tete. Está o menino Colo, que também já despertou, está acordado, acompanhando o programa. Querido pai, andei muito desaparecido, mas estou de volta nas quatro linhas, ligado ao canal, para o Mundial. Força aí as equipes africanas. Meu DJ, desejar aí um bom trabalho. Estamos juntos até amanhã no 80-90. Este é o menino Colbo, obrigado. Continua aí. Bom dia, quem é você para não gostar do programa Unanga? Sim senhora, parabéns ao Moçambola, força para o Ferroviário de Maputo, oi oi, para as seleções africanas, menos a seleção da África do Sul. Vou a assistir aqui. Vítor Simão, aquele abraço, uma bunda, estamos juntos. Obrigado aí pelas mensagens. Antes de avançarmos com Dama do Bling ainda, vamos espreitar a turma rapidamente para ver também quem está do outro lado. Tenho aqui a mensagem, vamos lá ver, do António Xavier Guebas. Bom dia, grande. Saúde a todos os verdadeiros campeões de AZ. Abençoo a todos vocês, informar que voltarei nas próximas eleições. A presidência, meu povo irá a comprar o açúcar. Quem é este? António Xavier. António, o que é que se passa aí? Está a falar de eleições. Rafael Tinga, de Maputo. Bom dia, turma dos 80-90. Mestre, só passei para marcar a presença. Rafael Tinga, na Machixe. A última, Danilo Kumban, de Buan. Bom dia, mestre. Uma bunda, estou ligado ao programa. Se não fosse racismo, a seleção da África do Sul estaria muito bem, ia longe. Nós africanos temos força natural, com Shima, o capital, é por excelência. Carlitos Gabriel Machopi, a partir do Zimpeto. Muito bem, são algumas mensagens que vão chegando. Vocês podem continuar a escrever. Se querem felicitar a Dama do Bling, podem fazer através do 843929501 para as mensagens, enquanto a conversa prossegue. Já falamos da primeira canção, neste caso o primeiro sucesso da Dama do Bling. Vamos avançando, Dama, para sabermos como é que surgiu a oportunidade de entrar para Bang Entertainment, que foi uma grande label que existiu no país. Dama.
2: Olha, nem foi convite, aquilo foi... Foi destino, nós andávamos sempre juntos, eu, Bang, a Lisa e a Kátia. E acompanhávamos sempre... A Lisa, na verdade, era a Lisa que estava a gravar. O Bang tinha começado a agenciar a Lisa. E a Lisa começou a ir ao estúdio. Então, mas como fazíamos tudo juntos, andávamos sempre juntos, íamos ao restaurante. Então, quando íamos para o estúdio, íamos também. E a Lisa estava a gravar uma música. Essa, acho que era essa mesmo. Vou-te fazer chorar. E pronto, nos dámos ideias. Não, faz essa rima, agora diz isto e aquilo. Ficou ali um tempo, né, na instrumental, aí ficaram uns 16 tempos vazios, posso assim dizer. Epa, e agora? E não dá para cantar. Temos que chamar alguém para preencher este verso que ficou. Ah, mas Bling escreve, entra lá. Entra lá, já não era Bling, né, mas pronto. Bling escreve, entra lá e fazes poemas, escreve lá qualquer coisa, ouve lá música. Ah, é? Ok. Escrevi ali qualquer coisa, entrei, pá! Mandei, drop it like 16 bars. Ficou, não, Bling, tu, a partir de hoje, tu vais cantar, não é possível, rapper, tu vai falar rap. Estás a ver? Na brincadeira, fiz os 16 tempos na música da Lisa, ficou, a partir daí já estava na Bang, tipo, como artista, porque sempre estive, fazíamos produção de espetáculos, eu era produtora, era brada, andávamos juntos. Sempre estive na Bang Entertainment, mas aí já entrei como artista.
1: Pois, o desaparecimento físico do Bang, Dama do Bling, que sentimento trazes em torno desta grande figura que marcou a música jovem moçambicana?
2: Como é que eu vou falar disto sem parecer, foge-me a expressão, buscar um discurso mais motivador e menos triste ou menos, né, de nostálgico. O mundo, ou indo para o nosso contexto, o país, o Moçambique, ou o mundo, às vezes não está preparado para grandes figuras.
1: Exato.
2: Né? Grandes seres humanos. Há pessoas que nasceram para se destacar. Isso é uma coisa que não é para discutirmos. Há pessoas realmente que nasceram para se destacarem. Tem ali qualquer coisa que faz com que estejam um bocadinho mais à frente dos outros, não é? E Bang era uma dessas pessoas, visionários, vamos lá. São visionários. E ele já pensava para a frente do tempo, já queria fazer aquilo. E era daquele... Bang é o tipo de pessoa que sonhava sem dinheiro, sem patrocinador, sem saber como ia fazer, mas ele já sonhava, vou fazer um show, Moçambique, Angola, eu vou trazer este, eu vou trazer americano. E nós olhávamos para aquele tipo, está a delirar. It's delusional. Ele está a delirar. Como é que... Éramos miúdos naquela altura, tínhamos 20, 20, 21, 22 anos. Epa, Bang, calma lá, né? Mas é isso, nós estamos preparados para pessoas visionárias, pessoas que parece que têm o mundo aos seus pés. E o Bang tinha o mundo aos seus pés, porque ele fazia muito... Queria uma cultura melhorada, queria os artistas a terem aquele reconhecimento internacional, queria que estivéssemos equiparados aos sul-africanos, aos angolanos, aos tanzanianos, até os americanos, ele queria. E ele trabalhava nisso, não só para os artistas na altura que estavam na sua label, mas todos os artistas que se aproximavam, onde ele via que tinha potencial. E ele era um desses, daquelas pessoas que chamam-se... Como é que se chamam estes? São olheiros.
1: Exato.
2: Ele olhava, conseguia ver que aquela pessoa tem talento, aquele artista bem trabalhado era um diamante a ser lapidado. Então, ele fazia em prol da cultura, ele queria levar o nome de Moçambique. Tanto que as viagens que nós fazíamos, o uso da bandeira, foi uma das coisas que o Bang é que implementou, viajarmos a levar bandeira, a levar com a escola. Porque nós não, essa coisa do patriotismo para nós ainda é um bocadinho difícil.
1: Exato.
2: Não nos está incutido. Culturalmente nós não temos esse patriotismo. Não sei se é pelo histórico de colonização e os nossos pais depois ficaram tão chateados, não passaram para nós, mas o histórico de patriotismo é muito difícil entre nós. Não ensinamos aos nossos filhos os valores da bandeira, dos símbolos nacionais, não temos esse tempo. Não sei se na escola também não se dedica mais tempo a isso. E, então, portanto, esse histórico de patriotismo nós não temos. Mas o Bang era a pessoa que viajava. Eu fui uma vez fazer uma apresentação na Nigéria, era o Channel Music, não, MTV Music Awards. Fui eu, a Lisa e o Bang. Eu e a Lisa éramos nomeadas. E eu pus uma... Fui muito à vontade com uma camiseta de Moçambique. E depois, quando tu entras ali para receber o prémio, não sei o quê, sabes que as pessoas, quando estás ali a fazer um discurso, as pessoas a ouvir alguém a dizer: uau, gostei do teu look, gostei da tua t-shirt, e gostei. Estás a ver? Porque éramos dos poucos que vestimos a nossa o nosso Moçambique.
1: Exato.
2: Estás a ver? Yeah. Então, ele era uma pessoa que a bandeira de Moçambique, ele queria sempre ver em cima.
1: Um dos momentos marcantes que viveste na BEM?
2: É, olha, os prémios.
1: Os prémios.
2: Eu comecei a cantar em 2005, vai lá, 2006. Eu em 2007. Já fui nomeada, tive duas nomeações. Porque ele bem fazia investimento, chamava o DJ Marcel para fazer os videoclipes. Ia buscar estilistas para vestir. Naquela altura, queria nos ver com aqueles cabelos longos. Porque ele queria igualar a imagem aos vídeos internacionais que ele assistia. Então, um dos momentos marcantes que eu tive foram as viagens que nós fazíamos para a Nigéria, para a África do Sul, para a Tanzânia, para Angola, para ir representar Moçambique e chegar lá a ganhar prémios. Não tenho outro. Tirando os shows que fazíamos, etc. Mas eu acho que o nosso nome estar nos principais awards da África foi o Benga que fez. Então são esses os melhores momentos.
1: E um dos maus momentos que viveste na sua carreira, recordo-me uma atuação aqui ao lado da Rádio Moçambique, Cine África.
2: Cine África. É, sim, é, ponto. Hoje, ou passado um tempo, depois percebemos porquê. Porque os meus shows, aquilo não foi nada diferente que eu já não tivesse feito. Só que o que acontece? Os nossos shows, os shows que o Ben fazia, sempre faziam em casas fechadas, não é?
1: Exato.
2: Era noite, era tipo no Coconuts ou num outro clube. Eram maiores de 18, eram jovens, portanto, pessoas que estavam um pouco já enquadradas no meio. Porque uma mulher grávida nunca foi novidade cantar, pelo menos para aquela nossa geração. E depois ali na discoteca, é meia-noite, já bebeste uns copos, aquele fumo. Quer dizer, as coisas só te passam, nem tens tempo de processar. Então, pronto, levamos aquela atuação para um evento em direto, na televisão, fora de Moçambique. Há pessoas que nem me conheciam. Imagina, não sei lá, de repente, um ano depois, estão a ver uma mulher grávida no palco, quase seminua. Pronto, aquele foi um choque, né? Para quem nunca viu, nem tinha noção que aquilo existia. Hoje nós conseguimos perceber que realmente foi um choque, porque a televisão, estão famílias, pais, mães, crianças, estão a ver uma singuita, vamos lá, na altura. Mas depois percebemos que foi fora do contexto, não é? E foi sim, realmente um dos piores momentos da minha carreira, muitas críticas sociais, mas como tudo, passou.
1: Passou.
2: Passou, passou.
1: Bola para frente.
2: Que atrás vem gente.
1: Vamos para já conferir uma das músicas também marcantes da sua carreira, Clap. Esta música chama de atenção a quem? Os jovens, o fato de já não beberem nos locais próprios, mas sim nas bombas. Enfim, qual é o historial desta música?
2: É, club. É, olha, o club. Eu não tenho 80 ou 90% das minhas músicas eu não consigo te dar histórico. São daquelas coisas que acontecem. Uhum. São momentos mesmo de... Entro aí em como é que se diz... entro num processo de inspiração, de neura, de transe, é isso, é de transe, e dou por mim, já escrevi. Normalmente eu escrevo, vem aquilo, guardo, depois com o tempo vou organizando, com calma, levo aí uns 2-3 dias para organizar, para fazer sentido. Eu gosto que a minha música tenha um início, um meio, um fim, siga uma lógica, um histórico bonito, uma poesia bonita. E club foi mesmo imaginar... estamos numa altura, eu também gosto muito do empoderamento feminino, uhum. Em que às vezes é complicado uma mulher ir a um bar e pagar a sua conta sozinha, não estar interessada em ter alguém para passar a noite, não vai lá porque está à espera que alguém lhe pague um copo, trabalha, escolheu, por exemplo, a carreira em vez de um lar. Quer dizer, há mulheres que escolheram, e não é errado, cada um escolhe o que quer para si. Então, e essas mulheres muitas vezes incomodavam-se porque pensam que ninguém acredita que uma mulher vai ao bar e vai pagar. Ninguém acredita. Pensa, não, essa aqui está à espera de um papoite, vira aí, estás a ver?
1: Exato.
2: Então, o club é isso. Tipo, ela vai, tipo, me sinto pronta, visto aquela roupa, meu sapato, la botã, eu só vou me divertir. Então, quando aparece alguém que diz, já vou te pagar um copo, é para dizer, ah, pá, depois me pôs no Facebook, né? Tipo, é em termos de brincadeira, mas para deixar uma mensagem que às vezes já acontece. Uma mulher, às vezes, sai de um jantar, o homem parece cavalheiro e diz, olha, não, deixa, eu vou te levar para casa. E às vezes leva para casa, deixa ela no portão, ela entra. Mas a versão que ele vai contar aos amigos, mas nada, você acha que ele deixar em casa e levar comigo? Então, são esses perigos, são essas armadilhas que as mulheres caem. Que eu na música digo, às vezes não é bem assim. Isso que vocês acham que acontece, não acontece. Elas às vezes saem com as amigas, bebem um copo, pagam a conta e vão para casa dormir. É essa a mensagem do club.
1: Muito bem, vamos então conferir a música club.

0: É um dos grandes sucessos da Dama Dublin, Clap, a fechar a nossa primeira par. Sim, senhora, dentro de instantes vamos atualizar o bloco das notícias das 9 e contamos com Albino Muyambo para trazer-nos o essencial das notícias a esta hora. E para já, acerte o seu relógio em Moçambique, são 9 horas.
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0: 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Vamos às notícias.
2: Cordiais saudações. Três jogos marcam hoje o prosseguimento da oitava jornada do Moçambola 2026. Em Moatize, no campo 25 de setembro, a partir das 14 horas e 45 minutos, o Xingal de Tete recebe a Associação Desportiva de Pemba. O Ferroviário da Beira joga no Caldeirão com o homônimo de Nampula. O campo Valdemar de Oliveira, na Machiche, será palco do desafio entre a Associação Desportiva de Vilanculo e a Associação Black Bulls. Segundo o comunicado da Liga Moçambicana de Futebol, enviado à nossa redação, a partir da Liga Desportiva de Sofala Ferroviário de Nacala, inicialmente marcada para o último sábado, terá lugar na próxima segunda-feira, às 14 horas e 45 minutos, no Caldeirão do Xivev. Na última sexta-feira, o Costa de Sol voltou a perder por 2-1 diante do Ferroviário de Lixinga. Com 12 pontos, os canarinhos atrasam-se na perseguição ao líder Ferroviário da Beira. O Bahia de Pemba saiu da última posição da tabela classificativa depois de empatar a uma bola com a União Desportiva de Songo, na Vila do Songo. A ronda abriu na última quinta-feira com um nulo entre a Associação Desportiva de Vilanculo e Ferroviário de Maputo. O distrito de Vanduze, na província de Manica, conta desde o último sábado com uma academia de futebol que ostenta o nome do antigo capitão dos Mambas, Mexer Setoy.
3: A academia, que já desenvolve as atividades no complexo desportivo Ngerenge, integra mais de 40 jovens atletas dos escalões de sub-12 a sub-17. O projeto tem como principal objetivo identificar, formar e lapidar talentos, criando condições para que possam representar clubes nacionais e internacionais. Kaifadine Manasse incentiva os promotores da academia a prosseguir com o projeto, reafirmando o compromisso do governo em apoiar ações que promovam a juventude e o desporto.
4: Temos fé que aqui vão sair talentos, aqui vão sair meninos que vão representar o nosso país nas nossas equipas nacionais e nas nossas equipas provinciais. Ao mexer, abraça esta iniciativa com muita coragem, com muita dedicação. Aproveite esta oportunidade que se abre aqui na província de Manica.
3: O patrono da Academia Mexer Setoy afirma que o projeto veio para ficar e contribuir para a formação de novos talentos.
5: Numa primeira fase, vamos fazer alguns jogos entre escolas, onde vamos selecionar os melhores talentos de todas as escolas para poder representar a nossa academia. As outras crianças, né, vão se inscrever na academia, nesse caso, né, mas e podemos eleger os melhores talentos para poderem fazer parte da academia.
6: Que é para fazer a descoberta de talentos e poder tirá-los daqui para fora de Moçambique, né, e ter muitos jogadores a saírem dessa província a representar a seleção.
3: O presidente da Federação Moçambicana de Futebol, Faisal Sedat, garante apoio da FIFA ao projeto da academia Mexer Setoy.
7: Nós sabemos a importância do que é uma academia de futebol. É daqui que nós gostaríamos que saíssem jogadores, talentos, possam servir a nossa pátria amada. É daqui que nós gostaríamos que amanhã, orgulhosamente, através do Mexer, os jogadores estivessem na Europa. E nós, como federação, pode contar com a minha equipe técnica, toda a federação. Vamos comunicar à FIFA que já temos uma academia cá. Se Deus quiser, vamos ter apoio dos meus parceiros, que é a FIFA. Isso eu tenho certeza. Vamos ter apoio.
3: Na ocasião, a Academia Mexer Setoy recebeu da Federação Moçambicana de Futebol um donativo de 40 bolas de futebol para reforçar o processo de formação dos jovens atletas.
2: As autoridades desportivas a nível da província de Inhambane querem transformar a légua Bom Gosto numa marca provincial que impacte o atletismo a nível de todo o país. Repórter Manuel Chimel.
8: O dado foi avançado este sábado aqui na cidade de Inhambane pelo diretor provincial da Juventude, Emprego e Desporto. Segundo Leonardo Bassagnani, a iniciativa visa encorajar a prática do atletismo como forma de promover o bem-estar e saúde da população.
9: Nós temos vindo a trabalhar de forma coordenada. Os organizadores fazem um plano conjunto conosco. Marcamos em conjunto as datas da corrida e junto temos feito a fazer a publicação do evento. Para dizer que, de facto, essa marca é uma marca da província, foi bem assumida por sua excelência o governador da província, e por isso que hoje estamos aqui em força todos nós, como membro do Conselho Executivo, para dar carinho a esta grande iniciativa, que na verdade é uma marca na cidade de Inhambane, mas quiçá, eu penso que mais patrocinadores podiam fazer nos outros pontos da província de Inhambane.
8: A Rádio Moçambique acompanhou de perto os vencedores da terceira edição da Légua Bom Gosto em Femininos. Ivete Zavala destacou a importância da iniciativa para o desenvolvimento do desporto na província.
10: Atendendo como o mundo está agora, muita gente sedentarismo, estamos a apanhar muito AVC. Então, essa iniciativa, pelo menos, motiva as pessoas a praticarem exercícios físicos.
11: O segredo desta façanha?
10: É todos os dias praticar exercícios físicos. Todas as 4h30 eu acordo, me estico um bocadinho. É mais ou menos isso.
8: Em masculinos, o primeiro lugar foi para Leoclídio Isabel, que revelou o segredo por trás da vitória.
12: Trabalho, do princípio. Ter treinos para participar de uma certa atividade. Não apenas sair de casa com o objetivo de vencer, porque nós todos saímos de casa com um certo objetivo, que é comum todos nós vencer. Mas vence aquele que estiver mais preparados nas condições físicas. Não apenas dizer com uma palavra. E também a corrida tem um segredo. Temos de trabalhar também aspectos psicológicos, porque é a base durante a corrida. Se tu não trabalhas bem psicologicamente, é claro que o percurso vai te quebrar.
8: A competição mostrou também que o atletismo não tem idade. Com 65 anos, Calixto Manuel garantiu estar firme na prática desportiva.
13: O segredo é só perseverar naquilo que você quer. Agora, eu perseverei naquilo é o desafio do dia de hoje. Por isso que seguindo até esse ponto.
8: Refira-se que a edição deste ano foi promovida pela Associação Provincial de Atletismo em parceria com o agente econômico da cidade de Inhambane. De onde fala Manuel Chimele.
2: No Mundial da FIFA 2026, 9 das 10 seleções africanas que disputaram a primeira fase da prova garantiram a qualificação para os 16 avos de final. Trata-se de Marrocos, África do Sul, Gana, Costa do Marfim, Cabo Verde, Egito, Senegal, Argélia e República Democrática do Congo. A única exceção foi a Tunísia, que foi eliminada. Já são conhecidos alguns jogos dos 16 avos de final desta prova. Hoje, às 21 horas, África do Sul, Canadá. Amanhã, às 19 horas, Brasil, Japão. E às 22 horas e 30 minutos, Alemanha, Paraguai. Na próxima terça-feira, às 3 horas da manhã, teremos Marrocos, Países Baixos. Às 19 horas, Costa do Marfim, Noruega. E às 23 horas de Moçambique, França, Suécia. Foi o Bloco das 10. Bom dia.
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4: Estamos de mãos dadas até muito bem perto das 10, com muita música moçambicana, informação do desporto e também temos dois dedos de conversa habitual das noites de quarta, manhãs de domingo, ou esta semana a nossa convidada é a Dama de Ferro, a Dama do Bling, a menina do Bling Bling, como ela é subejamente conhecido, que está aqui para dois dedos de conversa. Vocês podem continuar a enviar as vossas mensagens, podem felicitar esta mulher, podem deixar ficar comentários do Mundial. Já fizemos menção ao longo da manhã das seleções africanas que estão apuradas para os 16º de final do Campeonato do Mundo. Podem também deixar ficar comentários do Moçambola, desde o período da manhã. Estamos recebendo aqui mensagens, já falámos em viva voz, com alguma tristeza para os adeptos de Costa do Sol, que não gostaram do resultado de Lixinga, mas enfim, futebol é assim, é preciso dar a força e continuar a acreditar que os bons dias virão. Então, vamos prosseguir, entramos já para a segunda parte desta conversa com a Dama do Bling. Vamos, desta feita, ouvir Morerei, é uma dupla, Dama do Bling, com Cleiton Davi, para comentarmos daqui a pouco.

0: É mais um grande sucesso da Dama do Bling, Morirei, esta dupla com Cleton Davi. Uma espreitadeira aqui às mensagens. Bom dia, Remo Desporto. Bom dia, Dama do Bling. Gosto das suas músicas, tens boas mensagens. Força aí para o Ferroviário da Beira. Muita força, Crimildo, na cidade da Beira. Muito bem, Crimildo, Dama do Bling. Bom dia, Remo Desporto. Nelson Ditete, dizer que hoje haverá a primeira vitória da capital dos recursos minerais. Para o Xingal Ditete, será? Vamos lá ver. A bola é redonda. Outro, bom dia, Remo Desporto. Como foi o jogo do Desportivo de Maputo? Manuel Manique, da Unidade D. Na medida possível, vamos atualizar Manique. Vamos lá ver. Ao longo do dia. Bom dia, Mano Mabunda. Aqui, Isaquiel, a partir de Boan. Venho para este meio saudar a esposa Luísa. Não me esqueço do filho Anacleto e também os pais que encontram-se no distrito de Nhamatanda, ok? Na localidade de Lamengo, em Sofala. Carlos Francisco e também a esposa Augusto Francisco, para a equipe do Ferroviário da Beira, que tenha boa sorte hoje frente ao seu homônimo de Nampula. Vamos prosseguir. Dama do Bling, fizeste parte da Coco Studio. Como foi a sua participação neste grande evento africano?
1: Olha, Coco Studio, há bons tempos, antes do Covid. Antes do Covid a vida era tão boa e a gente não sabia. Eu estive no Coco Studio em duas edições. A primeira foi com Ice Prince Amani, da Nigéria, nigeriano. Por acaso, grande amigo, até hoje ainda falamos, pronto, nos seguimos no Instagram, comentamos algumas coisas. E foi uma semana muito boa, aprendi muito. Sabes, quando tu sais do teu país e vais viver um projeto desses, aprendes tanta coisa. E também porque eles também já estão avançados. Foi no Quênia, onde tem a base, a sede, né, do Coke. E vejo o profissionalismo que eles têm, desde operador de câmara até o homem do cabo, o homem da luz, o sonoplasta, o iluminotécnico, todo mundo. Porque eles valorizam tanto o trabalho que eles têm, que eles sabem que se eu meter água eu vou perder este tempo, porque há 1000 pessoas formadas para aquilo. Então, aquilo espantou-me. É uma coisa que nós ainda temos muito que beber. Né? Nós não somos profissionais ainda a um nível de achar que aquilo o meu trabalho, a minha vida depende deste trabalho. E não se valoriza. E no Coco Studio eu aprendi que muitas das vezes as tuas grandes vitórias são porque és cometido com o teu trabalho, és profissional, és como é que eu vou dizer, não diria fiel, mas és ou fiel à tua palavra, ou cumpres com aquilo que tu prometes, ou aquilo que tu te prometes fazer. A segunda edição que eu participei, tinha os Navi Kenzel, que são da Tanzânia, são tanzanianos? Sim, são um casal, para cá são um casal mesmo, é um grupo, um duo. Estive com eles também uma semana e fiquei falamos hoje mais com ela do que com ele, a Aika e o Narel. E com ela ainda falei, ela ali no... Pronto, temos uma diferença de idade, assim, vai lá uns 10 anos. E ela dar-me dicas de como é que um mercado industrial está, eu a dizer, não é possível. Ela é a dama, faz isto, faz aquilo. Agora, epá, sabes que é tão bom o intercâmbio, tu aprendes coisas que tu não imaginavas que sabias. E o Coco Studio, acho que uma das principais tarefas ou funções. Claro que também partilhei muita informação aqui da MZ, eles também gostam da nossa música, gostam da nossa cultura. Tanto ainda que eles, quando dizem, epá, dama, we don't know what you're saying, we just love you. Like, nós sabemos o que tu estás a cantar, mas é a tua vibe, a tua vibe. E depois, nesse Coco Studio, da segunda edição, que com o Genavi Kenzo, depois fiquei mais uma semana para fazer o All Stars, que depois já veio... Tinha a Wangeshi, que era do próprio Quênia, depois veio o Alikiba da Tanzânia também, e depois o Bala sul-africano, e depois veio o Neo. Fiquei mais uma semana a fazer este African Superstars com outros artistas africanos e o norte-americano Neo. Depois fomos a Uganda, dentro do contexto do Coke Studio. Voltei para Maputo, fiquei uma, duas semanas, fomos a Uganda, porque era o dia da independência, e fomos apresentar esse tema que gravamos com o Neo. Então, olha, experiências que ficam no teu currículo para sempre, são daquelas coisas que quando tu agarras, tens que agarrar com as duas mãos e aplicar, porque só te levam para frente.
0: Muito bem. Uhum. E com o Covid, será que este programa ainda continua, este programa que juntava músicos africanos? Tens alguma informação se este projeto continua?
1: Não, depois parou. Como era um programa em que pronto, é um projeto que as pessoas têm que estar a ensaiar, têm que estar juntas.
0: Exato.
1: E depois ficas lá uma semana, hotel, restaurantes, a equipe é grande de produtores, mesmo no estúdio, sonoplasta, maquilhadores, é muita gente. Felizmente o projeto parou. Acho que como todos os projetos, os awards pararam, as participações internacionais, os eventos, tudo parou.
0: Dama do Bling, és licenciada em Direito pela Universidade Eduardo Mondlane. Como é que foi possível reconciliar os estudos e a música?
1: Porque é uma questão de quando eu estava a fazer o curso, eu ainda não cantava. Eu terminei o meu curso em 2004.
0: Muito bem.
1: Eu comecei a cantar em 2005. Então, só que em 2004 eu já estava com o Bang, com a Kátia, com a Lisa, já estava um bocadinho no meio do entretenimento, mas mais na produção de espetáculos. Mas eu acho que o conceito conciliação tem muito a ver com quão tu és organizado, o quão tu és programado e como tu defines as tuas prioridades, o que é importante, o que como é que se diz, são os que matam o teu tempo, né? A pessoa tem que saber gerir o tempo e saber onde ocupar o seu tempo. Então, é mais ou menos nesse sentido. Portanto, mesmo agora, continuo a fazer música. Durante todo 2020, né, quando começou o Covid, até finais de 2021, quase finais de 2021, porque eu comecei a tirar os meus temas de finais de 2021. Então, praticamente um ano e meio, praticamente não fiz nada, mas música, trabalho, família, depende de como tu priorizas aquilo que tem que ser prioritário, tu o fazes prenotar. Aquilo que é descartável, tens mesmo que descartar. E muitas das vezes são as redes sociais que nos ocupam, são conversas de ócio que nos ocupam, quando podemos estar a usar esse tempo para fazer coisas mais positivas ou construtivas. Eu o meu tempo programo, faço gestão, eu anoto o meu dia, o que eu vou fazer hoje. Eu sou cometida com aquilo que eu decidi fazer hoje. Daí as coisas têm dado certo.
0: És desportista, praticaste, portanto, desporto, jogaste basquetebol, futebol e atletismo, fizemos menção, portanto, no início desta conversa. Dama do Blim, qual é a avaliação que fazes nos dias de hoje da mulher no desporto e na cultura?
1: Olha, eu acho que nós pecamos muito quando colocamos sempre o género como chave ou sujeito principal num contexto ou numa frase, num contexto ou numa análise. Porque se formos olhar de uma forma globalizada, no dia de hoje, seja homem ou seja mulher, as dificuldades são as mesmas.
0: Exato.
1: Ok? E até porque, nos últimos anos, temos sentido que a mulher tem, de certa forma, tomado aqui dianteira em algumas ações, em alguns campos de ação, em alguns... vamos lá, postos de trabalho que inicialmente eram dedicados aos homens. As estatísticas mostram que as universidades têm mais mulheres que homens agora. As estatísticas mostram que quando se trata de procurar emprego são mais mulheres do que homens, porque os homens querem fazer bolada, querem fechar uns 3 mil enquanto está sentado no bar. Aquela rotina de 30 dias, os homens já não estão a assumir tanto como as mulheres. Aquilo de ir à faculdade, ir à escola secundária, os números mostram que as mulheres estão mais cometidas e mais preocupadas com o futuro. Então, posso dizer que o que na cultura e no desporto, infelizmente, o tempo para a mulher é mais limitado, não é? Porque, infelizmente, é a própria genética, é o próprio organismo, é a forma como a mulher cresce, desenvolve, que limita certas, posso dizer, profissões ou certas, em certas áreas. E falo do desporto. Falo na música, por exemplo, é de fácil um homem dos seus 60, 70 anos continuar na música e uma mulher não. Mas porquê? Porque a mulher, de certa forma, tem mais responsabilidade que um homem. Então, a mulher aos 50, 60, ela já começa a ser mais moderada, porque tem que olhar os filhos ainda, ou se calhar ainda tem que cuidar da casa, tem que cuidar do próprio esposo, se calhar já tem que cuidar dos netos. Então, começa a aliviar ou a libertar-se, ou a desligar-se de certos temas. E desporto pode ser um deles. A música, as artes também pode ser um deles. Porque já começa a ter outro tipo de responsabilidade. Por exemplo, quanto que num homem não. Um homem é um homem só. 60 anos, sim, é pai, é avô, mas o nível de responsabilidade não se compara. Daí que há espaço ainda para continuação, para fazer outras coisas, né?
0: Exato.
1: Portanto, é.
0: Muito bem. Dama do Bling, na Liga vimos uma mulher, portanto, com 50, 60 e pouco, esteve a jogar. Foi um grande exemplo para todos os desportistas, que a idade não impera para quem queira praticar o desporto. E ela esteve aí juntamente com outras mulheres de, vamos lá, 19, 20 anos, e deu cartas. Qual é o seu comentário? Não sei se acompanha essa história.
1: Para casa até não.
0: É uma mulher de Nacala Porto.
1: Ok, uau.
0: Nacala Porto, vem de Nampula, e mesmo assim ela mostrou que desporto não tem idade para quem quer.
1: Exatamente, não tem idade, não tem sexo, não tem nada. Na verdade, era exatamente isso que eu estava dizendo. Que muitas das vezes nós é que, como sociedade, nós é que impomos limites às pessoas. Uhum. E ela, nesta idade, que ainda é jovem, acredito, mostrou que, tanto independentemente da sua idade, ela ainda consegue estar, claro que não, pode não ter a mesma força, a mesma, mas ainda tem a vontade, ainda tem o espírito, ainda consegue de alguma forma estar dentro de um campo com outras mais novas. Então, muitas das vezes, como e volto a referir, são os limites, muitas das vezes não são impostos por nós, é a própria sociedade que os impõe. Muitas das vezes os bloqueios vêm de fora e não de dentro, e a pessoa acaba de certa forma se desligando ou deixando desses, como é que eu vou dizer, vai deixando esses pronto, o desporto vai deixando essas tarefas, não diria tarefas, né? Mas vai deixando o que faz, porque tem que acompanhar um sistema que já está instituído. Mas ouvindo essa história e parabenizar já desde já, vem mostrar realmente a mais novas e aos homens e a toda a sociedade civil que realmente não podemos impor limites.
0: Exato.
1: E não podemos impor limites aos sonhos das pessoas, vamos lá.
0: Nunca pensaste gravar uma música que incentiva a mulher para o desporto?
1: Uau, por acaso nunca, mas deixa-me aqui uma boa ideia. Pode escrever? Olha, está aí uma boa ideia, eu nunca pensei nisso. Não é uma coisa de se deixar de lado. E normalmente o que acontece?

0: é muito tempo pra um jogo. Como é que eu vou explicar? É sério, não consigo perceber. Pra mim, 90 minutos em frente do Encra, ver pessoas a correr de um lado para o outro, não faz muito sentido. Mas respeito, porque ali ele cria uma emoção. Na verdade, é um grande... Aliás, o futebol é um dos negócios que mais dinheiro movimenta. Se formos ver os valores do Cristiano, do Messi, dos outros, do Reinildo agora, do Mexeira, etc. Aquilo movimenta muito dinheiro. E tens ali sheiks das Arábias e a comprar clubes, etc. Mas a modalidade a mim não me desperta nada. Nunca gostei, não me causa nada. Agora, relativamente aos nossos mambas, ao nosso futebol moçambicano, opa, é uma tristeza, mas eu acho que é de consenso que nós todos estamos um bocadinho decepcionados. E não acho que também, que já se falou muito, que seja problema dos jogadores. É o sistema, tem que se mudar tudo. Na verdade, tem-se falado, e fala-se em programas de televisão, fala-se nos corredores, fala-se nos bares, que aquilo, às vezes, ir para a frente é dar dois passos para trás. É parar, fechar, pensar, organizar a casa e voltar. Porque aquilo tem que se começar do zero. Não? Tem que se mudar a direção do clube, tem que se impulsionar o futebol. E o impulsionar o futebol o quê? É que um jogador português, sul-africano, mexicano, argentino, ele quando acorda, até a hora que ele vai dormir, ele só tem uma missão na vida dele, ser o melhor. Isso. E o que ele faz para isso? Ele treina. Ele acorda de manhã, treina. Ele come ovos, ele bebe leite, ele toma vitaminas, ele não bebe álcool, não vai à discoteca, não se envolve com mulher. Quer dizer, ele segue um padrão que é instituído pelo próprio clube. E ele, é aquilo que eu falava, e ele tem um cometimento, a responsabilidade consigo mesmo e com o plano que ele se propôs de ser o melhor do mundo, ele vai cumprir. Mas enquanto tivermos nós, moçambicanos, seja no futebol, nas artes, no atletismo, em que de sexta a sexta bebemos, não tomamos aí vitaminas, não corremos na praia, não fazemos exercício físico, quer dizer, não nos abstemos de um e outro vício, não é possível tu teres um desporto com qualidade, seja ele qual for. Portanto, a nossa cultura, de certa forma, também impede um bocadinho, porque se tu dizes a um jogador, tens de ficar 30 dias sem abstinência sexual, não sei se ele vai conseguir. Culturalmente, na cabeça dele, nunca, ele não processa. Mas fora, os jogadores ficam e tu vês histórico. Aliás, quantos jogadores às vezes são sancionados porque fogem, vão à discoteca e querem beber uma cervejinha, ou quando se descobre que se envolveu sexualmente, até com a sua esposa, leva uma multa ou não joga. Porque a regra de um bom jogador, se tu queres te tornar um bom jogador, tu tens de seguir as regras.
1: Exato.
0: Exatamente.
1: Damato Bling, a Bank gravou uma música de apoio aos mambas, Cobra Mamba. Fizeste parte?
0: Não, aquela música só foram os homens que gravaram.
1: Muito bem.
0: Foi o Dani, o Zico, o Dopas, foram só os homens que gravaram.

0: É uma das grandes contribuições da Bang. Música que só teve a participação dos homens, como fez menção a dama do Bling. Vamos espreitar as mensagens rapidamente. Bom dia, Mano Mabunda. Queria saudar a si, a dama do Bling, dizer que aqui é o Manhambana, que está ligado ao programa. Muito bem, Manhambana. Continua aí. O outro, bom dia, pai grande, tudo bem contigo? Estou bem assim que estou a escutar o seu programa. Essa dama é muito boa na música. Eu adoro as músicas dela. Aqui é a Duda da Zambésia. Manda um forte abraço para a filha que dei nome de Dama do Bling. Oh, que tenha força e peça uma música qualquer da Dama do Bling. Fica aí, fica aí. Outro, bom dia Cota, saudar a todos os ouvintes deste canal, saudar a dama do Bling, gosto tanto de ouvir as músicas dela, dar força para o desportivo de Maputo, a mensagem é extensiva a toda a família de Mande, nas cidades de Maputo, Matola, sou Alfredo de Mande, de São Damaso, a ouvir aí a Bling Bling, muito bem, continuo a ouvir a Bling, bom dia aqui Mateus do, de onde? De Murrumbala, pode me chamar de WMP, dama do Bling. Fez rap? É verdade. Ela vai dizer. Muito bem. Outro. Bom dia, Mano Mabunda. Estou ligado a partir de Xamanculo C. Saudar a nossa convidada, a dama do Bling. A Bling Bling. Outro. Bom dia, Mano Mabunda. Saúdo a lenda da música jovem, a dama do Bling, que nos faz reviver os bons momentos que ela viveu. Força também a ADV. Um abraço do tamanho do RM Desporto. Os campeões Lucier Cândido, Henrique Malemo, Minito, Masuki, aqui Moandro, Stefani, da Machava, Boniça. Muito bem, obrigado pela companhia. Aproveitar também este espaço de antena para felicitar as seleções africanas pelas passagens aos 16 avos de final, em particular para a seleção favorita, Costa do Marfim, de Frank Cassie. E digna Samuel de Buquiço, no município da Matola. Muito bem, Samuel, obrigado aí pela mensagem. A última para esta série. Bom dia, Mano Mabunda, me atualize sobre o jogo de Argentina. Ok, vamos atualizar uma vez mais. Fica aí a ouvir, portanto, esta conversa. Vamos prosseguir, agora vamos rapidamente apresentar as canções, né, da Madublin. Temos Longa Espera. Longa espera. Por que longa espera, dama de Bling?
1: Se de repente lá no local de trabalho vai haver um assalto, ele de repente vai ser indiciado, ou vão, não é? Portanto, é a história de uma mulher que passa as noites em claro, praticamente também não dorme enquanto o marido não chega. E acontece muito disso. E depois este trabalho, que na verdade é um trabalho perigoso, porque trabalhar à noite, a gente nunca sabe a pessoa alheia qual é a intenção que tem, não é? Quando chega, quando se aproxima. E aquela pessoa às vezes está ali a cuidar da nossa casa, e nós somos daqueles que às vezes nem boa noite damos, não é? Chegamos em casa, abrimos a porta com o nosso poder de chefe de família, de coisa, patrão. Então entramos, trancamos, o guarda está lá fora, tem que proteger. Epa, mas às vezes a gente não percebe se ele está bem de saúde, pelo menos um boa noite. De repente, olha, deixa-lhe dar um chá, porque hoje está frio. Não sabemos se tem uma mantinha. Epa, é uma mulher que só sofre pelo seu marido, que foi buscar o pão, mas deve estar a passar um martírio. Longa espera é isso.

0: 9h42. Vamos apresentar a carreira da Dama do Bling, esta mulher de fé. A Bling Bling está na área. Vamos rapidamente também atualizar aqui alguns resultados dos jogos. Comecemos por uma Moçambola. Já fizemos menção desde a manhã de hoje que o Costa de Sol perdeu pontos em Lixinga. Portanto, o resultado, Ferro Verde Lixinga 2, Costa de Sol 1. Também tivemos esse, a União Desportiva de Songo 1, Bahia de Pemba 1. São resultados referentes à oitava jornada do Moçambola, que prossegue hoje com Ferro Verde da Beira, Ferro Verde de Nampula, ADV, portanto, ADV Black Bulls, Xingal de Tete, ADP de Pemba, União Desportiva de Songo vai medir forças, portanto, com a equipe de Pemba, aqui há qualquer coisa aqui. O certo é a União Desportiva de Songo, ADP de Pemba, Liga Desportiva de Sofala, Ferroviário de Nampula. Dissemos que o jogo Liga Desportiva de Sofala, Ferroviário de Nacala, que era para hoje, foi adiado para uma data anunciar. Temos essa informação que avançamos, portanto, no nosso bloco noticioso. No Mundial, dissemos que temos as seleções já apuradas, africanas neste caso, para os 16 avos. Marrocos já carimbou, África do Sul, Gana, Costa de Marfim, Cabo Verde, Egito, Senegal, Argélia e República Democrática do Congo. São as seleções africanas que já carimbaram passaporte para os 16 avos de final do Mundial de Futebol. O destaque pela negativa, a Tunísia, que foi a única seleção do continente africano a ser eliminada na fase de grupos desta competição. Jogos para hoje, vamos ver, vamos espreitar antes de avançarmos. O que é que temos para hoje, domingo, no arranque dos 16 avos, às 21 horas de hoje, África do Sul, Canadá. Às 19 horas, Brasil, Japão. Amanhã, para os 16 avos, Alemanha, Paraguai, às 22 horas de amanhã. Ainda temos, na terça-feira, Países Baixos, Marrocos, para os 16 avos de final, a fase de mata-mata. Na terça-feira, Costa de Marfim, Noruega, às 19 horas de terça-feira. E ainda França, Suécia, às 23 horas de terça-feira. Na quarta-feira, às 3 da madrugada, México e Equador, 16 avos de final. Às 18 horas de quarta-feira, Inglaterra, República Democrática do Congo, jogo também dos 16 avos, como fizemos menção. Na quarta-feira ainda temos Bélgica, Senegal, às 22 horas. Estados Unidos, Bósnia, às 2, agora de quinta-feira, 16 avos. Na quinta-feira, às 21 horas, Espanha, Áustria. E o jogo mais esperado é na sexta-feira, à 1 da madrugada, Portugal, Croácia, 16 avos. Um tira-tema aí para os portugueses. Ainda na sexta-feira, Suíça, Argélia, às 5 horas de sexta-feira. Às 20 de sexta-feira, Austrália, Egito, 16 avos. No sábado, é a vez de Cabo Verde, à meia-noite, portanto, da madrugada de sábado, Argentina, Cabo Verde, e às 3 de madrugada, Colômbia, Gana, também para os 16 avos, sábado, este Colômbia, Gana. São jogos que temos aqui para o Campeonato do Mundo, referente aos 16 avos de final, que começa já hoje com o jogo da África do Sul. Dama de Blink, estamos a caminhar lentamente para o fecho desta conversa. Portanto, vamos para já olhar a sua carreira nos dias de hoje. Estás a fazer dueto com vários músicos, com destaque para a pequena Tamires Moyan. Como é que surgiu este projeto de gravar as músicas com a Tamires Moyan?
1: Tamires porquê? Porque, primeiro porque eu acho que música, de certa forma, tu tens que surpreender. não é? As pessoas não podem habituar-se ou ficar já à espera de saber o que vão ouvir. Quer dizer, quando chega essa altura é perigoso. Quando o fã já até conseguir fazer o desenho da tua música, é muito perigoso. Significa que não estás a trazer nada de novidade. E eu acho que Tamires, primeiro, é um jovem talento que não é uma coisa para duvidarmos, tem muito poder, tem muito talento. E eu busquei ela também por isso, mas também para trabalhar com uma geração diferente, um ritmo diferente, uma mensagem diferente, e para criar este impacto que eu acho que a música trouxe, gerações diferentes, a falar da mulher, e para sair do comum também.
0: Lançaste uma bomba, no seu verdadeiro sentido, porque gravaste e lançaste a música A Vida Uma Life, que está a fazer bastante sucesso. Esta música, qual é a essência desta mensagem da Madublin?
1: Olha, a vida é uma live. Essa música, olha, das vezes são daquelas coisas que nem sei como vou te explicar. Mas é uma forma divertida de relatar o que nós, o nosso ser, o nosso dia a dia do moçambicano.
0: Exato.
1: Ok? Eu quando fiz a primeira música que eu fiz nesse contexto foi o Xalala. E depois fiz esta, A Vida é uma Live. Que é essa nossa maneira de ser. E a música diz, né? Não precisa chegar final de semana, nós estamos lá. Tipo, e principalmente com o Covid, chegou uma altura que não sabia se era quinta, se era quarta, se era terça. Todos os dias eram dias de chilling, vamos lá dizer. Porque estava já em trabalho remoto, ou já estava sem trabalho, não é? Então os dias dos tempos de Covid ficaram iguais, um igual ao outro, segunda e sexta era igual. E nesta música eu represento isso, que nós estamos numa vontade, estamos a curtir, estamos a beber. E depois diz também, e a cena mais doce de Moza, que é sempre verão. Então são daquelas apontamentos que nós até fazemos em conversas, né? Pô, está calor, mas puto, o ano todo faz calor, aqui nunca faz frio. E essa ideia de que nós gostamos de nos divertir, nós gostamos de nos divertir. E também tem ali um quê de irónico ou de como é que eu vou dizer, mais para a comédia, mais para ser divertido, não para as pessoas pensarem e levarem aquilo para refletir. Mas é reflexão sim, mas de forma muito leve. Não é? Porque as pessoas não podem ouvir uma música que é assim, que num contexto, e sentirem-se ofendidas ou magoadas, como se eu tivesse, de certa forma, nem diria insultar, mas ofender. Mas às vezes fazemos reflexões alegres para as pessoas, ainda que se divirtam, olhem para aquilo como uma realidade. Mas ela tem razão. E nós estamos a beber muito. E terça-feira estamos a beber. Então, parecendo que não, é uma chamada de atenção, mas de forma divertida, assim musicalmente.
0: Vamos já conferir este grande sucesso, A Vida é uma Life.

0: 9 horas e 53 minutos, estamos também praticamente na ponta final desta nossa conversa com Dama Dublin e também dos nossos trabalhos para a sua manhã de domingo. Dama Dublin, vamos às considerações finais. Importa também saber o seu clube de coração em Moçambique, qual é a equipe que gosta de ver a jogar. Ela já disse que futebol não é a paixão dela. Mas diga aí, Dama Dublin.
1: Olha, tem dois clubes. O primeiro é o Costa do Sol. Eu acho que nos últimos anos foi vencedor do campeonato de Moçambola.
0: Exato.
1: E gosto muito, União Desportiva de São, gosto muito pelo... Primeiro porque eles são patrocinados pela própria hidroelétrica. Uhum. E eles têm um equipamento muito bonito, sabes? Admirei-me muito, gostei muito do equipamento do Songo, pelas cores, pela qualidade do equipamento. São daquelas coisas que era bonito ver em todos os clubes. É, mas o Costa do Sol, por ter sagrado campeão várias vezes no Moçambola, é o meu clube de eleição.
0: Muito bem. E no que diz respeito ao prato típico que gostas de deliciar em casa, nos seus momentos livres, qual é o prato moçambicano?
1: Olha... Eu gosto de chima, eu gosto de peixe, qualquer peixe, carapau, os preferidos, carapau, pescadinha e sardinha, mas peixe, chima, molho de tomate, gosto muito, assim como a manga seca, um pouco de malamba ali, fica um azedo. O que eu mais gosto de comer? Eu se comer tipo chima, depois um água e sal de uma galinha cafreal, aquela macua, aquela fumada também, é um prato que eu posso comer todos os dias. Na verdade, chima, molho de tomate, peixe ou chima e uma cafreal são os meus pratos de eleição.
0: Muito bem. Nos momentos livres, o que é que faz?
1: Ver televisão. Eu adoro ver filmes. Posso ficar 24 horas, 48 horas deitada na cama a ver filmes. É o meu hobby. É a única coisa que eu faço.
0: Dama Dublin, projetos para o futuro, o que é que tens aí em manga para os seus fãs?
1: Olha, neste momento é preparar o álbum, é fechar o álbum, não falta muito, e depois encontrar aqui uma boa época para fazer o lançamento e fazer, continuar a fazer promoção das músicas. Para este é o plano que eu fiz, vou estar cometida a isso. E claro, quando falo de músicas, álbum também tem os vídeos, tem os vídeos que tu fazes, depois dentro dos vídeos podem sair os remixes e etc. Mas é trabalhar dentro do álbum.
0: Muito bem. E por falar de álbuns, eu esqueci-me de questionar, quantos álbuns tens no mercado?
1: É, 5 álbuns. O último é de 2014, chama-se, o título do meu álbum é Deusa, 2014, foi o último.
0: Dama Dublin, vou colocar os microfones do RM Desporto à sua inteira disposição.
1: Boa.
0: Caso queira dizer algo que eu não questionei nesta conversa, Dama Dublin.
1: Ok, sejam simpáticos comigo vocês, hein? Aguardo.
0: Muito bem, muito bem. Então, desejar-lhe sucesso na sua carreira. Continue a acompanhar o desporto. Este é o canal de eleição no desporto. Aqui tocamos muita música moçambicana. Dama Dublin, a diferença é que tocamos música moçambicana de todo o país. Não sei se já ouviste em algum programa, tanto na televisão ou na rádio, que enaltece a cultura moçambicana no seu todo.
1: É, olha, deve ser um dos poucos, se não o único, e eu fico maravilhada por isso. Muitas das vezes a gente comete esse erro de pensar que Moçambique é Maputo e ficamos aqui fechados nesta pequena província, mas é de parabenizar a iniciativa, porque realmente o talento é a nível nacional e a gente consegue perceber que há nas outras províncias artistas, não só na música, quer no desporto, nas artes, cultura, etc., que com um bocadinho de investimento, um bocadinho de visibilidade e divulgação, olha, estariam no céu.
0: Muito bem. Obrigado por esses dois dedos de conversa, Dama Dublin. Não foi fácil, estás muito atarrefada, mas arranjaste um cantinho para vir cá conversar connosco e com os nossos ouvintes. Desejar sucesso na sua carreira. E sempre que tiver novidades, já sabe que nós estamos de portas abertas para recebermos em primeira mão, quem sabe, e fazermos a estreia aqui na nossa estação. Dama Dublin.
1: Muito obrigada. Eu também mais uma vez agradecer aqui aos ouvintes que vieram aqui a conversar conosco e acompanhar o programa. Gostei bastante. E sim, pelo menos conseguimos. conseguimos com que eu estivesse aqui hoje. Não foi fácil realmente. A agenda é muito complicada, mas a gente sempre dá um jeito. Um bom descanso para todos. E fica confirmado assim que sair um novo trabalho. A gente arranja um tempinho e eu venho aqui para mais dois dias de conversa. Tchauzinho.

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2: 9 horas e 59 minutos, também é ponto final a este espaço de emissão para a sua manhã de domingo. Desejar-vos a continuação de um feliz domingo na nossa companhia, naturalmente. Os nossos trabalhos vão prosseguir. Temos um clube, uma história, outra proposta para ouvir nesta manhã. Vamos continuar a trazer as notícias que marcam a atualidade ao longo da manhã, com destaque para o nosso jornal, já logo no princípio da tarde, às 12h01, sensivelmente, o RM Desporto em cadeia nacional. Então, desejar-vos um bom domingo. Obrigado. Até amanhã no 8090.
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0: Saudação, estimado ouvinte, seja bem-vindo a este espaço de hoje denominado Um Clube, Uma História. A partir do emissor provincial de Dat, para o programa de hoje, o nosso convidado é o secretário-geral do Moulambe Futebol Clube de Motize, Arizona Soares Capito. E hoje iremos falar da trajetória do emblema da cidade de Motize, desde a sua fundação no Campeonato Recreativo de Futebol de Motize até a sua ascensão ao Campeonato Nacional de Divisão, fase provincial de DAT. Mais uma vez, saudação, Arizona Capito. Senhor Secretário-Geral.
1: Primeiro, agradecer a oportunidade que a Rádio Moçambique nos dá para falarmos sobre o Clube Moulambe. Também aos ouvintes que provavelmente estejam a nos ouvir. Sou Arizona Marcelo de Soares Capito, atualmente secretário-geral do Grupo Moulambe. Em relação à pergunta que me faz, até então estamos num bom caminho. Digo isso porque aqueles que são os objetivos que inicialmente tinham sido propostos quando criamos o clube, aliás, nesta fase provincial principalmente, sentimos que aos poucos estão sendo alcançados. E não estamos a ter tantas dificuldades até então. Como resultado disso, nós desde a primeira volta até então estamos a participar em todo o jogo. Por isso consideramos que estamos bem.
0: A quanto é que vai o emblema do Moulambe no seu dia-a-dia?
1: É um clube que sempre teve ambição para poder jogar e estar a ludibriar de igual para igual com os outros clubes. Nós estamos, neste momento, aqui na fase provincial, na segunda divisão. Estamos a jogar de igual para igual com os outros, não é? Vamos esperar o que vai nos acontecer nos próximos momentos, mas até então está tudo a correr sem grandes dificuldades.
0: Falando em próximos momentos, quais são as perspectivas para o além?
1: O Clube Moulambe, desde que foi criado, desde o recreativo até a fase em que nós estamos agora na segunda divisão, temos uma ambição de ser uma referência ao nível da província, quiçá ao nível nacional. Nós entramos não para dizer oferecer pontos, estamos a jogar para poderem alcançarmos alguns lugares que possam nos dar uma vantagem, estarmos nos lugares de pódio, provavelmente. Estamos a fazer de tudo para que sejamos uma equipa que há de ser comentada, de ser reconhecida ao nível da província, assim como ao nível nacional.
0: Falem-nos do surgimento do Moulambe. Hoje, a militar no campeonato provincial, mas teve um historial lá para trás.
1: O Clube Moulambe surge a partir de boa fé de alguns amantes de esportes que existiam no bairro, na altura. Era chamado bairro Bagamoyo, unidade 3. Lá tivemos a sorte de ter um senhor chamado, que é o atual nosso diretor desportivo, senhor Remildo Mutuque, porque também já vinha com alguma experiência relacionada ao desporto. Criaram condições, estou a dizer, ele e os amantes do desporto, para que o bairro passasse a ter uma equipa no recreativo. Isto no ano 2018. Essa ideia até surge a partir do dia 22 de fevereiro do ano 2018. Então eles sentados entenderam qualquer. O bairro 3 tem que ter uma sua equipa. Então, jovens sim, concordaram, mas na altura nem bota, nem bolas, não tinham. Tiveram que conversar com o secretário da unidade para mobilizar a comunidade. Fizeram um esforço, conseguiram mobilizar a comunidade. A comunidade foi fazendo uma contribuição de 5 meticais, 10, assim, né? Conseguiram ter as primeiras bolas. Depois daí, também apareceu um senhor que atualmente é um dos nossos comerciantes de referência e um dos que dá mão também ao Clube Moulambe, o senhor Armando Mec, foi a pessoa que ofereceu o primeiro par de equipamento para o clube. E foi assim que a equipa foi aparecendo. Recordo-me na altura, na primeira aparição do clube, o clube ocupou no recreativo da cidade a terceira posição, mas de lá até a época 2023-2024, sempre o Moulambe esteve na segunda posição. Até que acabou chegando, nesta época 2024-2025, a campear. Por isso é uma equipa que está aí, tem seus adeptos, tem pessoas que ajudam. E estamos assim. Foi assim como surgiu o clube.
0: Pode-se considerar Moulambe como uma equipa do bairro?
1: Obviamente, é uma equipa que surgiu do bairro. Foi o bairro que criou esta equipa. Foram eles que começaram com a iniciativa, foram eles que apoiaram, foram eles que deram o primeiro dinheiro. E como resultado disso, todo o sítio que nós vamos jogar, a comunidade está lá.
0: Tenho visto isto, principalmente eu vivenciei esta realidade nos campeonatos recreativos.
1: Muito bem. Eu concordo também. Acho que ele, em todos os campos que Mulambo lá fosse jogar, estava um número de, quer dizer, de adeptos, sim. Os donos do clube estavam sempre lá presentes. E por isso, cada dia que nós perdêssemos, havia uma reação. As pessoas não queriam saber que Mulambo perdeu. Sempre a gritarem nas bancadas e a falarem cada coisa. Mas está aí o clube.
0: Falando em relacionamento, como é que tem sido o relacionamento entre Mulambo e a massa associativa do emblema?
1: Temos um bom relacionamento com a comunidade, principalmente no atual bairro Nhancheira, que era o Bagamoyo. Por isso que, mesmo agora que estamos na segunda divisão, eles se fazem presentes sempre ao campo, estão sempre conosco e cada dificuldade também eles têm nos ajudado. Nós estamos aqui graças a esta comunidade. Por isso que achamos que esse relacionamento entre Mulambo e a comunidade é saudável.
0: E como que é a localização física do Mulambo?
1: O Clube Mulambo localiza-se no bairro Nhancheira, atualmente. Para quem vai ao Instituto Médio de Geologia Mina, tem um desvio que vai ao bairro Bagamoyo. Tem um embondeiro, o dono do tal nome Mulambo, tem um embondeiro grande lá, tem um mercado. Chegado lá, nossa concentração, todas as atividades que o clube faz partem dali mesmo. E foi essa uma das razões que fez com que toda a gente virasse Mulambo, Mulambo, Mulambo. Foi assim.
0: Falando de Mulambo, Mulambo é o nome da árvore mais gigante que nós temos cá da província de Tete. Que relação tem este nome com a atribuição para o clube?
1: Primeiro é porque no centro da unidade está lá um embondeiro. Neste embondeiro é o sítio onde a maior parte dos jogadores se concentram. As casas que nós aproveitamos para nossas atividades estão próximas a este embondeiro. Por outro lado, também pensamos ter esse nome porque sabemos que aquela árvore, por natureza, é uma árvore muito persistente. Uma árvore forte que fica a seus 20, 30, 40 anos. Então isso tem muito significado para o nosso clube. Por isso que para nós, Mulambo é o nome certo. Se vai ver, por exemplo, no nosso emblema do clube, está lá o próprio embondeiro. Por isso que nós acabamos dotando o nome de Futebol Clube Mulambo.
0: Sabe-se que manter uma equipa de futebol acarreta custos. Como é que tem sido a gestão financeira, o suporte financeiro para fazer face às despesas do dia-a-dia do clube?
1: Nós sobrevivemos a partir da própria comunidade. Todo o recreativo nós tivemos, o apoio vinha da comunidade, mas aquele grupo que eu disse que fundou a equipa inicialmente acabou criando também outro mecanismo que é para criar suporte, por exemplo, da própria equipa. Nós temos membros de direção que estão lá. Os membros de direção semanalmente têm tirado, mensalmente tiram algum valor, mas também semanalmente fazem as suas contribuições para permitir que algo não falte praticamente nada para os jogadores. Nós estamos a dizer na totalidade, né? Mas criam condições para que criam condições para que todos os jogadores tenham algo, por exemplo, garantir a mobilidade, garantir situação de médica medicamentosa, em caso de algum problema de saúde, comprar uma ou duas bolas, isso tem acontecido. Por outro lado, a partir da altura que nós tivemos no terceiro, na época 2023-2024-2025, nós fomos tendo um suporte a partir do presidente do Conselho Municipal da cidade de Matice. Foi uma das pessoas que sempre ajudou o Clube Mulambo a passar por tudo e a ter sucesso como foi sendo visto ao longo desses anos. E agora que nós passamos para a fase provincial, nós temos uma comunicação direta a partir do presidente do Conselho Municipal, mas também estamos em estreita comunicação com a empresa Vulcan. Nós, a partir do mês de janeiro, fizemos um peditório para ver se íamos ter uma parceria com a empresa. Nesse momento estamos a trabalhar. Eles têm nos dado alguma mão, mas não está a ser dada uma mão na sua totalidade, porque...
0: Digamos, não é suficiente.
1: Não é suficiente, porque não foi assinado um memorando que possa garantir um patrocínio efetivo ao clube. Mas quando nós temos alguma necessidade, está lá a Vulcan, está lá o Conselho Municipal, dão-nos mão, e por isso que nós sobrevivemos. Estamos a rezar por muito para ver se um dia conseguimos assinar esse memorando com a própria empresa Vulcan, porque para além de nos dar ali alguma coisa para termos alguma água, alguma coisa relacionada à logística, nesse momento, por aquilo que a empresa diz que se conseguirmos assinar o memorando, vão assumir todas as despesas do clube. Isso seria muito bom para nós conseguirmos irmos mais longe.
0: Quanto aos vossos jogos, qual é que tem sido o palco da realização dos vossos jogos oficiais?
1: Este campo, o 25 de setembro, é o recinto oficial de jogos do Clube Mulambo, Mas em caso de alguma dificuldade ou impasse, porque é o único campo que nós temos a nível da cidade de Muadiz, com condições de que a associação já aprovou, em caso de impossibilidades, nós temos recorrido ao ferroviário, que também tem nos cedido o campo para jogo sem nenhuma dificuldade. Praticamente, em relação ao recinto desportivo, essas duas saídas servem bastante para o clube.
0: Sabe-se que o futebol tem uma particularidade de receber, também deslocar. E nas vossas deslocações, como é que tem sido a vossa questão logística?
1: Não temos uma capacidade, por exemplo, de encontrar um hotel lá, fazer pagamento das despesas. Naquela do clube vai deslocar para lá, encontra tudo já pronto. Nós não fazemos isso. Pelo menos aqui na segunda divisão, que nós temos feito, temos uma equipa nossa da cozinha. O que nós fazemos é que a partir dos alimentos que são comprados previamente para esse efeito, nós temos deslocado ou com a nossa equipa para o terreno, chegado lá para tal, nós temos saído mais cedo para os distritos onde nós vamos jogar. Lá se convenciona os alimentos, depois serve-se aos jogadores. Ainda não temos uma capacidade assim para poder irmos a uma pensão, onde, não sei o que é. Ainda não temos, ainda temos recorrido isso. Para casos locais, também é essa mesma equipa da cozinha que tem confeccionado alimento para os jogadores.
0: E tem assegurado estágio para os jogadores ou não?
1: Esta situação ainda não está na sua totalidade, mas é uma atividade que está em curso. Por exemplo, quando estivemos a preparar o jogo contra o Desportivo, tivemos uma casa para poder acomodar os jogadores. E como resultado disso, foi aquela vitória, porque nós vinhamos de uma onda de derrotas, duas derrotas, três. Mas a partir desse trabalho que fizemos, conseguimos ter vitórias. E nós pensamos que essa atividade tem que continuar. Temos que continuar a estagiar e fazer tudo. Não temos essas dificuldades. Por exemplo, podemos não ter melhores condições lá, mas lugar para poder acomodar os jogadores e alimentação, isso está previamente garantido.
0: Está querendo dizer que vale a pena estagiar?
1: Eu acho que sim, porque os nossos jogadores têm seus vícios. Vamos ao treino, eles têm suas dificuldades, têm seus vícios. Nós optamos sempre em acomodar eles num único sítio, num dia, antecipar o jogo, né? Devemos estar num sítio, depois daí, pronto, vamos ao campo para jogar.
0: No Campeonato Nacional da 2ª Divisão, fase provincial, qual é o maior sonho do Mulambe Futebol Clube?
1: Nós não viemos aqui para fazer turismo, nem muito menos para vir distribuir pontos. Nós viemos aqui para jogar, taco a taco, como se diz no desporto, com os outros clubes. Por isso que nós, nesse momento, tivemos um pequenino desaire aqui no meio, mas já resolvemos essa questão e, como o colorário disse, a equipa está mais ou menos na 7ª ou 6ª posição. Não sei o que vai acontecer neste domingo, mas estamos aí a jogar. Sonho é mesmo estar nos lugares primeiros.
0: Acredita ser possível?
1: É muito possível.
0: Primeiro ano em provas oficiais. Acha de que em algum momento a inexperiência fez-se sentir nesta competição?
1: Muito, muito mesmo. Estivemos lá embaixo e agora estamos a conseguir subir. Por exemplo, de posição. Mostrou-nos isso, assim, porque nós vínhamos com uma ideia do recreativo. Mas agora já temos, depois de passadas 9 jornadas, já sabemos o que tem que ser feito na 2ª divisão, como temos que preparar, como temos que motivar os jogadores. Estão aí conosco, jovens, todos de Matiz.
0: Para além do Campeonato Provincial, também estão na segunda maior prova futebolística do país, a Taça de Moçambique. Transitaram a primeira eliminatória, na segunda eliminatória vem a União Desportiva de Songo. Como é que estão a pensar nesta competição?
1: A União Desportiva de Songo é um osso duro, difícil de roer. Mas se nós estamos a vida recreativa, viemos jogar agora com a DC Xingala e conseguimos passar, nós vamos jogar com a União Desportiva de São como se estivéssemos a jogar com uma outra equipa. Nós não vamos lá temidos, porque é um campeão em título. Nós do Moçambola. Mas vamos lá para jogar com a UDS como se fosse uma outra equipa. Obviamente, reconhecendo as qualidades, reconhecendo que também a UDS é uma equipa muito grande, em todos os aspectos. Nós estamos a vir de lá de baixo, mas não vamos para lá, por exemplo, para passear. Vamos lá para jogar.
0: Taça de Moçambique tem sido a eliminar e tudo pode acontecer. Tem algum desejo?
1: Como qualquer desportista ou dirigente de um clube, o desejo mesmo seria nós passarmos para a fase seguinte.
0: Fase regional. Né?
1: Seria muito bom se isso assim acontecesse. Qualquer resultado que for nos aparecer no jogo que iremos realizar com a UDS, nós iremos aceitar, obviamente. E eu acho que nós estamos num bom caminho. Saímos do lado recreativo, estamos na primeira vez na primeira divisão, conseguimos passar essa fase. Eu acho que nós estamos bem.
0: O que é que vos motiva esta ambição?
1: Nós, de princípio, a maior parte dos dirigentes que estão lá são desportistas, estão lá no Clube Mulambe. E uma das o que faz com que nós nos tornemos ambiciosos é que, como nós saímos também de... fomos jogadores e sabemos que a boa coisa para trazermos para a comunidade são resultados. Nós sempre somos ambiciosos naquilo que fazemos. Nós queremos também jogar e sermos reconhecidos. A ambição nossa é continuarmos a ser uma equipa que vai ser respeitada ao nível da província nesta primeira fase. E se tivermos a oportunidade de ir mais além, sermos reconhecidos a nível nacional.
0: A reparar para vossas condições, acha que existem condições básicas ou mínimas para lugares cimeiros no provincial e na Taça de Moçambique sonhar um pouco mais alto?
1: Se for para falarmos de questões técnicas, jogo jogado e o resto, nós estamos num pé de igualdade com todas as equipas que estão na segunda divisão. Eu sinto isso, porque eu não estou lá preocupado porque está lá Xingala, está lá Ferver, não. Nós estamos para jogar num pé de igualdade com todos. Mas, na verdade, ao chegarmos nesses lugares, para chegarmos, precisam estar totalmente criadas condições. Então, como eu disse anteriormente, estamos a vir de uma comunidade, de contribuições das comunidades. Mas se, na verdade, este sonho que temos de um dia a Vulcan entrar e dar a mão, eu lhe garanto que nós estaremos lá em cima.
0: Falando em questões técnicas, a vossa equipa técnica é composta pela dupla de Estevão Banguelani e João Samuel. O que é que vos motivou a terem esta dupla de serviço?
1: Primeiro, nós sabemos que o Mr. Samuel é um treinador meramente experiente. Ele já fez parte da União Desportiva de Songo, também trabalhou para o Clube Ferroviário de Matize na época passada. E os jovens que nós temos, o Estevão, assim como os outros, são da base. Estiveram conosco desde o recreativo até essa fase em que estamos. E por outro lado, eles passaram por esta formação, acho que é do nível D, passaram para esta fase. E nós achamos que o trabalho que eles têm vindo a desenvolver aqui na equipa é um trabalho suficiente. É um trabalho que merece um pouco, merece respeito. E achamos que com eles podemos chegar mais longe.
0: Está satisfeito com a prestação desta equipa técnica?
1: Até então, sim. Até então, sim. Mas precisamos de reforçar a equipa técnica, porque descobrimos que há questões a melhorar. Por isso que brevemente, provavelmente, teremos mais um elemento na equipa técnica, que é para poderem os três trabalharem rumo a vitórias do Clube Mulambe.
0: Fala-se da equipa técnica, não pode-se falar de treinador sem jogadores. Os vossos jogadores, qual é a proveniência?
1: A maior parte dos jogadores são da cidade de Matice, provenientes dos clubes que militaram no futebol recreativo na época passada. Maior parte. Temos um grupo que é muito menor, que vem da cidade de Tete, mas a maior parte dos jogadores que nós temos vem exatamente dos clubes que militaram no futebol recreativo da cidade de Matice. Aliás, este é um dos objetivos que a própria empresa patrocinadora tem. Quero ver os jovens daqui da cidade de Matize com o seu clube e que esteja a militar no nível mais alto. É uma das apostas que a Vulcan tem. Primeiro, quando estamos em conversações com eles, eles nos chamam a atenção para termos uma equipa meramente da cidade. Porque são esses talentos que um dia poderão ajudar a nossa seleção. Queremos ver jovens da cidade de Matize.
0: E o que é que vos faz apostarem com jovens que vêm maior parte do recreativo e não, por exemplo, dos outros clubes que militam em provas oficiais?
1: Para nós, uma vez que anteriormente eu falei de situações financeiras do clube, nós queremos também ter os melhores jogadores que estão a militar aqui no provincial, mas não temos condições para efeito, não só. Nós achamos também que o recreativo de Matice produz muitos talentos, bons talentos, e nós preferimos pegar esses jovens. Aliado ao fato de nós não termos condições próprias, condições, estou a dizer, condições logísticas e financeiras, para podermos fazer contratação de jogadores que já militam na segunda divisão ou no Moçambola. Não é? Então nós estamos a preferir trabalhar com aquilo que é nosso, para termos também resultados ao nível da cidade de Matice.
0: Vocês jogam oficialmente em relevado sintético, quando deslocam têm ido fazer jogos em campos pelados. Como que tem sido gerir dois tipos de campo com pisos diferentes?
1: Tem sido muito difícil, obviamente. Por isso, quando nós temos um jogo, por exemplo, com o Desportivo de Tete, é no pelado. O que temos optado é segunda, terça, quarta, mais ou menos, até quarta-feira. temos estado no nosso relevado, que é campo habitual. Depois, quinta e sexta, dependendo do dia que é marcado o jogo, temos estado no campo da transcarga, que é o nosso pelado também. Principalmente para quando são esses jogos em que vamos jogar num pelado. Temos os últimos dois dias da semana, temos estado no campo da transcarga. Mas quando são jogos a receber, fazemos todo o treino aqui. Nosso campo, que é o campo 25 de setembro. E é também onde, aqui onde nós já acabamos recebendo.
0: A quanto é que vai a questão de infraestruturas para o Malambo Futebol Clube? Sede, campo próprio?
1: Até então, nós não temos uma sede própria, mas esforços estão sendo envidados junto à edilidade para que um dia nós possamos ter um espaço próprio, que é para mais, para pelo menos receber os jogadores. Que em relação ao recinto desportivo, como disse anteriormente, esse desejo até nós temos, mas agora não há muito a lamentar, porque nós já estamos a usar esse campo e também tem o Ferver, tem uma abertura para nós podermos usar o campo deles.
0: O campeonato provincial, neste caso, equipara-se a uma maratona, onde tem momentos bons e maus. A quando atravessaram a crise de maus resultados, como é que foi gerido, como é que foi encarado este momento?
1: Foi uma fase muito complicada, mas o que nós fizemos foi sentar com os rapazes. Dissemos aos rapazes, olha, vocês têm capacidade. O que é que está a acontecer? Malambo está a perder esses jogos de forma sucessiva, por quê? Os jovens foram reconhecendo que não, é este, é aquela. Uma das coisas que reclamaram, a equipa técnica naquela altura reclamou também por causa da situação de estágios, né? Porque os jovens de hoje podem aderir a outro tipo de atividades que são nocivas ao próprio futebol, não é? Tendo conversado com eles, nós ouvimos as preocupações, conversamos com a equipa técnica, com os jogadores apresentaram as dificuldades. Então, fomos sentar, nós como direção. Foram aqui apresentadas as questões que fazem com que o clube não ganhe, por exemplo, não tenha bons resultados. Fizemos uma análise, encontramos soluções. Foram essas soluções que estão sendo aplicadas e acho que conseguimos acertar. Estamos a ter resultados positivos e mesmo o Malambo que joga hoje não é aquele Malambo de ontem.
0: Vê-se uma certa evolução dentro das quatro linhas.
1: Totalmente. Por isso, como o colorário disse, nós conseguimos passar a fase seguinte da Taça de Moçambique.
0: E o que é que a massa associativa do Malambo, o público da cidade de Matise, tem que esperar do Malambo?
1: O que tem que esperar de nós é que nós vamos continuar humildes, respeitando os adversários que poderão chegar em frente para jogar com o Malambo, sempre pensando na situação de vencer jogos. Nós temos o objetivo de querer alcançar lugares primeiro. E não só. Os patrocinadores, na sua maioria, estão a pedir esses resultados. Querem ver a equipa ganhar, porque eles, por aquilo que nós ouvimos, não têm dificuldade de querer poder ajudar. Basta se assinar, por exemplo, o memorando, o resto, eles vão dar a mão. Mas querem ver a equipa a dignificar a cidade de Matise com bons resultados.
0: Fale-nos da vossa estrutura. A vossa direção, como que é composta? Um presidente, vice-presidente, secretário-geral e quem são?
1: Eu provavelmente agora não tenho a lista completa dos membros da direção, mas para aquele que me recordo vou poder falar. Nós temos o presidente do clube, temos o secretário-geral, temos o diretor desportivo, temos uma área de administração e finança, temos uma equipa de marketing, por isso que tem estado a fazer marketing e publicidade do próprio clube. O resto são equipa técnica, também temos o legado de jogo, temos os massagistas e o resto. Então, o presidente do clube é o Nopendra Takdir. O secretário-geral sou eu aqui, com quem conversa. Nós temos o diretor desportivo, o senhor Remildo Daniel Mutuque. Temos o delegado, o Abel Sambua. Temos a responsável da área de administração e finanças, é Mônica Joaquim. Temos também os jovens que estão ligados ao marketing, ligados à publicidade da própria equipa. Está lá um jovem chamado Ronaldo, que, por sinal, tem estado também a auxiliar algumas atividades aí junto ao delegado da própria equipa.
0: Como que tem sido a experiência trabalhar com mulheres, principalmente no futebol, que não é muito comum para algumas pessoas?
1: Para o nosso caso, falando sinceramente, a nossa mulher, ou as mulheres que estão na nossa direção, são todas que gostam de futebol. Elas têm estado conosco dia após dia, têm estado conosco a lutar para encontrarmos soluções. nós estamos sempre juntos. Assim que estamos aqui a assistir esse treino, ela está em linha. Até porque acaba de prometer um prêmio de jogo para o jogo que nós vamos ter frente ao Jindal. Ela mesmo, sim.
0: Falando do próximo jogo frente ao Jindal.

0: Dá para perder. É o que nós pensamos nesse final de semana.
1: E a jogar em casa, palavra de apreço para a massa associativa, de modo que estejam presentes em todos os jogos de casa.
0: Nós queremos pedir ao público para ainda continuar a confiar esta rapaziada. Os desaires que aconteceram nas últimas jornadas estão meramente ultrapassados, nós já encontramos alguma solução. Nós pedimos a presença de todos para apoiar a equipa. Nós queremos mesmo ver todos poderem apoiar a equipa. Nós estaremos aqui para poder corresponder ao esforço do público.
1: Não vão decepcionar, não?
0: Não, não estamos. Por isso que eu disse que, reconhecendo as capacidades do adversário, mas eles têm que esperar de nós, que nós estaremos a jogar com eles como se fosse uma qualquer outra equipa.
1: E o público, o que é que pode esperar do Mulambe?
0: Esperar vitórias, resultados positivos.
1: Sr. Secretário-Geral, sabe-se que a equipe, apesar de ter condições mínimas, gostaria de ter um pouco mais. Alguma palavra de apreço a pessoas de boa fé que estão nos a escutar neste momento, a classe empresarial, agentes econômicos, de uma queda do Matiz e de vários pontos do país, a ter em conta que o RN Desporto é escutado em todas as capitais provinciais.
0: Na verdade, nós queremos apelar a toda a massa associativa, os empresários e todos que queiram agir de boa fé, dizer que o Clube Mulambe é um clube que existe na cidade de Matice, mas que os jogadores vêm de todos os clubes que militaram ou militam um recreativo interno da cidade de Matice. Por serem filhos de casa, nós precisamos que nos apoiem. Apoio moral, apoio financeiro, é importante para que esses jogadores estejam cada dia ativos e tragam bons resultados para esta cidade. O Mulambe, neste momento, é uma equipa que não tem suporte de nenhuma empresa e é um clube do bairro, dos bairros, porque aqui estão todos os jogadores que vêm de todos os clubes dos bairros. Nós não deixamos praticamente algum clube, com exceção que é daqueles jogadores que não tinham talentos para o efeito. Então nós o que queremos pedir mais é apoio, continuar a nos apoiar financeiramente, naquilo que puderem dar, que é para nós continuarmos a ir à frente.
1: Uma das opções é camada de formação. Vocês já pensaram em trabalhar com camada de formação?
0: Sim, nós isso pensamos, mas acabamos não cumprindo com o sonho, porque aquilo que eu disse anteriormente, nós não temos condições que possam ter duas equipas e nós conseguirmos dar condições mínimas a esses rapazes. Eu acho que a partir da altura que nós teremos este financiamento, poderá aparecer a partir da Vulcan, nós iremos garantir, sinceramente, ter uma equipa de formação. De princípio, até queríamos ter uma equipa feminina e júniores, no mínimo, não é? Mas temos que ter em conta essas condições, que é para podermos garantir ter essas outras camadas.
1: Acredita que, a terem camada de formação e futebol feminino, a realidade poderá ser outra no emblema?
0: Eu acho que sim. Isso ia agregar mais valor à equipa, porque a termos mais rapazes aqui, seria mais adeptos, mais pessoas com olhos virados para o Clube Mulambe. Então, precisamos disso. Só que as condições até então não estão criadas. Esperamos que nos próximos momentos possamos ter essas condições.
1: O distrito de Matias é vasto. Temos, para além das equipas recreativas locais, temos o posto administrativo do Zobo, por ali, jovens a jogarem a bola. Vocês já pensaram em ter olheiros ao nível de algumas zonas circunvizinhas, de modo em que possam ir buscar talentos lá?
0: Sinceramente, nós até isso já pensamos. O que está-nos a dificultar neste momento é que, como acomodar os jogadores que, por exemplo, possam vir de Zobo? Não é exatamente de transporte, porque transporte podemos conseguir.
1: Vou falar de alojamento.
0: De alojamento, como criar condições para que esses indivíduos sejam alojados, poderem nos ajudar. Tem muitos jovens que estão a jogar no posto administrativo no Zobo. Temos bons jovens também que estão no outro posto do administrativo. Então, só que nós temos dificuldades, são essas condições para poder alojar.
1: Como é que repara a colaboração que tem tido com os outros clubes e equipas da cidade de Matiz e arredores, em relação a vocês?
0: Nós até então, pelo menos para os que estão na segunda divisão, nós temos um bom relacionamento. Estamos a falar dos outros clubes, todos temos um bom relacionamento. Por isso, quando queremos

0: por exemplo, o campo de ferroviário para jogo, nós somos cedidos. Dão-nos assim, não cobram nada, dão o campo, estão aí o campo para poderem usar, poderem jogar. E temos também conversado com algumas direções dos clubes que estão na cidade de Tete. Temos estado a conversar sobre isso. Por isso que eu concluo que o relacionamento que existe entre esses clubes é saudável.
1: Estamos na altura de janela de transferência. O vosso plantel irá continuar o mesmo? Irão reforçar? Irão dispensar alguns jogadores? O que é que tem a dizer?
0: Nós estamos a fazer um trabalho para reforçar, porque temos alguns setores que sentimos que ainda não estão bem. Principalmente o setor ofensivo, que é o ataque. Precisamos fazer um trabalho e apetrechar, termos alguns jogadores lá, para poderem fazer parte. Diligências já foram feitas, apesar de alguns jogadores que tentamos contactar e impor alguma condição, e esse assunto que está na mesa, que é para termos um apoio e podermos ter esses jogadores que nós tanto queremos. Para conseguirmos resolver o problema que nós temos aí no ataque, sinceramente, nós teríamos resultados muito aceitáveis nesse campeonato.
1: Qual é o mercado que vão atacar? Local, ao nível da província?
0: É o mercado interno. Devido às condições que anteriormente mencionei, teremos que usar jogadores que estão a militar ainda na segunda divisão. Esses que foram contactados militam na segunda divisão.
1: Como é que repara o material desportivo que vocês têm de preparação? O número de bolas, equipamento? Acha ser suficiente ou precisariam um pouco mais?
0: Esses materiais que nós estamos a usar são insuficientes. Por causa das condições sobejamente já mencionadas, nós temos bolas não suficientes, mesmo os pares de equipamentos que nós estamos a utilizar aqui também não são suficientes, mas há essa luz verde. Há uma luz aí no fundo do túnel da própria empresa que disse que logo que nós tivermos o memorando assinado, teremos os pares que nós pedimos, porque nós já requisitamos. Já fizemos um plano de necessidade, já passamos a empresa e eles daí vão dar os materiais.
1: Falando em equipamento, quais são as cores do emblema do Mulambe?
0: As cores regulares do clube do Mulambe, neste momento, é o preto e amarelo. Preto predominante, depois temos aí o amarelo. O alternativo tem que ser o amarelo e preto. Primeiro, porque a nossa empresa quer dar mão, está relacionada à mineração, ao carvão. Nós achamos usando a cor preta e amarelo. O amarelo e preto são as melhores cores para representar a nossa zona carbonífera, né? É o que temos feito.
1: Estamos a caminhar para a reta final desse nosso espaço nobre de hoje. Como é que repara os vossos adversários neste campeonato provincial comparativamente a vocês? Acha que se estão ao vosso nível, têm uma robustez financeira como técnica e tática ou não?
0: Eu sempre disse que nós em relação a questões técnicas podemos jogar de igual para igual com os outros clubes, mas já nas condições financeiras e logísticas temos clubes que estão bem posicionados, têm suporte de algumas empresas, eles ainda podem continuar a sonhar longe, a contratar melhores jogadores, a virem fazer parte aqui nos jogos como bem quer, com as condições aceitáveis para esta segunda divisão. Nós ainda não estamos até lá, mas esperamos que isso aí nos próximos dias venha a acontecer.
1: Sr. Secretário-Geral, não são todos os dias em que se tem a massa consigo, estou a falar, a fazer referência dos vossos adeptos. Principalmente eu acompanhava alguns jogos no recreativo. Esperava este calor em que vocês têm da massa associativa. Aliás, recuando mesmo, houve dias em que o Matias tinha em simultâneo dois jogos, o Clube Ferroviário por aqui.
0: Sim.
1: Há quem dizia que, olha, o jogo do Mulambe vai estar mais cheio que do outro lado. Isso não lhe surpreende?
0: Sendo um novato, exatamente, as pessoas gostam de ver Mulambe a jogar, em princípio. Gostam de ver Mulambe a jogar e tem estado conosco dia após dia aqui no campo. No campo 25 de setembro, em particular. Não temos estado com alguma massa aceitável a partir da altura que nós vamos à cidade de Tete. Nos outros, problema de transporte. Mas presença deles para poderem caminhar conosco até o local de jogo está sempre lá. Mas nós não temos condições para poder levar toda a massa associativa para poder para os recintos esportivos. Mas agora aqui, no campo 25 de setembro, nós contamos com o apoio de todos. Eles têm estado conosco, nos ajudam. Apesar de serem em números bons ou não, por exemplo, no período em que nós estávamos a passar por maus momentos, este número baixou bastante naquela altura. Mas agora estão conosco sempre em cada jogo. Eu até estou a ver o jogo de domingo, a termos um maior número de massa associativa aqui para ver o jogo de Mulambe frente ao Jindal.
1: E em termos de experiência, onde é que vão buscar quando têm, quando querem ideias, inspiração? Têm recorrido a algumas pessoas experientes do Matiz e como é que fazem?
0: Nós temos recorrido pessoas aqui do Matiz. Aqui no Matiz sempre passaram grandes clubes, estou a dizer, Bagamoy, o próprio Ferroviário. O que nós temos feito é, à medida que temos uma dificuldade, falamos com os dirigentes, os antigos dirigentes desses clubes, eles também nos alimentam com seus saberes, e aí o Mulambe fica em pé, não é? Tem estado sempre conosco a conversar sobre esses aspectos, nos falam de alguns problemas. Temos até uns dirigentes que eu vejo em todos os jogos estão a assistir de Mulambe. Até se Mulambe sai a mãe, eles estão lá. Mas dão-nos ideia regularmente, façam isso, façam aquilo, façam isso, façam isso. É o que nós temos vindo a fazer. Temos ajudado bastante esses dirigentes e a coisa está a andar.
1: Tem valido a pena neste caso?
0: Vale muito, muito, muito, muito. Eles sempre nos assessoram naquilo que podem. E como o Colorário disse, são esses resultados que nós temos aqui.
1: Ontem Matiz tinha uma equipa de futebol, hoje duas equipas de futebol. O que é que significa para si isto e para o Mulambe ter hoje em dia Matiz, aliás? Ontem tinha duas equipas, estou a falar, fazer menção do Ferraro Matiz e Bagamoyo. Bagamoyo retirou-se, agora o Mulambe entra. O que é que significa isto ter representatividade de duas equipas de Matiz em provas oficiais?
0: De princípio, isso significa um crescimento. Mas esse crescimento é prova de que, a nível da cidade de Matiz, os campeonatos que decorrem aqui na cidade de Matiz produzem muitos jogadores. E havendo jogadores com esse número, nós podemos formar uma ou mais equipas. Né? Veja só, estamos aí Ferroviário a jogar, está aqui Mulambe a jogar, mas ainda temos muitos a fazerem parte do futebol recreativo que ainda não foram absorvidos por esses dois clubes. Significa que o nosso campeonato interno é rico, produz muitos talentos. Como resultado, estão aí as duas equipas.
1: Para terminar, últimas considerações neste nosso espaço nobre de hoje.
0: Agradecer o esforço que a Rádio Moçambique fez para ouvir de nós o que é o Mulambe. Nós estamos aqui na cidade de Matiz, queremos apelar à nossa massa associativa para contarem conosco e queremos pedir para que sempre estejam ao nosso lado. Nos momentos bons, maus, estejam conosco.
1: Obrigado, Sr. Secretário-Geral Arizona Capito, da formação do Mulambe Futebol Clube de Matiz, neste espaço nobre de nome Um Clube, Uma História, a partir do emissor provincial de Tete. Momad Rafiki editou, apresentou, e Cândido João na sonoplastia. Estimamos bastante ter estado em sua companhia. Continue a escuta da restante nossa programação. Saudação.

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1: 10 horas e 42 minutos ao momento da Rafik e o sonoplasta Cândido João. Votos de um bom descanso depois de trazerem-nos aqui este Um Clube e Uma História a partir da terra do carvão, Tete, e de lá para todo o país. 10 horas e 42 minutos, amigo, seja bem-vindo a esta viagem radiofónica que vai se estender até um pouco perto das 14 horas e 10 minutos, comigo, Floriberto Coça. E nas próximas horas vamos levar até o seu receptor muita música entrosada com desporto nacional e internacional. E até a nossa saída, amigo, bons olhos o vejam e boas coisas aconteçam na sua vida. Montra sonora a seguir, marca a presença no seu receptor.
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1: Horas e 48 minutos. Este é o seu canal desportivo que transmite para o país, a África e o mundo. Parecia que está sintonizado a nós nesta manhã dominical de hoje, 28 dias para o mês de junho, ano 2026. Votos de uma ótima escuta e somos gratos por saber que caminhamos consigo nesta nossa viagem que dura até às 14 horas e 10 minutos e nós preparamos o melhor que pode-se oferecer. Pode-se oferecer em rádio.
2: Oh, Maria.
1: No que concerne a música, desporto nacional e internacional. É por isso que convidamos o Franco para nos trazer o original do Mário. Mário, um jovem teimoso que não quer trabalhar. Um gigolô. Eu acredito que o meu amigo não é assim. Este som nos conduz até às 11 horas. Um abraço muito forte. Boa viagem.

0: 11:05, esta é a grande música pertencente a Franco, traz-nos aqui Mário, história de um jovem que não quer viver do seu próprio suor, mas vive aí caçando senhoras aí, comportando-se como gigolô. É um comportamento que encontramos um pouco em todos os cantos, mas eu quero acreditar que o meu campeão não é assim. A seguir no seu receptor, a nossa montra sonora.
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4: Onze horas e 9 minutos, este é o seu canal desportivo que transmite para o país, a África e o mundo, através de várias portadoras espalhadas pelo país, na frequência modulada. Em Ponta Douro estamos na portadora 88.0, em Xai-Xai 88.0 também, em Climano 88.2 e Chimoio 88.5, a mesma portadora para Tete, Lixinga 87.6, em Pemba 89.2, Bilene 89.4, Maputo 93.1, Nampula 88.3, Inhambane 98.1 e Mucuba 90.0. E pode nos encontrar em qualquer canto do país e mundo na plataforma digital www.rm.co.mz, bastando, depois de abrir a página da Rádio Moçambique com esse website, ir no cabeçalho e clicar nas rádios online, e a segunda opção é o RM Desporto, ou por simplesmente no motor de busca no Google, ou outro, escrever RM Desporto e clicar. Vai ter um link direto para sintonizar o seu canal em qualquer canto do país, de África e do mundo em geral. E depois de fazer isso, amigo, poderá escutar música boa e do seu agrado, como esta aqui. Esta pertencente ao Cláudio Ismael. Está a postar. Maria Madalena. Para si, Maria, um abraço muito forte. Para si, Madalena também. Mas para si também, que tem uma dessas duas. Faça chegar o nosso abraço.

grandes momentos aqui resgatados no seu canal desportivo da Rádio Moçambique, nesta interpretação Michael Bolton, que traz-nos aqui Say They Love You, But I Lied, e depois Soul Provider, e estes dois antecedidos por Está Postar, do moçambicano Cláudio Ismael, a trazer aqui este tema Maria Madalena. Estes sons são tocados aqui para que o amigo possa recuar no tempo e até, em algum momento, por intermédio, por exemplo, do som Está a Postar de Cláudio Ismael, localizar-se na atualidade musicalmente. E são sons que preparamos com muito amor, com muita consideração assim. E é por isso que queremos intrusar estas sonoridades aqui, o desporto mundial, nesta Copa do Mundo. Vamos deixar ficar aqui os resultados de alguns jogos já terminados. Jogos que iniciaram na madrugada de hoje e terminaram no princípio da manhã de hoje. É o caso de Colômbia-Portugal, que terminaram no resultado 0-0. A República Democrática de Congo e o Uzbequistão. A República Democrática de Congo sufocou o Uzbequistão por 3-1. A Argélia e a Austrália também estiveram em campo no empate 3-3 no fim do jogo, e depois lá mais para o início da manhã tivemos a partida entre Jordânia e Argentina, e a Argentina venceu a Jordânia por 3-1. Lembrar o amigo que às 21 horas de hoje teremos a partida entre República Sul-Africana e Canadá. 11 horas e 25, este é o seu canal desportivo, a intrusar música e desporto, a atualidade é aqui. Continuamos com música dominical, nesta manhã 28/6, para o ano 2026, e a aposta é Melita Matsini, traz no Xingombela.

0: Grande a voz da saudosa Zena Bacar. Esta integrante da banda Yufuru. Traz-nos aqui a vaca. Nesta manhã dominical. 28 dias do mês de julho. Do junho.
1: Merci.
0: Julho é o próximo mês. Para o ano 2026. Esta manhã que já vai a passos galopantes para o seu fim, pois são 11h42. E a tarde aqui vai iniciar com o Jornal Desportivo da Tarde, que será em simultâneo com a Antena Nacional da Rádio Moçambique. Introduzamos música e desporto. Iremos, ao longo desta nossa viagem, trazer algumas curiosidades acerca da Copa do Mundo que corre neste momento e várias equipas em disputa. Dizer que a primeira Copa do Mundo do futebol foi realizada em 1930, sim, aproximadamente há 100 anos, no Uruguai. No total, 13 países participaram da competição, diretamente, como é hoje, que 32 países fazem parte da disputa para a primeira competição. O estádio uruguaio construiu um imenso estádio com cerca de 108 mil lugares. O local foi o palco da grande final entre a Argentina e o Uruguai. A vitória foi de Uruguai por 4-2. E nós iremos continuar a trazer aqui mais curiosidades acerca desta Copa do Mundo aqui na sua Antena Desportiva. E essas curiosidades, acompanhadas da música de seu gosto, música que toca no seu receptor, dizia, e toca o seu coração também. Agora chamamos o Carlos Gove, aí com uma voz de Mingas, para trazer o Bemba. Obrigado pela sintonia.

grande música protestante, Mingas. Oficializando aqui a todos nós. É melhor mesmo, hein? Se não. Só com camisinha. É o título dessa música protestante, Mingas, extraído do álbum Vumela. Depois desta grande voz ter participado na música Fé na Pátria de Carlos Gove, e antes deste estivemos a ouvir o Bemba, esta grande música da diva moçambicana Mingas. Continuamos aqui no rol das curiosidades sobre a Copa do Mundo e seguimos aqui. O francês Jules Rimet assumiu a presidência da Federação Internacional do Futebol FIFA e foi o responsável por criar a competição do futebol, que hoje é um dos maiores eventos desportivos do planeta. E também vale aqui sublinhar a questão da Copa do Mundo na televisão a cores. A primeira transmissão da Copa do Mundo na televisão a cores aconteceu em 1970. Sim, foi apenas em 1970 que as pessoas puderam assistir à Copa do Mundo na TV a cores. Na época, a notícia atraiu multidões. As lojas de eletrodomésticos dispararam em vendas. Muitos aparelhos de TV, pouco antes do início da competição, foram adquiridos. Em algumas situações para substituir os que não permitiam ver a cores. Dentro de instantes, o Jornal Desportivo da Tarde, em simultâneo com a Antena Nacional da Rádio Moçambique. Antes, Combo cantado por Ancha.

0: 12 horas e 2 minutos, é momento para cruzar o canal desportivo, a antena nacional para a transmissão do Jornal Desportivo da Tarde. Eu volto daqui a 19 minutos para si, votos de uma ótima escuta.
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0: Boa tarde. A África bate recorde e coloca 9 seleções na fase eliminar da Copa do Mundo de Futebol. Apenas a Tunísia foi eliminada na fase de grupos. Moçambola 2026, 8ª ronda, prossegue este domingo com jogos na Beira, Moatize e Machiche. Xingal de Tete recebe a Associação Desportiva de Pemba em jogo da 8ª jornada do Moçambola 2026. O jogo realiza-se pelas 14 horas e 45 minutos no campo 25 de setembro em Moatize. Detalhes por Mohamed Rafik.
1: A equipa técnica do Clube de Desporto de Xingal de Tete promete conquistar a primeira vitória no Moçambola em curso este domingo, derrotando a Associação Desportiva de Pemba na cidade mineira de Moatize, em Tete. Para o Xingal lograr o intento no jogo da 8ª jornada, a coletividade assegura que procurará marcar e não sofrer golo, segundo o treinador Arthur Macassar. Macassar diz que o jogo deste domingo, agendado para o sintético 25 de setembro, será de reencontro com os adeptos e a massa associativa do emblema de Tete.
2: Tem a possibilidade de estar bem fisicamente e psicologicamente para abordar os jogos naturalmente, mas isso não quer dizer que nós em casa não possamos perder. Perde-se o adversário, também bem preparado, vem dificultar, então nós é que temos que fazer nosso trabalho de casa e saber a questão fundamental que é o jogo mesmo e abordar da melhor maneira.
1: O técnico do Clube de Desporto de Xingal de Tete, Arthur Macassari, e lançamento do jogo frente à Associação Desportiva de Pemba, agendado para este domingo na cidade mineira de Moatize, em Tete. Os emboneiros de Tete vão para este jogo com 2 pontos, os mesmos pontos de Bahia de Pemba na última posição. A Associação Desportiva de Pemba, com 6 pontos, encontra-se em 10º lugar numa competição futebolística liderada pelo Clube Ferro da Beira com 15 pontos. Ainda para a mesma jornada, na sexta-feira, na Vila do Songo, a União Desportiva de Songo, treinada pelo Abdul Razak, não foi para além de um empate a 1 golo diante de Bahia de Pemba, orientada pelo Arthur Semedo. A partir da cidade mineira de Moatize, em Tete, Mohamed Rafik.
0: Xingal de Tete quer reconciliar-se com os seus adeptos, o que passa por uma vitória esta tarde em Moatize, diante da Associação Desportiva de Pemba, para a 8ª jornada do Moçambola. Ainda hoje, a contar para a mesma jornada, o Ferro Velho da Beira recebe o homónimo de Nampula e a Associação Desportiva de Vilanculo tem pela frente a Associação Black Bulls. O jogo Liga Desportiva de Sofala Ferro Velho de Nacala tem lugar amanhã no Caldeirão. Nos jogos realizados, a Associação Desportiva de Vilanculo 0, Ferro Velho de Maputo 0, Ferro Velho de Lixinga 2, Costa do Sol 1, União Desportiva do Songo 0, Bahia de Pemba 0. Na segunda divisão, Planície de Mpadui termina a primeira volta do campeonato ao nível da província de Tete, no topo da tabela classificativa, com 29 pontos. Manuel Cardoso.
3: A direção executiva do Planície de Mpadui promete continuar imparável no decurso da segunda volta da Divisão de Honra de Futebol, que vai ser retomada brevemente. Terminou a primeira volta no topo da tabela, com 29 pontos, uma pontuação que deixa satisfeito o presidente da equipa do bairro Mpadui. Tal como terminou a primeira volta, Caetano Vontade quer fazer o mesmo até a ponta final do campeonato, que está a ser extremamente difícil e mais competitivo. Com os reforços esperados das equipas de Manica, Caetano Vontade diz que há vontade e mesmo voltar a pousar o topo, muito cobiçado pelas equipas participantes e com destaque para a Agenda África de Barara e ADC, seus direitos perseguidores.
4: Seguiremos campear, não podemos fugir dessa regra. Tem que ser ganhar, ganhar, ganhar e até o campeonato terminar. Agora, temos que trabalhar para tal, não basta ter a vontade. Temos que trabalhar respeitando os adversários e a cada jogo nós vamos fazendo a nossa história. Né?
5: Como sempre, a gente da África não fugiu largão.
4: É um adversário. Estamos nesse campeonato para competir, para jogar com qualquer adversário. Nós estamos a montar a equipa para enfrentar esses nossos adversários.
3: Presente para início de empado, e Caetano Vontade a prometer uma segunda volta ganhadora para voltar a pousar o topo na conclusão da prova, tal como fez na primeira. Foi uma primeira volta que a equipa do bairro Mpadui concluiu no topo da tabela classificativa, com 29 pontos, os mesmos da Agenda África de Marara, que tem sido o seu direito perseguidor, tal como aconteceu na edição de 2025. No arranque da segunda volta da prova, o paranista de Padua terá como adversário o Xingol de TTB. RM Desporto, Cidade TT, Manuel Cardoso.
0: Na cidade de Maputo, a décima jornada do campeonato da segunda divisão encerra esta tarde com um jogo entre o 1 de maio e o Machache às 13 horas no campo do Machacan. Manuel Casimiro, treinador do 1 de maio, assim adveio o embate com os militares.
6: É mais um jogo que nós vamos, para atender o calendário, vamos jogar com o Majedes, primeiro classificado neste campeonato. São equipes que têm o objetivo de acender ao Moçambola. O 1 de maio já acendeu ao Moçambola este ano, porque ganhou na semana passada, quando ganhou as eleições. O objetivo do 1 de maio este ano era conquistar as eleições. Sabíamos que íamos concorrer sem oponentes, porque os oponentes que passaram por aqui já estavam todos espalhados, para além de que eram oponentes que não tinham estrutura, razão pela qual conviviam juntos, mas não se entendiam. E aproveitamos isso como vantagem, razão pela qual está aí a nova direção, já com estrutura, com jovens cheios de força e com moral para alavancar este clube.
0: Manuel Casimiro, técnico do 1 de maio. Esta tarde, o Machache, orientado por Lalas, vai procurar fazer o seu melhor.
7: Vamos ter um Machache igual a todos os jogos, um Machache sempre concentrado, um Machache que sempre procura sempre fazer o seu melhor, com respeito a todos os adversários, não vamos fugir da lógica. Vamos pensando assim, da mesma forma que pensamos em outros jogos. Acho que é um jogo normal, igual aos outros, não vamos querer se precipitar ou fazer coisas nas pressas, sempre vamos precisar de um nível de concentração igual. Esperamos que as coisas nos correm muito bem.
0: Lalas, técnico do Machache, o embate desta tarde com o 1 de maio, no fecho da décima jornada do Campeonato Nacional de Futebol da 2ª Divisão, ao nível da cidade de Maputo, vulgo Liga Jogabetes sem paus. Jogos realizados: Vulcano 0, Costa do Sol 0, Liga Desportiva de Maputo 2, Mafil 0, Desportivo 1, Ferroviário de Maputo B 2. E a Copa do Mundo de 2026 já é um marco histórico para o futebol africano. Pela primeira vez, 9 seleções do continente avançam os 16avos de final do torneio, estabelecendo um novo recorde absoluto de representantes: Marrocos, Senegal, Egipto, Argélia, Gana, Costa de Marfim, Cabo Verde, África do Sul e República Democrática do Congo garantiram vaga entre os 32 classificados para a segunda fase, que se inicia este domingo. As últimas 3 seleções a apurarem-se para a outra fase são Gana, a República Democrática do Congo e a Argélia, todas nos jogos deste sábado. Os argelinos viveram roteiro dramático em um empate a 3 golos com a Áustria, terminando na terceira posição do grupo J com 4 pontos, avançando para outra fase como um dos 8 terceiros melhor classificados. No grupo K, a República Democrática do Congo classificou-se ao vencer esta madrugada o Uzbequistão por 3 bolas a 1. O Gana, no grupo L, a despeito de derrota por 1-2 para a Croácia, segue para a fase a eliminar como um dos terceiros melhor classificados com 4 pontos. Os 16avos de final abrem hoje com a África do Sul a defrontar o Canadá às 21 horas. O presidente sul-africano Cyril Ramaphosa está confiante. Toda a informação pelo nosso correspondente em Joanesburgo, Eduardo Figurão.
8: O presidente da África do Sul, Cyril Ramaphosa, manifesta total confiança nos Bafana Bafana para o jogo decisivo do Mundial de Futebol. O chefe de Estado enviou uma mensagem de forte encorajamento à seleção sul-africana, que defronta este sábado a congênere do Canadá em Los Angeles, numa partida a contar para os 16avos de final. Ramaphosa afirmou acreditar que a equipa tem todas as condições para carimbar o passaporte para os 8avos de final da competição. Numa nota de humor e diplomacia, o estadista sublinhou que, apesar das excelentes relações bilaterais entre a África do Sul e o Canadá, neste caso concreto, os dois países concordam em divergir quanto ao desfecho do encontro. O presidente sul-africano concluiu dizendo estar firmemente convencido de que os Bafana Bafana vão garantir a vitória este sábado.
9: At 9 p.m. South African time, Bafana Bafana will put our whole country and our entire nation on the global map once again.
8: Este sábado à noite, a seleção sul-africana, os Bafana Bafana, vão colocar o nosso país e a nossa nação no mapa mundial mais uma vez. Desta vez, vão fazê-lo como uma das 32 melhores seleções de futebol do mundo, jogando contra o Canadá. E quero desejar-lhes toda a sorte. Eles realmente encheram-nos de orgulho. Jogaram extremamente bem e, pela primeira vez, a bandeira sul-africana está a ser hasteada no panorama mundial do futebol. E sei que os nossos rapazes vão orgulhar todos os sul-africanos quando entrarem em campo e deslumbrar os canadianos, derrotá-los e avançar para a fase seguinte. Gostaria que todos os sul-africanos apoiassem os Bafana Bafana e lhes dessem o máximo de apoio. Vou falar com o primeiro-ministro do Canadá. Não sei o que ele me quer dizer, mas tudo o que quero dizer-lhe é que vamos ganhar. Sei isto porque os nossos rapazes estão a jogar extremamente bem. Por isso, coletivamente, vamos desejar-lhes sorte. Todos nós vamos apoiá-los. Sei que os nossos rapazes voltarão tendo alcançado grandes resultados do Campeonato do Mundo da FIFA. Boa sorte, Bafana. Sigam em frente.
9: Good luck, Bafana. Go for it.
8: Os Bafana Bafana conseguiram o apuramento para a fase do mata-mata após terminar em segundo lugar do Grupo A com 4 pontos, menos 5 que o líder México. O Canadá também terminou em segundo lugar no Grupo B com 4 pontos. Este grupo foi ganho pela Suíça com 7 pontos. RM Esporto, Eduardo Figurão, Joanesburgo.
0: E os analistas desportivos na cidade da Beira, em Sofala, defendem que os resultados deste Mundial demonstram competência tática, disciplina e qualidade técnica das equipas africanas. Filipe Jorge.
3: Apesar dos desafios, analistas desportivos consideram que as equipas do continente estão a demonstrar evolução, competitividade e capacidade para enfrentar as chamadas maiores potências do futebol mundial. A África do Sul, que mede forças este domingo com o Canadá, já na fase eliminar, é apontada como um dos símbolos desse crescimento. Os analistas desportivos afirmam que as seleções africanas apresentam maior organização tática, disciplina e qualidade técnica, fatores que lhes permitem competir de igual para igual com adversários tradicionalmente mais fortes.
10: Aqui chamo para o Popoto Munife, África Sul e Canadá. Não é um jogo fácil para a África Sul, mas também quem passa para outra fase significa que ele é maduro, né? Ele é maduro porque esse último jogo a África Sul mostrou as pessoas que estava também preparado, apesar de houve alguns erros nos primeiros jogos, mas já está a posicionar no seu lugar e há de ser um bom jogo. Não existe nenhuma separação entre Europa, Ásia, América, África. Todos nós somos todos iguais. Então, o resto cabe a cada um como vai se posicionando. Os africanos já não estão a ver essa diferença.
11: Karim Hussein Domingos. Ghana e Senegal, esses vão chegar ao final.
3: O encontro entre África do Sul e Canadá é considerado histórico, já que ambas seleções procuram consolidar o melhor desempenho das suas histórias em campeonatos do mundo. Apesar do favoritismo atribuído ao Canadá, a seleção sul-africana reúne condições para surpreender, sobretudo pela confiança adquirida após garantir a qualificação para a fase a eliminar.
10: Quem passa para outra fase, até a primeira coisa é quem sacrifica para poder chegar no Mundial, é porque ele tem uma missão, tem um propósito. A seleção, primeira coisa, defender a pátria. Segunda coisa, defender o continente, que é a África.
12: A prestação das seleções africanas renova a esperança dos adeptos de futebol residentes na capital província de Sofala, que sonham ver uma equipa africana alcançar pela primeira vez o título mundial. Para os analistas, independentemente dos resultados finais, o Mundial de 2026 já confirma que o futebol africano está cada vez mais preparado para competir ao mais alto nível. Felipe Jorge, Beira.
0: Outros jogos dos 16avos de final com envolvimento de equipas africanas: Marrocos-Holanda às 3 da madrugada desta segunda-feira, Costa do Marfim-Noruega na terça-feira às 19h. Quarta-feira, República Democrática do Congo-Inglaterra, Senegal-Bélgica e na sexta-feira Argélia-Suíça, Egipto-Austrália, Cabo Verde-Argentina, Gana-Colômbia. Na Matola, província de Maputo, os desportistas auguram bons resultados às equipas africanas. Rigoberto Chissano.
13: Dizem que a qualificação para a outra fase do Mundial veio demonstrar o porquê da África ter muitos jogadores a militar nas grandes equipas do continente europeu. Danito Coça, treinador de futebol, Costa Mabunda, antigo jogador do Desportivo Maputo, e Orlando Massano, também treinador de futebol, são unânimes num bom desempenho na fase seguinte.
14: O que está a acontecer é que a própria África já pôde perceber que também, porque militam também grandes clubes lá já do topo, também se sentem na mesma forma para competirem de igual forma e é por isso que não se intimidam. E está surtindo efeito e está vistoso que as seleções africanas viraram a página. O que está acontecendo é que, de uma e de outra forma, este Mundial vai trazer muitas surpresas.
15: Acredito que as seleções africanas estão minimamente preparadas para passar pelo menos esta fase de mata-mata também e sonharmos, quem sabe, em chegarmos a uma meia-final do Campeonato Mundial de Futebol.
16: Para nós, africanos, olhamos isto com maior satisfação, porque, de facto, das outras vezes nós entrávamos nesses campeonatos sempre com o pé esquerdo, mas veja que agora todas as equipes já disputam de igual para igual com as equipes europeias, asiáticas, etc. Isso mostra que a África vai crescendo aos poucos. Olhando para aquilo que é o nosso nível de treinamento ao nível de África, já não difere-se muito com aquilo que se trabalha na Europa. Os métodos já são quase os mesmos. Então, acho que é por aí que os africanos já acordaram, viram que têm qualidade suficiente para disputar de igual para igual com as equipes europeias e asiáticas que estão neste Mundial. E sabemos que a Argentina é uma equipe do nível mundial, mas o Cabo Verde também, acredito, é uma palavra a dizer. É só não se deixar levar, não temer diante de um gigante, diante de um monstro mundial.
13: Estas são as opiniões de desportistas da província de Maputo quanto ao que se espera das seleções que transitaram para os 16avos de final da Copa do Mundo em curso no continente americano. Rigoberto Chissano, Dr. Queda Batola.
0: Outros jogos dos 16avos de final do Mundial: Brasil-Japão, Alemanha-Paraguai, França-Suécia, México-Equador, Estados Unidos-Bósnia-Herzegovina, Espanha-Áustria e Portugal-Croácia. No karate, Carlos Dias exige uma Assembleia Geral para a Federação Moçambicana da Modalidade. Albino Muyambo.
17: O sensei Carlos Dias, instrutor-chefe da Associação Moçambicana de Karatê no estilo Kimura Shikokai Internacional, exige a realização de uma Assembleia Geral na Federação Moçambicana de Karatê. De acordo com Carlos Dias, a Federação Moçambicana de Karatê não existe porque não está legalizada e os seus estatutos não estão atualizados.
18: O governo ainda está a apoiar uma federação que não existe. Juridicamente, em Moçambique, aquela federação não existe. E acredito que muita gente não sabe disso. Não tem conta bancária, não tem estatutos.
19: E os fundos do Estado entram como?
18: Os fundos, quando há um campeonato, a nível deles, a nível da federação, os fundos é caminhado para conta individual de alguém. Eu não sei como é que fazem, vocês pedem patrocínio, não sei como é que eles fazem, não sei, não posso afirmar. Só sei que, por exemplo, agora há o campeonato regional centro, este fim de semana, os pagamentos é feito para conta de uma pessoa individual, para poder gerir. Abrir uma conta é muito simples. É só ver os estatutos, pôr um jurídico, meter no Ministério da Justiça, e o Ministério da Justiça vai dar o seu parceiro. Se tiver algumas falhas, vão se retificar. Basta esses documentos fluir entre o Ministério da Justiça e o Ministério dos Esportes, é possível, com uma carta abonatória, abrir uma conta para trabalhar até conseguir limar a história. Agora, 4 anos, passou-se 4 anos e não se fez nada. É por isso que a Federação está doente.
17: Instrutor-chefe da Associação Moçambicana de Karatê no estilo Kimura Shikoka Internacional, o sensei Carlos Dias, dizendo que a Federação Moçambicana de Karatê não está legalizada e precisa de atualizar os seus estatutos e realizar uma Assembleia Geral para conferir legalidade a todas as suas atividades.
0: Jornal Desportivo nos momentos finais assinam esta edição. Fernando Chiluvan e Mauro Jamis. Boa tarde.
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1: Jornalista Fernando Chilovani, o sonoplasta Mauro Jamice assinam e carimbam o Jornal Desportivo da Tarde de hoje, domingo 28 de junho para o ano 2026, e assim desfazemos o simultâneo com a Antena Nacional da Rádio Moçambique e levamos ao seu receptor a seguir a nossa montra sonora.
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1: Doze horas e 30 minutos.

0: Alice de Minguana, que vão acompanhá-lo nesta viagem das 12 horas e 30 minutos. Bom apetite, se for o caso.
1: Não tenho palavras. E acho que vai agradar a nação toda, o mundo todo, a África toda. Já era sem tempo, né? Juntarmos assim.
2: Ah, se Deus o quis, Moreira, estás comigo. E oxalá realmente a tua saída seja sempre de vitória. Quero-te grande no país e no mundo.

0: piada.
1: Gostaste, Moreira, gostaste?
0: Eu estou a adorar e acho que o meu sabido todo vai gostar.
1: Oxalá que sim.
0: Vou levar para o mundo, vou levar isto para o mundo.
1: Penso que sim. Há de ser de agrado de todos, Moreira.
0: Vai cantar outra vez?
1: Com certeza, é com todo gosto.

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Jovens, abram o olho. É mesmo real. A idade não perdoa, não. Acreditem, eu quando jovem, nada me escapou. 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Fiz tudo, tudo que era possível o jovem fazer. Mesmo aqui em Moreira contigo hoje, com 84 anos de idade, 70 de música.

0: acho que nós jovens vamos seguir as suas palavras, a sua honestidade, a sua experiência e o seu positivismo.
1: Está tudo dependendo de ti, Madeira.

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1: esta e a imortalização
0: yes mesmo
1: e a recriação também dessas grandes vozes do nosso país. Estamos a falar aqui de Chico da Conceição, de Longinji e também de Minguana. Neste trabalho pertencente a Moreira Xunguiça, esta parceria deste músico saxofonista com estas grandes vozes da velha guarda. E continuamos aqui, seguimos com música. Música para a sua tarde bonita, esta tarde dominical, que arrancou aqui com o Jornal Desportivo da Tarde, que contou com a assinatura de Fernando Chilubani. Eu sou no Plasta Mauro Jamis. E continuamos aqui a levar o melhor até ao seu receptor. Boa tarde.

12 horas e 56 minutos, continuamos aqui a levar sons bonitos para esta sua tarde de domingo, aqui na sua antena desportiva da Rádio Moçambique, ainda na senda das curiosidades sobre a Copa do Mundo, o país que mais venceu jogos da Copa do Mundo, a sede de duas Copas do Mundo, o Brasil é a única seleção a participar de todas as edições do campeonato e a maior vencedora do evento, com 5 títulos. O Brasil conquistou títulos consecutivos em 1958 e 1962. A Argentina e a Alemanha é o confronto que mais vezes ocorreu em finais da Copa do Mundo. No total, os países se enfrentaram 3 vezes, em 1986, 1990 e 2014. Já o Brasil foi finalista consecutivamente em 1994, em 1998 e em 2002, vencendo a Itália nos penaltis de 1994. A Alemanha em 2002 e sendo derrotado pela França em 1998, uma entre as boas curiosidades sobre a Copa do Mundo para se lembrar. Continuamos aqui, já fora de portas, convidamos esta voz portuguesa de origens cabo-verdianas, a Lura, traz-nos aqui Tabanca Sigo, esta mulher bonita de pele de chocolate. Sempre impecável, no físico e na voz. Traz-nos aqui Tabanca Sigo.

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0: esta grande voz desta belíssima mulher, a Lura. Traz-nos aqui esta sonoridade da Banca Sigo. Treze horas e três minutos, dizia a seguir-se ao receptor a montra sonora.
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8: 13 horas e 7 minutos, já estamos na hora 13, e esta terceira hora do nosso encontro de hoje, e queremos levar até assim muita música para continuar a animar este seu domingo bonito aqui na companhia, na sua portadora de coração, 93.1 no espectro eletromagnético de radiodifusão sonora. Este é o seu canal desportivo, quer levar música para dançar nesta terceira hora. Tecanzingo é um trabalho que houve pertencente a Assa Matusa.

13:09, continuaremos a levar melhor de nós até a si, em matéria de música, introduzamos música e desporto, ainda nas curiosidades sobre a Copa do Mundo, levamos aqui aquilo que são as curiosidades. A Copa do Mundo de 2022 teve uma nova tecnologia a ser introduzida nessas partidas. Os estádios foram equipados com 12 câmeras superiores para rastrear a bola e a posição, ou por outras, a posição exata dos jogadores, sendo capaz de diferenciar 29 pontos específicos do corpo de cada atleta, 50 vezes por segundo. Sim, 50 vezes. Além disso, a bola ainda tem um sensor instalado em seu centro para determinar o momento exato em que o jogador fez o contacto com ela. Mas música continua aqui, nesta sua portadora de coração, quando são 13:20. Para si que conduz, votos de uma condução defensiva, não exceda a velocidade. Esteja em contacto permanente com a sinalização vertical à sua esquerda e horizontal no seu asfalto. Para os que se fazem a Avenida Joaquim Chissano, na metrópole Maputo, um novo asfalto que convida a alta velocidade. Com sinalização à altura, entregue ontem pelo município de Maputo. Não se deixe embalar, amigo. Há limites de velocidade muito bem sinalizados na própria rodovia. E a polícia também faz o seu trabalho de fiscalização. Então, moderna velocidade. Controla o pé no pedal. Aceita sim, mas há limite e é sempre bom obedecer. 13:21.

13 horas e 27 minutos, aqui a prestação musical entre Chelsea Dinorá e Anderson Mário, não à toa, esses angolanos que cantam e encantam aqui. Antes estivemos a ouvir Vem-me Cuidar, de Tamires Muiani, Papá pertencente ao moçambicano Twente Finger, no momento em que introduzamos música de esporto, ainda na cena das curiosidades da Copa do Mundo, a Copa do Mundo 2026, já tem palco definido, a decisão do Mundial será disputada no Met Stadium, na região metropolitana de Nova York, um dos estádios maiores dos Estados Unidos de América, com capacidade para mais de 80 mil pessoas. Mais música para si, nesta tarde bonita de domingo, o último, por sinal, para o mês de junho de 2026.

13 horas e 38 minutos, este é o seu canal desportivo da Rádio Moçambique, a continuar com emoções musicais e desporto no seu receptor. Segundo o comunicado oficial da Liga Moçambicana do Futebol, aqui algumas partidas do futebol, de números 47 e 53, entre a Liga Desportiva de Sofala, Ferroviário de Nacala e também Ferroviário da Beira. Ferroviário de Nacala, de 8ª a 9ª jornada de Moçambola 2026, respectivamente, por motivos logísticos operacionais, são adiados e remarcados, como se segue. Na segunda-feira, às 14h45, teremos a 8ª jornada entre Liga Desportiva de Sofala e Ferroviário de Nacala, no campo, dizia eu, Ferroviário da Baixa. E teremos a 9ª jornada na sexta-feira, dia 3, às 14h45. O jogo entre Ferroviário da Beira e Ferroviário de Nacala, no campo Ferroviário da Baixa. Continuamos a levar música até o seu receptor e convidamos duas vozes: Moçambique, República Sul-Africana. Nelson Tivani e Makadze trazem-nos Mama's Baby.

13 horas e 50 minutos. Estamos a aquecer ao palco do Domingo Desportivo. Este espaço alargado de informação desportiva que será conduzido pelo jornalista Castro Jorge, que já aí vai alinhando o que vai compor este espaço das 14 horas e 10 minutos até às 18 horas e será em simultâneo com a Antena Nacional da Rádio Moçambique. E nós continuamos aqui a levar o melhor de música até o seu receptor, porque gostamos da sua boa disposição. Mas há quem diga que se a sua mulher fugir, chame a polícia. E este indivíduo chama-se... é o Ivo Mael. Escute para perceber porquê. 13h51, boa viagem, amigo.

ou Mael. Entre nós, se a coisa já chega a esse nível, alguma coisa não está bem. Depois desse vai seguir cinema, vai nos trazer Miliano, uma recriação, Coke Studio África.

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6: 14 horas e 4 minutos, instantes finais do nosso encontro. Este encontro que iniciou às 10 horas e se estende até um pouco perto das 14 horas e 10 minutos, a altura em que vai arrancar o Domingo Desportivo, em simultâneo com a Antena Nacional da Rádio Moçambique. E eu fico por aqui, meu nome é Floriberto Coça. É sempre um prazer estar aqui consigo, é por isso que remarco o nosso encontro para a madrugada de terça-feira, a partir de 0 até às 5 horas. E até lá, amigo, bons olhos o vejam e boas coisas aconteçam na sua vida. E eu saio dessa forma.

0: 14:11, estimado ouvinte da Antena Nacional, muito boa tarde. Está a começar mais uma edição de Domingo Esportivo, aqui na rádio onde correm todos os campeões, num dia em que vamos acompanhar então o Campeonato Nacional de Futebol da 1ª Divisão, o Moçambola, na sua edição 2026. É o principal destaque desta nossa emissão, esta emissão de domingo, 28 de junho de 2026. Já sabe, connosco você nunca está fora de jogo. Seguimos então em frente nesta nossa emissão que está apenas a começar e vai até muito perto das 18 horas. Obrigado pela preferência, muito obrigado então pela sintonia e por estar ligado ao canal esportivo da Rádio Moçambique.
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0: 14:14, o canal desportivo da Rádio Moçambique Simultâneo Mundial com a Antena Nacional para mais uma edição, por sinal a última edição dominical de desporto para o dia, para o mês de junho. Estamos a 28. Vamos então arrancar com o Diário do Mundial, presença habitual no canal desportivo da Rádio Moçambique e agora em simultâneo com a Antena Nacional neste seu Domingo Desportivo.
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2: África bate recorde colocando 9 seleções no mata-mata da Copa do Mundo. Apenas uma equipa do continente, a Tunísia, foi eliminada da fase de grupos.

0: Copa do Mundo de Futebol 2026 é um marco histórico para o futebol africano. Pela primeira vez, 9 seleções do continente avançam aos 16avos de final do torneio, estabelecendo um novo recorde absoluto de representantes. Marrocos, Senegal, Egito, Argélia, Gana, Costa do Marfim, Cabo Verde, África do Sul e República Democrática do Congo garantiram vaga entre os 32 classificados para a segunda fase que se inicia neste domingo. As últimas 3 seleções a apurarem-se para os 16avos de final foram Gana, República Democrática do Congo e Argélia. Todas nos jogos deste sábado, os argelinos viveram um roteiro dramático em um empate a 3 golos com a Áustria, terminando na terceira posição do grupo J com 4 pontos e avançando para outra fase como um dos terceiros melhores classificados. No grupo K, República Democrática do Congo classificou-se ao vencer o Uzbequistão por 3-1. O Gana, no grupo L, a despeito da derrota por 1-2 para a Croácia, segue para a fase a eliminar como um dos terceiros melhor classificados com 4 pontos. Os analistas desportivos na cidade da Beira, em Sofala, defendem que os resultados deste Mundial demonstram competência tática, disciplina e qualidade técnica das equipas africanas. Filipe Jorge.
1: As seleções africanas continuam a deixar boa imagem no Campeonato do Mundo de Futebol edição 2026. Apesar dos desafios, analistas desportivos consideram que as equipas do continente estão a demonstrar evolução, competitividade e capacidade para enfrentar as chamadas maiores potências do futebol mundial. A África do Sul, que mede forças este domingo com o Canadá, já na fase a eliminar, é apontada como um dos símbolos desse crescimento. A caminhada das seleções africanas no Mundial está a merecer elogios de especialistas desportivos residentes na cidade da Beira, em Sofala. O desempenho dos conjuntos do Marrocos, Egito, Costa do Marfim, Cabo Verde e África do Sul reforça a ideia de que o futebol africano continua em franca evolução. Em entrevista concedida ao RM Desporto, os analistas desportivos afirmam que as seleções africanas apresentam maior organização tática, disciplina e qualidade técnica, fatores que lhes permitem competir de igual para igual com adversários tradicionalmente mais fortes.
2: Aqui chamo para Popote Munifi, África Sul e Canadá. Não é um jogo fácil para a África Sul, mas também quem passa para outra fase significa que ele é maduro, né? Ele é maduro porque esse último jogo a África Sul mostrou as pessoas que estava também preparado, apesar de houve alguns erros nos primeiros jogos, mas já está a posicionar no seu lugar. E há de ser um bom jogo.
1: Como é que olha a prestação do continente neste Mundial?
2: É uma marca africana que já está a subsair. É que os próprios africanos, que não existe nenhuma separação entre a Europa, a Ásia, a América, a África. Todos nós somos iguais. Então, o resto cabe a cada um como vai se posicionando. Os africanos já não estão a ver essa diferença. Só para poder ter noção, alguns países da Europa, o número maior que estão lá são africanos, né? Então, por isso, os africanos não estão com nada preocupados no sentido de há uma coisa diferente em mim, nos americanos, ou nos europeus, ou nos asiáticos, não.
3: Karim Hussein Domingos. Gana e Senegal, esses vão chegar no final.
1: Vamos ver. Gana e Senegal, não é?
3: Gana e Senegal.
1: E, no seu entender, acha que são melhores que nós temos na África?
3: Eu esse também.
1: Não esqueça, Marrocos, temos Marrocos, Egito e Cabo Verde.
3: Yeah, com certeza, mas Cabo Verde mesmo está marcando a história, está na história deste ano, este Mundial. Yeah. Mesmo Marrocos.
1: Yeah. Né? Cabo Verde qualifica-se pela primeira vez para o Mundial e também pela primeira vez transita para a fase seguinte. E é uma obra, não é?
3: É grande obra mesmo. É de louvar.
1: O encontro entre África do Sul e Canadá é considerado histórico, já que ambas seleções procuram consolidar o melhor desempenho das suas histórias em campeonatos do mundo. Apesar do favoritismo atribuído ao Canadá, a seleção sul-africana reúne condições para surpreender, sobretudo pela confiança adquirida após garantir a qualificação para a fase a eliminar.
2: Quem passa para outra fase, até a primeira coisa é quem sacrifica para poder chegar no Mundial, é porque ele tem uma missão, é um propósito. A seleção, primeira coisa, defender a pátria. Segunda coisa, defender o continente, que é a África.
4: Então, muito boa tarde.
2: Quando
4: se
2: chega lá, sempre... O Cabo Verde tem um modelo de jogo que nem eu não consigo entender. Ele tem um modelo de jogo dele. Exatamente. Com uma experiência mesmo de muita qualidade. As pessoas só estão a ficar surpreendidas. Mas eles estão a saber se posicionar. Cada jogo eles se posicionam como se posicionar. Depende do adversário, eles também fazem um jogo que só eles é que podem perceber.
1: Neste Mundial teremos surpresa, Abu?
2: Surpresa teremos, né? Porque aquilo tem aqueles que são candidatos. Em todo campeonato, sempre existe candidato ao título, sim senhor. Mas, se aparecer surpresa também, não é para se admirar tanto muito assim.
1: Teremos uma equipa africana chegar na final? Olhando pela prestação?
2: Não quero mentir. Porque, nós também temos um jogo que às vezes...
1: Até,
2: exatamente. Quando estamos a iniciar o jogo, ficamos sem perna, ficamos sem cabeça, perdemos. Então, eles acabam nos aproveitando nessa fraqueza de entrar com receio, entrar com controle, entrar com medo. Depois, última hora, é quando já sofremos.
1: Está a falar nos detalhes.
2: Exatamente.
1: Falhamos nos detalhes.
2: Exato, exato. E eu tenho certeza que os próprios treinadores... A cada jogo estão a ratificar alguma coisa e cada jogo também há uma mudança.
3: A África do Sul também está a marcar diferenças. Está a tentar, mas eu acho que vai empatar ou vai passar, uma das duas.
1: Essa fase de empate não funciona.
3: Não funciona, sim. Empate sai, sim. Mas a África do Sul acho que vai transitar. Sim, mas seja como for, mas a África do Sul, vamos ter esperança.
1: A prestação das seleções africanas renova a esperança dos adeptos de futebol residentes na capital província de Sofala, que sonham ver uma equipa africana alcançar pela primeira vez o título mundial. Para os analistas, independentemente dos resultados finais, o Mundial de 2026 já confirma que o futebol africano está cada vez mais preparado para competir ao mais alto nível. Felipe Jorge, Beira.
0: Os 16avos de final abrem hoje com a África do Sul a defrontar o Canadá às 21 horas. Marrocos-Holanda será às 3 da madrugada. Costa do Marfim-Noruega na terça-feira às 19 horas. Na quarta, República Democrática do Congo-Inglaterra, Senegal-Bélgica. E na sexta-feira, Argélia-Suíça, Egito-Austrália, Cabo Verde-Argentina e Gana-Colômbia. Na Matola, província de Maputo, os desportistas auguram bons resultados para as equipas africanas. Rigoberto Chissano.
5: Dizem que a qualificação para a outra fase do Mundial veio demonstrar o porquê da África ter muitos jogadores a militar nas grandes equipas do continente europeu. Danito Coça, treinador de futebol, Costa Mabunda, antigo jogador do Desportivo Maputo, e Orlando Massano, também treinador de futebol, são unânimes num bom desempenho na fase seguinte.
6: O que está a acontecer é que a própria África já pôde perceber que também, porque militam também grandes clubes lá já de topo, também se sentem na mesma forma para competirem de igual forma e é por isso que não se intimidam. E está a surtir efeito e está vistoso que as seleções africanas viraram a página. O que está a acontecer é que, de uma e de outra forma, este Mundial vai trazer muitas surpresas. Em jogo jogado, não vejo nenhuma seleção africana que teve uma passagem.
7: Significa que a África está bom. Quer dizer, a Argentina e Cabo Verde. O Cabo Verde pode estar numa situação de surpreender. o mundo do futebol. É possível sim e vencer a poderosa Argentina. Não é fácil sim, nós até reconhecemos isso, mas é bem possível. Essa é uma questão de uma pequena concentração, não jogar, não estar concentrado num único jogador, que por exemplo o Messi, que é a estrela da Argentina. É só estar preparado para fazer taco a taco como fez com outras seleções a Cabo Verde. É possível sim, é pela primeira vez estar no Mundial e conseguiu chegar a esta fase. É possível sim, é possível sonhar, é só jogar 90 minutos, estar a controlar o jogo, controlar o seu sistema defensivo e conseguir fazer um contra-ataque, pode surpreender a Argentina. Então acredito que as seleções africanas estão minimamente preparadas para passar pelo menos esta fase de mata-mata também e sonharmos, quem sabe, em chegarmos a uma meia final do Campeonato Mundial de Futebol.
6: Para nós africanos, olhamos isto com maior satisfação, porque de facto das outras vezes nós entrávamos nesses campeonatos sempre com o pé esquerdo, mas veja que agora todas as equipes já disputam de igual para igual com as equipes europeias, asiáticas, etc. Isso mostra que a África vai crescendo aos poucos, e também olhando para aquilo que é o nosso nível de treinamento ao nível de África, já não difere-se muito com aquilo que se trabalha na Europa. Os métodos já são quase os mesmos, então acho que é por aí que os africanos já acordaram, viram que têm qualidade suficiente para disputar de igual para igual com as equipes europeias e asiáticas que estão neste Mundial. Sabemos que a Argentina é uma equipe do nível mundial, mas o Cabo Verde também, acredito, é uma palavra a dizer. É só não se deixar levar, não temer diante de um gigante, diante de um monstro mundial. E continuar a fazer o mesmo futebol que tem feito nos últimos anos. Não vamos falar somente deste Mundial, porque Cabo Verde vem mostrando qualidade suficiente, vem mostrando que tem potencial a nível individual como coletivo. Então nós acreditamos, eu acredito que Cabo Verde vai fazer um bom jogo, embora vai ser difícil, porque calhou-lhe um adversário de outro gabarito, de outro nível. Mas eu acredito que Cabo Verde vai mostrar que está lá para competir. Tenho a plena certeza que vai nos alegrar.
5: Estas são as opiniões de desportistas da província de Maputo quanto ao que se espera das seleções que transitaram para os 16 avos de final da Copa do Mundo em curso no continente americano. Rigoberto Chissano, Dr. Queda Batola.
0: Esta edição da Copa do Mundo é a maior de todos os tempos, com 48 seleções, e permitiu também um número recorde de participação de equipas africanas, 10, e o aproveitamento é alto, 90%. Apenas a Tunísia ficou pelo caminho na primeira fase, tendo sido lanterna do Grupo F. E assim foi o Diário da Copa, por Fernando Chilovan e Mauro Jamis.
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8: Diário do Campeonato do Mundo habitual no canal desportivo da Rádio Moçambique, simultâneo com a Antena Nacional, todos os dias para lhe trazer as mais frescas notícias do Campeonato do Mundo que decorre nos Estados Unidos da América, no México e também no Canadá. 14 horas e 29 minutos e meio.
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8: Daqui por cerca de um quarto de hora vão começar os jogos marcados para esta tarde de domingo no que diz respeito ao Campeonato Nacional de Futebol da 1ª Divisão, 8ª e 9ª jornadas em ação.

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da Rádio Moçambique neste simultâneo do RM Desporto Campo Municipal de Machis. Pronto para esta partida, como bem disseste, a Associação Desportiva de Vilanculo, a Associação Black Bulls para a abertura da nona jornada do Moçambola. As duas equipas neste momento, ou seja, há bem pouco tempo estiveram em exercícios de aquecimento, já recolheram aos balneários, sendo que daqui a pouco reentram para as quatro linhas, para então a saudação e depois o arranque desta partida. Deixa-me dizer, Castro Jorge, que a Associação Desportiva de Vilanculo vai entrar com Wilson na baliza, depois Pachel, Kikito, Scaba, Stambo, Elton, Quale, Mário, Sikisi, Dilson e Mesa. A Associação Black Bulls estará daqui a pouco na baliza com Guirugo, Danilo, Martinho, Celton, Cremildo, Rumi, Hamed, Cadre, Candinho, Mané e Cantoro. No banco dos suplentes, a Associação Desportiva de Vilanculo estará, ou já estão aí sentados, Jonas, Nando, Milton, Sayene, Papsídio, Savimbi, Mercedes, Rui e Ibrahimo. A Associação Black Bull já estão aí sentados também no banco dos suplentes, Teixeira, Guebuza, Mokhtar, Fernando, Diego, Ginaldo, Alan e Mangal. O árbitro da partida chama-se Dick Muxanga, auxiliado nas suas funções por Zacarias Baloi, Arley Mabote e Ângelo Mamudo. É, portanto, o quarto árbitro desta partida, que daqui a pouco vai iniciar-se aqui no campo municipal Valdemar de Oliveira Fernandes, na cidade de Machis. Está um bom tempo para a prática de futebol. O céu apresenta um cinzento e também o azul. Aliás, ao longo da manhã esteve a chover aqui na cidade de Machis e a esta altura está uma temperatura fresca, mas também com indicação de que lá para o cair da tarde pode haver muito frio aqui na cidade de Machis. Ora, o histórico dos confrontos diretos entre a Associação Desportiva de Vilanculo e a Associação Black Bulls neste Moçambola reflete um registro dominado pelos touros, mas com uma resposta muito competitiva e em clara ascensão, claro, por parte dos hidrocarboneiros. Basta dizer que as duas equipas já cruzaram-se por 10 ocasiões, já fizeram 10 jogos. Há um registro de 7 vitórias para a Black Bulls, 2 vitórias, duas vitórias neste caso para a Associação Desportiva de Vilanculo e um empate. Portanto, há um equilíbrio tático e a evolução da Associação Desportiva de Vilanculo frente ao conjunto da BB podem ser também analisados com algum detalhe. Basta só dizer que em 2025, a jogar em casa, a Ação Desportiva de Vilanculo recebeu esta BB e com ela empatou a uma bola. E o Black Bulls, já na segunda volta, venceu, portanto, por 2-0. Em 2024, a BB 3, a Associação Desportiva de Vilanculo 1. Em 2024, ainda já para a segunda volta, a Associação Desportiva de Vilanculo 2, a Ação Black Bulls 3. Em 2023, Black Bulls 2, ADV 0. 2023, já DV 1, Black Bulls 0, isto para a segunda volta. Portanto, deste equilíbrio tático, mas que em termos do histórico e resultados, a DV leva, ou seja, a BB leva melhor, venceu em 7 ocasiões, ainda neste encontro, um empate, tal como dissemos, e 2 vitórias para a Associação Desportiva de Vilanculo. Hoje não sabemos qual vai ser o desfecho. Esta Associação Desportiva de Vilanculo, Black Bulls, arrancar dentro de alguns instantes aqui no campo municipal Valdemar de Oliveira Fernandes, cidade de Machis. O público vai chegando a conta gotas. Castro Jorge, basta só notar que nas bancadas há ainda muito espaço vazio que precisa deste público para viver o melhor que há em Moçambique em termos de futebol. O nosso Moçambola vai, nesta partida aqui no campo municipal de Machis, arrancar a Associação Desportiva de Vilanculo, a Associação

0: são Black Bulls. A narração vai ser feita por mim, Efraim Macetela. Até já, Castro.
1: Muito obrigado, até já. 14 horas e 36 minutos.
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3: Olá, Misters. Remate entra em campo ao ritmo do Mundial 2026.
4: Hoje estás bem animado, Abeli. O que se passa?
3: O que se passa hoje, Emita? Melhor perguntar quem passou.
4: Ah! Então te refere aos Bafana Bafana?
3: Não te disse que os Bafana Bafana vão ganhar este Mundial, hoje, Emita.
4: Mas sabe o quê? Sonhar não custa, sabe? O Mundial ainda é longo, Beli.
3: Eu sei, Jaimito, eu sei. Mas este é o Mundial das Seleções Africanas.
4: Ah, isso é verdade, mas para mim, este Mundial é o Mundial dos Guarda-Redes, Beli. Já contaste o número de defesas deste Mundial?
3: E as defesas, Jaimito, defesas espetaculares.
4: É, defesas que ganharam jogos, Beli.
3: É verdade, Jaimito. E repara numa coisa, o papel dos guarda-redes mudou muito nos últimos anos.
4: Isso é verdade. Recuando no espaço e no tempo, lembras, né? Nos bairros ninguém queria ser guarda-redes.
3: Nem tampouco.
4: É.
3: Ser guarda-redes era uma punição. Torna assim para os gordinhos, não é? Não te lembras?
4: Me lembras. Olha que o gordinho ficava lá coladinho à linha a guardar a baliza, enquanto os craques, esses, jogavam a bola.
3: Funções bem divididas.
4: Uhum.
3: Assim como num lar, numa casa.
4: Mas atenção, Sérgio, um lar do passado.
3: Agora, o guarda-redes é o jogador mais completo em campo.
4: Uhum.
3: Faz parte da estratégia para a vitória.
4: Para além de fazer defesas espetaculares, ele finta adversários.
3: Ele define a linha do ataque com passes curtos pelo centro.
4: Ou faz um passe longo para os laterais.
3: Ele marca livres e penaltis e até usa a cabeça para marcar golos, Jaimita.
4: E é o que temos que fazer também nos nossos lares, Beli.
3: Como assim, Jaimita?
4: Usar a cabeça.
3: Espera, Jaimita. Deixa tocar o nosso jingle primeiro. Depois, explicas-te.
4: Muito bem, até já.
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3: Quem não manda, não ganha, Misters.
4: Uhum.
3: Oh, Jaimita, estavas a dizer que temos que usar as nossas cabeças em casa também? Como assim?
4: Exatamente, Beli. Temos que ser orgulhosos de ser guarda-redes.
3: O guarda-redes é parte integral do jogo, Jaimita.
4: Assim como o homem é parte integrante do jogo da família contra a malária.
3: É verdade, Misters. Por exemplo, é o esposo que assegura que a esposa, grávida, neste caso, adere ao TIP.
4: E ele até pode deixar-te beber, só para pagar o transporte para a consulta pré-natal.
3: Não estás a exagerar, Jaime.
4: Ah, que exagero qualquer. Uma vitória sem sacrifício, Jobeli.
3: Aí estás coberta de razão, totalmente, Jaime.
4: Como sempre. Olha que um bom guarda-redes da família estimula a esposa para aderir ao TIP.
3: O TIP é um tipo de vacina contra a malária, especialmente para mulheres grávidas, Mísseres.
4: E quando a mulher adere ao TIP, a família recebe uma rede mosquiteira novinha em folha.
3: Exatamente. E o esposo deve pendurar bem esta rede com argolas para tornar fácil quando estiver a esticar.
4: E mais, hein? Ele insiste para que a família toda use a rede todas as noites.
3: Com ou sem mosquito à vista.
4: Uhum. O guarda-redes da família não espera o mosquito chegar à grande área para depois dizer que foi picado de surpresa.
3: Um bom guarda-redes, Jaimita, espera por um remate a qualquer momento.
4: E está sempre preparado para defender a baliza.
3: Ele antecipa o remate e remenda os furos na defesa.
4: Exato. Remendar redes não é assunto de mulheres, misters. É estratégia de família.
3: Ô, Jaimita, hoje dou-te razão.
4: Ai, obrigada. Hoje todos temos razão, Beli.
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1: 14 horas e 42 minutos, 14h45 começam os jogos.

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1: Vamos então seguir viagem até a cidade de Moatize, onde há jogo entre Xingal de Tete e a Associação Desportiva de Pemba. Moatize, boa tarde.
2: Rádio Moçambique, estamos aqui na cidade de Moatize, neste sintético municipal 25 de setembro, para fazermos o testemunho da 8ª jornada de Moçambola versão 2026. Castro ouvinte, é preciso dizer que durante 7 jornadas este Xingal de Tete esteve na casa emprestada, casa esta da HSB. Hoje, 8ª jornada, Xingal de Tete recebe a Associação Desportiva de Pemba aqui no campo da HSB. O público vai-se entrar aqui no campo sintético, porque, diga-se, é algo mais esperado. Neste momento, as duas equipas estão no momento de grito de guerra e nós vamos avançar com a constituição das 4 equipas aqui presentes para este trabalho da cobertura da 8ª jornada. A equipa do Xingal de Tete em linha da baliza com Ana Dias, seguido ali com a Leone, Filton, Osvaldo, Sheilo, Issa, Banda, Michel, Jacama, Nuno e Arsânio. Enquanto que a equipa Associação Desportiva de Pemba alinha com Ivan Urbal, está na baliza. Caio, Alton, Zainale, Alexi, Rubinho, Racato, Neymar, Diniz, Ivan e Mamboraca. Barraca, assim que é Castro Jorge. Enquanto está ali no banco técnico do Mr. Arthur Macassar, o Cacila, Inocêncio, Chamini, Di Maria, Jorge, Shirase, Elton, José e Jordan. Enquanto sentados no banco técnico do Mr. Vitor Mayamba, está ali o Peter, Edu, Buenda, Quadrado, Yuran e o Leio. As equipas já ali posicionado para o apito inicial, mas importa dizer aqui que a equipa de arbitragem está a ser chefiada com o senhor Gomes Jamice e o primeiro assistente, o senhor Nelson Chicoche, proveniente da província de Sofala, enquanto Farouk Kove é o segundo assistente, Osman Barboso, o quarto árbitro, estes da província de Tete, Mohamed Rafik. Há poucos minutos para o arranque desta partida.
1: Antes do Rafik, boa tarde. Rafik, um minuto só antes do Rafik, 14h45, está a começar os jogos. Deixa-me só espreitar também o caldeirão de Chiveve para saber, já temos então indicações do encontro entre os ferrovais da Beira de Nampula? Caldeirão? Negativo. Já se joga na Machix? Efraim?
3: Sim, estamos com 30 segundos, primeira parte 0-0.
1: Muito obrigado, já se joga também no estádio 25 de setembro, no campo 25 de setembro, na Moatize?
2: 11 segundos desta primeira parte, 0-0.
1: Volto a insistir com o Beira, Caldeirão? Negativo, vamos então ficar com as incidências dos jogos que já decorrem. Começamos então essa nossa viagem na Machix.
4: Vamos com o primeiro minuto, primeira parte, Associação Esportiva de Vilampulo 0, Associação Black Bulls também 0, em lançamento agora para a turma da Associação Esportiva de Vilampulo. São duas associações em jogo aqui no campo municipal Valdemar de Oliveira Fernandes, na cidade da Machix. O árbitro da partida assinala agora livre a beneficiar a turma da Associação Black Bull. Sem Martinho com a bola, colocou aí, jogou de forma atrasada para o guarda-redes Guirrugo, lateraliza para quem? Para Danilo. Danilo rapidamente despacha ainda a partir do seu meio-campo. A turma de Black Bulls deixou para Candinho, aí já está no meio-campo contrário, deixou a bola sobre relevado. É a Associação Esportiva de Vilampulo que toma posse e ganha falta. Associação Black Bull
3: Transmissão do RM Desporto em simultâneo com a Antena Nacional da Rádio Moçambique. Campo Municipal, Valdo Mar, Bolívar Fernandes, Cidade da Machixe. É Candinho com a bola, faz uma certa simulação, já é curtinho. Deixou para quem? Para o companheiro Runa, aquele. Faz forma atrasada para o companheiro que está lá posicionado no lado direito, meio campo contrário. Agora no meio do meio terreno contrário, trabalha a bola a turma do Black Bulls, depois ganha livre. A contusão aí do Crinildo da Associação Black Bulls e fica caído. Livre. Pode criar perigo. A baliza do Wilson da Associação Desportiva de Vilanculo. É primeiro livre aí. Aqui ocorre a entrada da grande área do guarda-rede da Associação Black Bulls. Aí uma barreira que vai ser constituída pelos jogadores da Associação Esportiva de Vilanculo e tantos outros aí na linha frontal da grande área. Bola já colocada no local da infração. Estão aí quatro jogadores do Black Bulls. Seguramente que um deles vai ser o encarregado de execução. Vamos ver como que é executado este livre a beneficiar a turma da Associação Black Bulls. Uma tarde propícia para a prática de futebol ao nível da chamada capital econômica da província de Inhamane. Bola já ajeitada, o árbitro da partida já deu a sinalética. O camisola 21, Cadre, ou o outro companheiro, estão ainda quatro, como dissemos, um deles seguramente vai ser o encarregado de execução. Já vai partir o jogador do Black Bulls para a execução do livre. Bom, o árbitro da partida faz um gesto para o guarda-redes e também os jogadores aí na linha que constituem a barreira da Associação Desportiva de Vilanculo. Cadre já está aí frente a frente. Sim, já partiu, não vai ser o Cadre, o companheiro, bola já batida, atenção, passa por cima. É pontapé de baliza, beneficiar a turma da Associação Esportiva de Vilanculo. Estamos agora com 4 minutos, primeira parte, Associação Esportiva de Vilanculo 0, Black Bulls também 0. Guarda-redes Wilson já recolheu a bola, vai colocar aí. Sim, ajeita a bola aí na linha frontal da sua pequena área. Recua alguns passos o guarda-redes da Associação Esportiva de Vilanculo. Faz um gesto, manda toda a gente subir. Já subiu e a bola foi batida. Ganhou altura, é para o meio campo contrário. É para a cabeça do jogador da Associação Esportiva de Vilanculo. Posse de bola para a Devim. É o Stambo, já meteu aí para o jogador da BB. E acaba perdendo-se para além da linha lateral. É lançamento a terceira turma da Associação Esportiva de Vilanculo. Papsídio já tirou. É para o interior da área do guarda-redes. É aí onde é trabalhada a bola. Protege a bola o jogador da Associação Black Bulls. É, chega o jogador da DV. Toca no companheiro. E o árbitro da partida assinala. Livre para a Associação Esportiva de Vilanculo. Não, para a Associação Black Bulls. Livre já cobrada de forma atrasada para o guarda-redes. Quem é que ruga, aquele já tirou, deixou ir para o companheiro. Vai trabalhar o outro lado, o lado direito. E na circunstância, o Danilo já meteu para o meio-campo contrário. Quem está lá é Crimildo. Já recolheu o Crimildo. Trabalha aí muito próximo da linha lateral. Consegue controlar a bola. Agora colocou para o corredor central. Aí no círculo central, mais para o meio-campo da ADV. Depois faz um passe recuado. É para quem? É para Rume com o pé esquerdo. Meteu para o lado esquerdo, meio-campo contrário. Chega o primeiro jogador da ADV, protege a bola e acaba perdendo-se para a linda linha final. Pontapé de baliza para a Associação Desportiva de Vilanculo. Guarda-redes Wilson já recolheu a bola, manda toda a gente subir. Já vai ajeitar a bola, sim, coloca aí na linha frontal da sua pequena área. Recua enquanto faz um gesto para todos ocuparem o meio campo contrário. Wilson bateu, deixou aí para quem? É para Stambo, que faz Stambo também, mete no lado direito e a bola perde-se para além da linha lateral. Lançamento para a Associação Black Bull. 7 minutos jogados, primeira parte. A Associação Esportiva de Vilanculo, 0. ABB também 0.
1: 15 horas e 51 minutos. Estamos então a acompanhar a mais importante competição de futebol moçambicano no que diz respeito então ao 8º e 9º jornadas deste campeonato, mas também à divisão de honra no Zambeze Bola, ou seja, na Zambeze, o Jerry de Inhassunge empata 2 golos diante do 1º de maio de Quelimane. Na capital moçambicana, tem última indicação, 1º de maio vence, mas seja por 2 bolas sem concorrência. Vamos então a mais uma insistência com Beira. Beira.
5: Ora viva Beira, Beira Castro, Jorge, muito boa tarde, com um ligeiro atraso, sim senhora Castro, muito boa tarde, ouvinte da Rádio Moçambique, com um ligeiro atraso, na verdade aqui, o motivo já ali, já nos à vontade, na verdade aqui o jogo já rola com 4 minutos já transcorridos na primeira parte do Caldeirão, numa tarde, digamos,
1: Fernando,
5: notícia para a prática do futebol, o Ferroviário da Beira, Ferroviário de
1: Fernando
5: Pula, cumpre, sim?
1: Deixa-me só chamar a atenção ao Efraim Macetela por causa do som ambiente. Quando não estiver no programa, peço então para que fique com o microfone fechado, para que possamos então ter uma transmissão. Estamos todos em programa, no caso particular ADV, ABB, Xingal de Tente, Associação Esportiva de Pemba e ainda Ferro Verde, da Beira, Ferro Verde de Nampula. Estão todos os campos em programa, pelo que peço então o microfone completamente fechado quando não estiver no ar. Peço tempo e resultado no Xingal de Tente, Associação Esportiva de Pemba.
2: Gravados nesta primeira parte, o resultado é mesmo tal como começou, 0-0.
1: Muito obrigado. Já se joga na cidade da Beira. Vamos então ao jogo, Fernando.
5: Já se joga no Caldeirão com 5 minutos gravados na primeira parte. Mantém-se 0 para o Ferroviário da Beira, 0 para o Ferroviário de Nampula. Uma tarde espetacular de futebol, como vos disse, temperatura agradável, um pouco público, é verdade, que a pouco também vão preenchendo as bancadas do Caldeirão. Oitava jornada do Campeonato Nacional de Futebol. Os dois conjuntos, nomeadamente o Ferroviário da Beira e o Ferroviário de Nampula, com uma predisposição em busca de 3 pontos. O Ferroviário da Beira, Cremildo, Beu, Sidic, Bernardo, Walter, Maré, Camangá, Mapangani, Chessa, Telinho, Idaio, Ferroviário de Nampula, Acácio, Deco, Aginore, Mabote, Alexi, Nazir, Turras, Celito, Steise, Rafiki, Estevão. Está a apitar o senhor António Chivavela, assistido por Castro Betame e Luísa Brisilão. O quarto árbitro, e justamente o da comissão da província, da província fala exatamente o senhor Alifa. Estamos com 6 minutos cravados na primeira parte. Mantém-se 0 Ferroviário da Beira, 0 Ferroviário de Nampula. Uma equipa do Ferroviário de Nampula que entra também com uma postura mais, digamos assim, tática, a conservar mais, a privilegiar, digamos assim, mais uma posse de bola, muito particularmente no seu corredor central, e na perspectiva de lançar em profundidade os extremos para surpreender a equipa do Ferroviário da Beira. Os locomotivos dos Chivevos têm preferencialmente jogado pela ala esquerda, nomeadamente com Walter, a tentar explorar mais para os cruzamentos que poderão significar muito para o ataque da equipa do Ferroviário. A bola vai ser movimentada para o jogador da equipa do Ferroviário da Beira, para o tremendo Carmelo. A bola vai chegar primeiro para o capitão Aginor. Pega o primeiro corte, o Cherco vai sair para a lateral. Ainda não. O Armando Vidas que não vê nada. Maré recolheu, entregou para Daio. Recebeu com a parte interna da bola direita. Vai abrir com o esquerdo. Pensou, meteu para a esquerda. Olha o telinho. Pode atirar. Corre pela corpo do adversário. Perde a bola. Perde o tempo. Segurou o guarda-redes Acácio. Pouco com segurança Acácio. Mas insiste a equipa do Ferroviário da Beira, para o tremendo Daio. O Cherco vai ganhar muita altura. Vai para o jogador da equipa do Ferroviário da Beira, de Maputo, de Nampula. Queria dizer por Turras. Turra mete para o corredor central para Xerito. Dão para passe, mete para a direita em profundidade, solicita a corrida da Alex. Aí está Alex, ganha a final, pode parar, pode olhar, pode jogar atrasado, desposiciona, entrega ali perto para quem? Para o companheiro da camisa 5 na circunstância. Trata-se justamente de Acácio, vai tentar, não, de Deco, mete para a faixa central, carrega a equipa de norte. Nasiri foi importunado o jogador da equipa do Ferroviário da Beira, pelo que o árbitro da partida pita diz que é pontapé de livre para a equipa do Ferroviário da Beira. Pontapé de livre para a equipa do Ferroviário da Beira. A bola já foi movimentada para os jogadores do Ferroviário, para o Beu. Beu tenta passar para o adversário. Chega o tabela, o jogador da equipa do Ferroviário de Nampula. Sai para a lateral. Lançamento para a equipa do Ferroviário da Beira. A remessa foi efetuado para a coxa do Daio. Não consegue chegar a bola. Chega primeiro o jogador do Ferroviário de Nampula. Turra nas circunstâncias. Joga atrasado para a casca. Não pode agarrar. Recebeu. Está todo ele de azul. Meia azul. A chuteira branca. Calção azul. Camiseta azul, são as cores do guarda-redes Acácio, da equipa norteña do Ferroviário. Rola a bola para o senhor capitão, meteu em profundidade para a corrida do companheiro, chegou primeiro Xerito, recolheu com o peito, baixou para o relevado, está na cara do adversário, passou para um, passou para o Chessa, mete para a corrida central, outra vez a equipa do Ferroviário, pela corda, defesa da equipa do Ferroviário da Beira, insiste a equipa da capital do norte. A bola vai cair na pequena área, cai justamente nos pés do guarda-redes Cremildo, Cremildo de Melo, recolheu o Xerco, vai fazer uma passada passeata com a menina. Aí está ele, vai rodando com ela, vai próximo da linha, da linha final, portanto, da linha da área. A bola vai ficar em Ginor. A Ginor toca curto, meteu mal para o adversário. Agradece a camisa 11, da linha da circunstância. Joga para o corredor central, mal para o adversário. Agradece o jogador da equipa do Faro Verde, não pula justamente para o intermédio. Estevão não consegue passar para o adversário. A bola vai para a Maré, recolheu o Maré com a parte interna da ponta direita, descondicionamento para a esquerda, toda a lagoa do Revado, seria para a Gesta. O Xerco vai ser tocado na última instância para o jogador da equipa do Norte. O Xerco sai para a central, lançamento para a Gesta, vai jogar atrasado para o Telinho, recolheu com a parte interna da ponta direita, joga atrasado para o Walter, recolhe o Daúcio, Daúcio que é Walter, Walter que é o Yakuza, Yakuza mete para o corredor central, entrega ali perto para o companheiro, Armando que é aquele que vai para o dobra passo, mete atrasado, a bola vai para Sidic, Sidic descondiciona, o Telinho recebeu com o pé esquerdo, rodou sobre si próprio, procura o companheiro, cá na esquerda, no corredor esquerdo, do ataque da equipa do Ferroviário, o Xerco recebeu, meteu em punha, para dentro do adversário, corta a defesa da equipa do Norte, a bola vai ficar outra vez na posse, jogador da equipa do Ferro da Beira, mas sai, sai precisamente Gelito, dobra, passe, meta toda a largura do Revado, a bola vai ficar, outra vez para quem? É para a Turra, tem espaço para manobra, abre para a esquerda do ataque do Ferro Verde, pula, corta a defesa da equipa do Ferro da Beira, a bola para o Maré, está bom jogo, pelo menos no nível do meio campo, dois conjuntos assim que valerem, o Ferro Verde na pula a dar resposta cabal, a equipa do Ferro Verde da Beira a tomar iniciativas, corta a defesa da equipa do Norte, isso é o que sai para ganhar a final, ponta, pé de canto para a equipa do Ferro Verde da Beira. Ponta, pé de canto para a equipa do Ferro Verde da Beira, 12 minutos cravados na primeira parte, bom jogo, pelo menos uma boa disputa ao nível de meio campo, é verdade, a equipa do Ferro Verde Nampula circula e circula muito bem a bola, o Ferro Verde da Beira privilegia justamente os extremos, nomeadamente o ponta direita do ataque por Maré e também a ponta esquerda a aproveitar exatamente a subida do Walter Escardinho, jogador da equipa do Ferro Verde da Beira, a bola vai ficar em Xesta, joga atrasado, empurra para Sidic, recolheu no círculo central, abre tudo para a direita para Maré, recolheu com coxa, passa para a relva, para, olha, passa, tenta ultrapassar o adversário, foi carregado o árbitro da partida, apita, diz que é ponta de livre, outra vez para a equipa do Ferro Verde da Beira, ponta direta do ataque da equipa daquilo Marcelino, para quem conhece o Caldeirão, o Ferro Verde vai jogar em direção ao topo norte, isto está exatamente de costas voltadas ao pavilhão coberto do clube, clube Ferro Verde da Beira, os locomotivas do GVV que lideram o campeonato com 15 pontos, vão agora tentando, obviamente, arrancar mais 3 pontos no Caldeirão. Aí está Bel, não quer Maré, para o pontapé de livre, para a equipa do Ferroviário da Beira. Há toda a gente, praticamente, no enfiamento da área, precisamente na linha, limite da área, sobre a responsabilidade de Acácio. Vai sair o pontapé por Maré. O pontapé banana, a bola vai para a cabeça do jogador da equipa do Ferro Verde da Beira, o Xelito, do Mambeira não, de Nampula, e o Xelito recolheu, dobrou, meteu à direita para Turas, recolhe a Tura, vai parar, está na cara do Cessa, tenta passar por ele, o Xelito ultrapassa a lateral, lançamento para a equipa do Ferro Verde da Beira, não é de Nampula, não é? Lançamento para a equipa do Ferro Verde da Beira, exatamente. E para Walter, volta o jogo atrasado para Sidic, o central procura Bernardo, o outro central, de Sidic para Bernardo, de central para central, aí está ele, o Bernardo, dobra passe, outra vez para Sidic, recolheu com o pé esquerdo, trabalhou com o mesmo, mete para Tilinho, tentativa de passar para o adversário, não consegue, ganha o jogador da equipa do Norte, a bola vai ser movimentada, ponta direta do ataque da equipa do Ferro Verde na pula, depois foi para o chão sem falta, digo eu, disse também o guarda da partida, diz que é ponta de livre, de baliza no caso, para a equipa do Ferro Verde da Beira. 14 minutos cravados na primeira parte, 0 para o Ferroviário da Beira, 0 para o Ferroviário de Nampula, essa é a transmissão, mais uma do canal desportivo da Rádio Moçambique em conexão com a antena nacional da Rádio Moçambique, espalhamos o sinal para o país e para o mundo inteiro, hoje domingo, mais uma tarde do desporto, aqui no seu canal de rádio, rola a bola, é para o Bernardo, Bernardo mete para a direita, se lia para quem? Para Mané, foi importunado, o árbitro diz que não vê nada, a bola vai ficar na corrente central do ataque da equipa do Ferro Verde, o corte a ser efetuado pelo capitão Ginor, a Ginor meteu para o Naziri, o Naziri com o peito baixou para o levado, meteu outra vez em cunha perante dois adversários, a bola vai ficar na posse do jogador da equipa do Ferro Verde, na pula foi importunado, o jogador Xelito, visto daqui, pontapé de livre para a equipa do Ferro Verde, na pula, pontapé de livre para o Ferro Verde, na pula. Coloca o certo na marca o jogador Naziri. Naziri vai deixar que seja o companheiro Deco na circunstância. O central Deco, ele joga, faz aparelho aí com a Ginor. A bola é colocada mesmo no círculo central. É pontapé de livre para o Ferro Verde na pula. Estamos a caminho do minuto 15 na primeira parte. Mantém-se o 0-0 no Caldeirão. Jogo momentaneamente interrompido porque há um jogador da equipa do Norte. Está contundido, não é? Me parece ele já agachado, pede assistência por parte da equipe médica. Entra também o massagista da equipa do Ferroviário. Pula para já, Castro. 15 minutos, primeira parte, jogo interrompido no Caldeirão. 0-0, Ferroviário da Beira, Ferroviário da Pula.
1: Muito obrigado. 15 horas e 1 minuto e meio. Circula a informação no canal esportivo da Rádio Moçambique. Aqui não param as emoções do Campeonato Nacional. Seguimos agora para Tete, onde mais particularmente em Moatize joga-se também essa partida entre o Xingal de Tete e a Ação Esportiva de Pemba para mais uma jornada do nosso Campeonato Maior. Vamos então ficar com a imagem sonora desse encontro que acontece no 25 de setembro.
2: 16 minutos gravados nesta primeira parte, o resultado 0-0 do marcador. Vai ali a equipa do Xingal de Tete para a zona ofensiva. Vai largar ali pelo Jacama. Jacama com o pé esquerdo vai trabalhar com o tirano. Cruzamento não tira nada. Agora sim, sai o cruzamento pelas alturas. Vai chegar quem? Chega a equipa de Pemba, que vai tirar de qualquer maneira ali na sua zona defensiva, mas perdeu o controle. Fica primeiro com o Sheilu. É o Xingal de Tete que vai trabalhar na sua zona ofensiva. Bem próximo ali a projeção da área da grande penalidade. Olha para isso. Isso vai trabalhar ali com a parte intensa. Pé esquerdo, pode ser remate. Não sai nada. Tenta rodar na rodada. Perdeu o tempo e vai recolher ali a equipa de Pemba. É com o camisola 7, chamas Alex. Alex vai trabalhar com o seu companheiro ali, vai ultrapassar a linha divisora, vai pela esquerda ali com o camisola 19, não chega nada. Quarta partida, manda jogar a gente, vai ali para Sheilo. Sheilo vai trabalhar ali, procura a linha de passe, agora encontra o Alione com o pé esquerdo, vai trabalhar a Alione, a ultrapassa a linha divisora, vai para a camisola 21 nas costas, na circunstância ali, vai ali trabalhar ali, corredor central para isso não chega, porque chega primeiro a equipa de Pemba, perdeu o controle, porque fica novamente com isso ali, vai no corredor central, perdeu o controle ali na grande roda ali para Edmilson, com o pé direito, vai lá, vai lá, vai lá, vai lá, vai lá, vai lá, vai lá, vai lá, vai lá, vai lá, vai lá, vai lá, vai lá, vai lá, vai lá, vai 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

0: Primo Mario! Aos 17 minutos desta primeira parte, está aberto o marcador aqui no campo municipal da Machixe. A Associação Esportiva de Vila Cula avança no marcador. 1! Associação Black Bull, 0! Como disse Castro Jorge, marcou Mário aos 17 minutos desta primeira parte.
1: E é o terceiro golo de Mário no Moçambola 2026. O oitavo golo da Associação Esportiva de Vila Cula foi marcado, golo 79 de toda a competição. 15-4, voltamos atento.
2: Gomes Rafiki, estamos agora já com 19 minutos gravados nesta primeira parte 0-0. Que futebol estamos a ter?
3: Bom, uma partida onde o Xingal está mais esclarecido, a ter em conta que é a equipa que chegou com mais perigo à baliza contrária. Deixe-me realçar daqui. O Xingal entrou rompante aos 3 minutos. O Michel tirou as medidas, fez um potente remate. Valeu aquela pronta intervenção do guarda-redes Ivan. Minutos depois, ou seja, aos 5 minutos, foi o Jacama do lado direito do ataque do Xingal. Fez um remate, mas também forçou o guarda-redes Ivan a socar a bola para a linha final. De um jogo onde temos duas equipas com posicionamento diferente na tabela classificativa. A formação de Pembinha está com 6 pontos na 10ª posição, a passo que o Clube de Desporto de Xingal tem 2 pontos. Ainda não venceu, está na 13ª e penúltima posição neste Moçambola.
2: E vai ali para o Bearda, vão bem ali, ultrapassando a divisória, vai ali para a zona ofensiva, projeção da área da grande finalidade, olha para Pemba, põe ali para a camisola 21 nas costas, vai fazer o que a camisola 21 chama-se Diniz, joga mais atrasado, perdeu o controle, fica ali com o Xingal de Tata, vai ali cheio, calmamente, projeção da área da grande finalidade, não cheiro, agora sim, faz de rota contra o seu adversário ali, procura entrar com isso aí, Sanão, porque chega primeiro ali a Associação Esportiva de Pemba, vai trabalhar capitão da equipa, vai fazer o que, corre pelo corredor esquerdo na projeção ali, da área da grande penalidade, faz ali, tira o ângulo, mas fica primeiro ali para o corredor, se dá para o seu companheiro, está ali na grande rota para o seu companheiro, começou a latrina, chama-se Nhambaca, Nhambaca ali, larga para o seu companheiro, encostado pela direita, cruzamento, mas chega primeiro ali o guarda-redes Anania, olha para Anania, vai partir, já partiu Anania, a bola viaja pelo ar, chega primeiro ali na zona ofensiva, ali pela equipa de Pemba, mas a hora da partida diz que uma infração fica ponta, livre para a terceira equipa do Xingal de Tate. A bola vai ser colocada na marca, na sua zona ofensiva, do lado esquerdo, bem próximo ao banco técnico dessa equipa da Associação Desportiva de Pemba. Vai ser Sheilo encarregado da execução. Agora sim, já voltou o Sheilo. Ali para a grande roda, chega primeiro o seu companheiro, camisola 5, e Filton, Filton vai largar para Edmilton, Edmilton devolve novamente para o seu companheiro, camisola 6, nas coisas chama-se Osvaldo. Osvaldo ali para Sheilo, Sheilo rotopeia, passa o primeiro, devolve ali para Osvaldo, Osvaldo ali vai jogar mais atrasado para o guarda de Anania. Anania não pode agarrar porque as regras já se mandam. Olha para Anania, manda toda a gente subir ao relevado. Agora chega primeiro ali a equipa do Xingal, perdeu o controle, fica ali para a equipa de Pemba, que vai movimentar na grande roda. Vai trabalhar com um parte intenso do pé esquerdo, vai tentar rodar, já rodar ali, luta com Xelo. Não, porque fica ali uma infração a pertencer a equipa da Associação Desportiva de Pemba. É na grande roda que vai ser pontapé livre a pertencer a sua equipa de Pemba. Vai ser o encarregado da execução. Não conseguimos descortinar de onde nos encontramos, mas ali tudo indica, vai colocar o esférico na sua zona defensiva, se calhar a poucos milímetros para ultrapassar a linha divisória, mas é na grande roda que vai sair o ar da partida, autoriza agora sim, é o camisola 16 nas coisas, chama-se Racato, Racato ali movimenta, chega primeiro isso, isso que vai trabalhar, não trabalha nada porque perdeu o controle novamente, consegue recuperar para Ednilson, Ednilson ali tem pela esquerda o seu companheiro, prefere ainda movimentar, já vai para ali para o corredor esquerdo para isso, isso vai fazer um cruzamento, cruzamento na área, olha para Nuno, nem deu mal em Nuno. Mohamed Rafik, que oportunidade claríssima de Nuno fazer alguma coisa.
3: Nuno tinha tudo para abrir o ativo aos 22 minutos. Recebe um cruzamento do lado esquerdo por intermédio do Jacama. Este, dentro da grande área, quando tira as medidas, tirou largo e comprido demais para as nuvens. Assim passou o perigo a favor do Xingal.
2: 23 minutos gravados desta primeira parte. O resultado é este: 0-0 no marcador. Ivan no encarregado, execução. Leva a bola à marca. Olha para Ivan Urbal, que vai partir. Já partiu pela viagem pelo ar. Ultrapassa a linha divisória. Ali está na grande roda. Pela essa altura, Sheilo, que também não chega. Porque chega primeiro o capitão da equipa, Alex. Alex ali é desportivo de Pemba, que vai movimentar ali. Um por um, vai fazer o quê? Tenta simular. Já simulou o cruzamento ali na área. Tira tudo. E o Leone alivia. Olha para Jacama, perdeu o controle. Vai tentar rodar ali a equipa de Pemba. Contra o cruzamento. Não. Jogou mais atrasado agora. Se roubou o espaço, rebate! de ferro. Vai movimentar ali, momento Rafik, parece haver uma insistência enquanto o Xingal. Por pouco, o jogador S. Cabezola deixa as coisas do mundo, poderia chegar ao primeiro. Vimos também a equipa de Pemba fazer um potente remate que foi mesmo parar na parte transversal.
3: Foi pela primeira vez que a equipa de Pemba. Atenção, agora o Xingal pode.
2: Olha para o Xingal, foi ali, Cabezola 21 nas costas, vai fazer o queixo ali na grande roda, vai na aceleração, vai para lá, para cá, não, perdeu o tempo, vai para Dimitri, Dimitri mostrou o cruzamento, não tira nada, remate que também perdeu o controle, olha para isso, que vai travar ali com a parte do seu pé direito, fica ali travado em falta, momento, pontapé livre, a pertencer à equipa do Xingal de Tete, mas alguma coisa estava a dizer.
3: Estávamos a fazer referência daquele potente remate da formação de Bahia, de Pembinha, Camisola 4, Kaila, na entrada da grande área, fez um potente remate. Olha, valeu a pena aquele poste transversal da baliza do guarda-redes Jananinhas do Xingal, recusou aquilo que poderia ser o primeiro golo da formação de Bahia do jogo.
2: Dois jogadores no retângulo de jogo, um da Associação Esportiva de Pemba, na circunstância o Zainal e o Sheilo do Xingal de Tete, a contorcer-se de alguma dor e a pedir uma assistência médica, pelo qual o árbitro da partida, o senhor Gomes Jamil, já mandou entrar a equipa médica dos dois conjuntos para dar assistência, mas parece que nada de grave, porque o Sheilo já está ali em movimento, igualmente o Zainal, pelo que tudo indica, no em data de grave.
1: Qual é o tempo de jogo?
2: Que o arte da partida. Castro, estamos com 25 minutos gravados, 0-0 no marcador.
1: Muito obrigado. 15 horas e 11 minutos no Campeonato Nacional de Futebol da 2ª Divisão a nível da província do Niassa. Jornada inaugural da competição. JJR Ara Norte 0, Águias Especiais de Lixinga também 0. Informação de Litos Maiel, estavam passados então 10 minutos. Nesta altura já terminou no Zambese Ball o Jerry de Inhaçuns 2, 1º de Maio de Quelimane 2. Joga-se o 0-0 no Sporting Clube de Quelimane, Ferroviário também de Quelimane. A última indicação para a cidade de Maputo, o Machete continua a perder diante do 1º de Maio por 2 bolas sem concorrência. Uma passagem rápida pelo campo municipal de Chimoio, onde se joga a final da Taça de Moçambique na sua fase provincial entre o Testa África e a Academia de Chimoio. Vamos então ao Daniel Oliveira. Daniel, muito boa tarde. Já se reatou a partida porque estava no intervalo?
4: Ainda não, Castro. Estamos no tempo de intervalo. Testa África 0, Academia 0. As duas equipas já retomaram ao relevado, ou seja, já estão no relevado para o início, então, desta segunda parte, com este 0-0. Um jogo que, numa primeira parte, foi bastante equilibrado, Castro, e aguardamos, então, esta segunda parte. Esperamos que seja um bom jogo de futebol, como vimos na primeira parte.
1: Daqui a pouco voltamos, então, a Chimoio para conferir o resultado, o andamento, mas também alguma imagem dessa final da Taça Moçambique na sua fase provincial. Para já, seguimos viagem de regresso a Machis, onde a Ação Esportiva Local está a vencer a ABB por 1-0. Machis? Efraim?
5: Sim, Castro Jorge, uma vez mais, muito boa tarde. Uma saudação extensiva ao estimado ouvinte aqui no campo municipal. Valdemar de Oliveira Fernandes, estão transcorridos 27 minutos, primeira parte. O resultado é exatamente esse. Associação Esportiva de Vilanculo 1, Associação Black Bull 0. Numa altura em que há de haver lançamento, a beneficiar a turma do Black Bull, está trajado de piugas. E piugas, portanto, fluorescente, calções pretos e camisolas também fluorescente. Vai partir agora o lançamento, já efetuado de forma traçada para quem? É para Martinho. Martinho depois colocou aí, vai galgar o terreno, está no meio do seu meio terreno, depois já deixou para o cá esquerda, quem está posicionado é Rume. Rume deixou rapidamente, perdeu a bola, é para a recuperação da turma da Associação Associação Esportiva de Vilanculo. Sei que é Estambo, está com a bola, como o número 7 faz um passe atrasado em direção do Scamba, o Malauiano, ao serviço da Associação Esportiva de Vilanculo. Perde a bola, ganha falta a turma da Associação Esportiva de Vilanculo. Falta ocorre no meio do meio terreno da Associação Black Bulls. Está aí caído, está telado o jogador da Associação Black Bulls. Não, é da Associação Esportiva de Vilanculo. É quem que é? É o camisola 6, sim, é Escaba. Livre vai ser cobrado dentro de alguns instantes. Já está aí posicionado o jogador da Associação Desportiva de Vilanculo. É, sim, o árbitro da partida manda repetir, porque estão todos em pé, o treinador, o delegado. É isso que o árbitro da partida chamava a atenção lá no banco técnico da Associação Desportiva de Vilanculo. Agora sim, livre já cobrado, vai partir. É a Associação Desportiva de Vilanculo, está no meio campo contrário, pelo lado direito. É Stambo, meteu a bola de qualquer maneira, corda defensiva, insistência. Cai o jogador da Associação Desportiva de Vilanculo e o árbitro da partida assinala livre. Foi tocado Elton da Associação Desportiva de Vilanculo. Estamos agora com 29 minutos nesta primeira parte. 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Estamos aqui a narrar ao vivo as emoções desta partida da nona jornada. A Associação Desportiva de Vilanculo 1, Black Bulls também, ou seja, Black Bulls 0. Leva-se algum tempinho para a cobrança do livre aqui por parte da Associação Desportiva de Vilanculo. Bola já foi colocada aí onde ocorreu a falta. Há uma barreira constituída por três jogadores da Associação Black Bulls. É livre que pode criar perigo à baliza de Guirubo, pois vai ocorrer efetivamente a entrada da grande área do guarda-redes Guirubo. Estão aí Kikito e Scaba da TV. Um deles já bateu. Scaba, a bola recarga, ainda consegue segurar Guirubo. Passa o perigo, livre já efetuado. Vai partir agora a turma da BB, pontapé de baliza. Vai partir, bola está com quem? Está com o camisola 30, Candinho. Candinho já despachou cá para a esquerda, em direção de quem aquele? O camisola número 18, tocou a bola. É Mané. Mané meteu aí para a linha definida pela turma da Associação Black Bulls. E posto de bola para a Associação Esportiva de Vilanculo. É, bola perto para além da linha lateral. É lançamento a beneficiar a turma da Associação Desportiva de Vilanculo. Está lá quem que ele é, Kikito, já tirou para o interior das quatro linhas. Tenta escorrega o jogador da BB. É, e o árbitro da partida manda repetir o lançamento. Foi mal efetuado. Não, é livre. Sim, é livre a beneficiar a turma da ABB. Já livre efetuado de forma atrasada, bola para o guarda-redes, quem Guirubo despacha rapidamente para Rume. Rume com o pé esquerdo meteu lá para a frente. Quem chega primeiro, o jogador da Associação Desportiva de Vilanculo, protege a bola e acaba perdendo-se para além da linha final. É pontapé de baliza para a Associação Desportiva de Vilanculo. 32 minutos jogados nesta primeira parte. ADV 1, ABB 0. Wilson já colocou a bola aí na linha frontal, manda toda a gente subir. Vai partir Wilson, o guarda-redes da TV, já bateu a bola, ganha altura, é para o meio campo contrário, quem salta? Saltaram dois jogadores, mas depois chegou o primeiro jogador da ABB, bateu com muita força e perdeu-se para além da linha lateral. Lançamento é para a Associação Desportiva de Vilanculo. Leva algum tempinho. Tambo, camisola número 7 das costas, vai ser ele o encarregado de execução, já tirou a bola para o interior das quatro linhas, lá para a área do guarda-redes, e depois toca o jogador da ADV, mete a bola para além das quatro linhas, lançamento a beneficiar a turma da ABB. É o camisola número 2, Danilo, já tirou com muita força, é para o meio campo contrário, tocou a bola Tambo, a bola perto para além da linha lateral, lançamento outra vez para a ABB. É Danilo outra vez, já meteu rapidamente, não, é o camisola de Jahamed, já meteu rapidamente, é para o seu companheiro, está aí no meio campo de do pela turma da Associação Desportiva de Vilanculo, lado esquerdo, é Selton, faz uma simulação, depois mete para o corredor central, agora para a direita, em direção a quem? O companheiro Mané, e depois é outra vez, recupera a turma da ABB, lá para a direita, trabalha a bola, procura pelo companheiro, é Danilo, chegou aí curtinho, agora controla a volta na área, chega a corda defensiva e chega completo. Bate então o jogador da Associação Esportiva de Vilanculo. Bate com o pé esquerdo. Sobra. Recupera a bola a turma da ABB. Posse de bola para a Associação Black Bulls. É lá para a direita. É Danilo com a bola. Deixou para Martinho. Martinho para Celto. E depois a bola perde para além da linha lateral. Tinha sido tocada por um jogador da Associação Esportiva de Vilanculo. É livre para a Associação... Não. Consta que é o último a tocar foi o jogador da ABB. Então, e lançamento para a ADV. Lançamento já efetuado. Bola é batida. O árbitro da partida assinala livre. Um livre contestado. E depois já uma cartolina amarela que é exibida ao jogador, creio que seja Elton, da Associação Desportiva de Vilanculo. Livre perigoso, a baliza do Wilson da Associação Desportiva de Vilanculo vai ser batida aí quase a linha lateral da grande área do guarda-redes. Wilson é livre, portanto, para a Associação Black Bulls. Estão aí jogadores, dois jogadores da ABB, um deles vai ser o encarregado de execução. E há também um, dois, três da Associação Desportiva de Vilanculo aí a constituírem a barreira ao livre, que daqui a pouco vai ser cobrado. O árbitro da partida vai dialogando com os jogadores que estão aí na linha frontal da pequena área, sim, do guarda-redes da Associação Desportiva de Vilanculo. Levam algum tempinho os jogadores da Black Bulls para a cobrança deste livre. Estão aí dois, um deles é, vai ser o encarregado de execução. Partiu, depois bateu, corda defensiva. E posse de bola outra vez para Black Bulls, perdeu, recupera a turma da ADV. Estambul com a bola, sai calmamente, camisola 7, foi tocado, abre a partida, diz que não aplica lei de vantagem. Segue a turma da ADV, perdeu, é BB agora, recupera a turma da Associação Esportiva de Vilanculo. Estambul com a bola, deixou para quem? É para o companheiro, na circunstância, o camisola número 11, Mário. Não, é o camisola número 8, Elton. E a bola perdeu-se para além da linha lateral, lançamento a beneficiar a turma. Turma da BB já efetuado, vai partir agora a turma da ADV, lado direito, vai partir, é a BB, colocou a bola no meio campo contrário, vai que faz? Faz um passe recuado aí, não, prefere trabalhar, trabalha a bola, agora sim faz um passe recuado para o companheiro e controla a bola, a turma da Associação Black Ball, bola metida em profundidade, mas vai cair lá para a direita, depois... Estava em posição irregular o jogador da Associação Black Bulls, Danilo. É livre a beneficiar a turma da Associação Desportiva de Vilanculo. Estamos agora com quase 36 minutos nesta primeira parte. Mantém-se o resultado. Gol! Associação Desportiva de Vilanculo.

0: Liverpool 0, Contasco é o comandante Castro dos estúdios centrais em Maputo.
1: E é o quarto gol de Dai no Moçambola 2026, o oitavo de Ferroviário da Beira. É só trocar os números de 08, que é o número de golos de Ferroviário da Beira, para 80, que é o número de golos marcados neste campeonato. 8 golos de Ferroviário, 80 de toda a competição. 15-23, vamos então muito rapidamente passar por Chimoio. Foi Mário Sinamundo, autor do golo, que dá vantagem à equipa da África nessa final. Daniel.
2: Exato, Castro, na passagem do minuto 8, um erro crasso do central de marcação, na tentativa de sacudir a pressão, coloca a bola nos pés de Mário Sinamunda na meia-lua, e o Mário Sinamunda é este que nos fez derrogado, o contornou o primeiro adversário e rematou para a baliza, e estava à vista o primeiro golo do Testa África. Assim, Testa África vence por uma bola a zero diante desta academia, que está a jogar muito bem, e vamos ver a reação, Castro.
1: E qual é o tempo de jogo?
2: Estamos com 10 minutos desta segunda parte, um Testa África, 0 Academia.
1: Pergunto também tempo e resultado no Ação Esportiva de Vilanculo ABB.
3: Trinta e sete minutos, mantém-se o resultado, ou seja, 1 para ADV e 0 para ABB.
1: Muito obrigado, Xingal de Teta, Ação Esportiva de Pemba.
4: Gravados 0-0.
1: Quanto tempo?
4: 39 minutos.
1: Muito obrigado. Ficamos então para já no Caldeirão, onde o líder do campeonato segue na dianteira com esta vitória. Vai selando cada vez mais a sua liderança. 1-0 ao Mônimo de Nampula.
0: Sim, senhora, Caixa Jorge, obrigado então pelos números que nos fornece aqui. 7 jogos, 4 vitórias, 3 empates, 0 derrotas, 15 pontos. A entrada para a oitava jornada são as contas do Ferroviário da Beira para já, mais 3 pontos, ainda aqui de forma provisória. É verdade, 18 pontos, não é? São as contas que serão feitas, na verdade, no final desta tarde desportiva, neste domingo desportivo, a partir dos estúdios centrais de Maputo. A entrada para essa ronda, o seu oponente, o Ferroviário de Nampula, com 5 jogos, 3 vitórias, 2 derrotas, 9 pontos, é o 6º classificado. A equipa do Norte, que ainda foi contra a corrente esse golo do Ferroviário da Beira, porque efetivamente a equipa do Norte é aquela que tem estado na mão de cima, aquela que pelo menos nos últimos 10 minutos quase que viveu, passe expressão entre comas, obviamente, no meio campo da equipa do Ferroviário da Beira, até porque teve 3 cantos consecutivos que se não deram golo, porque por um lado, perdulário, foram os atacantes da equipa nortenha, por outro também a defesa da equipa do Ferroviário da Beira anulou as investidas da equipa do Norte, a equipa do Ferroviário de Nancir Armando. Mais um canto para a equipa do Ferroviário da Beira, mais um canto para a equipa do Ferroviário da Beira, ponta esquerda da Arquete, da equipa de Aquil Nurmamad Marcelino, 1982, nascia este jovem treinador, 44 anos de idade, nasceu precisamente a 2 de fevereiro de 1982, ante o Nasir Armando, já com muitas andanças nessas lideranças de treinador. Nasir Ali Armando, que nasceu em junho de 1962, 64 anos de idade, campeão pela União Desportiva de Songo em 2018. Estão 2 técnicos de pé, Nasir por um lado, Nakhil por outro. Obviamente, Nasir mais preocupado que Aquil, porque efetivamente Aquil está a vencer. A bola fica na posse do jogador da equipa do Ferro. Na pula outra vez, o ataque da equipa do Norte pode ser perigoso na área, pode atirar o jogador da equipa do Norte. Foi emplacado o árbitro, diz que não houve nada. Corta a defesa da equipa do Ferroviário da Beira, carrega a equipa do Norte, ponta à esquerda da equipa do Nascido Armando. Aí está, aquela extensão, pode fazer o cruzamento, foi para o chão, sem falta, diz o árbitro da partida, e por aqui, ponta pé de baliza para a equipa do Ferroviário da Beira. Ponta pé de baliza para a equipa do Ferroviário da Beira. Bem, é um jogo muito tenso, particularmente a equipa do Ferroviário de Nampula. Corre tanto os jogadores da equipa do Ferroviário de Nampula. Estão a dar litro, como soe dizer-se em gíria desportiva. Litro dão os jogadores do meio campo, fundamentalmente. Turras está inconformado. O Xelito também, não é? Bom jogador, já tem credenciais formadas. Rola a bola no Caldeirão. A bola vai ficar na posse do jogador da equipa do Ferroviário da Beira. Cabeça em cabeça, a bola vai sair da cabeça de Xessa para a cabeça de Telinho. Fica outra vez em Xessa. Recolhe com a parte interna da bota dele. Tem que recuar alguns metros para fugir da marcação do adversário. Meteu para a corrente central. Entregou para Mangani. Mangani deu uma passe, não. Entregou agora para quem? Emanuelo. Camanga na circunstância. Dobra passe, mete para Xessa. Xessa não passa para o adversário. Tem dificuldade. Meteu em cunha perante o adversário para a Maré. Outra vez passa. toque aqui, toque ali, em demasia. O jogo saiu para a linha final. Pontapé de baliza para a Cássia. O guarda-redes da equipa do Ferro da Beira pula. Bom jogo do Caldeirão. 41 minutos cravados. Primeira parte está a ganhar o Ferro da Beira. Mantém a liderança. O jogo medieval do Sovevo não quer deixar, digamos assim, os seus adversários a aproximarem da liderança. Rola a bola, fica na posse do jogador da equipa do Ferro Verde na pula, é para o trabalho do Turra, está inconformado, o Turra joga atrasado, entrega para Alex, recolheu o 20 e mete para trás ainda, é para o companheiro, uma bota da circunstância, recebeu quem é aquele teco, mete para frente, está derrubado, o Nassiri foi impugnado, o árbitro diz que é ponta bilífera para a equipa do Ferro Verde na pula, é no circo central, é só para o circo central, o jogador é... Nassiri reclama com o árbitro porque precisava de amarelo, não é? Não foi falta para amarelo. Bem, não foi nada falta para amarelo. O Turra também protesta, mas a bola vai ser movimentada para o jogador da equipa do Ferro Verde na pula. É para o intermédio de Deco, é mesmo próximo do circo central, quase a entrada do meio campo contrário. A bola foi movimentada, fica em aquela estense, tem que jogar para o Rafiki, mete atrasado, recolhe alguns metros, o Rafiki com a bola ainda, mete para a esquerda, empurra o companheiro, ali, quem é aquele? Estevão, tenta meter, ainda não, mete na área, subiu o guarda-redes Cremildo, bloca com segurança, diz que essa é minha, sem problemas o guarda-redes da equipa do Ferro Verde na beira. A bola vai ficar outra vez no posto, jogador da equipa do Ferro Verde na pula para o intermédio de Deco, recolhe com coxa, baixou para o levado, meteu para a esquerda, entregou ali para uma bota. Uma bota recebe com o pé direito, trabalha para a Ginori que é capitão, mete a Ginori atrasado, recolhe o jogador da equipa do Ferro Verde na pula, a bola vai chegando para o jogador da equipa do Ferro Verde, para o que o árbitro da partida pita o jogo, diz que é ponta, pé de livre para a equipa do Norte, ponta para a Ginori, o capitão, 30 nas costas, a entrada do meio do contrário, na meia esquerda, conforme ataca a equipa de Nassir, Armando está preocupado, obviamente está presente por 1-0, este resultado não é bom para a equipa norteña, a bola vai chegar de a Ginori para o corredor central, para quem? Para Deco. Recolheu com o pé direito, mete para a direita por companheiro Alex de circunstância, recolheu, mete atrasado, empurra para a camisa 7, quem é aquele enxerido, vem meter para lá, cabeceamento para o lado da linha final. Rafiki chegou de cabeça, tirou para a linha final, ponta bem de baliza para o Ferro Verde Beira. Ficaram a discutir os jogadores da equipa do Ferro Verde Beira, os centrais, nomeadamente Sidique e também Bernardo, porque permitiram então que o Rafiki cabeceasse mesmo na cara do Cremildo. Está a acabar a primeira parte no Caldeirão. A 2 minutos do final da primeira parte, mantém-se 1-0 para a equipa do Ferro Verde na beira. A bola ganha muita altura, vai para o jogador da equipa do Ferro Verde na pula. Está bem no jogo, não é? Ferro Verde na pula, Xelito, jogo atrasado. O Xelito sai para a central, novo lançamento para o Ferro Verde na pula. É por entremédio do Alex, é uma espécie de lateral direito, não é? Mais extremo que lateral direito. Bem, mais extremo que lateral o Alex. Ele privilegia mais o jogo ofensivo. A bola vai ficar em Xelito outra vez. Não, em Alex outra vez. Sai para a central. Lançamento para o Fernando Pula. Mesmo no próximo do banco de suplentes de Nassir Armando. A bola para o Deco. Jogo atrasado. Empurra Cássio. Recebeu o Cássio, não pode agarrar, já meteu para o meio campo contra a bola, vai para o meio campo da equipa do Ferro Verde Beira, fica em um Rafiki, depois o árbitro diz que estava na posição irregular o jogador do Ferro Verde Pula.

0: foi situada a bola para o corredor direito, para a Seria Paciência, saiu para a linha central. Lançamento para a equipa do Ferroviário na Pula. Lançamento para o Ferroviário na Pula. Está a acabar o jogo na primeira parte. A bola para a Turra. Turra do Brapaz, roda sobre si próprio. Procura um companheiro desmarcado. Entrega ali perto, justamente para o lateral esquerdo. Uma bota na circunstância. Empurra para a direita, seria para Xelito. Corta a ser efetuado por Walter. Sai para a linha central. Lançamento para o Ferroviário na Pula. Agora o jogo mais pausado, não é? O jogo mais pausado, Alex. Alex procura um companheiro. Aproxima-se Turra. Vai também o Xelito desmarcando-se. Aí está ele. Meteu. É para quem? Seria para o Rafiki. O Xelito ultrapassa a linha central. Novo lançamento para a equipa do Ferroviário na Pula. Daqui a pouco o árbitro vai dar por concluída a primeira parte do Caldeirão. Alex para o lançamento, linha lateral. Lançamento para Alex, jogo atrasado. É para o Deco. O Deco recolhe com a parte interna da bola esquerda, vai trabalhar com o pé direito, levanta para o meio campo contrário. A bola ganha muita altura, vai para a cabeça de área da baliza, sobre a responsabilidade de Crimino. Vai lutar ali, luta muito o Rafik, não é? Com os centrais, portanto, e o árbitro da partida diz que é livre para o Ferroviário da Beira. Mais uma posição irregular, o ataque da equipa do Ferroviário na Pula. Livre para a equipa do Ferroviário da Beira. O Turra vai aí às moças com o jogador do Ferroviário da Beira. O árbitro da partida chama os dois jogadores. O Turra também, porque não faz sentido que ele vá arrancar a bola das mãos do seu adversário, obviamente. E nomeadamente, que é Bernardo, não é? Sim. Ponta pé de livre para a equipa do Ferroviário da Beira. Cremildo coloca o jogo na marca. Ponta pé de livre para Cremildo. A bola vai ser movimentada para o meio campo. Creio que vai ser para o meio campo da equipa do Ferroviário na Pula. O ponto também vai ser longo. Pelo menos essa é a sua intenção. A intenção de Cremildo. Aí está Paizinho, se quiserem, não é? Também Paizinho. Levanta para o meio campo contrário. A bola ganha mais altura. Vai para a cabeça do jogador da equipa do Ferroviário na Pula. Fica aí a Maré. Recolhe com o pé direito. Vai trabalhar. Recolhe alguns metros. Vai fugir da marcação do adversário. E na ponta direita do ataque da equipa do Ferroviário na Beira. Na esquerda da defesa contrária. O corte a ser efetuado. Para a linha de final. Ponto para a equipa do Ferroviário na Beira. Ponta pé de canto para a equipa do Ferroviário da Beira. Vai ser o último lance, creio eu. E obviamente o ataque da equipa do Ferroviário da Beira. A bola vai ser colocada na marca. É mesmo no metro de quarto do círculo. Os jogadores vão se posicionando na pequena e grande área da baliza sobre a responsabilidade de Cássio. Ponta pé vai sair calmamente. Bem, esses lances assim morosos já são, a pouco e pouco vão sendo banidos, não é? Esses atrasos que não são permitidos agora pela FIFA, pelo menos ao nível do Campeonato do Mundo, num lance dessa natureza, mais um segundinho, mais dois segundinhos, estaciona-se a equipa que ataca. No caso, o Ferroviário, o cruzamento, o corte, a bola vai ficar outra vez no posto jogador da equipa do Ferroviário da Beira, em jeito de segunda bola, sai para a lateral e acabou a primeira parte do Caldeirão. Portanto, um Ferroviário da Beira, zero para o Ferroviário da Pula, final da primeira parte do Caldeirão Castro. Resultado, Ferroviário vence o seu homônimo de Nampula.
1: Muito obrigado. Pergunto se já também estamos em tempo de intervalo na Ação Esportiva de Vilanculo 1 ABB 0. Efraim? Não tenho para já Efraim Macitela. Xingal de Tete, Ação Esportiva de Pemba?
2: Termina a partida aqui no campo, no campo 25 de setembro.
1: Portanto, tempo de intervalo no 25 de setembro em Moatiz. E pergunto mais uma insistência. A Associação Esportiva de Vilanculo, ABB, já terminou a primeira parte? Não tem para já a resposta. Testa África Testemunha, Academia Testemunha. Qual é o tempo de jogo nesta altura?
3: Estamos com 22 minutos e o resultado prevalece em 0 para a Academia e 1 para a Testa África.
1: Daqui a pouco voltamos aí, 15 horas e 36 minutos.

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0: 15 horas e 37

0: Minutos no Zambezi Ball, resultado final, Gerre de Inhaçuns 2, 1 de maio de Quelimane também 2, em andamento, Sporting Clube de Quelimane 0, Ferrová também de Quelimane 0 e Sporting Clube de Gurué 1, União Desportiva de Milange 3. Até a última indicação, na cidade de Maputo, o Majed continua a perder diante do 1 de maio por 2 bolas sem concorrência. Passam 37 minutos das 15 horas.
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2: Estamos de volta com a nossa rubrica Grande Penalidade.
3: E a grande penalidade desta semana vem da capital provincial de Gaza, Xai-Xai.
2: Vamos escutar a história da Flora, uma avançada perigosa que quase ia perder para a malária.
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5: ela conta que apanhou a malária e achou que fosse feito isso, pois no jogo anterior havia marcado 3 golos. Quando retomou a casa, sentiu seu corpo dolorido e com febres, correu logo para o curandeiro, porque para ela aquilo era feitiço.
4: Também não ia ter ficado sem a mãe, com a mãe, com a sua mãe, e isso é o que eu ia fazer, isso não é, ai, não é a chibezela. Eu sempre fiquei chibezela, se vai no cambio, ela vai com ele. 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
5: Mas porque a situação não passava, preferiu recorrer à unidade sanitária, onde o diagnóstico foi malária. Medicou e sentiu-se melhor. E hoje ela aprendeu que a melhor forma de se prevenir da malária é dormir debaixo de uma rede mosquiteira para o bem dela e da família.
3: Eba, o ser humano é bem complicado, Beli.
2: Complicado mesmo, Jaimita. Basta cairmos doentes, é feitiço.
3: É, até pode ser feitiço, Beli.
2: Ah, tu também estás nessa, Jaimita.
3: Não, Beli. A malária é doença, não é feitiço.
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0: 15 horas e 41 minutos, é tempo de seguir viagem então para a cidade de Chimoio para termos então as imagens dessa Taça África Chimoio 1, Academia de Chimoio também 0. É a final da Taça de Moçambique na sua fase provincial. Vamos então com o Daniel Oliveira.
6: Exato, Castro, numa altura em que Taça África joga reduzido a 10 unidades na sequência da expulsão de Maninho devido a uma entrada à margem das leis. E razão pela qual o Taça África terá que suportar esta pressão da Academia de Futebol, que joga com 11 unidades. Mas também avançar aqui a alteração do xadrez por parte das duas equipas. No Taça África saiu Valdo, entrou Guilherme, enquanto que por parte da Academia saiu o jogador Edmilson, entrou Billy, saiu Pedro, entrou Valdemiro, também saiu o Sul entrou Lucrécio e Faisal entrou Assane, numa altura em que estamos com 28 minutos desta segunda parte. Um bom jogo de futebol, e que se diga, mas também presentes aqui no campo municipal de Chimoio, o diretor técnico da Federação Moçambicana de Futebol, Arnaldo Salvado, mas também o selecionador nacional sub-17 e sub-20, Luís Guerreiro. A bola a ser movimentada ali no meio campo, defendido pela turma da academia. Olha ali, a bola vai ser batida, remata, a bola passa ao lado. Era o Mário Sinamunda, o suspeito de sempre, e a ponta pé de baliza para a turma da academia. A academia vai correndo, coloca a bola na marca, o guarda-redes deu a bola ao seu companheiro de equipa, movimenta para a esquerda, é quem sai, quem é aquele, movimenta a bola, levanta a cabeça, vai bater, movimentou, colocou a bola, solicitação de João, chega ali, corre, chega a primeira defensiva da turma de Destaf Cabu, bate tudo para fora do relevado. A bola ainda continua no relevado, sim senhora. Olha, domina o jogador da turma da academia, deixou para o seu companheiro em camisola 8, camisola 8 na sequência é de Lucrécio. O que é que faz? Lateraliza, atenção, é carregado em falta o jogador da turma da academia, mas o árbitro diz sim senhora, é falta a primeira turma da academia, do lado direito, como ataca a formação da academia. Vai ser o camisola 11, o camisola 11 e 3 estão posicionados, mas também o camisola 10, falo dos jogadores, Ornélio, que está na posição para este lance livre. A bola já colocada na marca, vai ser o número 14, é o Domingos, toma balanço, é próximo do banco técnico da turma da academia, a meio do meio campo defendido pela turma do Testa África. Olha, vai movimentar, a academia joga, está em vantagem, a jogar com 11 unidades, o Testa África reduzido a 10, atenção, já bateu, chega primeiro, corta rede nas alturas, Michael já lançou para Mário Sinamunda. Mário Sinamunda pisa na bola lá na direita, passou por um, olha o Sinamunda, está muito bem no jogo, coloca, mas não tem ninguém de apoio. A academia recolhe a bola ali no seu setor mais defensivo, jogo atrasado para o guarda-redes da equipa, o guarda-redes chama-se Jamal, o que é que faz? Coloca aqui na direita, é para o seu companheiro de equipa, é no camisola, o camisola 19, camisola 19 é na substância de Edmilson, o que é que faz? Lateralizou, deixou para o camisola 15, camisola 15 é na substância, é quem é aquele? É... já deixou para João, atenção, entrou na área, João pode marcar, rebate, a bola passa por cima, é o jogador mais cobiçado aqui na província de Manica, o camisola 17 da turma da academia, a fazer festa, é verdade, ele a fazer um jogo de futebol, o João é o jogador que de certa forma, eu acredito que o selecionador nacional está vendo este craque da turma da academia e... nos próximos dias poderemos ouvir as novidades, porque o miúdo é um bom jogador e até sofre cobiça na terra lusa, ou seja, em Portugal, por parte do Sporting de Portugal. A bola já colocada na marca, é pontapé de baliza. Vai ser Abu responsável neste pontapé de baliza. 31 minutos, 0 Academia, 1 Testa África, final da Taça Moçambique. A bola a ser movimentada, transpõe a linha lateral, lançamento para a turma do Testa África, lá do lado direito, como ataca a turma Fabril do Planalto, ainda no meio campo, defendido pela turma Fabril, lançou para Mário Sinamunda. Sinamunda pisou na bola, deixou para o seu companheiro de equipa, chega primeiro o camisola 14 da turma do Testa África, é na circunstância de Abu. Abu, o que é que faz? Abu não, já perdeu o controle de cerco, vai ser lançamento por parte do Testa África, já foi lançada a bola para Mário Sinamunda, lá na direita, pode sair um cruzamento, saiu Sinamunda, atenção, defende, guarda-redes da turma Fabril, da turma da academia. A bola já foi lançada aqui do lado direito para a turma da academia, é na substância do camisola 11, camisola 11 da academia, chama-se Assane do controle de cerco, olha Testa África para o ataque, chama-se quem é aquele, camisola 25, camisola 25 é Toche, atenção, coloca a bola, mas ninguém aparece, chega a primeira defensiva da turma da academia, é na substância do camisola 2, Arlindo, o que é que faz? Perdeu o controle, olha Testa África, pode marcar, Testa África passa por aí, camisola 22, o que é que faz? Perdeu o controle de cerco, olha a academia, parte o ataque rápido, coloca a bola para o João, mas chega a primeira defensiva da turma Fabril, é o Abu, passou por um, pisa na bola, atenção, pode perder, não perde não, coloca a bola para Sinamunda, aparece o chapuzinho, jogador da turma da academia, recolhe a bola, alguns homens da turma da academia. Jogou para Camisolatez. Camisolatez na segurança de quem? É o Ornélio. Ornélio, o que faz? Pisou na bola, repara atrás, lateraliza para a esquerda, é para a direita. Camisola 3, o que faz? Movimenta aí a bola. 3 é Carlos. Carlos deixou para para Lucrécio. Lucrécio, camisola 8, movimenta. Olha a camisola 11, corre, corre, corre. A turma da academia é o Assane. Sai cruzamento, pontapé de canto para a turma da academia. Pontapé de canto na direita, como ataca a turma da academia. Quando estamos com 33 minutos desta segunda parte, 0 academia, 1 Testa África, final da Taça Moçambique. A bola já colocada na marca, já movimentou para Lucrécio, muito curto. Olha Arlindo, o que faz? Bateu, o coloca a bola, a corte da defensiva e a bola transpõe a linha lateral. Lançamento para a turma da academia. Vai lançar Arlindo, com a bola colada nunca. Vai lançar, solicita aí o camisola 10. Olha, lançou para Lucrécio. Lucrécio pisou na bola, deixou para Arlindo. Pode sair cruzamento, atenção, saiu cruzamento, corta! Corta a defensiva da turma do Testa África. O camisola 3 recolhe a bola, a turma da academia. Ainda organiza o jogo no meio campo do Testa África. Atenção, remata meia distância e a bola passa muito longe da baliza. Pontapé de baliza para a turma do Testa África. Quando estamos efetivamente com 34 minutos, esta academia vai pressionando o adversário. O Testa África que vence por 1-0. Esta Testa África que agora tenta então consumir alguns minutos, privilegiando este antijogo em algum momento. É verdade, o Testa África não tem pressa. A bola já foi colocada na marca. Os jogadores da turma da academia viraram, apanha bolas. A bola já foi colocada na marca. Vai ser Abu responsável da execução deste pontapé de baliza. Lá do lado direito, a bola no vértice direito da pequena área. Olha, Abu vai partir, movimentou, colocou a bola na direita, na solicitação de Mário Sinamunda, mas chega primeiro os homens da turma da academia. Quem organiza? Olha, Tocha ali no corredor central. Tocha é jogador do Testa África. Movimenta a bola ali no corredor, no meio campo defendido pela turma da academia. Joga atrasado para o guarda-redes. O guarda-redes Jamal. Jamal repara aqui do lado direito. Jogou para a camisola 3, Carlos. Carlos pisou na bola. O que é que faz Carlos? Coloca para o seu companheiro de equipa. Coloca no peito. Olha o jogador. Corta a defensiva da turma do Testa África.
0: Lançamento. Olha o tempo de jogo agora no Chimoio.
6: Estamos com 35 minutos e o resultado deste tem 1 a favor do Testa África.
0: 15 horas e 49 minutos. Vamos então espreitar os jogos do Moçambola para saber se já temos então a segunda parte a rolar. Ação Esportiva de Vilanculo, ABB.
7: Mantém-se o resultado. Segunda parte, 2 minutos. 1 ADV, 0 Black Bulls.
0: Xingal de Tete, Ação Esportiva de Pemba.
8: Ainda estamos no intervalo, Castro.
0: Muito obrigado. Ferro Varda Beira, Ferro Varda Nampula. Beira? Se calhar deve estar também no intervalo. 15h49, vamos então à cidade da Machixe.
6: Penalti
7: na cidade da Machixe. Vamos agora com o 3 do segunda parte.
0: Antes do penalti, tempo de intervalo na primeira jornada do Campeonato Nacional da 2ª Divisão na província nortenha do Niassa. Ao intervalo, tal como disse, Futebol Clube AJJR Ara Norte 0, Águias Especiais de Lixinga também 0. Na outra partida que está também a acontecer, o Muxenga Futebol Clube vai vencendo as Águias Especiais de Marrupa por 1-0. Vamos então à grande penalidade na cidade de Chimoio.
6: Exato, penalti a favor da Academia de Futebol de Chimoio. Numa pressão, o jogador Tentinho acabou jogando a bola com as mãos e o árbitro prontamente apita para a grande penalidade a favor da Academia. Vai ser o camisola 14 da turma da Academia número, ou seja, Domingos, com a bola já na marca dos 11 metros. O Schmeichel é na baliza, vai partir o camisola 14, aguarda então a sinalética do árbitro da partida. A bola vai ser colocada na marca. O árbitro solicita os jovens que se encontram detrás da baliza é para se retirarem, mas a bola já foi colocada na marca e vai dar a sinalética. O Domingos bem posicionado vai partir. O Testa África vence por 1-0 e este Testa África joga reduzido a 10 unidades. Vai experimentar. Toma balanço, tenta conferenciar ali com o jogador camisola 14 da turma da academia. Chama-se Domingos. O Domingos toma balanço. Domingos toma balanço. Muito tempo. O Schumacher na baliza. Vai movimentar. Vai dar a sinalética. O árbitro da partida. Esta academia, meus senhores, é uma equipa que, de certa forma, luta até o último minuto. Luta até o último minuto. Já está a sinalética. Vai partir. Olha o Domingos. O que acontece? Olha o Schumacher na baliza. Olha o Domingos. Olha o Domingos. Olha o Domingos. Movimenta. Vai a bola. Atenção. Defende. Defendeu. Perdiga. Desperdício do jogador Domingos. O Schumacher defende a grande penalidade e mantém-se o resultado. 1 Testa África, 0 Academia. 38 minutos desta segunda parte, Castro.
0: 1-0 também se mantém na Maxixe, na Ação Esportiva de Vilanculo, na recepção, a equipa da Associação Black Bulls para o Moçambola 2026. Para lá voltamos.
7: O golo! Golo! São!

0: 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Black Bulls! Black Bulls! Black Bulls chega à igualdade! Cadre! Cadre, cadre, cadre! Bola parada! Cobrança de bola parada aí, a entrada da grande área, e foi direitinho ao fundo da malha da baliza, a guarda de Guerreiro, ou seja, de Wilson, da Associação Esportiva de Vilanculo. Portanto, Castro Jorge, no quinto minuto desta segunda parte, está restabelecida a igualdade no Municipal de Maxixe, Associação Esportiva de Vilanculo 1. A BB também, marcou Cadre, o capitão.
1: E este é o primeiro gol de Cadre neste Moçambola 2026, o décimo da Associação Black Bulls, o golo número 81 de toda a competição. 15:53, antes de sabermos se há reação ou contração da ADV, vão então espreitar os outros campos. Qual é o tempo de jogo no Xingal Tetson? Ou seja, já se joga o Xingal Tetson Esportivo de Pemba?
2: Mas as duas equipas já estão no campo a dar o último detalhe para o arranque desta segunda parte.
1: Muito obrigado. Ferro Vardo da Beira, Ferro Vardo de Nampula. Já temos artistas em campo? Negativo. Maxixe.
0: Na Maxixe estamos agora com 7 minutos, etapa complementar. O resultado está 1, Associação Desportiva de Vilanculo, 1 também para Black Bulls. Posse de bola agora para a TV, bola batida e passa aí ao lado da baliza. Transpondo, portanto, a linha final e pontapé de baliza a beneficiar a turma da Associação Black Bulls. Guarda-redes Guirugo já recolheu a bola. Vai efetuar o toque, já fez de bola em movimento, deixou aí curtinho para quem? É para o companheiro, o Cadre, bateu com muita força, a bola ganha altura para o meio campo contrário. Atenção, está aí, agarra, defende o guarda-redes, insistência, e a bola passa por cima. Agora, com muitas fragilidades, a defensiva da Associação Desportiva de Vilanculo a permitir aí jogadas ofensivas a serem protagonizadas pelos jogadores da Associação Black Bulls. É pontapé de baliza para a Associação Esportiva de Vilanculo. Wilson já bateu com muita força. Bola está no meio campo, defendido pela turma do Black Bulls. É o camisola 11, Mário. Ou seja, Cantolo já bateu lá e depois deixou para o companheiro. Quem é que ele? É Escaba, da Associação Desportiva de Vilanculo. É, meteu para o companheiro. É para o lado esquerdo. Lado direito, queria dizer. E a bola perde-se para além da linha lateral. É lançamento a beneficiar a turma do Black Bull. Seu camisola número 27 com a bola. Chama-se Cremildo. Vai ser o encarregado de execução. Leva algum tempinho, Cremildo. Agora já tirou o Cremildo, meteu para o companheiro. É, na circunstância, o camisola número 10, Ahmed. Ahmed deixou aí para Danilo. É, Danilo para o camisola 13, Martinho. Perdeu a bola, deixou, está a avançar na TV. É por intermédio de Dilson. Dilson meteu. É para quem? E depois a bola persa para além da linha lateral. Lançamento para a TV. Lançamento já efetuado. O árbitro da partida manda repetir. Diz que o lançamento deve ocorrer do lado onde a bola saiu. Vai repetir, já efetuado, portanto, efetuada, portanto, a repetição do lançamento aqui para a Associação Desportiva de Vilanculo. Bola está aí no meio terreno, definido pela turma da Associação Black
2: Bulls. No campo municipal, 25 de setembro, Castro.
0: A turma da TV, bola está na área. É, chega primeiro o guarda-redes, Guirugo.
1: A Stella, o que é que há em Moatiz?
0: Sim, Daniel.
2: Temos penalti.
1: Vamos a isso.
2: A penalti a favor do Xingal de Tete, de uma passagem de 3 minutos desta segunda parte, a entrada da grande área. O jogador da Associação Desportiva de Pemba segurou o seu companheiro, neste caso o seu adversário, o camisola 27, Arcélio. Foi assegurado e o Arto não teve nenhuma paciência senão marcar o castigo máximo de 11 metros. A ver, vamos. Parece ser o Jacama que vai ser o encarregado da execução, o esquerdido. A ver, vamos, como que será. Jacama frente a frente com Ivan Urbal. O árbitro da partida vai dar as últimas instruções ao Ivan Orbal como que deve se comportar neste lance. Enquanto isto, Jacama leva o esférico à marca, as mãos à cintura, frente a frente ao Ivan Orbal. O árbitro da partida sai desta área de grande penalidade. Vai ali o Jacama, vai autorizar o árbitro. A ver, vamos. Vai partir o Jacama frente a frente. A ver, vamos. Falhou. Falhou Castro. Acima de barra transversal, Castro. Passa o penalti.
1: Muito obrigado. Só quero saber se já se joga a segunda parte na Cidade da Beira. Atenção ao microfone. Atenção ao microfone, Fernando. Atenção ao microfone, Fernando. Nada. Negativo. Negativo. Muito baixo e um som que não é dos melhores. Vamos então. Vamos dar tempo à equipa técnica para poder então resolver esse problema. 15:59. Vamos ficar momentaneamente nesse 0-0 entre o Xingal de Tete e a Associação Esportiva de Pimba.
2: Castro, mas deixa-me começar com esta penteada. Momento fixo, segunda parte. Xingal de Tete entra a perder esta oportunidade claríssima de chegar ao primeiro da tarde.
3: Desperdiça uma oportunidade que foi causada por defesa altino da formação da Associação Desportiva de Pemba, quando o atacante Arcelio entra para a grande área, rouba a bola, quando ia desmarcar, houve um empurrão e o árbitro da partida assinalou, aí assinalou bem a grande penalidade, mas Jacama, chamado a converter, este tirou as medidas erradamente, chutou para as nuvens, a bola passou em cima da barra transversal, assim sendo, passou a oportunidade da formação de Xingal inaugurar o marcador aos 3 minutos da segunda parte.
2: A Castro 20, permita-me dizer que neste momento a partida aqui no campo municipal 25 de setembro na cidade de Matins está momentaneamente interrompida porque temos ali o guarda-rede Ivan Urbal que carece de uma assistência médica. Castro.
1: 16:00 em toda a República de Moçambique. Vamos então atualizar o quadro de resultado no Zambese Bola. A informação é de Abneiro Tchernenko que o Sporting de Climane vence o Ferrová também de Climane por 1-0 nesta jornada da 2ª Divisão do Campeonato Nacional da, tal como disse, 2ª Divisão a nível da província da Zambese. 16:00 no país. Vamos então voltar a Machis no Ação Esportiva de Vilanculo 1, ABB também 1.
0: Com quase 15 minutos agora aqui no campo municipal, Valdemar do Ever Fernandes, na cidade de Machis, o resultado é verdade, mantém-se a Associação Desportiva de Vilanculo 1, a Associação Black Bulls também um, há de haver agora livre a beneficiar a turma da Associação Desportiva de Vilanculo. Já está lá Stambo, recolheu a bola, caminha em direção ao local onde ocorreu a infração. É exatamente aí, sobre a linha divisória. Stambo vai ser ele o encarregado de execução, já bateu. Bola para o meio-campo defendido pela turma da Black Bulls. Vai partir quem é ele? É o capitão Cadre, não. É o camisola certo, Mário. Depois perdeu, recupera a turma da ADV. Perdeu também, recupera outra vez a turma da Associação Black Bulls. Bola está no meio-campo, defendido pela turma da ADV. De cabeça corta, é para o peito do jogador do Black Bulls. E na circunstância, Martinho. Bola batida, bate no corpo do adversário e perde para além da linha lateral. É lançamento para a Associação Desportiva de Vilanculo. Está aí o jogador da ADV, já tirou a bola para o interior das quatro linhas. Toca de cabeça o jogador da ADV, da BB, queria dizer. Agora é o camisola número 17, Diego. Diego já meteu lá para frente. Ebraú, companheiro, na circunstância, Cremildo. Cremildo para Rume, Rume para Cremildo, cai Cremildo. E é livre a beneficiar a turma da ABB. Vai ser cobrado lá do lado esquerdo, meio campo defendido pela turma da Associação Desportiva de Vilanculo. Prepara-se a DV para operar uma substituição. Daqui a pouco vai entrar Milton, camisola 10 nas costas, e tudo indica, sim, vai entrar para o lugar do Elton, pelo menos essa é a indicação, quando espreito aí a placa, vai entrar Milton para o lugar de Elton. Daqui a pouco vai se consumar essa substituição, vai partir a turma da Ação Desportiva de Vinaculo. É o campo número 9, qual é que ele meteu para quem? É para a esquerda, em direção do campo 9. Não, camisola 8, Elton. Depois trocou aí curtinho para Tambo. Tambo mete. É para quem é que ele? É o camisola 5, Kikito. Kikito deixa para Elton. Elton, corredor central, bate de qualquer maneira e sem qualquer perigo. E a bola perde-se para além da linha final. É pontapé de baliza para Black Bulls, capitão. Ou seja, guarda-redes de Rugo já recolheu a bola. E a partida para momentaneamente para dar lugar a esta substituição do lado da ADV. Sai Elton, entra Milton. Substituição já efetuada. Bola em movimento. Posse de bola. Beneficiar a turma da ABB. Quem é aquele? É o Cadre. Cadre meteu aí para quem? É em direção do Celton. Celton procura espaço. Meteu de forma atrasada para o companheiro. Vai conduzir a bola sobre elevado no seu meio campo. Organiza para o ataque. A turma da Associação Black Bulls meteu, ultrapassou a linha divisória, está no meio campo contrário, mas chega o primeiro jogador da ADV, toca, domina, é Milton, faz o primeiro toque após a sua entrada nesta substituição, vai, meteu, é para a direita, agora para a esquerda, mas chega o primeiro jogador da ABB na circunstância, Cremildo, de cabeça, meteu para o guarda-redes Guerrugo, já recolheu Guerrugo, bola em movimento, está no lado esquerdo, a partir do seu meio campo, a ABB organiza-se para o ataque, vai galgar o terreno, quem é aquele? É Ahmed. Ahmed depois meteu, é para o interior do círculo maior, chegou primeiro o campo número 18 da ABB, Mané. Mané meteu outra vez para o campo número 27, é Cremildo. Cremildo bateu lá para frente, depois a bola chega às mãos do guarda-redes Wilson da ADV, movimentou rapidamente, bola para o ar, é para o meio campo defendido pela turma da ABB, saltou o jogador da ABB, controla a bola, meteu aí, faz um passe recuado, é para o companheiro na circunstância, Danilo. Danilo mete para o guarda-redes de forma atrasada, para o guarda-redes Guerrugo. Guerrugo rapidamente movimenta a bola, bate com muita força, é para o ar, vai cair lá no meio campo da ADV. Chegou o primeiro jogador da ABB, quem é aquele? Celton. Celton não consegue controlar a bola, chega o jogador da ADV, está aí quase na linha divisória, já ultrapassou, está no meio campo da turma da ABB. É o camisola 10, Milton. Milton deixou aí curtinho para o companheiro. Quem é que é?
1: Efraim?
0: É o Scaba. Sim, Castro.
1: Parece que o Fernando tem uma nota importante. Fernando?
4: Sim, senhora, nota muito importante. Castro Jardim, o Fernando não pula, chega ao empate no Caldeirão. Coloca o empate, gostava tanto de gritar o golo do Ferroviário na pula por entremedo do Estevão numa jogada de bola parada, pontapé de canto na direita, a bola pingou, veio para a esquerda, de cabeça em cabeça, saiu de cabeça, creio que foi do Stacy, para a cabeça do Estevão, atirou forte para a baliza, a guarda de Peizinho, então restabelecida a igualdade no Caldeirão, infelizmente gostaria tanto de gritar esse golo, mas o tento foi marcado precisamente no minuto 12. Agora estamos com 14 minutos da segunda parte. 12 minutos da segunda parte, portanto, marcou Estevão para o Ferroviário da Pula. Está assim no Caldeirão, a Ferroviário da Beira 1. Marcou Daio na primeira parte, aos 12 dessa etapa final. Estevão, justamente a marcar o golo de igualdade. Eu sublinho justamente porque realmente era a equipa do Ferroviário da Pula, aquela que entrou bem para a segunda parte. Portanto, restabelecida a igualdade no Caldeirão, 1-1 no marcador, 15 minutos da etapa final no Caldeirão. É este resultado que se verifica aqui no campo do Ferroviário, Castro.
1: Então é o segundo golo de Estevão no Moçambola 2026, é o sétimo do Ferroviário de Nampula. 16 horas e 7 minutos e meio. Vamos então ficar momentaneamente aí onde tudo voltou a estar igualado, Fernando.
4: Exatamente, um jogo muito tenso. É verdade que algo violento também, se avaliarmos pela forma como os jogadores vão se fazendo aos lances, bem, não me parece que isso seja bem para o espetáculo. A verdade é que as duas equipas também ressentem-se desses choques constantes. Há pouco, o jogador do Ferroviário da Beira, nomeadamente o Mapangane, foi assistido por ter sido placado de forma violenta por um seu oponente. Agora, há um jogador do Ferroviário de Nampula, também ficou contundido, creio que tratasse de Agenor, mas já está recomposto. Mas esta altura, o guarda-redes Acácio também, agora me parece ser uma fífia do Acácio, porque a bola nem sequer foi à área, a pequena área de Acácio, mas ele está a se ressentir eventualmente algumas dores e pediu assistência à equipe técnica. Para já está momentaneamente interrompido esse jogo com esses números: Ferroviário da Beira 1, Ferroviário de Nampula 1, foi restabelecida a igualdade, minuto 12 por intermédio do Estevão.
1: Vamos então ficar momentaneamente no, no 25 de setembro, na em Moatize.
2: Que a Associação Esportiva de Pemba vai a pontapé de canto. Antes de se cobrar, vai haver uma mexida. Já houve na equipa da Associação Esportiva de Pemba a saída de Ivan, a entrada de Juran. Estamos a falar não do Ivan Urbal, mas um outro Ivan. Agora sim, entra o camisola 28, o Jorge, no lugar de Jacama, nas hostes de Arthur Macassar. Vai trabalhar ali a equipa de Xingal Tato, sai por intermédio ali do Cheiro, Cheiro procura seu companheiro para isso, aí se alarga ali para o seu companheiro, ultrapassa a linha de visão, chega na grande roda a equipa de Pemba, que vai lançar a velocidade, seu companheiro mais é mais atrasado agora. Sim, chega primeiro a equipa do Xingal por intermédio de Nuno para o corpo do seu adversário, beneficia do arremesso lateralizado direito. Olha para o Cheiro, cruzamento, grande roda, chega primeiro ali a equipa do Xingal Tato, camisola 5 nas costas, chama-se na circunstância o Filton, ficou ali para o seu companheiro, o recém-entrado não chega porque chega primeiro ali, onde rompe bem contra o seu adversário, ali vai trabalhar no corredor esquerdo bem próximo ao banco técnico do Xingal de Tete, é movimento ali na grande roda, corredor central ali, equipa do Xingal de Tete, agora largou ali para o Cheilo, encostado pela direita, Cheilo vai jogar para o seu companheiro, passa agora sim para Issa, Issa vai trabalhar, perdeu o controle, fica arremesso lateralizado esquerdo para a terceira equipa, a Associação Desportiva de Pemba. Na sua zona defensiva, a 3 metros a passagem da linha divisória, vai haver este arremesso para levanta nunca, arremesso lateralizado esquerdo para o seu companheiro, já movimentou ali, vai lutar contra o adversário, chega a primeira equipa do Xingal Tete, que vai recolher com o intermédio ali do Issa, Issa para o banda largou ali para o seu companheiro, chega a grande roda, olha para a banda largou ali para o seu companheiro, travado e falta, não diz nada porque movimenta ali o camisola 9, na circunstância, o banda ali para quem? Para o Alione, Alione com o pé direito vai trabalhar para Nuno ali, movimento para o seu companheiro, por ali, vai remate, e pontapé de canto a pertencer o Xingal de Tate. Vai haver pontapé de canto do seu lado esquerdo, vai ser o Alione encarregado da execução, porque o pontapé de canto este que estava a ser executado por Jacama, mas neste momento não está dentro do retângulo de jogo, vai ser o Alione esquerdo, vai ser o Alione, não, o Alione prefere deixar que seja o seu companheiro, vai, não tem, tem muito tempo a perder, eu mesmo recém-entrado, o Jorge vai fazer o quê? Vai tomar balança, vai partir Jorge, vamos, Jorge vai partir, agora sim já partiu Jorge ali para as alturas, chega primeiro cabeceamento defensivo, vai movimentar ali para o capitão da equipa do intermédio ali, por Alex vai ali trabalhar, rotou bem contra o seu adversário, movimentou de qualquer maneira, chega primeiro a equipa do Xingal de Tete por intermédio de Olione no corredor esquerdo ali, bem próximo ao banco técnico do Xingal de Tete ali para o recém-entrado Jorge vai trabalhar, já trabalhou ali, vai movimentar o alto a partir, diz que uma infração vai ser pontapé livre a pertencer Pibinha, a bola vai ser colocada na marca, na sua zona defensiva do seu lado direito. Vai ser o Ivan Urbal encarregado da execução. Vai calmamente, Ivan, não tem muita pressa. Vai Ivan Urbal, vai colocar na marca. Agora sim, Ivan tenta trocar da marca. O Arto não vai permitir, espero assim. O Arto acabou permitindo que Ivan faça das suas. Agora sim, já bombeou Ivan. A bola ultrapassa a linha divisória pelas alturas. Chega primeiro o cabeceamento defensivo. Não, agora sim é o ofensivo. Vai movimentar a equipa do Xingal de Tete. Por intermédio de Cheiro. Cheiro está na grande roda ali para o seu companheiro. Olha para Nuno. Nuno tem um por um. Vai passar. Já passou Nuno. Travado em falta. Diz o Arto da partida. Momento Rafique. Estamos já neste momento, nesta segunda parte. Mas já vermos o Xingal de Tete a fazer alguma coisa mais.
3: 17 minutos da segunda parte, o resultado não ata nem desata. O Xingala procura da primeira vitória, ter em conta que não venceu ainda nesta prova futebolística. Na semana transata, o Xingala viajou a Maputo, onde foi impor um empate caseiro ao Machakene. Ao passo que, do lado contrário, a formação da Associação Desportiva de Pemba vem de uma vitória caseira de 2-1 frente à Associação Desportiva de Vilanculo. A ver, vamos nos próximos instantes, mas deixe-me referenciar de que este jogo não tem uma moldura humana aceitável, a reparar que as bancadas sombra e sol não estão repletas.
2: Transmissão Mundial do Canal Desportivo da Rádio Moçambique, já vimos aqui a primeira cartolina amarela a pertencer à equipa da Associação Desportiva de Pemba. Creio que seja o camisola 21, o Diniz, que teve a primeira cartolina amarela. E parece haver uma conferência em quarto, não há nada, vai ser mesmo pontapé livre a pertencer à equipa do Xingal de Tato, na sua zona ofensiva, corredor esquerdo, frente a frente ao banco técnico do Mr. Arthur Bacassar. A bola vai ser colocada na marca, vai ser mesmo o Nuno encarregado da execução, tem ali o arto da partida, vai ter que orientar a barreira, agora sim. Só deixa-me trocar que a cartolina amarela, a segunda cartolina amarela a ser exibida aqui, por árbitro da partida, o Gomes Amice acaba de anular a primeira cartolina amarela que havia atribuído ao Diniz. Agora sim, atribui a mesma cartolina amarela ao Rakato. Pontapé livre para a terceira equipa do Xingal de Tatas. Temos ali o Nuno, encarregado da execução, vai tomar balanço. Nuno, mas também está ali o camisola 9, o Banda, da equipa do Xingal de Tatas. A ver, vamos, quem vai ser o encarregado da execução, pode ser mesmo o Nuno. O arte da partida vai autorizar, vai partir, vai ser o Alione. Alione não parte nada, porque vai ser mesmo o Nuno. Nuno partiu ali pelas alturas, chega primeiro a defensiva, a tirar tudo. É momentâneo, porque recolhe novamente, banda de chegada, tenta que vai movimentar ele por colinha de passe ali na área da grande penalidade, pode entrar, não entra nada, porque houve ali um tiro para tirar o esférico, mas chega primeiro nas mãos do Ivan Normal. Vai bombear Ivan ali, chama a velocidade do seu companheiro, mas chega primeiro o cabeceamento defensivo ali. Movimenta ali o Xingal de Tato no seu lado esquerdo, bem próximo ao banco técnico da equipa do Arthur Bacassar. Vai trabalhar ali, Pimbinha, Pimbinha, agora vai o beneficiador do esférico, vai ali no corredor central, na grande roda, ultrapassa a linha de visor, vai para o capitão da equipa esta de Pemba e vai tirar de qualquer maneira para o corpo do seu adversário. Vai ser arremesso lateralizado direito para a equipa Associação Desportiva de Pemba. Vai tomar balança a equipa de Pemba para o arremesso lateralizado direito. Na sua zona ofensiva vai ser camisola 4 encarregado da execução. Na circunstância o Caio. Caio vai tomar balanço. Vai partir o arco da partida, autoriza. Agora sim, vai Caio. Caio já partiu pela altura da área da grande penalidade. Vai ali tirar dentro de qualquer maneira a equipa do Xingal de Tete. É momentâneo porque chega primeiro ali a equipa de Pemba. Vai ali ver a insistência, mas vai lutar com o Xelo. Xelo vai nada porque chega primeiro a ser travado em falta. Diz o arco da partida. Vai ser pontapé livre para acontecer a equipa do Xingal de Tete. Vai ser Ananias, encarregado de execução. Vai tomar a balança Ananias. Ananias vai tomar a balança, o arco da partida. Vai autorizar, já autorizou. Quarto, Adania vai partir, agora sim, já partiu o Adania, a bola viaja pelo ar, chega mesmo na cabeça defensivo, a tirar tudo, agora sim, movimenta ali para Sheilo, Sheilo faz uma chapeada ali, não consegue porque chega primeiro o seu companheiro Issa, que também é travado em falta, o arte da partida manda jogar porque chega primeiro ali, o arremesso lateralizado esquerdo para a terceira equipa de Pemba, vai ser do lado esquerdo na sua zona ofensiva, bem próximo à linha divisória, vai ser o do lado esquerdo, como já dissemos, vai partir, não conseguimos descortinar de onde estamos, vai ser mesmo não o arremesso, mas vai ser pontapé livre para a terceira equipa de Pemba. Do lado esquerdo vai ser o Esquertino também encarregado da execução. O arco da partida vai autorizar, já partiu, viaja pelo ar, vai ali pelas alturas, chega primeiro o cabeceamento ofensivo, camisola 7, não, esse deixa aparece não, porque chega primeiro a equipa do Galo de Tete, que vai trabalhar, camisola 28 nas costas, recém entrando o Jorge vai trabalhar, chama a visão do seu companheiro, não chega nada porque recolhe primeiro a equipa de Pemba, que vai rodopiar contra o seu adversário, não, porque perdeu o controle, chega primeiro camisola 5, chama-se Filton, Xingal de Tete na grande rota, Isa vai movimentar ali para o seu companheiro, chama a velocidade, não chega nada porque recolhe primeiro a camisola 5 nas costas, chama-se Altino, ele vai trabalhar, não trabalha nada porque prefere controlar o esférico para além da linha lateral, vai ser arremesso lateralizado esquerdo a pertencer à equipa de Pemba. A camisola seja encarregado da execução, chama-se Zainal. Zainal vai tomar balanço, procura seu companheiro mais bem descaído no retângulo de jogo. Agora sim, já movimentou ali para seu companheiro, pelas alturas, chega primeiro ali. O camisola 6 não recolhe nada porque
5: que chega a primeira equipa de Pemba, que vai trabalhar atrasado para seu companheiro, seu companheiro esquerdo, vai movimentar de qualquer maneira, a bola viaja pelo ar, vai chegar ali na grande roda, chega primeiro a equipa de Gigante Tete para o Banda, a Banda vai trabalhar, pisou esférico, roda ali na grande roda, passa a repetição, vai movimentar agora sim para Sheilo, Sheilo tem o esférico para o cruzamento, Sheilo não tira nada, procura seu companheiro, vai movimentar, já movimentou ali para isso, aí sabe para o cruzamento, atirou o cruzamento, milimétrico ali, não chega, porque é o corte defensivo, vai movimentar ali a equipa de Pemba ali para o capitão da equipa, olha para quem, para Banda, Banda movimentou para ali, olha para Nuno, Nuno tem esférico, olha ali, projeção da área da grande penalidade, vai ali, a capitão do centrado, simulou, tirou o remate, não passa, vai a equipe de Pemba tirar de qualquer maneira, vai insistir, xingado, até movimenta para o Sheilo, Sheilo não perdeu o controle, fica primeiro para a camisola, 19 nas costas, chama-se Neymar, Neymar vai movimentar travado e falta, diz o da partida, diz que vai ser o quê? Momento refique, numa altura que estamos já com 68 minutos gravados nesta partida, com este resultado 0-0.
3: 68 minutos, a formação do Xingal não está satisfeita com este resultado, vejo três atletas a fazerem exercícios de aquecimento, mas também do lado contrário, a Associação Desportiva de Pemba vai efetuar mais uma substituição depois daquela, na tentativa de alterar algo nesta partida em que continua nulo para cada lado.
1: 16 horas e 19 minutos, domingo desportivo para 28 de junho de 2026. Vamos então seguir viagem agora até Vilanculo para irmos também medir o pulsar dessa Ação Esportiva de Vilanculo 1, ABB também 1.
0: É Vilanculo que joga na cidade da Maxixe neste empate, é verdade, Castro Jorge, 1-1, ADV e ABB, estamos agora com 33 minutos jogados nesta segunda parte, vai partir a turma da Associação Esportiva de Vilanculo, quem é aquele? É o guarda-redes Wilson, meteu para o meio campo contrário de bicicleta e vai tirar o jogador da Associação Cremildo, da Associação Black Bulls, deixou a bola para quem? Para o companheiro é Mangal, entrou nesta segunda parte, deteu, depois está na área, corre defensiva da Associação Black Bull, se cortou de qualquer maneira e a bola perdeu-se para além da linha final. Vai a Estambo, está caído, a rebolar sobre elevado, mas já pontapé de canto a beneficiar a turma da ADV, pontapé de canto efetuado, aí Curtinho foi tocada a bola, colocada agora na área e aparece aí o jogador da ADV a cortar, da BB, sim, toca na bola e perde-se para além da linha final, é pontapé de baliza a beneficiar a turma da Associação Desportiva de Vilanculo. Wilson está com a bola, já colocou aí no local, já bateu com muita força, é para o meio campo contrário, saltou o jogador da ABB, no caso particular, Danilo de cabeça cortou e depois a bola perde-se para além da linha lateral, lançamento a beneficiar a turma da Associação Black Bull, transmissão mundial.
6: Uma soneca profunda! Até os maquinistas da capital da Sofala ficaram com um sono profundo! Viram com o Borgo Vila do Norte, yeah, da capital do Norte, a passar a alta velocidade, o comboio comandado pelo Estevão Grande Maquinista, que carimba o segundo do Cardinal!

0: jogada inofensiva. A bola veio para cá, foi para lá. Triangulação aqui, triangulação ali. O corte aqui, o corte acolá. Oh, uma soneca aqui, uma soneca ali. Estevão descobriu um buraco, um buraquinho mesmo, de uma agulha fina e atirou. Quase que o Crimildo não ia lá, porque pareceu-me que ficou com a sensação de que a bola ia para fora, mas ela foi mesmo no cantinho inferior esquerdo da baliza guarda do Paizinho. Era o silêncio total e absoluto no caldeirão, porque o Ferroviário da Pula chega precisamente o segundo, ao minuto 75 do jogo. Castro e o Vintes, Ferroviário da Beira 1, Ferroviário de Nampula 2, dois golos do Estevão, o 25 da equipa de Nascido Armando Castro.
1: É o bis de Estevão neste jogo, é o terceiro na sua contabilidade neste Moçambola 2026, é o oitavo golo do Ferro Verde de Nampula, 83º, ou seja, o golo 83 de toda a competição. 16 horas e 23 minutos, vamos então atualizar tempo e resultados. Teste África de Timóio, Academia de Timóio, já terminou?
2: Exato, Castro, o jogo está terminado. Teste África conquista então a Taça Moçambique, fase provincial de Manica. Se me permite, Castro, posso ouvir aqui a equipa técnica do Teste África, Dino Daniel, em direto para o RM Desporto, em antena nacional. A Teste África vence e conquista esta taça. Leitura que faz?
3: A princípio foi um bom jogo. A minha equipa hoje esteve bem no aspecto defensivo, mas não no aspecto ofensivo. Falhámos muito no aspecto de finalização. E a minha equipa também hoje não se encontrou. Não esteve aquela Teste África que me habitou com transações rápidas. E há que trabalharmos para melhorarmos as transações. Hoje não foi um dia, mas foi outro dia que levamos aquilo para o campo. As finais é para serem ganhas, mas não ser para jogados.
2: E vem aí planície de Timpado e na fase regional?
3: É, preparamos mais. Parece que em menos de 7 dias tivemos 3 jogos. O nosso plantel também é reduzido. Isso nos condicionou um pouco a sobrecarga da equipe, mas ainda temos uma semana para descansarmos, para melhorarmos. Esperamos um Teste África diferente do que vimos hoje, um Teste África mais agressivo e jogando para apurar para outra fase.
2: Obrigado. Palavras de Dino Daniel, técnico da Academia, técnico do Teste África. E vou vir aqui o técnico da Academia. Está aqui António Sábado. O que é que se pode dizer? Perde por 1-0. Um jogo quase dominado pela Academia.
4: Eu penso em coisas do futebol. Nós tivemos a oportunidade de empatar. Tivemos um penalti justo, que o meu jogador foi marcar e falhou. Chutou frouxo e o guarda-redes defendeu. Continuamos a carregar. Toda a segunda parte foi totalmente da Academia. Mas o gol nunca apareceu. Mas são coisas do futebol. Vamos continuar a trabalhar.
2: E vem aí o Ferroviário da Beira na Taça, fase regional.
4: Exato. Já estamos a trabalhar para esse jogo. Já estamos a trabalhar e agora, a partir da terça-feira, vamos motivar os nossos jogadores, porque vem de uma derrota, e vamos motivar para poder realizarmos esse jogo com muita eficácia.
2: Obrigado, Castro. Palavras então do técnico da turma da Academia de Futebol, António Sábado. E estava aqui também o Faisal Sedato, presidente da Federação Moçambicana de Futebol. Vou ouvir em poucas palavras, presidente, em direto para a Rádio Moçambique, em poucas palavras, o que é que tem a dizer? Termina esse jogo da Taça Moçambique.
5: Não, um bom jogo de futebol, belíssima partida. Academia de Chimoio vencida, mas jovens bastante talentosos. Sei que tenho conhecimento que o Seleção Nacional tirou algumas ilações aqui. Esse campo geral prevaleceu a experiência do Teste África, o nome. Não é que a gente conhece, mas de resto penso que foi um jogo bastante corrido e com futebol bastante versátil. Também o piso é bom para as duas formações. Está de parabéns o Teste África.
2: Obrigado, Castro. Tudo dito aqui a partir do campo municipal de Chimoio.
1: Pois então, despedir para naturalmente ficares mais à vontade para fazer outras coisas.
2: Exato, Castro. Talvez em gesto de resumo, vimos um bom jogo de futebol, em que o Teste África entrou mais organizado taticamente, mas com a Academia era a equipa mais irrequieta, uma equipa que se estendia em todo o terreno de jogo, procurou o golo de empate a todo custo, acabaram desperdiçando a grande penalidade e depois a segunda parte viu-se apenas a academia. Mas pena que esta academia pecou no título de finalização, mas também mérito para a defensiva da turma do Teste África e para o guarda-redes, principalmente o Schumacher, que tirou aquela bola de penalti, negando então o golo de empate da turma da academia. Um resultado justo a avaliar por aquilo que o Teste África fez, mas também a academia merecia um pouco mais. Castro, eu conversei há pouco tempo com o selecionador nacional de futebol, o Luís Guerreiro. Ele diz que ele viu quatro jogadores ou três que poderão ser chamados para serem observados na cidade da Beira na próxima terça-feira. Iremos trazer esse assunto nos espaços informativos da Rádio Moçambique mais logo. Boa tarde e até à próxima.
1: Muito obrigado, bom descanso depois dessa jornada cumprida aí no Municipal de Chimoio, 16 horas e 28 minutos. Agora seguimos com o Campeonato Nacional de Futebol da Divisão de Honra, a nível da província do Niassa. Estão jogados mais de 25 minutos. A equipa das Águias Especiais de Lixinga já vence 1-0 ao Futebol Clube JJR Ara Norte. Na cidade de Pemba, o MRV vai vencendo o 1 de maio por uma bola sem concorrência. Estão empatadas as duas equipas. MRV 1, 17 de maio também 1. É um jogo que está em andamento. Está aqui a atualizar o Joaninho Machono. Já dissemos que o Sporting de Climane vence o Ferrover também de Climane por 1-0. O Guru Sporting perde diante da União Desportiva de Milange por uma bola a 3. No Moçambola, 1-1 no ADV ABB. Confirmas então o tempo de jogo?
6: Estamos agora com 42 minutos, é verdade, o resultado é esse mesmo, 1-1 ADV, 1 também ABB.
1: Xingal de Tete, a Associação Esportiva de Pemba.
7: Neste momento Castro com 79 minutos com o resultado 0-0.
1: Teste África já terminou, venceu a Academia de Chimoio por 1-0. Ferroada Beira, Ferroada não pula?
0: Ferroviário Nampula, esse é o resultado, 2 para a equipa do Ferroviário Nampula, 1 para a equipa do Ferroviário da Beira, 37 minutos cravados na segunda parte, um jogo tenso, uma profunda sonolência de uma equipa do Ferroviário da Beira aqui, ao longo dessa partida foi, digamos, oscilando entre o médio e o bom. Verdade é que a equipa do Ferroviário excedeu muito ao nível de espaço, fundamentalmente no meio campo. O Ferroviário de Nampula, fomos dizendo ao longo da transmissão, uma equipa muito calculista, a jogar com muita pausa, mas com muita concentração. Portanto, está a vencer o Ferroviário da Beira por 2-1, Castro.
1: Vamos então acompanhar essa liderança que pode ser colocada em causa nesta jornada.
0: Está sendo colocada em causa a liderança do Ferroviário da Beira neste campeonato. Justamente por uma equipa do Ferroviário Nampula, muito estoica, muito concentrada, muito calculista. Duas alterações da equipa do Norte. Sai o 9 para o 2, sai justamente o Turras para a entrada do Milton. Daqui a pouco também vai entrar o 21, precisamente o Mesa, no Ferroviário da Beira. Alterações foram caindo. Segundo, Maré, Manga, Mapangani, Telinho e Maio cederam seus lugares respectivamente ao Lau King, ao Maurício, ao Reca, ao Erwin e também ao Vitor. Portanto, preocupação daquilo Marcelino para tentar pelo menos chegar ao empate. Muita concentração do Nassiri para manter essa vantagem, ainda que faltam por aí 7 minutos para acabar o jogo. Vamos ter jogo no Caldeirão. Um abraço a todos que nos acompanham. Este canal, o canal de rádio que transmite os acontecimentos desportivos. Hoje, futebol no centro das atenções. Entente! No Xingal, Associação Desportiva de Pemba. Na Machixe, na Associação Desportiva de Bangulo, a Associação Black Bulls. Igualdades em dois campos aqui no Caldeirão. Vantagem para os forrasteiros do Ferroviário de Nampula. Mário Felipe cuida do som. Fernando Dias do Renato. A escassos minutos do final da partida. Um abraço também estendemos a todos que nos acompanham nos seus receptores. assim no relevado do seu receptor. Alberto de Barca, na cidade de Maputo, está a nos ouvir. Mulavei a partir da beira. Juan

13 anos de existência. O Rádio do Desporto completou mais um ano no passado 25 de junho. Cristóvão Patizo, a partir da Vila do Songo, também nos ouve. É o canal de Rádio Moçambique. Abrimos espaço para nos ouvirem no tapete verde do seu receptor para o país e para o mundo inteiro. Falamos a partir do Caldeirão. 2-1 no marcador. Ferroviário de Nampula vai ganhando. Ao seu amor da capital provincial de Sofala. O Ferroviário da Beira pode. Ser agora pressionado em consequência desta provável derrota ante o seu homônimo da capital do Norte. Rola a bola, bola para o Velhinho. Paizinho, guarda-redes da equipa do Faro Verde na Pula. Levanta a zero para o maior relevado contra a bola. Ganhamento do Tiro vai para o meio campo da equipa do Faro Verde na Pula. Subiu o jogador do Léo King. Cortou de cabeça o jogador da equipa do Faro Verde na Pula. Nessa circunstância é justamente Mesa. A bola vai ficar outra vez na posse do jogador da equipa do Faro Verde na Beira. É para o entremédio do camisa 26. Trata-se também de Maurício. Abre tudo para a direita. Empurra para Vitor. Está lá Vitor. Velho tempo com o adversário. Sai, jogo para na final, ponta P de baliza para a equipa do Ferro Verde na Pula. Está muito complicado o jogo para a equipa do Ferro Verde na Beira. Diga-se passagem, a equipa adormeceu bastante, principalmente na segunda parte. Oscilou na primeira parte entre bom e mau, mas nessa segunda parte ficou praticamente adormecida, sem criatividade, muito mal a defender. Aliás, já falávamos isso ao intervalo, eu e alguns colegas profissionais da comunicação social, que a equipa do Ferro Verde está com muitos problemas de articulação setorial, fundamentalmente na transição meio campo ataque. Verdade é que a defesa também não deu cara, como se costuma dizer, porque esta defesa muito compacta da equipa do Ferro Verde Beira hoje meteu muita água, como se costuma dizer, em várias torneiras deste caldeirão. Rala a bola, fica na posse do jogador da equipa do Ferro Verde Beira. O cruzamento a ser efetuado, atenção, cabeceamento, defendeu Acácio, sem problemas o guarda-redes da equipa do Ferro Verde da Pula. Está a cair o jogo no Caldeirão. Estamos a 3 minutos do final. Há 3 minutos para vermos a placa de comemoração. A bola vai ficar em pé. O pé vai correr direito. Ultrapassa a divisora. Cai na direita. Procura o companheiro do mercado. Indo só ali. Pronto para o companheiro. Ele recarregou para quem? Aquele Maurício. Maurício do Barbaço. O recado recebeu. Outra vez Maurício. Mete para a esquerda. Ainda não. Agora para sim para o Walter. Cala lá na esquerda. Está Walter. Recua o movimento. Fugiu. Marcação de adversário. Entregou ali. Pronto com a parte interna da bota direita. Reca levantou para o meio campo. Contra a corte a ser efetuado. A equipa do Ferroviário, o remate contra o Rafa ainda não apitou, porque havia reclamação por parte do jogador da equipa do Ferroviário para uma mão defensiva. A bola vai ficar outra vez, remate contra o lado, ganha canto a equipa do Ferroviário da Beira. Isto vai ser a doer até o fim. Vamos ter o jogo até o fim, meus amigos. Ponta pé de canto para a equipa do Ferroviário da Beira. Conta penal esquerda do ataque da equipa do Ferroviário. Walter pode levantar para a marca de penalti. Vamos lá, vai subir o Laking. Contra a defesa da equipa do Ferroviário na Pula. Carrega o Ferroviário da Beira. Pode haver remate ainda não. O Peu vai insistir. Ponta direita do ataque da equipa do Ferroviário da Beira. Joga em cunha para a Reca. Mete para o corredor central. O corte a ser efetuado. Carrega a equipa do Ferroviário da Beira. E para o Peu. Foi encurralado por dois adversários. O arco estava próximo do lance. Apita. Ponta pé de livre para a equipa do Ferroviário. Ponta pé de livre para a equipa do Ferroviário da Beira. Últimos cartuchos para a equipa de Aquil. De Aquil Marcelino está a respirar fundo. O técnico da equipa do Ferroviário da Beira, preocupadíssimo, porque nada previa que a equipa pudesse chegar hoje e não conseguir amelhar pelo menos algum pontinho nesta partida com o Ferroviário de Nampula. Tendo em conta a aventura da capital, o Ferroviário conseguiu na última jornada, nas últimas duas jornadas, não é? 4 pontos, vitória sobre o Ferroviário de Maputo, empate diante da Associação Black Bulls. Então era previsível que o Ferroviário chegasse aqui, pudesse se impor. Nada está a acontecer. Olha livre. Ponta pé de livre para a equipa do Ferroviário, para o Pedro do Beu. A mini barreira formada para o jogador da equipa do Norte. Olha o remate, rasteiro contra o adversário. Pode insistir o Ferroviário da Beira. Não insiste nada porque o contra-ataque da equipa do Norte do Ferroviário. E por intermédio do camisa 2, Milton, na circunstância. Aí está ele, não passa para o adversário. Ganha o jogador da equipa do Ferroviário da Beira. Aí está a equipa do Norte. Outra vez na reação, a ponta direita. A maneira corta a ser efetuado para o jogador da equipa do Ferroviário da Beira. Aí está a equipa do Ferroviário na Pula. Outra vez na ponta esquerda. Vamos lá ver. Chega o que é aquele Arcanjo. Chega a bola. Perde a bola momentaneamente. O cerco sai para a lateral. Chega para a lateral. Lançamento rápido. Para o jogador da equipa do Ferroviário da Beira. Bem, agora não percebi. Lançamento efetuado. O árbitro diz que tem que repetir o lance. Mas afinal é ponta bem livre. Ponta bem livre para a equipa do Ferroviário da Beira. Falta 1 minuto para vermos a placa de compensação. Obviamente que Paulino Tulamo, o quarto árbitro, irá levantar a placa dentro de alguns instantes.

0: Vamos ver, pode levantar o charco para a cabeça de área. Sim, senhora. A bola vai para a marca de penalti. E depois... saiu o Cássio! Para Canto. Ganha Canto, equipa do Ferroviário Beira. Ponta direita do ataque da equipa do Ferroviário. Está a cair o pano. Sete minutos. Placa de compensação levantada pelo quarto árbitro, Paulino de Lamo. Aí está o córner contra o corpo do adversário. Mais um Canto para a equipa do Ferroviário Beira. Ponta direita do ataque da equipa da Aquilo Marcelino. A bola vai ser colocada na marca. E no metro do quarto do circo, os jogadores vão se posicionando na pequena grande área. Da baliza agora de Cássio. Pode haver remate por cima. Não. A bola está pelo jogador da equipa do Ferroviário Maputo. Dinambula. Carrega. Ferroviário sai por ali. Então, não. Ainda não saiu. Vamos lá ver. Fica outra vez na posse desse Sidique. Recolheu o Sidique. Meteu curto. Entregou a Reca. Walter recebe. Pode ir para a área. Levantou. Para quem? Para o Couto, jogador da equipa do Ferroviário de Nampula. Ferroviário de Mato. Para lá, da linha final. Ponta pé de rede para a equipa do Ferroviário Nampula. Ponta pé de rede para o Ferroviário Nampula. Começa a contagem regressiva. Porque esperaram já os 90 minutos. Agora, dos 7 dados pelo árbitro da partida, já foram consumidos 60 segundos. É preocupação no pulso direito do Aquiles Marcelino, porque vai olhando também para o relógio. Rola a bola, fica em Bernardo, mete o Lauking. Lauking levanta o pé, foi importunado. O árbitro pita, ponta pé de livre para o Ferroviário da Beira. E no circo central, toda a gente vai para a área de Acácio. Está difícil para a equipa do Ferroviário da Beira. Últimos instantes. Vamos ver se Caldino. Se Caldino entra para a equipa do Ferroviário Nampula. Vai sair precisamente o Mapote. Para o seu lugar vai entrar o Caldino. Preocupação de Nacir Armando para defender esta magra vantagem. E o árbitro da partida também vai uma espécie de... vai tentar escorraçar mesmo o Mapote. Né?
1: Fernando Dias, Castro Jorge, com a vossa permissão, anuncio o fim da partida na Maxixe, 1-1 ABB, ADV.
2: Há a possibilidade de reportagem?
1: E tenho a possibilidade de reportagem. Sim, senhora, estou aqui muito próximo do Banco Técnico da Associação Desportiva de Vilanculo. Não sei quem fala, se é Abdul Omar ou Arthur Romão. Mister, muito boa tarde, em direto para a Antena Nacional da Rádio Moçambique, RM Desporto. Qual é a leitura que faz desta partida? Conservaram a vantagem toda a primeira parte e no início da segunda vem esta igualdade. O que é que falhou?
3: Eu acho que falhou na bola parada. Não soubemos nos posicionar onde viemos estar bem enquadrado com o trabalho. Mereço dar parabéns ao grupo de trabalho, comportou-se bem toda a primeira parte. E saímos com um golo e bola parada, acabamos sofrendo. E houve atitude, não é? Esse empate acaba valorizando o esforço que os miúdos puderam ter nesse exato momento.
1: Atitude da rapaziada?
3: Foi boa, foi excelente, porque depois a ABB cresceu na segunda parte. Mas de uma outra forma, dou parabéns à rapaziada que esteve bem, conseguiu assegurar esse um pontinho. Antes vale um ponto e dois vão andando para aí.
1: Muito obrigado. Declarações de treinador adjunto na Associação.

0: Ferro Vermelha, 2 Ferro Vermelha, 2 Ferro Vermelha, pula Castro.
1: Então é golo de Bernardo. Bernardo estreia-se a marcar neste Campeonato Nacional de Futebol 2026. É o 9º golo de Ferro Vermelha da Beira, o golo 84 de toda a competição. Daqui a pouco voltamos então à Beira para já. Machixe. Alô, Machixe? Bom, estou sem Machixe. Beira? O que é que se passa? Toda a gente desapareceu.
0: Beira, o ferroviário continua na prisão. O ferroviário continua na prisão. Carrega a equipa do ferroviário da Beira. O Xerco vai para a esquerda. Outra vez para o intermédio de Walter. Vai passar para o adversário. Recolheu. Foi para o chão. Jogador da equipa do ferroviário. Últimos catus. A 2 minutos do final. A 2 minutos do final. Bernardo marcou. Bernardo restabeleceu a igualdade. Responder positivamente o cruzamento da esquerda. De cabeça introduziu o Xerco lá para o fundo da baliza da Cássio. O Bernardo, o central, viajou da central da estação principal do CFM, justamente aqui muito próximo, caminhou, porque a locomotiva estava avariada lá para a zona de Povoa. Então o Bernardo disse: olha, eu tenho a chave, tenho o trunfo, tenho tudo para pôr essa máquina a funcionar. Foi assim que o Bernardo marcou o golo de igualdade aqui no Caldeirão. A bola vai ficar outra vez no posto, jogador da equipa da Ferver na bola. A Cássio levantou para o primeiro, levantou contra a bola, ganhou a altura, vai para o campo da equipa da Ferver da Beira. A gripe também não nos perdoa, a voz vai ficar rouca, obviamente, porque a gripe não nos perdoa neste inferno. Efetivamente, a ponta perde livre para a equipa do Ferro Verde da Beira, fica contundido o jogador da equipa do Ferro Verde na pula. Portanto, ponta perde livre, há muito desaguisado. É. Agora não. Há uma série de pugilatos ali no centro do levado. Bem, isto é inconcebível e não é permitido no desporto do Rei Futebol particularmente. Os jogadores andam então numa cena de pugilato e não faz bem ao espetáculo. Não consigo, evidentemente não consegui identificar os jogadores envolvidos neste ato. O árbitro pode ser que tenha identificado, porque tem a cartolina amarela nas mãos, na sua mão esquerda, obviamente, e há um jogador do Ferro Vermelha na pula, está estatelado. Muita confusão. Mas muita confusão, já falávamos disso ao longo da nossa transmissão, um jogo meio violento, agora culmina com este ringue de pugilistas que são chamados aqui ao Caldeirão.
1: Fernando?
0: Eu saiba, Jorge, o palco para a possibilidade de o pugilismo
1: Fernando?
0: É aqui muito próximo no Caldeirão.
1: Fernando? Deixa-me só regressar a Machixe, já tenho o Efraim. Efraim?
2: No momento que a gente tinha um jogador a ser assistido, estávamos a jogar com menos um jogador, mas isso não serve desculpa. Depois, ao intervalo, retificamos, corrigimos, fizemos duas substituições, temos mais gente para a frente e, claramente, na segunda parte tivemos uma ABB mais próxima daquilo que a gente pretende para esta época. Conseguimos chegar com mérito ao golo, foi uma bola parada, continuamos com muitas dificuldades na finalização, no último terço, e assim fica difícil de ganhar jogos. Mas todos os pontos são importantes, todos os pontos servem para a matemática final. Há muitas equipas que vão perder pontos aqui. Nós queríamos chegar aqui e levar 3 pontos. Falhamos o objetivo, que era levar 3, mas levamos 1 ponto. Não estamos satisfeitos, mas temos que estar felizes, porque sabemos a dificuldade e a complexidade que é jogar contra a ADV no campo deles.
3: Que perspectiva a ABB faz, tendo em conta este calendário competitivo?
2: Não, o calendário, as equipas têm que se preparar cada uma à sua maneira, com as ferramentas que têm, e a gente temos que preparar na nossa maneira, com as ferramentas e com a matéria-prima que temos. Estamos ainda, isto, supostamente era a nossa 9ª jornada, mas é a 8ª jornada. Estamos a chegar à fase final da primeira volta, e há equipas que têm mais jogos fora e menos jogos em casa. Isso parece que não, às vezes altera um bocadinho aquilo que é a performance das equipas. Queríamos ganhar hoje para garantirmos o primeiro lugar, estamos pelo menos na parte da frente, mas não conseguimos, mas continuamos nos 3 primeiros. Não sei como é que ficou os outros resultados, mas isso também não importa. O importante era a gente ganhar. Agora vamos ficar de folga e quando voltamos depois, voltamos às vitórias, que é o mais importante.
3: E no geral, como é que avalia o desempenho da equipa até aqui?
2: A equipa é uma equipa que mudou de treinador, é uma equipa que mudou de muitos jogadores, é uma equipa que mudou também a forma de jogar. O calendário também este ano não ajuda, porque jogar em casa fora, é diferente fazer 3, 4 jogos em casa e 3, 4 jogos fora, mas estou satisfeito porque ainda não perdemos este ano. Acredito que somos das melhores defesas, tínhamos 2 golos feridos, sofremos hoje 1 golo, somos das melhores defesas, somos dos melhores ataques também do campeonato, mas o nosso objetivo principal não é esse. O nosso objetivo principal é estar no primeiro lugar e terminar no primeiro lugar em novembro. Por isso ainda não estamos lá, mas vamos trabalhar para chegarmos a novembro e conseguirmos atingir o primeiro lugar.
3: Muito obrigado. São estas então as declarações de Nelson Santos, treinador principal da BB, neste 1-1 diante da ADV.
1: Sim, reportagem no 25 de setembro. Vamos embora, Tete.
4: Boa tarde, em direto para o canal desportivo da Rádio Moçambique. Mister, boa tarde, em direto para o canal desportivo da Rádio Moçambique. Avaliação que faz desta partida?
5: Está um jogo, um resultado com sabor a derrota. A jogar em casa, a estrearmos o nosso campo, era suposto termos vencido. Infelizmente, criamos a melhor situação de jogo e não fomos eficazes. Quando se trata dessa situação é complicado, porque treinamos, fazemos tudo para que saia perfeito, mas hoje não quisemos ganhar, simplesmente não quisemos ganhar porque tivemos a melhor oportunidade, que foi um penalti. Executamos muito mal e quando é assim paga-se caro, e estamos a pagar caro a fatura, porque podíamos ter saído daqui com um bom resultado num jogo que para mim teve uma primeira parte, os primeiros 15 minutos um pouco apática, as duas equipas entraram apáticas, mas depois fomos crescendo gradualmente e começamos a tivemos controle de jogo. Podíamos ter feito golo na primeira parte, porque criamos muitas situações dessas, ofensivas. Infelizmente, não temos a ser pragmáticos. Quando é assim, custa-nos caro. Mas na segunda parte, tivemos muito melhor e entramos logo nos primeiros 3 minutos. Tivemos a melhor oportunidade, não concretizamos. Temos que levantar a cabeça, porque é um daqueles dias que não devíamos ter saído de casa, mas somos profissionais, acabamos saindo para... Infelizmente, estamos tristes, porque esse resultado deixa a desejar.
6: Obrigado, Beste. Foram assim essas palavras do técnico adjunto de Beste, Artur Makassari, em que neste momento o técnico do Xangai de Terra, Artur Makassari, está totalmente inconformado por esta razão que acabou cedendo esta entrevista para que seja o técnico adjunto. Vamos tentar ouvir assim o técnico Vítor Bayambe. Sim, Beste, boa tarde, em direto para o canal desportivo da Rádio Moçambique. A variação é que faz desta partida aqui no sintético?
7: Eu penso que foi um bom jogo. Um jogo sofrido para uma rapaziada que chegou aqui por volta das 2 horas e pronto, contávamos viajar às 3, acabamos viajando a 21 e pouco, quase 20, 22 e pouco, chegamos aqui. Não foi nada fácil. Para dizer que é um ponto precioso. Estamos felizes, porque não sei se prestaram atenção, os jogadores já estavam com câimbras, porque não é fácil chegar aqui de madrugada e ter que fazer um belíssimo jogo num campo difícil, porque acho que a qualidade da relva não é das melhores, mas estamos felizes, porque estava todo mundo esperançoso que seria o regresso do Xangai às vitórias, jogando em casa, e os rapazes foram brilhosos e conseguimos conquistar um ponto precioso que será importante nas contas finais. Daqui para frente é procurar recuperar a equipe para o próximo embate.
6: Obrigado, Beste. Castro Jorge, porque temos jogos em andamento. Sugeria que ficássemos por aí.
1: Ok, vamos então ficar por aí momentaneamente. Vamos até Beira. Fernando, já terminou o jogo?
8: Bem, o Castro, o jogo teve uma paragem de aproximadamente 7 minutos. Olha, o árbitro deu 7 minutos para compensar o tempo perdido. Agora são jogados mais 7 minutos, portanto, estamos com 14 minutos. Significa que o jogo teve uma paragem fora do comum. Por quê? Houve uma cena de pugilato, já reportámos oportunamente, e entretanto culminou este pugilato com uma expulsão. Agnori acabou expulso, portanto, vermelho direto para Agnori. E depois também tivemos 2 cartolinas amarelas, nomeadamente para o Bernardo do Ferroviário da Beira e também para o Estevão do Ferroviário da Nampula. E perante essas adversidades todas, o árbitro ainda dá seguimento ao jogo. Mais uma paragem. e eu creio que no próximo reatar do jogo, o senhor que vem da capital, portanto, António Chivavel, irá, portanto, concluído esta partida. A verdade é que um jogo muito já na ponta final, contrastando com aquele ritmo de Gamba, e é verdade que fomos falando de alguma violência no decurso da partida, mas contrasta com aquela, digamos assim, concentração, preocupação dos jogadores em jogar a bola. A verdade é que na ponta final tivemos muito desaguisado, digamos assim, sem nexo e precisamente para os jogadores que precisavam efetivamente de conquistar pontos. Verdade é que o árbitro da partida está agora mesmo por concluída para o jogo, portanto com essa igualdade, 2 Ferroviário da Beira, 2 Ferroviário de Nampula, vou pedir ao Felipe Jorge para aproximar ali aos intervenientes diretos. Felipe, boa tarde, tens possibilidade de ouvir ali ao Nassir e também aquele Marcelinho que estão numa conversa, não sei se é animada ou não, não é, Felipe?
9: Agora não, deixa eu ouvir. Sim, rapidamente, deixa eu ouvir aquilo, Marcelino. Mister, muito boa tarde, em direto ao canal desportivo. Que leitura que faz dos 90 minutos, Mister?
10: Oh, 90 minutos, perdemos 2 pontos em casa, mais uma vez. Vencer em casa não está fácil. Vínhamos já de um empate frente ao Machaquena aqui em casa. Portanto, temos que tentar fazer melhor em casa. Sobretudo se nós queremos ter objetivos grandes. Temos que todos fazer melhor. Eu não sei o que é que se passou com os jogadores hoje. Na primeira parte, sobretudo, tivemos muito apagados, muito apagados. Conseguimos acordar um bocadinho nos últimos 15 minutos e conseguimos marcar. Mas não fiquei satisfeito com aquilo que nós fizemos durante a primeira parte. Podíamos ter feito melhor. E todos nós, ficou aqui uma lição para todos nós. Jogadores, direção, equipa técnica, todos. Se queremos vencer e queremos conquistar objetivos grandes, temos que trabalhar muito mais todos nós. Todos nós.
9: Muito obrigado. Ficaram aqui palavras de Aquil Marcelino, técnico do Ferroviário da Beira. Vou fazer um compasso de espera, por forma que posso ouvir do lado da turma de Nampula. E não consigo, Fernando, até o momento, visualizar nenhum elemento da equipa técnica do Ferroviário de Nampula. Mas já é possível... Mister Nassir...
8: Mas tens que ouvir, está ali para o seu Nassir, não é?
11: Bom, eu penso que nós fizemos um bom jogo, dominamos a primeira parte, contra a corrente de jogo o adversário fez 1-0, fomos atrás de prejuízo e conseguimos empatar. Na segunda parte o adversário equilibrou, principalmente os primeiros 20-25 minutos, o adversário equilibrou, chegou a ter a supremacia de jogo, mas conseguimos fazer o segundo gol. E contra toda a expectativa acabou existindo uma falta que não é, contra nós não é correta, e a mesma falta acabou dando o gol de empate do adversário. Depois, obviamente, um jogo acabou sendo feio nesses últimos minutos, né? Tanto a minha equipa como a outra equipa acabaram não conseguindo segurar os nervos e acabamos tendo um jogo muito polêmico, não vi em últimos 5 minutos, mas o empate não nos satisfaz porque tínhamos o jogo muito bem controlado. Além de controle, tivemos também um jogo bem dominado, mas infelizmente acabamos sofrendo o segundo gol e isso galvanizou um bocado o adversário para procurar desempatar, mas conseguimos, depois defendemos bem. Vamos sair com um ponto que não é agradável para nós, pese embora que a classificação ainda não é lá muito grande coisa, mas penso que acaba sendo um ponto para aquilo que nós jogamos, para aquilo que nós fizemos, merecíamos sair daqui com outro resultado e não com um empate.
9: Muito obrigado, Fernando.
1: 16:55, está então feita a leitura dos dois treinadores.
8: Sim, obrigado, nesse empate, obrigado, Felipe Jorge.
1: Há duas bolas, empate entre o Ferroviário da Beira e também o Ferroviário de Nampula. Vamos então fazer o fecho das reportagens do jogo que estamos aqui a acompanhar em direto, numa verdadeira jornada de empates, num domingo de empates no Moçambola. ADV 1, ABB também 1, Xingal de Teta 0, Ação Esportiva de Pemba 0 e Ferroviário da Beira 2, Ferroviário de Nampula também 2. 16:56, vou então começar por fazer uma leitura final na cidade da Machi, nesse 0-0 entre a ADV e a ABB. Efraim.
12: Exato, uma vez mais, muito boa tarde, Castro Jorge, aqui no campo municipal Valdemar de Oliveira Fernandes, na cidade de Machis. O palco está praticamente desmontado. Uma leitura muito rápida e simples é que a segunda parte começou praticamente com o golo de igualdade. Cadre, logo no arranque da etapa complementar, restabeleceu, portanto, o empate no marcador. anulando a vantagem que a Associação Desportiva de Vilanculo trazia do primeiro tempo. Mesmo com as alterações no marcador, o guião, que se deve dizer é isto, o guião do jogo não mudou. A partida manteve-se altamente equilibrada, intensa e muito agradável de acompanhar. As duas equipas procuraram a todo vapor a vitória até ao último minuto, brindando os adeptos com futebol aberto e de parada e resposta. Agora, parece-nos ter sido uma tarde visivelmente difícil para o juiz da partida, no caso particular de que Muxanga, que teve muitas dificuldades em controlar os nervos do encontro. A equipa de arbitragem acabou por influenciar o desenrolar do jogo, ao tomar decisões que partiam o ritmo do encontro. O descontentamento subiu de tom por esta situação, sobretudo nas bancadas e no banco da Associação Desportiva de Vilanculo, devido a este critério disciplinar e técnico. Coincidência ou não, o fato assinalável é que os erros mais contestados e de maior impacto favoreciam sistematicamente a Associação Black Bulls, deixando um amargo de boca num espetáculo que tinha tudo para ser perfeito. Portanto, assistimos aqui um belo futebol, um futebol produzido pelas duas formações, um empate que praticamente permeia a qualidade em campo, mas fica esta nota: a atuação da equipa de arbitragem, liderada por Dick Muxanga, acabou por manchar o grande espetáculo que foi este ADV 1, ABB também 0. Meu nome é Efraim Macetela, despeço-me e compromesso de cá voltar numa próxima oportunidade. Muito boa tarde e continuação de bom trabalho para si, Castro, e os restantes companheiros nesta tarde dominical.
1: Muito obrigado, boa tarde e continuação então de bom trabalho e naturalmente depois bom descanso. Seguimos agora para Motiz, para a leitura final desse 0-0 entre o Xingal e a Associação Desportiva de Pimba.
6: Afirmativo, Castro, tivemos aqui os 90 minutos desta partida entre o Xingal de Tete e a Associação Desportiva de Pemba, em que as duas equipas entraram de peitos abertos para ver se poderiam chegar mais cedo possível ao tento. Se calhar seria o tento que poderia garantir os três pontos, sobretudo o Xingal de Tete, que ainda nesta entrada da oitava jornada ainda não conseguiu nem sequer uma vitória. Entrou diante do seu público, conseguiu fazer aquilo que poderia fazer, circular o esférico, mas sempre pecava este Xingal de Tete a finalização, até porque aos 40 minutos vimos um remate bem enquadrado com a baliza nos pés do capitão do Xingal de Tete, Nuno, mas valeu a pronta intervenção do internacional moçambicano Ivan Urubali, que negou a todo custo aquilo que seria o golo, do primeiro golo de Xingal de Tete. Ali foi-se até ao minuto 45, o intervalo. Já na segunda parte, aos 7 da segunda parte, vimos o castigo máximo a favor do Xingal de Tete. Jacama, chamado a cobrar frente a frente com Ivan Urbal, não conseguiu concretizar em golo. Daí vimos a Associação Desportiva de Pemba a acreditar, a correr, a circular o esférico em toda a largura do terreno, até porque também conseguiram vários momentos em que poderiam chegar ao golo da vitória, mas também valeu a pronta intervenção do Ananias, guarda-rete do Xingal de Tete. Dali vimos aquele futebol mais aberto, mais apático, em que em algum momento o árbitro, diga-se, nesta partida não influenciou em nada em torno do resultado deste 0-0. Por aqui, permita dizer que este é o primeiro jogo a acontecer aqui no Sintético Municipal, 25 de setembro, com a transmissão, o relato de Daniela Merck, momento de Rafiki, nos comentários. Boa tarde e bom desporto.
1: Muito obrigado, 17 horas e 1 minuto. Vamos então terminar a leitura na cidade da Beira, onde houve uma ponta final dramática. 2 para o Ferro Rovado da Beira, 2 para o Ferro Rovado de Nampula.
8: Bem,
0: Bem, Castro, ao nível do espetáculo, de facto, uma ponta final dramática, não sei se móveis, agora sim, agora, foi dramática, mas eu gostava de começar do fim. O fim foi triste, muito pugilato, violência que fomos reportando ao longo de quase toda a nossa transmissão, e o árbitro foi tolerando porque e era previsível que o final seria este, muito triste. O árbitro tem que começar, eu devia ter feito isso, a ter aquele rigor como ele é peculiar. Aliás, temos estado a ver no Campeonato do Mundo, os árbitros não têm tolerância, aliás, a tolerância é zero. A verdade é que este senhor permitiu que a violência se sobrepusesse à violência na sequência, e era previsível que também a ponta final podíamos ter este desaguisado todo. Verdade é que já quando se deu os 7 minutos de compensação, efetivamente os jogadores ficaram nervosos, tensos, cada um a tentar puxar, digamos assim, a sardinha para a sua brasa, e como corolário disso houve então aquele pugilato desnecessário. E como consequência disso, o árbitro, só nessa ponta final, que começou a puxar pelos cartões, puxou primeiro pelo cartão amarelo e entregou, e de facto, ao Bernardo para o Ferroviário da Beira e depois ao Estevão do Ferroviário de Nampula. Mas como que a violência foi se prolongando, a Ginor acabou vendo o cartão vermelho direto, e isto não apona nada ao futebol, e muito menos ao espetáculo, que provavelmente podíamos estar aqui a falar de tudo quanto aconteceu no decurso da partida relativamente ao bom futebol que até foi visível no decurso de todo o desafio. Verdade é que esta ponta final, nada, absolutamente nada, porque do futebol não podemos, digamos, permitir que os jogadores montem aqui um palco para o boxe. É isto que aconteceu na ponta final. Mas olhando para aquilo que ocorreu no decurso da própria partida, foi notório um Ferroviário de Nampula muito mais concentrado, muito mais à vontade e, sobretudo, mais calculista ante uma equipa do Ferroviário da Beira que denunciou, logo no início dessa partida, denunciou as suas fragilidades, fundamentalmente no capítulo de concentração. Os jogadores muito desconcentrados, principalmente naquele setor mais, digamos, consistente, mais compacto, que é o setor defensivo, e a equipa, fundamentalmente, ao nível do meio campo, tinha problemas das transições e evidentemente contra a corrente do jogo, a equipa do Ferroviário da Beira chega justamente ao golo por Daio, mas contrastando com aquilo que era a velocidade do jogo, a harmonia tática que era efetivamente de uma equipa do Ferroviário de Nampula. Verdade se diga, uma segunda parte veio a clarificar aquilo que vínhamos dizendo e que vínhamos vendo no decurso da primeira parte. Um Ferroviário da Beira continua a ser apático, previsível, a denunciar as suas intenções perante uma equipa do Ferroviário de Nampula que ia à busca ou à procura de apenas um buraco para chegar ao gol de igualdade. Foi assim que o Ferroviário de Nampula consegue o golo para o Estevão, depois mais um golo para o mesmo Estevão e a fazer a viragem no marcador. Mas, como se diz, como se costuma dizer, quem joga em casa tem todas as armas necessárias e suficientes para poder afugentar qualquer que seja o inimigo, entre aspas. O Ferroviário da Beira chegou, viu e marcou o gol de empate. Justo ou não, mas diga-se passagem, para tudo aquilo que acontecera ao longo dos 90 minutos, digamos, o resultado justíssimo a avaliar pelo desempenho fundamentalmente da equipa do Ferroviário Nampula, mas, diga-se passagem, iria castigar em demasia a equipa do Ferroviário da Beira, porque realmente também deu um litro, como soube dizer-se, e o Ferroviário da Beira chegou justamente à igualdade. Dois Ferroviários da Beira, dois Ferroviários Nampula, desilusão para o Ferroviário da Beira, mas há um ânimo para a equipa de Nampula, ainda que o seu técnico, Nassir Amando, tenha dito que gostava de sair daqui, nesse jogo particularmente, com os 3 pontos. Fica assim essa nota. Ferroviário da Beira pisca um pouco para trás, porque era preciso piscar para frente e acender os holofotes em busca da manutenção. Há que se dizer, mantém-se líder do campeonato, mas a intenção era dilatar essa liderança. Verdade é que o Ferroviário da Beira piscou um pouco, mas há mais. Há mais porque amanhã, aqui, nesse mesmo palco, vamos ter o Ferroviário na cala. Ai!
8: Eu sempre gostei de ver essa equipa do Ferro naquela lugar. Particularmente nos últimos 2 anos, vem para aqui, dá brilho, faz tudo. Mas atenção, que a Liga Desportiva é uma surpresa agradável neste campeonato. Então amanhã cá estaremos para dizer tudo em relação a esta partida. Nota final para a equipa da arbitragem. Demorou muito ir ao bolso. Era importante que começasse a disciplinar os jogadores no decurso da primeira parte para pôr ordem e efetivamente trazer ao de cima a lei, a regra, para os jogadores perceberem que num jogo de futebol, violência zero. Para já, ficam esses números. Castro, a partir do Caldeirão, permitam-me também que vos diga que há um resultado também que nos vê do campeonato da 2ª Divisão, fase provincial. O Têxtil de Pungua continua de vento em popa. Venceu esta tarde na Munhava, no estádio municipal, ao FRP por 2-1, cimentando a liderança. 8 jogos, 8 vitórias, 24 pontos. É caso para perguntar, já chegou o Messias? Ah, o tal Messias, Gabriel Júnior, não é? Provavelmente sim, porque ele tem fé, muita crença, e a decisão é esta, levar o Têxtil de volta aos grandes mares do futebol nacional. É caso para dizer, o Têxtil está de regresso, meus amigos. Cuidem-se com os Fabris da Manga. É tudo quanto tínhamos a dizer. Mário Felipe, cuidou do som. Felipe Jorge, na reportagem. Fernando Dias, a todos um abraço de tamanho do mundo. Amanhã cá estaremos para a Liga Desportiva Ferroviário de Nacala. Até lá, estamos juntos. Castro, um abraço para ti.
1: Muito obrigado, um abraço. Bom descanso depois dessa jornada cumprida aí no Caldeirão do Chiveve com essa igualdade a 2 bolas. Tal como disse anteriormente, é um domingo de empates no Moçambola. Todos os jogos realizados hoje terminaram igualados. O Ferro Verde Beira 2, Ferro Verde Nampula também 2, Xingal de Tete 0, Associação Desportiva de Pemba 0 e Associação Desportiva de Vilanculo 1, Associação Black Bulls também 1. Atenção que amanhã há mais 2 jogos. O Liga Desportiva de Sofala, Ferro Verde de Inacala, um jogo remarcado para amanhã, e Ferro Verde Lixinga, Machacanas, terá lugar no 1 de maio na cidade de Lixinga. Na divisão de honra, e começamos então pelo Niassa, nestes resultados então da jornada deste fim de semana do Niassense, vamos então dizer, o Real de Coamba bateu o UP do Niassa por 1-0, o Futebol Clube JJR Ara Norte 0, Águias Especiais de Lixinga 1, e Moxenga Futebol Clube 5, Águias Especiais de Marrupa 0. Informações estas que nos foram chegando ao longo do dia por Lito Ismael. No Zambese Ball, através de Abneiro Tchernengo, soubemos então de resultados. Jerry de Inhaçuns 2, 1º de maio também 2, Sporting Clube de Quelimane 3, Ferro Verde de Quelimane 0, Sporting Clube de Gurua 1, União Desportiva de Milange 3, Machege de Mocuba 3, Veteranos 0. Na capital do país, o 1º de maio bateu o Machege por 2 bolas sem concorrência. As informações para a Zambésia ou no Zambese Ball foram de Abneiro Tchernengo e na capital do país por Carlos Langa. 17 horas e 10 minutos. 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
4: Bem-vindos ao nosso Fogo de Remate, Mister.
5: A rubrica onde você remata dúvidas e ganha mola.
4: Ganha mola, não moleza. Mas atenção, Mister, só recebem 250 meticais em crédito os Misters cujas dúvidas forem aqui lidas.
5: E o primeiro remate, Beli, vem da Matola Fumento. É do Simeone Xixong.
4: Chuta, Jaimita.
5: O Simeone deixa um baldinho de água no quarto para fazer xixi à noite e quer saber se isso provoca um mosquito.
4: Simeone, o ovo de mosquito precisa de 7 a 10 dias na água estagnada para depois o mosquito nascer.
5: Por isso, se lavares o balde todos os dias e renovares a água, as larvas não ganham vida.
4: Mas atenção à tática. O cheiro do xixi atrai os mosquitos para o quarto.
5: Então, deves tapar o baldinho à noite e limpá-lo logo pela manhã.
4: Bola para frente, Jaimita.
5: O Miguel de Boane remata. O mosquito tem a capacidade de transmitir a malária para uma ou várias pessoas?
4: Esta ia para o ângulo, Miguel. O mosquito voa de cama em cama.
5: Ele pode picar e dar malária a várias pessoas na mesma noite.
4: Por isso, a defesa tem de ser coletiva, Misters. Basta que um jogador na família tenha malária
5: para que toda a equipa fique em perigo.
4: Por isso, trata logo a malária antes dela infectar a família toda.
5: E para evitar isso, Misters, toda a equipa deve dormir debaixo da rede todas as noites.
4: O terceiro remate vem lá do Planalto dos Macondes, Moeda, em Cabo Delgado, do Dalton.
5: E ele quer saber, se alguém não tem rede mosquiteira, o que deve fazer para se cuidar?
4: Dalton, joga a defesa com o que tens à mão.
5: É, fecha as janelas ao anoitecer e queima dragão no quarto antes de dormir.
4: Use repelentes e roupa de mangas compridas.
5: Olha, que a defesa não depende só da rede mosquiteira, Dalton.
4: Procura o APS da zona para ver se tem redes.
5: Mas atenção, Misters. Não engravidem as vossas esposas só para ganharem redes novas na consulta pré-natal, é? Nem pensem nisso. O sustento do bebê sai muito mais caro do que comprar uma rede.
4: O último remate é do Rafael Tomás, da cidade da Matola.
5: É, caso sério, Beli. O Rafael escreveu, senti sintomas e de imediato fui ao hospital para fazer o teste da malária. Recitaram-me quartém. Tomei durante 3 dias, mas as febres persistiram.
4: Voltei ao hospital, levei o resultado do teste e a embalagem da medicação. Fizeram-me um novo teste que não acusou malária. Deram-me paracetamol.
5: Agora passam 5 semanas e os sintomas continuam. O que devo fazer?
4: Alerta vermelho, Rafael. Tens de voltar ao hospital imediatamente.
5: Oh, nada de ir à farmácia privada comprar medicamentos às cegas, Rafael. Isso é autogolo.
4: Leva todos os teus processos e as receitas antigas na mão.
5: E se o teste deu negativo, é porque o quartém já limpou a malária.
4: E essa febre de 5 semanas é outra lesão, outra doença.
5: O VAR tem de consultar outra câmara, Rafael. O médico deve fazer outro tipo de testes para perceber o que se passa.
4: Força nisso, Rafael.
5: Força aí. E com este remate apagamos o nosso fogo desta semana.
4: Nós vamos despedir-nos.
5: Mas antes, fique com o Timos.
6: Atenção, Timos.
7: Sim, mister.
6: Missão de alto risco.
7: Certo.
6: O alvo é a esposa de Momad Salada, o craque do polo de fígado.
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7: 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Super tática, mister.
8: Super, super.
7: A defesa deles tem falhas.
6: Fala, Scout. 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
6: 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Perfeito. Tim.
8: Mister.
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14: África bate recorde colocando 9 seleções no mata-mata da Copa do Mundo. Apenas uma equipa do continente, a Tunísia, foi eliminada da fase de grupos.

0: Copa do Mundo de Futebol 2026 é um marco histórico para o futebol africano. Pela primeira vez, 9 seleções do continente avançam aos 16avos de final do torneio, estabelecendo um novo recorde absoluto de representantes. Marrocos, Senegal, Egito, Argélia, Gana, Costa do Marfim, Cabo Verde, África do Sul e República Democrática do Congo garantiram vaga entre os 32 classificados para a segunda fase que se inicia neste domingo. As últimas 3 seleções a apurarem-se para os 16avos de final foram Gana, República Democrática do Congo e Argélia. Todas nos jogos deste sábado, os argelinos viveram um roteiro dramático em um empate a 3 golos com a Áustria, terminando na terceira posição do Grupo J com 4 pontos e avançando para outra fase como um dos 3 melhores classificados. No Grupo K, a República Democrática do Congo classificou-se ao vencer o Uzbequistão por 3-1. O Ghana, no Grupo L, a despeito da derrota por 1-2 para a Croácia, segue para a fase a eliminar como um dos 3 melhores classificados com 4 pontos. Os analistas desportivos na cidade da Beira, em Sofala, defendem que os resultados deste Mundial demonstram competência tática, disciplina e qualidade técnica das equipas africanas. Filipe Jorge.
1: As seleções africanas continuam a deixar boa imagem no Campeonato do Mundo de Futebol edição 2026. Apesar dos desafios, analistas desportivos consideram que as equipas do continente estão a demonstrar evolução, competitividade e capacidade para enfrentar as chamadas maiores potências do futebol mundial. A África do Sul, que mede forças este domingo com o Canadá, já na fase a eliminar, é apontada como um dos símbolos desse crescimento. A caminhada das seleções africanas no Mundial está a merecer elogios de especialistas desportivos residentes na cidade da Beira, em Sofala. O desempenho dos conjuntos do Marrocos, Egito, Costa do Marfim, Cabo Verde e África do Sul reforça a ideia de que o futebol africano continua em franca evolução. Em entrevista concedida ao RM Desporto, os analistas desportivos afirmam que as seleções africanas apresentam maior organização tática, disciplina e qualidade técnica, fatores que lhes permitem competir de igual para igual com adversários tradicionalmente mais fortes.
2: Aqui chamo para o Popoto Munife, África Sul e Canadá. Não é um jogo fácil para a África Sul, mas também quem passa para outra fase significa que ele é maduro, né? Ele é maduro porque esse último jogo a África Sul mostrou as pessoas que estava também preparado, apesar de houve alguns erros nos primeiros jogos, mas já está a se posicionar no seu lugar. E há de ser um bom jogo.
1: Como é que olha a prestação do continente neste Mundial?
2: É uma marca africana que já está a subsair. É que os próprios africanos, que não existe nenhuma separação entre Europa, Ásia, América, África. Todos nós somos iguais. Então, o resto cabe a cada um como vai se posicionando. Os africanos já não estão a ver essa diferença. Só para poder ter noção, alguns países da Europa, o número maior que estão lá são africanos, né? Então, por isso, os africanos não estão com nada preocupados no sentido de há uma coisa diferente em mim, nos americanos, ou nos europeus, ou nos asiáticos, não.
3: Karim Hussein Domingos. Ghana e Senegal, esses vão chegar no final.
1: Vamos. Ghana e Senegal, não é?
3: Ghana e Senegal.
1: E, no seu entender, acha que são melhores que nós temos na África?
3: Eu assim, também.
1: Não esqueça, Marrocos, temos Marrocos, Egito e Cabo Verde.
3: Já, com certeza, mas Cabo Verde mesmo está marcando a história, está na história também deste ano, este Mundial. Yeah. Mesmo Marrocos.
1: Mesmo Marrocos. Yeah. Né? Cabo Verde qualifica-se pela primeira vez para o Mundial e também pela primeira vez transita para a fase seguinte.
3: Fase seguinte.
1: E é uma obra, não?
3: É grande obra mesmo. É de louvar.
1: o encontro entre África do Sul e Canadá é considerado histórico, já que ambas seleções procuram consolidar o melhor desempenho das suas histórias em campeonatos do mundo. Apesar do favoritismo atribuído ao Canadá, a seleção sul-africana reúne condições para surpreender, sobretudo pela confiança adquirida após garantir a qualificação para a fase a eliminar.
2: Quem passa para outra fase, até a primeira coisa é quem sacrifica para poder chegar no Mundial, é porque ele tem uma missão, tem um propósito. A seleção...

0: Neste Mundial teremos surpresa, Abu?
1: Surpresa teremos, né? Porque aquilo tem aqueles que são candidatos. Em todo campeonato sempre existe. Sempre existe candidato ao título, sim senhor. Mas se aparecer surpresa também não é para se admirar tanto muito assim.
0: Queremos uma equipa africana chegar na final, olhando pela prestação?
1: Não quero mentir. Por quê? Porque epa, nós também temos um jogo que às vezes...
0: Até,
1: exatamente. Quando estamos a iniciar o jogo, ficamos sem perna, ficamos sem cabeça, perdemos. Então eles acabam nos aproveitando nessa fraqueza de entrar com receio, entrar com controle, entrar com medo. Depois, última hora, é quando já sofremos.
0: Está a falar nos detalhes.
1: Exatamente.
0: Falhamos nos detalhes.
1: Exato, exato. E eu tenho certeza que os próprios treinadores, a cada jogo, estão a ratificar alguma coisa. E cada jogo também há uma mudança.
2: A África do Sul também está a marcar diferenças. Está a tentar, mas... Eu acho que vai empatar ou vai passar, uma das duas.
0: Essa fase de empate não funciona.
2: Não funciona, sim. Empate sai, sim.
0: Empate
2: sai. Yeah. Mas a África do Sul acho que vai transitar. Sim, mas seja como for, mas a África do Sul, vamos ter esperança.
3: A prestação das seleções africanas renova a esperança dos adeptos de futebol residentes na capital província de Sofala, que sonham ver uma equipa africana alcançar pela primeira vez o título mundial. Para os analistas, independentemente dos resultados finais, o Mundial de 2026 já confirma que o futebol africano está cada vez mais preparado para competir ao mais alto nível. Felipe Jorge, Beira.
4: Os 16 avos de final abrem hoje com a África do Sul a defrontar o Canadá às 21 horas. Marrocos-Holanda será às 3 da madrugada. Costa do Marfim-Noruega na terça-feira às 19 horas. Na quarta, República Democrática do Congo-Inglaterra, Senegal-Bélgica. E na sexta-feira, Argélia-Suíça, Egito-Austrália, Cabo Verde-Argentina e Gana-Colômbia. Na Matola, província de Maputo, os desportistas auguram bons resultados para as equipas africanas. Rigoberto Chissano.
5: Dizem que a qualificação para a outra fase do Mundial veio demonstrar o porquê da África ter muitos jogadores a militar nas grandes equipas do continente europeu. Danito Coça, treinador de futebol, Costa Mabunda, antigo jogador do Desportivo Maputo, e Orlando Massano, também treinador de futebol, são unânimes num bom desempenho na fase seguinte.
6: O que está a acontecer é que a própria África já pôde perceber que também, porque militam também em grandes clubes lá já de topo, também se sentem na mesma forma para competirem de igual forma e é por isso que não se intimidam. E está surtindo efeito e está vistoso que as seleções africanas viraram a página. O que está acontecendo é que, de uma e de outra forma, este Mundial vai trazer muitas surpresas. Em jogo jogado, não vejo nenhuma seleção africana que teve uma passagem.
7: Significa que a África está bom. Quer dizer, a Argentina e Cabo Verde, o Cabo Verde pode estar numa situação de surpreender o mundo do futebol. É possível, sim, e vencer a poderosa Argentina. Não é fácil, sim, nós até reconhecemos isso, mas é bem possível. Essa é uma questão de uma pequena concentração, não jogar, não estar concentrado num único jogador, que, por exemplo, o Messi, que é a estrela da Argentina, é só estar preparado para fazer taco a taco, como fez contra as seleções a Cabo Verde. É possível, sim, é pela primeira vez estar no Mundial e conseguiu chegar a esta fase. É possível, sim, é possível sonhar. É só jogar 90 minutos, estar a controlar o jogo, controlar o seu sistema defensivo e conseguir fazer um contra-ataque que pode surpreender a Argentina. Então, acredito que as seleções africanas estão minimamente preparadas para passar pelo menos esta fase de mata-mata também e sonharmos, quem sabe, em chegarmos a uma meia-final do Campeonato Mundial de Futebol.
8: Para nós, africanos, olhamos isto com maior satisfação, porque de facto das outras vezes nós entrávamos nesses campeonatos sempre com o pé esquerdo, mas veja que agora todas as equipes já disputam de igual para igual com as equipes europeias, asiáticas, etc. Isso mostra que a África

0: vai crescendo aos poucos. E também olhando para aquilo que é o nosso, olhando para aquilo que é o nosso nível de treinamento na, ao nível de África, já não difere-se muito com aquilo que se trabalha na Europa. Os métodos já são quase os mesmos, então acho que é por aí que os africanos já acordaram, viram que têm qualidade suficiente para disputar de igual para igual com as equipes europeias e asiáticas que estão neste Mundial. E sabemos que a Argentina é uma equipe do nível mundial, mas o Cabo Verde também, acredito, é uma palavra a dizer. É só não se deixar levar, não temer diante de um gigante, diante de um monstro mundial. E continuar a fazer o mesmo futebol que tem feito nos últimos anos. Não vamos falar somente deste Mundial, porque Cabo Verde vem mostrando qualidade suficiente, vem mostrando que tem potencial a nível individual como coletivo. Então nós acreditamos, eu acredito que Cabo Verde vai fazer um bom jogo, embora vai ser difícil, porque calhou-lhe um adversário de outro gabarito, outro nível. Mas eu acredito que Cabo Verde vai mostrar que está lá para competir. Tenho a plena certeza que vai nos alegrar.
1: Estas são as opiniões de desportistas da província de Maputo quanto ao que se espera das seleções que transitaram para os 16 avos de final da Copa do Mundo em curso no continente americano. Rigoberto Chissano, da Autarquia da Batola.
2: Da Copa é a maior dos tempos, 8 e permite um de equipa africana, mas também tem 90. Apenas ficou pelo
0: na primeira. Potencial a nível individual como coletivo. Então nós acreditamos, eu acredito que Cabo Verde vai fazer um bom jogo, embora vai ser difícil, porque calhou-lhe um adversário de outro gabarito, outro nível. Mas eu acredito que Cabo Verde vai mostrar que está lá para competir. Tenho a plena certeza que vai nos alegrar.
1: Estas são as opiniões de desportistas da província de Maputo quanto ao que se espera das seleções que transitaram para os 16 avos de final da Copa do Mundo em curso no continente americano. Rigoberto Chissano, da Autarquia da Batola.
2: Esta edição da Copa do Mundo é a maior de todos os tempos, com 48 seleções, e permitiu também um número recorde de participação de equipas africanas, 10, e o aproveitamento é alto, 90%. Apenas a Tunísia ficou pelo caminho na primeira fase, tendo sido lanterna do Grupo F. E assim foi o Diário da Copa por Fernando Chilovan e Mauro Jamisse.
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São 7 horas e 42 minutos. Está a terminar a presente edição dominical de desporto para 28 de junho de 2026. No Grande Prémio da Fórmula 1, George Russell vence na Áustria. Kimi Antonelli fechou o pódio ao lado de Verstappen e mantém a liderança do Mundial, onde o britânico aparece agora em segundo lugar. George Russell da Mercedes venceu hoje o Grande Prémio da Áustria de Fórmula 1, a 8ª ronda do Mundial, e somou a sua 7ª vitória na carreira. O piloto britânico largou na pole position para bater o neerlandês Max Verstappen na Red Bull por 1.6 segundos e o italiano Kimi Antonelli em Mercedes por 1.9 segundos e segundo e terceiro classificados, respectivamente. George Russell conseguiu assim sustentar o ataque final de Max Verstappen para conquistar a primeira vitória desde a corrida de abertura da temporada no último mês de março. Verstappen e as novas atualizações do seu Red Bull desde cedo mostrou que seria a maior e melhor do que Russell numa corrida em que a Ferrari não demonstrou o ritmo que levou Lewis Hamilton na vitória no Grande Prémio de Barcelona há 2 semanas. A Red Bull optou por esticar a segunda mudança de pneus de Verstappen e após a última paragem, Verstappen saiu das boxes a 11 segundos do líder com 22 voltas para tentar anular a diferença. Apesar de tudo, o esforço não foi suficiente, cruzando a linha de meta apenas a 1.6 segundos de Russell. Com esta vitória, a primeira desde o Grande Prémio da Austrália, Russell sobe ao segundo lugar do Campeonato de Pilotos, encontrando-se agora a 40 pontos do seu colega de equipa na Mercedes, Kimi Antonelli. Antonelli até demonstrou ter ritmo para lutar pela vitória, mas perdeu demasiado tempo no início da corrida. Tal como Verstappen, tinha pneus mais frescos que Russell na fase final, mas terminou em terceiro e a escassos 0,3 segundos do piloto da Red Bull e a 1.9 segundos do vencedor. Já Oscar Piastri da McLaren realizou uma corrida discreta, mas eficaz para garantir o quarto lugar, terminando à frente do melhor Ferrari, o de Lewis Hamilton. Hamilton, que chegou a lutar com Verstappen no início, acabando por adotar uma estratégia de 3 paragens, tal como seu companheiro de equipa Charles Leclerc, ao contrário do resto do top 10.

7 horas e 44 minutos, este é o seu Domingo Esportivo. O Campeonato do Mundo de Futebol já está a trazer casos insólitos. Um deles, que é inédito, vai acontecer com o Canadá no Mundial de 2026. É que pela primeira vez um anfitrião não irá jogar em casa num Campeonato do Mundo. Pela primeira vez na história dos campeonatos mundiais, uma seleção anfitriã será forçada a disputar um jogo fora das suas fronteiras. O Canadá, um dos três países organizadores do evento, terá de viajar para Los Angeles, nos Estados Unidos da América, para defrontar a África do Sul nos 16avos de final. Este fato inédito surge na sequência da derrota da equipa canadiana frente à Suíça, que ditou a perda de vantagem de jogar em casa. Durante a fase de grupos, o Canadá realizou os seus jogos em Vancouver e em Toronto. Recorda-se que, até agora, todos os anfitriões disputaram sempre os seus jogos em casa. Isto aconteceu tanto nos mundiais com o único organizador, como nos casos de co-organização, como de 2002, em que a Coreia do Sul e o Japão nunca saíram dos respectivos países. Na altura, embora o calendário pudesse permitir cruzamentos entre os dois países, as rotas das seleções ou o fato de não terem avançado o suficiente na competição impediram que tal acontecesse. O atual formato do Mundial, com 48 equipas e 3 sedes, abre assim a porta a estas situações singulares, com o Canadá ter de jogar no país vizinho na condição de visitante num campeonato que é também por si co-organizado. São histórias que são interessantes neste Campeonato do Mundo, onde o continente africano está a fazer história. 9 das 10 seleções apuradas estão na fase do mata ou morre. E a África do Sul joga hoje contra o Canadá. 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

ainda sobre o campeonato mundial. Depois do desastre do Mundial 2026, o Uruguai define alvo para suceder Bielsa. Marcelo Gallardo surge como o principal candidato para assumir o cargo de selecionador nacional de futebol do Uruguai, após a saída iminente de Marcelo Bielsa. A eliminação precoce da seleção uruguaia na fase de grupos do Mundial, que está a decorrer, veio confirmar o que já se especulava: a continuidade de Bielsa não estava para já nos planos. Perante este cenário, a Associação Uruguaia de Futebol já definiu um alvo preferencial para a associação, e o nome escolhido é do Marcelo Daniel Gallardo, conhecido como El Muñeco. Gallardo está atualmente a ter a sua estreia como comentador televisivo durante o Mundial, apenas 4 meses depois de uma saída conturbada do River Plate. Curiosamente, Gallardo é apontado como sucessor de El Loco Bielsa, um dos seus mentores e o último selecionador a convocá-lo para a seleção argentina em 2003, tendo-o mesmo levado ao Mundial de 2002. Segundo a imprensa argentina, já terá havido uma primeira abordagem entre a Federação de Futebol e o círculo próximo de Gallardo, com as sensações iniciais a serem consideradas positivas. Aos 50 anos, o técnico argentino poderá sim ter a sua primeira experiência ao leme de uma seleção nacional. A favor de Gallardo, joga o fato de ser um profundo conhecedor de futebol uruguaio. Foi no Nacional que terminou a sua carreira como jogador e iniciou o percurso como treinador. Depois de deixar o River Plate como jogador em 2010, jogou a sua última época no clube de Montevideo, onde se sagrou campeão do torneio Clausura e ainda do campeonato uruguaio. Após pendurar as chuteiras, assumiu imediatamente o comando técnico do Nacional e, no seu único ano à frente da equipa, em 2012, voltou a conquistar o campeonato uruguaio. Optou por não renovar o contrato para completar a sua formação como treinador na Europa, regressando 2 anos depois para iniciar um ciclo de grande sucesso no River Plate. Para já, existiram apenas contactos exploratórios, mas ambas as partes dizem e admitem que há boas perspectivas para que as negociações cheguem a bom termo. Com a saída de Bielsa ainda por oficializar, o processo decorrerá por etapas, mas o futuro de Gallardo pode mesmo passar pelo comando da seleção uruguaia.

Mundial continua a fazer moças para algumas pessoas. Incompetente foi o termo usado pelo presidente da Coreia do Sul para arrasar o selecionador nacional do seu país. Sul-coreanos eliminados na fase de grupos do Mundial. Uma eliminação que não foi bem digerida pelos sul-coreanos, que motivou duras críticas por parte do presidente do país, Lee Jae-myung, que recorreu às redes sociais para visar diretamente o selecionador Mong Myo-bo, apelidando-o de incompetente. A seleção sul-coreana terminou a sua participação no terceiro lugar do grupo A com 3 pontos, um registro insuficiente para garantir a qualificação para a fase do mata ou morre, como um dos melhores terceiros classificados. Numa publicação, o chefe do Estado da Coreia do Sul manifestou o seu descontentamento com o desfecho. Sinto não apenas confusão, mas também perplexidade com este resultado inesperado. No fim de contas, o ditado, a escolha das pessoas é o princípio de todas as coisas, foi provado mais uma vez. Se se valorizam mais os aliados do que a competência e se seleciona uma pessoa incompetente como comandante, o resultado é óbvio, escreveu Lee Jae-myung. O presidente anunciou ainda que irá solicitar uma investigação ao Ministério dos Desportos sobre o desempenho da equipa, dado que uma grande quantidade de impostos dos cidadãos são investidos na participação no Campeonato do Mundo. Peço para que o Ministério cuide meticulosamente da situação exata deste incidente, com uma análise das causas e medidas para prevenção de recorrências e melhorias, acrescentou o presidente da Coreia, que não está nada satisfeito com a eliminação precoce da sua equipa deste Mundial.

17 horas e 51 minutos. Estamos então a chegar à ponta final de mais uma edição de Domingo Esportivo, edição última para o sexto mês do ano em curso, num dia em que atenções estiveram voltadas para duas competições, o Moçambola e também a Taça Moçambique, sem deixar de parte o Campeonato Nacional de Futebol da 2ª Divisão nas suas fases provinciais. No Moçambola foi um domingo de empates, Ação Esportiva de Vilanculo 1, ABB também 1, Xingal de Tete 0, Ação Esportiva de Pemba 0 e Ferro Verde da Beira 2, Ferro Verde de Nampula também 2.

Na Taça de Moçambique, o Testa África conquistou então a competição número 2 do nosso futebol ao derrotar na final provincial a Academia de Chimoio por 1-0.

Passa 7h53 e esta é uma daquelas notícias nada boas de dar, mas é um fato. Tragédia na Venezuela, mulher e filhos de jogador argentino encontrados mortos. O país foi abalado por sismos de 7.5 e 7.2 na escala de Richter. A mulher e os dois filhos de Lucas Trejo, defesa argentino do Marítimo de La Guaira, foram encontrados mortos ontem na Venezuela, após vários dias de buscas intensas na sequência dos sismos de magnitude 7.2 e 7.5 na escala de Richter que devastaram o país. A confirmação desta tragédia foi feita pelo clube através de um comunicado divulgado nas redes sociais. As vítimas foram identificadas como Yanni Maranhela, esposa do atleta, e Aaron e Ainho Atrejo, filhos do casal, que na altura dos terremotos estavam no complexo residencial onde moravam, em Playa Grande. Esta região, no estado de La Guaira, foi uma das mais severamente atingidas pelo abalo sísmico. De acordo com as autoridades oficiais venezuelanas, o número de mortos ascende a 1.430. Há igualmente o registro de 3.200 feridos e 3.142 desalojados.

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Estamos então a fazer o nosso domingo desportivo. Muito obrigado pela preferência.

0: Antes do fecho, vamos então ouvir declarações de Carlos Queiroz, o luso moçambicano que qualificou o Ghana para a fase do mata ou morre.
1: Resumir
0: é fácil, muito obrigado.
1: Croácia
0: marcou dois golos. Acho que dois golos fáceis. Foram demasiado fáceis. Foram eles que marcaram o primeiro e o segundo gol.
1: Mas o mérito
0: é da Croácia. When you score e quando one se marca mais do que um golo do que o adversário, isso significa
1: que se tem um mérito
0: para ganhar o jogo.
1: Simple like that.
0: É tão simples quanto isso. Leitura então de Carlos a dizer que o empate foi o resultado mais justo.
1: Fair result. But in football,
0: mas no futebol não há nada que tenha a ver com justiça. A única coisa que importa é que se marcares mais golos, ganhas o jogo. Se marcares menos, perdes o jogo. Carlos Queiroz falando então com a qualificação do Ghana. Claro, termino a tua pergunta com um comentário que é, como sabes,
1: Money talks.
0: Hoje em dia o dinheiro fala no jogo, o dinheiro é que manda. A isto não se chama futebol, mas sim
1: football, but Moneyball.
0: Moneyball é um termo de Queiroz. Assim, quando dinheiro começa a falar, as decisões dentro do campo começam a mudar. Carlos Queiroz criticando então algumas situações desse último jogo. Entretanto, a seleção africana do Ghana, por si comandada, carimbou o passaporte para os 16avos de final do Campeonato do Mundo. Foram 9 das 10 seleções, apenas a Tunísia ficou em terra. E pronto, estimado ouvinte, estamos à beirinha do final de mais uma edição de Domingo Esportivo, a última para o sexto mês do ano 2026. Voltamos então a lembrar o quadro de resultados dos jogos realizados na tarde de hoje. ADV 1, ABB 1, Xingal de Tete 0, Ação Esportiva de Pemba também 0, Ferro Varda Beira 2, Ferro Vadinambula também 2. Amanhã há mais jogos. No Municipal 1 de Maio teremos Ferro Vadilixinga Machaquén e a Liga Desportiva de Sofala joga diante do Ferroviário de Nacala. Já sabe, vai acompanhar o relato total e integral destes dois jogos aqui no canal esportivo da Rádio Moçambique, a rádio oficial do Campeonato Nacional. Hoje o Teste África de Chimoio conquistou a fase provincial da Taça de Moçambique ao bater a Academia de Chimoio por 1-0. Foram principais destaques desta nossa edição dominical de desporto de 28 de junho, que agora termina com os cumprimentos de Castro Jorge, que conduziu e coordenou esta emissão, com voto sincero para que tenha a continuação de um domingo fantástico, melhor se estiver na companhia da Rádio Moçambique a todos. Muito bom dia, boa tarde ou boa noite, conforme a hora e o local em que escuta esta nossa emissão mundial.

0: chama atenção, larga para Rosales Jumis, mete para entrar no garrafão, lançou, a bola entrou, saca número 13, Eduardo Jongo Machaquene, Carlos Silva.
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0: Saudações, ouvintes do canal desportivo da Rádio Moçambique, sejam bem-vindos a mais uma edição do programa Desporto Inclusivo, onde o destaque vai para o desporto praticado por pessoas com deficiência, com histórias de sucesso, notícias e temas ligados à saúde e ao bem-estar deste grupo social. Na vossa companhia, Nelson Tatanha na apresentação, Abdul Rahman Ibrahimo na edição e João Ângelo nos cuidados técnicos. Uma ótima escuta.
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0: 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Amigo ouvinte, nesta edição alusiva ao mês da criança, vamos acompanhar a reportagem sobre o Festival do Desporto para Pessoas com Deficiência, realizado na Escola Secundária Zona Verde, durante a Semana Olímpica. O evento promoveu inclusão, talento e participação desportiva.
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4: A Escola Secundária Zona Verde, na cidade de Matola, província de Maputo, acolheu as celebrações do Dia Paralímpico, um evento que juntou atletas, estudantes, professores e dirigentes desportivos. Durante a atividade, foram apresentadas modalidades adaptadas como voleibol sentado, futebol para cegos, atletismo adaptado, bóssia, tênis em cadeiras de rodas. A iniciativa tinha como objetivo sensibilizar os estudantes sobre a importância da inclusão das pessoas com deficiência no desporto e na sociedade. Os atletas Francisco Sumbani, Cacilda Inácio, ambos atletas com deficiência físico-motora e praticantes de voleibol sentado e tênis em cadeiras de rodas, defende maior divulgação e apoio ao desporto adaptado em Moçambique. Segundo os atletas, ainda existe poucas oportunidades para incentivar mais pessoas com deficiência a praticar desporto.
5: Meu olhar, né? Primeiro, é um movimento novo, que já tínhamos um bom tempo parado, sem estar ou comemorar esse dia, né? É um vídeo muito bom e de agradecer o Comitê Paralímpico por esse dia tão especial para todas as modalidades desportivas para pessoas com deficiência.
6: Francisco, sei que está no tênis há bastante tempo. Como é que é este ano? Como está a modalidade? Será que parou a nível da Federação Moçambicana do Tênis? Como é que está?
5: A modalidade de tênis, né, estamos a trabalhar, temos por semana, né, duas sessões de treino que estamos a trabalhar, com vista, né, para pelo menos um dia podemos sair, mas em si as condições não estão a ser um pouco fácil sair por causa das próprias condições, né, que não estão a ser impostas, né, não sei porquê.
6: E acha que as pessoas com deficiência têm hábito de aderir a um desporto ou não por isso?
5: As pessoas com deficiência não estão a ser muito abundantes pelo desporto com deficiência. São poucas pessoas que estão a praticar desporto com deficiência. Não sei se é por motivo de a própria modalidade ser pouca em si, publicidade, tipo, ter tido pouca publicidade. Praticamente está muito parado. São poucas pessoas que estão a praticar. Acho que talvez nem no próprio país. Ou é falta de interesse, ou é falta de própria divulgação. Está sendo muito pouco divulgado, está parado mesmo. Além de tênis, nem tenho praticado o vôlei, sentado, graças a Deus, né? Teve na altura, né, que o Dr. Luiz estava em frente do projeto, estava a trabalhar, mas agora estava parado, mas estamos para voltarmos a trabalhar no vôlei sentado.
7: Eu chamo-me Cacilda Inácio Machangai.
6: Cacilda, tu é das poucas mulheres que tu gosta do qual é o segredo?
7: O segredo de futebol é a pessoa se entregar mais e aprender. Porque eu também aprendi com outras pessoas. Por exemplo, jogar futebol sentado é um bom desporto e é uma experiência para pessoas com deficiência, mostrar para o país, para a sociedade e para as pessoas que, por exemplo, trancam as crianças com deficiência, mostrar que nós somos capazes de fazer um desporto e mostrar à sociedade e todo Moçambique e fora de Moçambique e todos os países. E eu faço vôlei, faço lançamentos de dardo, disco e peso. Além disso, faço desporto de tênis. Tênis sentado na cadeira de roda. E para mim é muito bom mostrar para as pessoas que eu sou capaz de, sou uma pessoa com deficiência, uso prótese para me locomover e ir ao sítio onde eu preciso chegar.
6: Tira uma coisa, para si, o que vai faltar para que muita gente adira um desporto adaptado? Será que não há divulgação? As pessoas não sabem ou as pessoas não têm o interesse de ir ao encontro onde se pratica um desporto adaptado?
7: Para as pessoas saberem que há desporto, nós que já começamos a fazer os treinos, temos que fazer palestras, por exemplo, nas paragens ou nas escolas, dizer os pais encarregados todos que têm desporto para as pessoas com deficiência e não deixar só para trás ou trancados. Temos que mostrar que nós existimos, não só para ficar em casa ou trancado. Temos que mostrar que somos capazes de vencer e mostrar ao mundo que nós somos capazes.
6: Para terminar, deixar uma mensagem para todas as mulheres moçambicanas para que adirem ao desporto.
7: A mensagem que eu deixo é: nós, pessoas com deficiência, temos que lutar pelos nossos direitos, mostrar às pessoas que somos capazes de não desistir quando, por exemplo, a pessoa diz que você não é capaz, você tem que levantar, dizer que eu sou capaz de fazer o desporto. E a mensagem que eu deixo é só não desistimos. Temos que lutar até ao fim, mostrar à sociedade.
4: As alunas Enia Bank e Ludmila Albertina, da Escola Secundária Zona Verde, na cidade de Matola, afirmam que a experiência permitiu compreender melhor a realidade das pessoas com deficiência e aprender sobre a convivência inclusiva.
8: Vim testemunhar as experiências, né, sobre a aula que tivemos hoje, que estávamos a praticar, vinhamos nos ensinar como é que os deficientes são, né? Foi uma sorte receber essa visita. É claro que tem outros que precisam, né, mas ainda não conseguiram a sorte. Então, nós que conseguimos a sorte, hoje agradecemos muito. Foi muito bom, porque a partir de hoje, quando nos encontramos com deficientes, já não vamos ter medo nem de falar com eles, porque já sabemos como é que eles são, como é que eles andam. Então, é mais ou menos isso.
6: Qual foi a sua experiência em ser uma pessoa com deficiência visual e praticar alguma modalidade? Qual foi a sensação?
8: Foi muito bom, nem nada estranho, é tudo normal. A diferença é só porque não vimos nada, mas lá temos quem, temos a guia, quem nos acompanha de um lado do outro.
6: Qual mensagem queres deixar?
8: Meus queridos colegas, eu agradeço imenso por ter esta visita no dia de hoje. Foi muito bom. Então, vocês também, se tiverem essa sorte, não podem fugir. Devem participar, nem para verem como é que as coisas ocorrem para os deficientes.
9: Estava aqui a jogar. Há muitas modalidades e desportos, como dos cegos e que têm deficiência nos pés. Eu
10: acho que é muito bom, né? Pratiquei alguns desportos, não foi fácil e nem difícil. Eu só querer aprender e gostar também.
11: Como foi a experiência? Gostou, não gostou? Como é que foi a sensação?
10: Gostei. A sensação foi muito estranha, né? Mas foi bom e gostei.
11: Alguma mensagem a deixar aos alunos quando se encontram na escola, nas aulas de educação física? Quer deixar uma mensagem?
10: Deixar uma mensagem para que aqueles que têm deficiência, que não tenham medo de praticar a modalidade, é muito bom, devemos ter coragem de vir para cá.
4: A professora de Educação Física, Florência Dombella, considera que o desporto inclusivo contribui significativamente para o desenvolvimento físico e social das pessoas com deficiência, sobretudo crianças e jovens.
12: Eu trabalho com desporto mesmo inclusivo, com paralímpico e com especial olímpico. Mesmo aqui temos atletas da especial olímpico que têm deficiência intelectual e temos deficiência física. Esses desportos é para ajudar mesmo os que precisam, porque afinal de contas nós não podemos discriminar por causa da deficiência, dizendo que essa pessoa não vale nada, não. Isso é muito importante e acaba ajudando a eles mesmos. Em especial, esses que têm deficiência intelectual, eles melhoram muito a forma de ser e estar na sociedade. E eles todos mesmo são capazes, mesmo esses da deficiência física. Nós vimos, já temos aquelas pessoas que têm dificuldade em se movimentar, em fazer qualquer coisa, mas quando pratica desporto, melhora muito a sua condição física. É muito difícil devido às condições que nós temos. Só para poder movimentar as crianças para o local de treino ou de competições fica muito complicado, muito mesmo. Temos muitas dificuldades. E por quê? Porque também em algum momento acabamos submetendo o pedidor em alguns sítios e não dá a mínima importância. Não sei se o nosso impacto não tem sido muito visível para que possam enxergar, a sociedade no geral possa enxergar e consciencializar a eles que é possível levarmos a essas pessoas com deficiência para o mais longe do alto nível.
11: Alguma coisa que não perguntei que queira deixar nessa nossa conversa, professor, sobre o desporto
12: sensibilizar as famílias que têm pessoas com deficiência, tanto física como intelectual, para que possam aderir ao movimento, possam deixar os seus parentes, crianças e jovens, poderem praticar o desporto. Eles também são capazes.
4: O presidente do Comitê Paralímpico de Moçambique, Paulo Singh, explicou que o movimento paralímpico pretende expandir o desporto adaptado para as escolas, distritos e províncias do país.
13: Agradecer a oportunidade para falar deste dia. Portanto, o dia paralímpico é o dia que nós fizemos a festividade desportiva, de modo a juntar todas as modalidades possíveis que estejam a ser praticadas na nossa cidade. E, portanto, trouxemos aqui exercícios, são exercícios demonstrativos, primeiro para mostrar aos alunos que é possível o convívio com as pessoas com deficiência no âmbito desportivo e depois para encorajar as pessoas, os alunos com deficiência a praticarem o desporto. Portanto, trouxemos aqui algumas modalidades, que é atletismo para cegos, que é o atletismo para as pessoas com deficiência, trouxemos também o futebol para cegos, trouxemos o voleibol sentado, trouxemos a bóscia também, e ficaram algumas atividades, algumas modalidades por trazer, mas que não foi possível para o dia 2. E dizer que o dia paralímpico é mesmo isso, para convergir todas as forças desportivas possíveis, tanto de pessoas com alguma deficiência física e pessoas que não têm deficiência física. Dizer que o movimento paralímpico é o maior movimento desportivo mundial para as pessoas com deficiência, né? E que tanto a deficiência física, a deficiência visual, a deficiência intelectual, e algo focado para alto rendimento das pessoas no desporto, dessas pessoas no desporto, e também trabalha na componente da inclusão. E, portanto, cá em Moçambique nós estamos focados para esses pontos e estamos a fazer um trabalho de base para que possamos levar o desporto adaptado para os distritos, para as outras províncias. Queremos despertar o interesse das pessoas nas províncias e no desporto e nos distritos para que comecem a praticar o desporto adaptado, as pessoas com deficiência que começam a praticar o desporto, de modo que tenhamos mais modalidades adaptadas a serem praticadas cá no país. Esse é o nosso maior desporto neste momento, que é disseminar a informação, disseminar o desporto, que é para ser praticado em todas as escolas possíveis, onde temos pessoas com deficiência, que é para termos maior número de pessoas com deficiência capazes de representar o país além fronteiras.
6: Uma coisa que não perguntei, que era deixar nesta data?
13: Bom, primeiro era dizer às pessoas que as pessoas com deficiência têm que praticar desporto, primeiro pela sua saúde, depois pela componente física e também pelo entretenimento, pelo que o desporto nos dá, que é coragem, que é o espírito de vencer. E então temos que encorajar as pessoas com deficiência a praticar o desporto, temos que conviver ao nível do desporto com as pessoas com deficiência, porque eles também são capazes. Então encorajar aos pais para que deixem os seus filhos a praticarem um bocadinho de desporto, que é para termos mais campeões a nível paralímpico no país.
4: O dia paralímpico terminou com demonstrações desportivas, mensagem de sensibilização, reforçando a necessidade de promover igualdade de oportunidade para pessoas com deficiência através do desporto adaptado. O evento decorreu na Escola Secundária Zona Verde, na cidade da Matola, que o desporto voltou a mostrar que a inclusão, superação e igualdade também se constrói dentro das quadras e campos desportivos.

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0: Nos momentos finais do programa, Nelson Tatanha na apresentação, Abdulrahman Ibrahimo na edição e João Ângelo nos cuidados técnicos. Obrigado pela sua audiência. Até a próxima edição e continuação de uma ótima escuta na programação do canal desportivo da Rádio Moçambique.
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18:22, muito boa noite. Para trás, o programa Desporto Inclusivo. Nos próximos minutos seguiremos com música variada e vamos continuar a atualizar as notas informativas de destaque nacional e internacional até às 19:01, à altura do Jornal Desportivo, em simultâneo com a Antena Nacional. Depois do jornal, seguirá o espaço para a música variada até às 20, altura em que teremos a continuação dos destaques nacionais e internacional, a atualização então dessas notícias, até às 21, altura do noticiário, terminando este encontro de domingo. Hoje são 28 de junho. Amigo ouvinte, desejamos a continuação de feliz noite de domingo e votos de ótima sintonia na nossa companhia. Vamos então musicalmente e a minha lado, se me casa, Get Foot This. Boa noite, estamos juntos. Eu sou Natércia Tomás. Estamos juntos aqui na Casa dos Campeões, a família do RM Desporto.

0: Me casei, me lado, quando estamos já com 27 minutos depois das 18 horas, estão já encontrados os jogos completos dos 16avos de final do Mundial de Futebol FIFA 2026.
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0: Vamos então atualizar os jogos e os horários da transmissão desses jogos dos 16avos de final do Campeonato Mundial de Futebol. Hoje teremos então o primeiro jogo desta fase a partir das 21h. Será entre as seleções da África do Sul, Canadá. Amanhã teremos dois jogos, Brasil-Japão a partir das 19h. Às 22h30, Alemanha-Paraguai. No dia 30, às 3 de madrugada, Países Baixos, Marrocos, às 19h, Costa de Marfim, Noruega. No mesmo dia teremos ainda, às 23h, França, Suécia. No dia 1 de julho, México, Equador, às 3h, às 18h, Inglaterra, República Democrática do Congo, Bélgica, Senegal. No dia 2, Estados Unidos da América, Bósnia e Herzegovina, às 2h de madrugada, Espanha, Áustria, a partir das 21h. São então jogos dos 16 avos da final que arrancam precisamente hoje com esse jogo entre as seleções da África do Sul e Canadá, um dos co-organizadores deste Campeonato Mundial de Futebol. 18h29 em maio, está na companhia do RM Desporto, estamos juntos aqui na Santeira dos Campeões. Vamos então com mais sons musicais nesta sua noite. Feliz noite, estamos juntos.

Uma homenagem ao antigo presidente norte-americano Barack Obama, Obama Son of Consolation. Estamos em noite de domingo. Hoje são 28 de junho, para o ano 2026. Mais notícias do Campeonato Mundial de Futebol, que passamos aí a esta altura. No arranque dos 16avos da final da prova, os bilhetes para a Croácia-Portugal já atingem preços exorbitantes nas plataformas de revenda. Dispararam para o jogo em Toronto já na próxima semana. Recordando que o Portugal empatou com a Colômbia em Miami, o que significou que a equipa de Cristiano Ronaldo acabou o Grupo K em segundo lugar, a par da Croácia, que garantiu o segundo

no grupo L, após vencer o Ghana. Ficou decidido que estas duas equipas se vão defrontar no estádio de Toronto, nos 16avos de final, no dia 3 de julho. Já na madrugada deste domingo, o preço médio do bilhete mais barato em sites secundários de revenda era de 3.225 dólares, o valor mais alto para qualquer jogo desta fase, segundo o Ticket Date, que recolhe dados da plataforma de revenda. O valor mais do que duplicou em relação ao início do jogo entre Portugal e Colômbia, o que demonstra o sistema dinâmico de preços adotados este ano pela FIFA, organizadora do torneio. O sistema permite que os preços variem de acordo com a procura, uma prática comum em concertos e eventos esportivos nos Estados Unidos da América, e levou a um aumento de valor dos bilhetes para os jogos da fase de grupos para mais de $1.000. A FIFA apelou aos adeptos para que utilizem apenas a sua plataforma oficial, afirmando que o mercado de revenda e troca é a única plataforma através da qual a entrega correta dos bilhetes pode ser garantida. Ainda mais notas sobre o Campeonato Mundial. Patrick Beach afirmou sentir todo o carinho depois de uma famosa praia de Melbourne ter sido temporariamente renomeada em sua homenagem. Beach foi ao Mundial como o número 2, atrás do experiente guarda-redes e capitão dos Socceroos, Matt Ryan, mas, para surpresa geral, foi titular no primeiro jogo frente à Turquia e manteve-se na baliza nos dois encontros seguintes contra os Estados Unidos e Paraguai. O jogador do Melbourne City, Beach, de 22 anos, já conseguiu 2 jogos sem sofrer golos, deverá voltar a ser titular no duelo frente ao Egito, nos 16avos da final, em Dallas, na sexta-feira da próxima semana. O seu torneio de revelação está a ser celebrado com a praia de St. Kilda oficialmente renomeada como Patrick Beach durante todo o Mundial. O que pode ser melhor do que uma praia icónica? Duas, trata-se de apoiar os Socceroos e de partilhar o entusiasmo do Mundial em casa. Renomear a praia de St. Kilda é uma forma local e única de celebrar a equipa e de trazer a energia global para Port Phillip, afirmou Alex Macken, presidente da Câmara de Port Phillip, onde se situa a praia de St. Kilda. Beach disse aos jornalistas nos Estados Unidos que se sentia honrado. Beach faz parte dos 7 jogadores ligados ao Melbourne City, que representam a Austrália no Mundial. Os outros incluem o capitão do clube, Aziz Beach, Matthew Leck, Connor, Matt Scalf, Jordan Boss, Aidan O'Neill e Kay Trewen. Passam-se anos a formar jogadores na esperança de que cheguem a um grupo para o Mundial, afirmou o diretor-geral do Melbourne City, Brad Rose. Ver uma praia ser renomeada em homenagem a um deles não estava nos planos, mas aceitamos de bom grado. Fechou assim o treinador da coletividade.

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Estamos quase a fechar esta hora, às 18, às 19 horas e 1 minuto, teremos a transmissão do Jornal Desportivo. Enquanto isso não acontece, vamos continuar a atualizar mais novidades, ainda sobre o Campeonato Mundial de Futebol, que entra hoje para os 16 avos da final. O selecionador do Gana, Carlos Queiroz, afirmou este sábado que é discutível se a expansão do Mundial para 48 equipas valorizou a competição, alertando que pode desvalorizar o maior palco do futebol ao retirar o drama da qualificação. Com tantas vagas em disputa, tornou-se mais fácil para as equipas qualificarem-se e as manchetes muitas vezes focam-se mais nos países que não conseguiram chegar ao torneio. Acrescentou, Gana, uma das 10 seleções africanas presentes no Mundial, apurou-se para os 16 avos da final este sábado, apesar de ter terminado em terceiro lugar no grupo L, após a derrota por 2-1 frente à Croácia. Com tantas equipas a qualificarem-se para o Mundial, penso que o valor da competição, no sentido de ser raro estar no Mundial, na minha opinião, estamos a citar as palavras de Carlos Queiroz, ainda é discutível. Mesmo os jogos de qualificação na Europa e em África começam a perder significado, sentido, porque toda a gente está qualificada. Afirmou em conferência de imprensa, quando questionado se o número de vagas para as seleções africanas era justificado. Queiroz, que está a fazer a sua quinta presença no Mundial como treinador, acrescentou que o torneio deveria ser estruturado de forma a garantir que o processo de qualificação fosse mais sério, exigente e competitivo, e que os organizadores também deveriam ter em conta que os jogadores enfrentaram épocas longas. Ao comentar a derrota da sua equipa, o treinador luso-português disse que cometeram erros defensivos caros frente à Croácia e que iriam aprender com esses erros antes do jogo dos 16 avos frente à Colômbia em Kansas City na próxima sexta-feira.

cover do Shape of You, música do britânico e multi-premiado Ed Sheeran. Vozes do grupo Jove, com a participação do também multi-premiado saxofonista, flautista, assim, Walter O'Callaghan, quando estamos mesmo na reta final desta hora 18, recordando que a partir das 18 horas, 19 horas e 1 minuto, teremos a transmissão do Jornal Desportivo, será em simultâneo com a Antena Nacional.

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0: noite, em Moçambique são 19 horas.
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0: Daqui a mais um pouco, o Jornal Desportivo. Até já.

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0: Boa noite, Ferroviário da Beira marca o desmanchar da feira, evita a derrota em pleno caldeirão do Cheveve. Os touros também estiveram a perder, mas Cadre salvou a honra do convento em Tete. O Xingal desperdiçou um penalti. Será conhecida esta noite a primeira seleção a apurar-se aos oitavos de final do Mundial. África do Sul e Canadá jogam às 21 horas. Jornal Desportivo está no ar. Edição e apresentação de Adão Matimbi e Michel Horácio, nos cuidados técnicos. Emoções já solta no caldeirão do Cheveve no duelo entre os ferroviários da Beira e de Nampula. Deste domingo assistiu-se de tudo um pouco. Golos, 4 no total, expulsões e cenas de pugilato. Estevão colocou os achinenes em vantagem 2-1, mas Bernardo ainda teve cabeça para chegar ao empate a 2 golos. Alívio para Aquil Marcelino, pois o Ferroviário da Beira conserva a liderança do Moçambola com 16 pontos.
1: O Ferroviário da Beira, que marcou na primeira parte o tento inaugural por intermédio do atacante Daio, procurou impor o fator casa, enquanto a turma de Nampula respondeu com eficácia nas transições ofensivas. Foi neste contexto que Estevão, aos 56 minutos do jogo, restabeleceu a igualdade, ainda na etapa conclusiva, numa jogada rápida que iniciou a meio do meio campo. Estevão aproveitou a distração dos defesas da turma da casa e estava à vista o 1-2. Já nos minutos de compensação, num pontapé de canto, Bernardo, da turma da casa, igualou o marcador. Apesar das tentativas em ambas equipas em garantir a vitória, o apito final confirmou a igualdade a 2 bolas. No final do encontro, os técnicos dos dois conjuntos reconheceram que o empate espelha o equilíbrio do jogo, embora tenham lamentado as oportunidades desperdiçadas que poderiam ter feito a diferença. As palavras são de Aquil Marcelino, do Ferroviário da Beira, e Nassir Armando, de Nampula.
2: Oh, 90 minutos perdemos 2 pontos em casa, mais uma vez. Vencer em casa não está fácil. Vínhamos já de um empate feito a Machaquena aqui em casa, portanto temos que tentar fazer melhor em casa. Sobretudo se nós queremos ter objetivos grandes, temos que todos fazer melhor. Eu não sei o que é que se passou com os jogadores hoje. Na primeira parte, sobretudo, tivemos muito apagados, muito apagados. Conseguimos acordar um bocadinho nos últimos 15 minutos e conseguimos marcar, mas não fiquei satisfeito com aquilo que nós fizemos durante a primeira parte. Podíamos ter feito melhor.
3: Dominámos a primeira parte, contra a corrente de jogo, o adversário fez 1-0, fomos atrás de prejuízo e conseguimos empatar. Na segunda parte, o adversário equilibrou, principalmente os primeiros 20-25 minutos, o adversário equilibrou, chegou a ter a supremacia de jogo, mas conseguimos fazer o segundo gol. E contra toda a expectativa, acabou existindo uma falta que não, contra nós não é correta, e a mesma falta acabou dando o gol de empate do adversário. Depois, obviamente, um jogo acabou sendo feio nesses últimos minutos. Tanto a minha equipa como a outra equipa acabaram não conseguindo segurar os nervos e acabamos tendo um jogo muito polêmico no fim, nos últimos 5 minutos. Mas o empate não nos satisfaz, porque tínhamos o jogo muito bem controlado. Além de controle, tivemos também um jogo bem dominado.
1: Rescaldo do jogo, Ferroviário da Beira 2, de Nampula também 2. Filipe Jorge, Beira.
0: Na Machicha, DV Black Bull empataram um golo. Cadre salvou a honra do convento ao anotar o tento de empate dos touros já na segunda parte.
4: A equipa da casa entrou melhor na partida e chegou ao intervalo com vantagem de um golo, anotado por Mário. No reatamento, a Black Bulls reagiu e, num lance de bola parada, Cadre restabeleceu a igualdade. Até o apito final, a partida manteve um nível de intensidade elevado, mas o marcador não voltou a sofrer alteração. Nelson Santos, treinador principal da Associação Black Bulls, felicita a sua equipa pelo empate obtido na Machiche.
5: Tivemos algumas dificuldades na adaptação, porque estamos habituados a jogar em relva natural. Não serve desculpa, mas acho que a ADV na primeira parte teve mais vontade que a ADV. E chegaram ao gol. Depois, ao intervalo, retificamos, corrigimos, fizemos duas posições e temos mais gente para a frente. E claramente, na segunda parte, tivemos uma ADV mais próxima daquilo que a gente pretende para esta época. Conseguimos chegar com mérito ao gol, foi uma bola parada. Continuamos com muitas dificuldades na finalização, no último terço. Há muitas equipas que vão perder pontos aqui. Nós queríamos chegar aqui e levar 3 pontos. Falhamos o objetivo, que era levar 3, mas levamos 1 ponto. Não estamos satisfeitos, mas temos que estar felizes porque sabemos a dificuldade e a complexidade que é jogar contra a ADV no campo deles.
4: Do lado da Associação Desportiva de Vilanculo, o treinador adjunto, Arthur Romão, ou simplesmente Arturito, valoriza o esforço dos seus pupilos, apesar do resultado agredoso.
6: Não soubemos nos posicionar. Devíamos estar bem enquadrados com a baliza. Amanhã só dar parabéns ao grupo de trabalho, que comportou-se bem na primeira parte. E saímos com um gol e bola parada, acabamos sofrendo. E houve atitude, não é? Esse empate acaba valorizando o esforço que os miúdos puderam ter nesse momento. Estava bem conseguindo assegurar esse 1 pontinho. Antes vale 1 ponto e 2 vão ando para ele.
4: Rescaldo do jogo terminado com empate é uma bola entre a Associação Desportiva de Vilanculo e a Associação Black Bulls Namaxis, referente à 9ª jornada do Moçambola 2026, marcado por uma arbitragem questionável de Dick Muxanga e seus pares. Riema Desporto e Fraime Macitela.
0: Novo empate em Moatize. O Xingal voltou a jogar perto dos adeptos, mas nem por isso atina com as vitórias. A equipa de Turito até falhou uma grande penalidade.
7: Na segunda parte, o Xingal desperdiçou uma grande oportunidade através de Jacama. Quando solicitado para efetuar, chutou a bola para cima da baliza do guarda-redes Ivan. Os visitantes, cientes das dificuldades, uma vez que jogavam em casa do adversário, conservaram o empate até o apito final. O treinador adjunto do Clube de Desporto de Xingal de Tete, Hipólito Senet, inconformado com a divisão de pontos, disse que a equipa foi perdulária.
8: Foi um resultado com sabor a derrota. A jogar em casa, a estrearmos o nosso campo, era suposto termos vencido. Infelizmente, criamos a melhor situação de jogo e não fomos eficazes. Quando se trata dessa situação é complicado, porque treinamos, fazemos tudo para que saia perfeito, mas hoje não quisemos ganhar. Simplesmente não quisemos ganhar porque tivemos a melhor oportunidade, que foi um penalti. Executamos muito mal e quando é assim paga-se caro. Estamos a pagar caro a fatura, porque podíamos ter saído daqui com um bom resultado. Num jogo que, para mim, teve uma primeira parte, os primeiros 15 minutos um pouco apático, as duas equipas entraram apáticas, mas depois fomos crescendo gradualmente e tivemos controle de jogo.
7: Do lado contrário, o técnico da Associação Desportiva de Pemba, Vítor Mayamba, visivelmente satisfeito, disse que valeu pelo empate fora de portas.
9: Um jogo sofrido para uma rapaziada que chegou aqui por volta das 2 horas e pronto, para dizer que é um ponto precioso. Estamos felizes porque, não sei se prestaram atenção, os jogadores já estavam com câimbras, porque não é fácil chegar aqui de madrugada e ter que fazer um belíssimo jogo num campo difícil, porque acho que a qualidade da relva não é das melhores, mas estamos felizes. Porque estava todo mundo esperançoso que seria o regresso do Xingal às vitórias, jogando em casa.
7: Momentos do jogo, Xingal 0, Associação Desportiva de Pemba 0. Em partida da jornada 8 do Moçambola em curso este domingo na cidade mineira de Matiz, em Tete. Com este desfecho, Xingal passa a somar 3 pontos em 11º e antepenúltimo lugar. A Associação Desportiva de Pemba soma 7 pontos e passa para a 9ª posição numa prova liderada pelo Clube Ferroviário da Beira a partir da cidade mineira de Matiz, em Tete, Mumad Rafique.
0: A 8ª jornada do Moçambola encerra nesta segunda-feira com o embate entre a Liga Desportiva de Sofala e o Ferroviário de Nacala. Resultados de jogos já realizados: Associação Desportiva de Vilanculo 0, Ferroviário de Maputo 0, Ferroviário de Lixinga 2, Costa do Sol 1, União Desportiva de Songo 1, Bahia de Pemba 1, Ferroviário da Beira 2, Ferroviário de Nampula 2, Xingal de Tete 0, Associação Desportiva de Pemba 0 e Associação Desportiva de Vilanculo 1, Associação Black Bull 1. Fora do Moçambola está o Teste África de Chimoio. Neste domingo, os Fabris do Planalto venceram um importante troféu.
10: O Grupo Desportivo e Recreativo desta África conquistou este domingo a Taça Moçambique Fase Provincial de Manica ao derrotar a Academia de Futebol de Chimoio por uma bola sem resposta na final da segunda maior prova futebolística do país. O jogo, realizado no campo municipal de Chimoio, foi marcado pelo equilíbrio e pela intensidade do princípio ao fim. O único golo do encontro surgiu na segunda parte, quando Mário Sinamunda aproveitou um erro da defensiva adversária para garantir o triunfo da formação Fabril. Depois de sofrer o golo, a Academia de Futebol de Chimoio intensificou a pressão em busca do empate, mas encontrou pela frente um inspirado guarda-redes Schumacher, que realizou intervenções decisivas e manteve a baliza inviolável até ao apito final. No final do desafio, o treinador do Testa África, Dino Daniel, destacou o espírito competitivo da coletividade e afirmou que as finais são para ser ganhas.
11: A princípio, o que nos importava muito mais hoje, né, jogar bem, é ganhar o jogo. As finais não é para serem jogadas, é para serem ganhas. O Testa África conseguiu fazer isso hoje. Aqui trabalhamos mais para melhorarmos alguns aspectos. Parece que a sobrecarga da semana dos jogos apertados nos causou isso. A equipa está um bocadinho pesada, mas vão fazer um trabalho para ver se entramos mais levezinhos no próximo jogo contra a Valência de Empate.
10: Por sua vez, António Sábado, da equipa técnica da Academia de Futebol de Chimoio, considerou que o seu conjunto teve uma boa exibição, lamentando apenas o resultado final.
12: Nós tivemos uma primeira parte que não foi agradável, mas na segunda parte penso que eles melhoraram bastante, sofremos aquele golo, a nossa defesa, ou seja, a defesa central, teve uma falha que deu, portanto, o gol da equipa adversária e tentamos comandar o jogo até o último apito do árbitro, mas são coisas do futebol.
10: Presente nas bancadas do campo municipal de Chimoio, o selecionador nacional das seleções de sub-17 e sub-20, Luís Guerreiro, elogiou a qualidade do espetáculo e fez a análise da final da Taça Moçambique.
13: Olha, um bom jogo, fiquei surpreendido com a intensidade do jogo. Acho que o resultado é injusto para a Academia, porque nesta parte final teve muita influência em termos ofensivos e que pelo menos merecia ir a prolongamento. Teve oportunidades para isso. Mas, da outra parte, encontrou um texto mais adulto contra uma equipa mais jovem que é da Academia, mas foi um bom jogo. Eu fiquei satisfeito.
10: Na próxima etapa da Taça Moçambique, Testa África terá pela frente Planície de Mpalwe, enquanto a Academia de Futebol de Chimoio recebe Ferroviário da Beira.
0: E na fase regional centro da Taça, o Planície de Mpalwe e o Testa África de Chimoio reeditam a eliminatória do ano passado.
14: O Planície de Mpalwe volta a cruzar o caminho do Testa África do Chimoio nos 16avos da fase regional centro da Taça de Moçambique em futebol, edição 2026. Quis o destino que o Planície de Mpalwe voltasse a cruzar caminho com os Fabris de Manica. Para a preocupação do presidente do Planície de Mpalwe, Caetano Fontade, que reagia ao sorteio desta fase para a Taça de Moçambique em futebol. Aliás, vai ser a reedição de 2025, que Fontade não quer recordar, já que foi eliminado por esta equipa por uma bola a zero. Longe das surpresas, o presidente do Planície de Mpalwe diz que não vai ser fácil sobreviver no complicado e ruidoso relevado da Sualpo para uma equipa que goza de apoio dos seus adeptos. Mesmo assim, Caetano Fontade diz que não vai a Sualpo desarmado.
15: Testa África está sempre no nosso caminho, né? Mais uma vez vamos ter que enfrentar o Testa África.
16: O Testa África jogar em casa vai fazer diferença?
15: Sim, vai fazer diferença, porque estamos a falar de um dos colossos com uma massa associativa que dá aquela pressão. Mas pronto, nós estamos também nessa fase, queremos mostrar também que temos alguma coisa a dizer.
16: Jogo difícil.
15: Super difícil, é jogo de mata ou morre. E vamos nos preparar para ver se podemos conseguir passar para outra fase.
14: Presidente do Planície de Mpalwe, Caetano Fontade, a vida difícil que terá para transpor a grita equipa do Testa África do Chimoio. O jogo Testa África do Chimoio, Planície de Mpalwe, que conta para os 16 avos da fase regional da Taça de Moçambique em futebol, está marcado para o próximo dia 4 de julho deste 2026 para o relevado da Sualpo em Chimoio. A contar para a mesma ronda, e já em 2025, o Planície de Mpalwe perderá com o Testa África do Chimoio por uma bola a zero. Arriama Desporto, Cidal TT, Manuel Cardoso.
0: Na segunda onda, o Machete consentiu a primeira derrota, caiu aos pés do 1 de maio, orientado por Manuel Casimiro.
17: o técnico do Majeji, Lalas, reconhece o desaire do seu conjunto.
18: Primeiro foi uma derrota justa por aquilo que nós jogamos, não porque não conseguimos jogar bem, cometemos erros, sofremos primeiro e tivemos a oportunidade de empatar o jogo numa grande penalidade, falhamos. E depois, segundo, cometemos um penalto, sofremos, ficou 2-0 e aí para frente foi mais difícil. E faz parte do futebol.
17: Pelo 1º de maio, o técnico Manuel Casimiro diz que o triunfo é fruto de uma estratégia.
19: Esta equipa de Majed tem vindo a escolher todas as sextas-feiras para fazer jogos. Como o jogo era nosso, dimos a associação para que marcasse esta partida para domingo. Sabíamos nós que eles não iam gostar desta nossa atitude e isso psicologicamente funcionou. E viemos aqui com toda a garra e determinação, com o objetivo único de ganhar esta partida. E eu acredito que o Deus fez a justiça, vencemos por 2 bolas, sem contestações, hein? Os jovens portaram-se muito bem. É verdade que a equipa de Majed também jogou. Tentou o ar da sua graça. Infelizmente, os meus homens fisicamente é para esquecer. Ninguém ultrapassa esses homens quando tem objetivo. E gostei do jogo, vamos continuar a trabalhar. É verdade que não temos objetivo. O 1º de maio já alcançou o seu objetivo por ganhar a Assembleia Geral. Já temos direção. Então agora estamos a preparar esta equipa para a próxima temporada e lutar com a direção para colocar o relevado para a gente no próximo ano jogar no nosso próprio campo. Aí é que será a festa.
17: Manuel Casimiro, técnico do 1º de maio, e a vitória do seu conjunto este domingo frente ao Majed por 2 bolas sem resposta em jogo da 10ª jornada do Campeonato Nacional de Futebol da 2ª Divisão, fase da cidade de Maputo. Os militares continuam líderes da prova com 25 pontos, enquanto o 1º de maio é penúltimo classificado com 10 pontos.
0: Na Zambésia, o campeonato só agora entra para a 2ª jornada.
20: O Sporting de Quelimane venceu este domingo ao Ferroviário também de Quelimane por 3-0 em partida da 2ª jornada do Campeonato Nacional da 2ª Divisão, fase provincial da Zambésia, a nível da Série A. A turma leonina foi ao intervalo a vencer por 1 bola, golo da autoria de Raba. Ainda na primeira parte, o Ferroviário teve uma contrariedade por expulsão de Pikachu pelo árbitro do encontro, Ramadan, ter considerado falta perigosa contra o adversário. Reduzido a 10 unidades, o Ferroviário enfrentou dificuldades para discutir o resultado, tendo sido o Sporting a ampliar o marcador e 5 minutos dos 90, Raba de novo acabava por sentenciar o marcador. Na análise ao jogo, o técnico adjunto do Sporting de Quelimane, Pedro Salato, mais conhecido por Maquil, afirmou que os seus jogadores implementaram a estratégia trabalhada ao longo da semana para este jogo.
21: Faço uma leitura de uma forma positiva, porque durante a semana trabalhamos alguns aspectos e que hoje os meninos cumpriram na íntegra, por isso os resultados, como viram, apareceu. Trabalhamos com todos os detalhes para esse jogo e aquilo que nós almejávamos, conseguimos como treinadores.
20: Por seu turno, Raul, atleta do Ferroviário de Quelimane, diz que a sua equipa hoje não se encontrou e falhou na marcação defensiva.
22: Eu, como jogador, nesse jogo tive a observação de ver que todas as equipes estão a trabalhar, até as mais pequenas. Então isso quer dizer que nós não podemos baixar a cabeça porque tivemos essa derrota no jogo 2. Seja como uma motivação, porque todo mundo está a trabalhar, mas temos tudo para dar certo e deixamos tudo na mão de Deus, que a próxima jornada será diferente.
20: Na outra partida deste domingo, Jardim Assuns e 1º de Maio empataram a 2 golos. A jornada nesta Série A iniciou este sábado com vitória da sua proteção por 2-1 frente a 3 de Fevereiro. Na Série B, Mutupes de Gurue venceu MM Legend por 1-0. Machete de Mucuba derrotou Veteranos também de Mucuba por 3-0. E União Desportiva de Milange foi a Gurue derrotar o Sporting local por 3-1. Na Série A, sua proteção e Sporting somam 6 pontos e na Série B, Machez lidera isolado com 6 pontos e 3 equipas têm 3 pontos cada, nomeadamente MM Legend, Mutupes e União Desportiva de Milange. O Sporting de Gurue ainda não pontuou. Abner Tchernenko, a partir de Quelimane.
0: Fechamos com o Mundial. Esta noite será definida a primeira seleção apurada aos oitavos de final, ou África do Sul ou Canadá. O jogo começa às 21 horas. É o fim do jornal. Um abraço de Adão Matimbe e de Michel Horácio. Boa noite.
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Boa noite, são 19h21 e meio. Acabamos de transmitir o Jornal Desportivo em simultâneo com a Antena Nacional. Nos próximos minutos, a nossa montra sonora. Até já!

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Babyface, Everything, depois de termos acompanhado só Wonderful Life. Iniciamos com Luther Vandross, Dance With My Father. São 19:39 e continuamos com mais música até às 20. Boa noite, estamos juntos.

0: antena desportiva da Rádio Moçambique a transmitir a partir dos estúdios centrais em Maputo. Muito boa noite. Em Moçambique são 20 horas.
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0: Entramos assim para a última hora deste espaço de emissão. Vamos continuar a atualizar as notas informativas de destaque nacional e internacional. Desejamos uma feliz noite.

0: minuto. Emoçãoza solta no caldeirão do Chivete, no duelo entre os ferroviários da Beira e de Nampula deste domingo. Assistiu-se de tudo um pouco, golos, 4 no total, expulsos e cenas de pugilato. Falamos de expulsões e cenas de pugilato. Estevão colocou os achinenos em vantagem, 2-1, mas Bernardo ainda teve cabeça para chegar ao empate a 2 golos. Alívio para aquele Marcelino, pois o Ferroviário da Beira conserva a liderança do campeonato, agora com 16 pontos.
1: Um jogo intenso e equilibrado, as duas formações protagonizaram o espetáculo. Um espetáculo emocionante, com oportunidades de golo para ambos os lados e um resultado que acabou por refletir o equilíbrio verificado durante os 90 minutos. O duelo colocou frente a frente dois conjuntos determinados a conquistar os 3 pontos em disputa para melhorar a posição na tabela classificativa. O Ferroviário da Beira, que marcou na primeira parte o tento inaugural por intermédio do atacante Dayo, procurou impor o fator casa, enquanto a turma de Nampula respondeu com eficácia nas transições ofensivas. Foi neste contexto que Estevão, aos 56 minutos do jogo, restabeleceu a igualdade. Ainda na etapa conclusiva, numa jogada rápida que iniciou a meio do meio campo, Estevão aproveitou a distração dos defesas da turma da casa e estava à vista o 1-2. Já nos minutos de compensação, num pontapé de canto, Bernardo, da turma da casa, igualou o marcador. Apesar das tentativas em ambas equipas em garantir a vitória, o apito final confirmou a igualdade a 2 bolas. No final do encontro, os técnicos dos dois conjuntos reconheceram que o empate espelha o equilíbrio do jogo, embora tenham lamentado as oportunidades desperdiçadas que poderiam ter feito a diferença. As palavras são de Aquil Marcelino, do Ferroviário da Beira, e Nassir Armando, de Nampula.
2: Oh, 90 minutos perdemos 2 pontos em casa, mais uma vez. Vencer em casa não está fácil. Vínhamos já de um empate feito a uma chequena aqui em casa, portanto temos que tentar fazer melhor em casa. Sobretudo se nós queremos ter objetivos grandes, temos que todos fazer melhor. Eu não sei o que é que se passou com os jogadores hoje. Na primeira parte, sobretudo, tivemos muito apagados, muito apagados. Conseguimos acordar um bocadinho nos últimos 15 minutos e conseguimos marcar, mas não fiquei satisfeito com aquilo que nós fizemos durante a primeira parte. Podíamos ter feito melhor.
3: Dominamos a primeira parte, contra a corrente de jogo, o adversário fez 1-0. Fomos atrás de prejuízo e conseguimos empatar. Na segunda parte, o adversário equilibrou, principalmente os primeiros 20, 25 minutos. O adversário equilibrou, chegou a ter a supremacia de jogo, mas conseguimos fazer o segundo golo. E contra toda a expectativa, acabou existindo uma falta que não contra nós não é correta. E a mesma falta acabou dando o golo de empate do adversário. Depois, obviamente, um jogo acabou sendo feio nesses últimos minutos. Tanto a minha equipa como a outra equipa acabaram não conseguindo segurar os nervos e acabamos tendo um jogo muito polêmico, não vi em últimos 5 minutos, mas o empate não nos satisfaz porque tínhamos o jogo muito bem controlado. Além de controle, tivemos também um jogo bem dominado.
1: Rescaldo do jogo, Ferroviário da Beira 2, de Nampula também 2. Filipe Jorge. Beira.
0: Muito obrigada, Felipe. Na Machicha, a ADV e Black Bulls empataram a 1 golo. Cadre salvou a honra do convento ao notar o golo de empate dos touros já na segunda parte.
4: A equipa da casa entrou melhor na partida e chegou ao intervalo com vantagem de 1 golo, anotado por Mário. No reatamento, a Black Bulls reagiu e, num lance de bola parada, Cadre restabeleceu a igualdade. Até o apito final, a partida manteve um nível de intensidade elevado, mas o marcador não voltou a sofrer alteração. Nelson Santos, treinador principal da Associação Black Bulls, felicita a sua equipa pelo empate obtido na Machiche.
5: Tivemos algumas dificuldades na adaptação, porque estamos habituados a jogar em relva natural. Não serve desculpa, mas acho que a ADV na primeira parte teve mais vontade que a ADV. E chegaram ao gol. Depois, ao intervalo, retificamos, corrigimos, fizemos as posições, temos mais gente para a frente e, claramente, na segunda parte tivemos uma ABB mais próxima daquilo que a gente pretende para esta época. Conseguimos chegar com mérito ao golo, foi uma bola parada, Continuamos com muitas dificuldades na finalização, no último terço. Há muitas equipas que vão perder pontos aqui. Nós queríamos chegar aqui e levar 3 pontos. Falhamos o objetivo, que era levar 3, mas levamos 1 ponto. Não estamos satisfeitos, mas temos que estar felizes porque sabemos a dificuldade e a complexidade que é jogar contra a ADV no campo deles.
4: Do lado da Associação Desportiva de Vilanculo, o treinador adjunto, Artur Romão, ou simplesmente Arturito, valoriza o esforço dos seus pupilos, apesar do resultado agredoso.
6: Não soubemos nos posicionar. Devíamos estar bem enquadrados com a baliza. Amanhã só dar parabéns ao grupo de trabalho, como botou se bem na primeira parte. E saímos com um gol e bola parada, acabamos sofrendo. E houve atitude, não é? Esse empate acaba valorizando o esforço que os miúdos puderam ter nesse momento. Estava bem conseguindo assegurar esse 1 pontinho. Antes vale 1 ponto e 2 vão ando para ele.
4: Rescaldo do jogo terminado com empate é uma bola entre a Associação Desportiva de Vilanculo e a Associação Black Bulls Namaxis, referente à 9ª jornada do Moçambola 2026, marcado por uma arbitragem questionável de Dick Muxanga e seus pares. Riema Desporto. Efraim Macitela.
0: A mais sobre Moçambola, emoções que tiveram lugar na tarde deste domingo. Novo empate em Moatize, o Xingalo voltou a jogar perto dos adeptos.
7: O Xingalo desperdiçou uma grande oportunidade através de Jacama. Quando solicitado para efetuar, chutou a bola para cima da baliza do guarda-redes Ivan. Os visitantes, cientes das dificuldades, uma vez que jogavam em casa do adversário, conservaram o empate até o apito final. O treinador adjunto do Clube de Desporto de Xingalo de Tete, Hipólito Senete, inconformado com a divisão de pontos, disse que a equipa foi perdulária.
8: Foi um resultado com sabor a derrota. A jogar em casa, a estrearmos o nosso campo, era suposto termos vencido. Infelizmente, criamos a melhor situação de jogo. Não fomos eficazes quando se trata dessa situação, é complicado, porque treinamos, fazemos tudo para que saia perfeito, mas hoje não quisemos ganhar, simplesmente não quisemos ganhar, porque tivemos a melhor oportunidade, que foi um penalti, executámos muito mal, e quando é assim paga-se caro, e estamos a pagar caro a fatura, porque podíamos ter saído daqui com um bom resultado, num jogo que, para mim, teve uma primeira parte, os primeiros 15 minutos, um pouco apática, as duas equipas entraram apáticas, mas depois fomos crescendo gradualmente e tivemos controle de jogo.
7: Do lado contrário, o técnico da Associação Desportiva de Pemba, Vítor Mayamba, visivelmente satisfeito, disse que valeu pelo empate fora de portas.
9: Um jogo sofrido para uma rapaziada que chegou aqui por volta das 2 horas e pronto, para dizer que é um ponto precioso. Estamos felizes porque, não sei se prestaram atenção, os jogadores já estavam com câimbras, porque não é fácil chegar aqui de madrugada e ter que fazer um belíssimo jogo num campo difícil, porque acho que a qualidade da relva não é das melhores, mas estamos felizes, porque estava todo mundo esperançoso que seria o regresso do Xingalo às vitórias jogando em casa.
7: Momentos do jogo: Xingalo 0, Associação Desportiva de Pemba 0. Em partida da jornada 8 do Moçambola em curso este domingo na cidade mineira de Moatize, em Tete. Com este desfecho, Xingalo passa a somar 3 pontos em 11º e antepenúltimo lugar. Associação Desportiva de Pemba soma 7 pontos e passa para a 9ª posição numa prova liderada pelo Clube Ferro da Beira, a partir da cidade mineira de Moatize, em Tete, Mumad Rafique.
0: A 8ª jornada do Moçambola encerra amanhã com o embate entre a Liga Desportiva de Sofala e o Ferroviário de Nacala. Resultados dos jogos já realizados: Associação Desportiva de Vilanculo 0, Ferroviário de Maputo 0, Ferroviário de Lixinga 2, Costa de Sol 1, União Desportiva de Songo 1, Baía de Pemba 1, Ferroviário da Beira 2, Ferroviário de Nampula também 2, Xingalo de Teto 0. A Associação Desportiva de Pemba 0 e a Associação Desportiva de Vilanculo 1, a Associação Black Bulls de Maputo também 1.
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1: Aê, aê, aê, Moçambola. Aê, aê. Olê.

0: Viagem para a província de Manica, onde o Testa Africano Chimoio conquistou um importante troféu. Vamos então acompanhar as notas desta matéria.
1: O grupo desportivo e recreativo Testa África conquistou este domingo a Taça Moçambique fase provincial de Manica, ao derrotar a Academia de Futebol de Chimoio por uma bola sem resposta na final da segunda maior prova futebolística do país. O jogo, realizado no campo municipal de Chimoio, foi marcado pelo equilíbrio e pela intensidade do princípio ao fim. O único golo do encontro surgiu na segunda parte, quando Mário Sinamunda aproveitou um erro da defensiva adversária para garantir o triunfo da formação Fabril. Depois de sofrer o golo, a Academia de Futebol de Chimoio intensificou a pressão em busca do empate, mas encontrou pela frente um inspirado guarda-redes Schumacher, que realizou intervenções decisivas e manteve a baliza inviolável até ao apito final. No final do desafio, o treinador do Testa África, Dino Daniel, destacou o espírito competitivo da coletividade e afirmou que as finais são para ser ganhas.
2: A princípio, o que nos importava muito mais hoje, nem jogar bem, é ganhar o jogo. As finais nem é para serem jogadas, nem é para serem ganhas. O Testa África conseguiu fazer isso hoje. Aqui trabalhamos mais para melhorarmos alguns aspectos. Parece que a sobrecarga da semana dos jogos apertados nos causou isso. A equipa está um bocadinho pesada, mas vamos fazer um trabalho para ver se entramos mais levezinhos no próximo jogo contra a Valência de Empate.
1: Por sua vez, António Sábado, da equipa técnica da Academia de Futebol de Chimoio, considerou que o seu conjunto teve uma boa exibição, lamentando apenas o resultado final.
3: Nós tivemos uma primeira parte que não foi agradável, mas na segunda parte penso que eles melhoraram bastante. Sofremos aquele golo, a nossa defesa, ou seja, a defesa central, teve uma falha que deu, portanto, o gol da equipa adversária, e tentamos comandar o jogo até o último apito do árbitro, mas são coisas do futebol.
1: Presente nas bancadas do campo municipal de Chimoio, o selecionador nacional das seleções de sub-17 e sub-20, Luís Guerreiro, elogiou a qualidade do espetáculo e fez a análise da final da Taça Moçambique.
4: Olha, um bom jogo, fiquei surpreendido com a intensidade do jogo. Acho que o resultado é injusto para a Academia, porque nesta parte final teve muita influência em termos ofensivos e que pelo menos merecia ir a prolongamento. Teve oportunidades para isso. Mas, da outra parte, encontrou um teste mais adulto contra uma equipa mais jovem que é da Academia, mas foi um bom jogo, eu fiquei satisfeito.
1: Na próxima etapa da Taça Moçambique, Testa África terá pela frente Planície de Imparo, enquanto a Academia de Futebol de Chimoio recebe Ferroviário da Beira.
0: E é exatamente o que acontecerá nessa fase regional centro da Taça ao Planície de Pádua e Testa África vão então reeditar a eliminatória do ano passado.
5: O Planície de Pádua volta a cruzar o caminho de Testa África do Chimoio nos 16avos da fase regional centro da Taça de Moçambique em futebol, edição 2026. Quis o destino que o Planície de Pádua voltasse a cruzar caminho com os Fabris de Manica, para a preocupação do presidente Planície de Pádua, Caetano Fontade, que reagia ao sorteio desta fase para a Taça de Moçambique em futebol. Aliás, vai ser a reedição de 2025, que Fontade não quer recordar, já que foi eliminado por esta equipa por uma bola a zero. Longe das surpresas, o presidente Planície de Pádua diz que não vai ser fácil sobreviver no complicado e ruidoso relevado da Sualpo para uma equipa que goza de apoio dos seus adeptos. Mesmo assim, Caetano Fontade diz que não vai a Sualpo desarmado.
6: Testa África está sempre no nosso caminho, né? Mais uma vez vamos ter que enfrentar o Testa África.
7: O Testa África jogar em casa vai fazer diferença?
6: Sim, vai fazer diferença, porque estamos a falar de um dos colossos com uma massa associativa que dá aquela pressão. Mas pronto, nós estamos também nessa fase, queremos mostrar também que temos alguma coisa a dizer.
7: Jogo difícil.
6: Super difícil, é jogo de mata ou morre. E vamos nos preparar para ver se podemos conseguir passar para outra fase.
5: Presente para o Planície de Pádua, Caetano Fontade, a vida difícil que terá para transpor a grita equipa do Testa África do Chimoio. O jogo Testa África do Chimoio, Planície de Pádua, que conta para os 16avos da fase regional da Taça de Moçambique em futebol, está marcado para o próximo dia 4 de julho deste 2026 para o relevado da Sualpo em Chimoio. A contar para a mesma ronda, e já em 2025, o Planície de Pádua perderá com o Testa África do Chimoio por uma bola a zero. Arria no desporto, Sidal Tetet, Manuel Cardoso.
8: Chama atenção, larga para Rosales Gomes, mete para entrar o garrafão, lançou, a bola entrou, saco número 13, Eduardo Jogo Machacane, Carlos Silva.
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0: localiza aí o tributo à cidade de Teto, onde estivemos há pouco, para falar dos jogos da fase regional da Taça de Moçambique. Houve futebol à fartura durante o fim da semana e por isso continuamos a trazer notas sobre futebol. Seguimos para o campeonato provincial na cidade de Maputo. O Machete consentiu a primeira derrota. Caiu aos pés do 1º de maio, orientado por Manuel Casimiro. A reportagem é de Carlos Lenga.
1: O 1º de maio venceu hoje o Machete por 2 bolas sem resposta em jogo da 10ª jornada do Campeonato Nacional de Futebol e da 2ª Divisão, fase da cidade de Maputo. Esta é a primeira derrota dos militares no certame. O técnico do Machete, Lalace, reconhece o desaire do seu conjunto.
2: Primeiro foi uma derrota justa, por aquilo que nós jogamos, não porque não conseguimos jogar bem, cometemos erros, sofremos primeiro. E tivemos a oportunidade de empatar o jogo numa grande penalidade, falhamos. E depois, segundo, cometemos um penalto, sofremos, ficou 2-0 e aí para frente foi mais difícil. E faz parte do futebol. Daqui para frente, já pensando no próximo jogo, para levantar a cabeça, para que a gente procuramos dar a volta a esse resultado. O nosso objetivo é ganhar o campeonato da cidade, esse é o primeiro objetivo. Levar a equipa também para a fase regional. São esses objetivos que nós temos, ganhar o campeonato. Ou simplesmente levarmos a equipa para a fase regional.
1: Pelo 1º de maio, o técnico Manuel Casimiro diz que o triunfo é fruto de uma estratégia.
3: Primeiro quero dizer que traçamos uma estratégia. Esta equipa de Machete tem vindo a escolher todas as sextas-feiras para fazer jogos. Como o jogo era nosso, pedimos a associação para que marcasse esta partida para domingo. Sabíamos nós que eles não iam gostar desta nossa atitude e isso psicologicamente funcionou. E viemos aqui com toda a garra e determinação, com o objetivo único de ganhar esta partida. E eu acredito que Deus fez a justiça, vencemos por 2 bolas, sem contestações, hein? Os jovens portaram-se muito bem. É verdade que a equipa do Machete também jogou, tentou o ar da sua graça. Infelizmente, os meus homens fisicamente é para esquecer. Ninguém ultrapassa esses homens quando tem objetivo. E gostei do jogo, vamos continuar a trabalhar. É verdade que não temos objetivo. O 1º de maio já alcançou o seu objetivo por ganhar a Assembleia Geral. Já temos direção. Então agora estamos a preparar esta equipa para a próxima temporada. E lutar com a direção para colocar o relevado para a gente no próximo ano jogar no nosso próprio campo. Aí é que será a festa.
1: Manuel de Casimiro, técnico do 1º de maio, e a vitória do seu conjunto este domingo frente ao Machete por 2 bolas sem resposta em jogo da 10ª jornada do Campeonato Nacional de Futebol da 2ª Divisão, fase da cidade de Maputo. Os militares continuam líderes da prova com 25 pontos, enquanto o 1º de maio é penúltimo classificado com 10 pontos.
0: Carlos Langa e o rescaldo dos jogos que marcaram este domingo para o Campeonato Provincial de Futebol em Maputo. Seguimos para Zambésia, onde o campeonato só agora entra para a 2ª jornada.
4: O Sporting de Quelimane venceu este domingo ao Ferroviário também de Quelimane por 3-0 em partida da 2ª jornada do Campeonato Nacional da 2ª Divisão, fase provincial da Zambésia, a nível da Série A. A turma leonina foi ao intervalo a vencer por 1 bola, golo da autoria de Raba. Ainda na primeira parte, o Ferroviário teve uma contrariedade por expulsão de Pikachu pelo árbitro do encontro, Ramadjan, ter considerado falta perigosa contra o adversário. Reduzido a 10 unidades, o Ferroviário enfrentou dificuldades para discutir o resultado, tendo sido o Sporting a ampliar o marcador e 5 minutos dos 90, Raba de novo acabava por sentenciar o marcador. Na análise ao jogo, o técnico adjunto do Sporting de Quelimane, Pedro Salato, mais conhecido por Maquil, afirmou que os seus jogadores implementaram a estratégia trabalhada ao longo da semana para este jogo.
5: Faço uma leitura de uma forma positiva, porque durante a semana trabalhamos alguns aspectos e que hoje os meninos cumpriram na íntegra, por isso os resultados, como viram, apareceram. Trabalhamos com todos os detalhes para esse jogo e aquilo que nós almejávamos, conseguimos como treinadores. Sim, o Raba é um jogador que nós contamos com ele sempre. Ele sempre está em alta gosta de trabalhar e trabalha muito bem, e é só nós continuarmos a acompanhar a evolução dele.
4: Por seu turno, Raul, atleta do Ferroviário de Quelimane, diz que a sua equipa hoje não se encontrou e falhou na marcação defensiva.
6: Eu, como jogador, nesse jogo tive a observação de ver que todas as equipes estão a trabalhar, até as mais pequenas. Então isso quer dizer que nós não podemos baixar a cabeça porque tivemos essa derrota no jogo 2. Seja como uma motivação, porque todo mundo está a trabalhar, mas temos tudo para dar certo e deixamos tudo na mão de Deus, que a próxima jornada será diferente.
4: Na outra partida deste domingo, Jardim Assuns e 1º de Maio empataram a 2 golos. A jornada nesta Série A iniciou este sábado com vitória da sua proteção por 2-1 frente a 3 de Fevereiro. Na Série B, Mutupes de Gurue venceu MM Legend por 1-0. Machete de Mucuba derrotou Veteranos também de Mucuba por 3-0. E União Desportiva de Milãs foi a Gurue derrotar o Sporting local por 3-1. Na Série A, sua proteção e Sporting somam 6 pontos e na Série B, Machete lidera isolado com 6 pontos e 3 equipas têm 3 pontos cada, nomeadamente MM Legend, Mutupes e União Desportiva de Milãs. O Sporting de Gurue ainda não pontuou. Abner Tchernenko, a partir de Quelimane.

São 20h39, daqui a mais 20 minutos, sensivelmente, teremos o início da partida entre as seleções da África do Sul e Canadá para os 16avos da final. É o arranque, então, desta fase no Campeonato Mundial de Futebol. Colocou para já mais de metade das seleções africanas que estão neste Campeonato Mundial de Futebol. Vamos então para as peripécias desta presença africana massiva nesta fase do Mundial.

0: por Fernando Chulfana.
1: A Copa do Mundo de Futebol 2026 é um marco histórico para o futebol africano. Pela primeira vez, 9 seleções do continente avançam aos 16avos de final do torneio, estabelecendo um novo recorde absoluto de representantes. Marrocos, Senegal, Egito, Argélia, Gana, Costa do Marfim, Cabo Verde, África do Sul e República Democrática do Congo garantiram vaga entre os 32 classificados para a segunda fase que se inicia neste domingo. As últimas 3 seleções a apurarem-se para os 16avos de final foram Gana, República Democrática do Congo e Argélia. Todas nos jogos deste sábado, os argelinos viveram um roteiro dramático em um empate a 3 golos com a Áustria, terminando na terceira posição do Grupo J com 4 pontos e avançando para outra fase como um dos terceiros melhores classificados. No Grupo K, República Democrática do Congo classificou-se ao vencer o Uzbequistão por 3-1. O Gana, no Grupo L, a despeito da derrota por 1-2 para a Croácia, segue para a fase a eliminar como um dos terceiros melhor classificados com 4 pontos. Os analistas desportivos na cidade da Beira, em Sofala, defendem que os resultados deste Mundial demonstram competência tática, disciplina e qualidade técnica das equipas africanas. Filipe Jorge.
2: As seleções africanas continuam a deixar boa imagem no Campeonato do Mundo de Futebol edição 2026. Apesar dos desafios, analistas desportivos consideram que as equipas do continente estão a demonstrar evolução, competitividade e capacidade para enfrentar as chamadas maiores potências do futebol mundial. A África do Sul, que mede forças este domingo com o Canadá, já na fase a eliminar, é apontada como um dos símbolos desse crescimento. A caminhada das seleções africanas no Mundial está a merecer elogios de especialistas desportivos residentes na cidade da Beira, em Sofala. O desempenho dos conjuntos do Marrocos, Egito, Costa do Marfim, Cabo Verde e África do Sul reforça a ideia de que o futebol africano continua em franca evolução. Em entrevista concedida ao RM Desporto, os analistas desportivos afirmam que as seleções africanas apresentam maior organização tática, disciplina e qualidade técnica, fatores que lhes permitem competir de igual para igual com adversários tradicionalmente mais fortes.
3: Aqui chamo para o Popote Munife, África Sul e Canadá. Não é um jogo fácil para a África Sul, mas também quem passa para outra fase significa que ele é maduro, né? Ele é maduro porque esse último jogo, a África Sul mostrou as pessoas que estava também preparado, apesar de houve alguns erros nos primeiros jogos, mas já está a posicionar no seu lugar. E há de ser um bom jogo.
2: Como olha a prestação do continente neste Mundial?
3: É uma marca africana que já está a subsair. É que os próprios africanos, que não existe nenhuma separação entre a Europa, a Ásia, a América, a África. Somos todos iguais. Então, o resto cabe a cada um como vai se posicionando. Os africanos já não estão a ver essa diferença. Só para poder ter noção, alguns países da Europa, o número maior que estão lá são africanos, né? Então, por isso, os africanos não estão com nada preocupados no sentido de há uma coisa diferente em mim, e nos americanos, ou nos europeus, ou nos asiáticos, não.
4: Karim Hussein Domingos. Gana e Senegal, esses vão chegar no final.
2: Vamos ver. Gana e Senegal, não é?
4: Gana e Senegal.
2: E, no seu entender, acha que são melhores que nós temos na África?
4: Eu assim, também.
2: Não esqueça, Marrocos, temos Marrocos, Egito e Cabo Verde.
4: Já, com certeza, mas Cabo Verde mesmo está marcando a história, está na história mesmo deste ano, este Mundial. Yeah. Mesmo Marrocos.
2: Mesmo Marrocos.
4: Yeah.
2: Né? Cabo Verde qualifica-se pela primeira vez para o Mundial e também pela primeira vez transita para a fase seguinte. E é uma obra, não é?
4: Grande obra mesmo. É de louvar.
2: O encontro entre África do Sul e Canadá é considerado histórico, já que ambas seleções procuram consolidar o melhor desempenho das suas histórias em campeonatos do mundo. Apesar do favoritismo atribuído ao Canadá, a seleção sul-africana reúne condições para surpreender, sobretudo pela confiança adquirida após garantir a qualificação. para a fase a eliminar.
3: Quem passa para outra fase, até a primeira coisa é quem sacrifica para poder chegar no Mundial, é porque ele tem uma missão, tem um propósito. A seleção, primeira coisa, defender a pátria. Segunda coisa, defender o continente, que é a África. Então, quando se chega lá, sempre... O Cabo Verde tem um modelo de jogo que nem eu não consigo entender. Ele tem um modelo de jogo dele.
2: Com uma experiência.
3: Exatamente, com uma experiência mesmo de muita qualidade. As pessoas só estão a ficar surpreendidas, mas eles estão a saber se posicionar. Cada jogo eles se posicionam como se posicionar. Depende do adversário, eles também fazem o jogo que... Só eles é que podem perceber.
2: Neste Mundial teremos surpresa, Abu?
3: Surpresa teremos, né? Porque aquilo tem aqueles que são candidatos. Em todo campeonato, sempre existe. Sempre existe candidato ao título, sim senhor. Mas, se aparecer surpresa também, não é para se admirar tanto muito assim.
2: Teremos uma equipa africana chegar na final? Olhando pela prestação?
3: Não quero mentir. Por quê? Porque epa, nós também temos um jogo que às vezes...
2: Até,
3: exatamente. Quando estamos a iniciar o jogo, ficamos sem perna, ficamos sem cabeça, perdemos. Então, eles acabam nos aproveitando nessa fraqueza de entrar com receio, entrar com controle, entrar com medo. Depois, última hora, é quando já sofremos.
2: Está a falar nos detalhes.
3: Exatamente.
2: Falhamos nos detalhes.
3: Exato, exato. E eu tenho certeza que os próprios treinadores... A cada jogo estão a ratificar alguma coisa e cada jogo também há uma mudança.
4: A África do Sul também está a marcar diferenças. Está a tentar, mas eu acho que vai empatar ou vai passar, uma das duas.
2: Essa fase de empate não funciona.
4: Não funciona, sim. Empate sai, sim.
2: Yeah.
4: Mas a África do Sul acho que vai transitar. Sim, mas seja como for, mas a África do Sul, vamos ter esperança.
2: A prestação das seleções africanas renova a esperança dos adeptos de futebol residentes na capital província de Sofala, que sonham ver uma equipa africana alcançar pela primeira vez o título mundial. Para os analistas, independentemente dos resultados finais, o Mundial de 2026 já confirma que o futebol africano está cada vez mais preparado para competir ao mais alto nível. Felipe Jorge, Beira.
1: Os 16 avos de final abrem hoje com a África do Sul a defrontar o Canadá às 21 horas. Marrocos-Holanda será às 3 da madrugada. Costa do Marfim-Noruega na terça-feira às 19 horas. Na quarta, República Democrática do Congo-Inglaterra, Senegal-Bélgica. E na sexta-feira, Argélia-Suíça, Egito-Austrália, Cabo Verde-Argentina e Gana-Colômbia. Na Matola, província de Maputo, os desportistas auguram bons resultados para as equipas africanas. Rigoberto Chissano.
0: Dizem que a qualificação para a outra fase do Mundial veio demonstrar o porquê da África ter muitos jogadores a militar nas grandes equipas do continente europeu. Danito Kossa, treinador de futebol, Costa Mabunda, antigo jogador do Desportivo Maputo, e Orlando Massano, também treinador de futebol, são unânimes num bom desempenho na fase seguinte.
5: O que está a acontecer é que a própria África já pôde perceber que também, porque militam também em grandes clubes lá já de topo, também se sentem na mesma forma para competirem de igual forma e é por isso que não se intimidam e está a surtir efeito e está vistoso que as seleções africanas viraram a página. O que está a acontecer é que de uma e de outra forma este Mundial vai trazer muitas surpresas. Em jogo jogado não vejo nenhuma seleção africana que teve uma passagem.
6: Significa que a África está a ficar bom. Quer dizer, Argentina e Cabo Verde. O Cabo Verde pode estar numa situação de surpreender. o mundo do futebol. É possível, sim, e vencer a poderosa Argentina. Não é fácil, sim, nós até reconhecemos isso, mas é bem possível. Essa é uma questão de uma pequena concentração, não jogar, não estar concentrado num único jogador, e que, por exemplo, o Messi, que é a estrela da Argentina, é só estar preparado para fazer taco a taco, como fez com outras seleções a Cabo Verde. É possível, sim, é pela primeira vez estar no Mundial e conseguiu chegar a esta fase. É possível, sim, é possível sonhar. É só jogar 90 minutos, estar a controlar o jogo, controlar o seu sistema defensivo e conseguir fazer um contra-ataque que pode surpreender a Argentina. Então, acredito que as seleções africanas estão minimamente preparadas para passar, pelo menos, esta fase de mata-mata também e sonharmos, quem sabe, em chegarmos a uma meia-final do Campeonato Mundial de Futebol.
5: Para nós, africanos, olhamos isto com maior satisfação, porque de facto das outras vezes nós entrávamos nesses campeonatos sempre com o pé esquerdo, mas veja que agora todas as equipes já disputam de igual para igual com as equipes europeias, asiáticas, etc. Isso mostra que a África vai crescendo aos poucos, e também olhando para aquilo que é o nosso nível de treinamento ao nível de África, já não difere-se muito com aquilo que se trabalha na Europa. Os métodos já são quase os mesmos, então acho que é por aí que os africanos já acordaram, viram que têm qualidade suficiente para disputar de igual para igual com as equipes europeias e asiáticas que estão neste Mundial. Sabemos que a Argentina é uma equipe do nível mundial, mas Cabo Verde também, acredito, é uma palavra a dizer. É só não se deixar levar, não temer diante de um gigante, diante de um monstro mundial. E continuar a fazer o mesmo futebol que tem feito nos últimos anos. Não vamos falar somente deste Mundial, porque Cabo Verde vem mostrando qualidade suficiente, vem mostrando que tem potencial a nível individual como coletivo. Então nós acreditamos, eu acredito que Cabo Verde vai fazer um bom jogo, embora vai ser difícil, porque calhou-lhe um adversário de outro gabarito, de outro nível. Mas eu acredito que Cabo Verde vai mostrar que está lá para competir. Tenho a plena certeza que vai nos alegrar.
0: Estas são as opiniões de desportistas da província de Maputo quanto ao que se espera das seleções que transitaram para os 16 avos de final da Copa do Mundo em curso no continente americano. Rigoberto Chissano, da Autarquia da Batola.
1: Esta edição da Copa do Mundo é a maior de todos os tempos, com 48 seleções, e permitiu também um número recorde de participação de equipas africanas, 10, e o aproveitamento é alto, 90%. Apenas a Tunísia ficou pelo caminho na primeira fase, tendo sido lanterna do Grupo F.
7: Fernando Silvana trazendo notas sobre o Campeonato Mundial de Futebol 2026.
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1: As notícias a esta hora apresentadas por Adão Matimbe. Boa noite.
2: Saudações. Ferroviário da Beira marca o desmanchar da feira e evita a derrota em pleno caldeirão do Cheveve. Os touros também estiveram a perder, mas Cadre salvou a honra do convento. Em Teto, Xingal desperdiçou um penalti. No duelo entre os ferroviários da Beira e de Nampula deste domingo, assistiu-se de tudo um pouco. Golos, 4 no total, expulsões e cenas de pugilato. Estevão colocou os achinenes em vantagem 2-1, mas Bernardo ainda teve cabeça para chegar ao empate a 2 golos. Alívio para aquilo Marcelino, pois o ferroviário da Beira conserva a liderança do campeonato com 16 pontos.
3: Oh, 90 minutos perdemos 2 pontos em casa, mais uma vez. Vencer em casa não está fácil. Vínhamos já de um empate feito a Machaquena aqui em casa, portanto temos que tentar fazer melhor em casa. Sobretudo se nós queremos ter objetivos grandes, temos que todos fazer melhor. Eu não sei o que é que se passou com os jogadores hoje. Na primeira parte, sobretudo, tivemos muito apagados, muito apagados. Conseguimos acordar um bocadinho nos últimos 15 minutos e conseguimos marcar, mas não fiquei satisfeito com aquilo que nós fizemos durante a primeira parte. Podíamos ter feito melhor.
4: Dominámos a primeira parte, contra a corrente de jogo, o adversário fez 1-0. Fomos atrás de prejuízo e conseguimos empatar. Na segunda parte, o adversário equilibrou, principalmente os primeiros 20-25 minutos. O adversário equilibrou, chegou a ter a supremacia de jogo, mas conseguimos fazer o segundo gol. E contra toda a expectativa, acabou existindo uma falta que contra nós não é correta. E a mesma falta acabou dando o gol de empate do adversário. Depois, obviamente, um jogo acabou sendo feio nesses últimos minutos. Tanto a minha equipa como a outra equipa acabaram não conseguindo segurar os nervos e acabamos tendo um jogo muito polêmico no fim, nos últimos 5 minutos. Mas o empate não nos satisfaz porque tínhamos o jogo muito bem controlado. Além de controle, tivemos também um jogo bem dominado.
5: Rescaldo do jogo, Ferroviário da Beira 2, de Nampula também 2. Felipe Jorge, Beira.
2: Vamos então ao quadro de resultados dos jogos já realizados. Associação Desportiva de Vilanculo 0, Ferroviário de Maputo 0, Ferroviário de Lixinga 2, Costa do Sol 1, União Desportiva de Songo 1, Baía de Pemba 1, Ferroviário da Beira 2, Ferroviário de Nampula 2, Xingal de Tete 0, Associação Desportiva de Pemba 0 e Associação Desportiva de Vilanculo 1, Associação Black Bull 1. Fora de Moçambola está o Teste África de Chimoio. Neste domingo, os Fabris do Planalto venceram um importante troféu.
6: O grupo desportivo e recreativo Teste África conquistou este domingo a Taça Moçambique Fase Provincial de Manica ao derrotar a Academia de Futebol de Chimoio por uma bola sem resposta na final da segunda maior prova futebolística do país. O jogo, realizado no campo municipal de Chimoio, foi marcado pelo equilíbrio e pela intensidade do princípio ao fim. O único golo do encontro surgiu na segunda parte, quando Mário Sinamunda aproveitou um erro da defensiva adversária para garantir o triunfo da formação Fabril. Depois de sofrer o golo, a Academia de Futebol de Chimoio intensificou a pressão em busca do empate, mas encontrou pela frente um inspirado guarda-redes Schumacher, que realizou intervenções decisivas e manteve a baliza inviolável até ao apito final. Na próxima etapa da Taça Moçambique, Teste África terá pela frente Planície de Mpadwe, enquanto a Academia de Futebol de Chimoio recebe Ferroviário da Beira.
2: Na segunda onda, o Machad consentiu a primeira derrota. Caiu aos pés do 1º de maio, orientado por Manuel Casimiro.
7: O técnico do Majed, Lala-se, reconhece o desaire do seu conjunto.
8: Primeiro foi uma derrota justa, por aquilo que nós jogamos, não porque não conseguimos jogar bem, cometemos erros. Sofremos primeiro e tivemos a oportunidade de empatar o jogo numa grande penalidade, falhamos. E depois, segundo, cometemos um penalto, sofremos, ficou 2-0 e aí para frente foi mais difícil. Faz parte do futebol.
7: Pelo 1º de maio, o técnico Manuel Casimiro diz que o triunfo é fruto de uma estratégia.
9: Esta equipa de Majed tem vindo a escolher todas as sextas-feiras para fazer jogos. Como o jogo era nosso, pedimos a associação para que marcasse esta partida para domingo. Sabíamos nós que eles não iam gostar desta nossa atitude e isso psicologicamente funcionou. E viemos aqui com toda a garra e determinação, com o objetivo único de ganhar esta partida. e eu acredito que o Deus fez a justiça. E vencemos por 2 bolas, sem contestações. Hein? Os jovens portaram-se muito bem. É verdade que a equipa do Majed também jogou, tentou o ar da sua graça. Infelizmente, os meus homens fisicamente é para esquecer. Ninguém ultrapassa esses homens quando tem objetivo.
7: Manuel de Casimiro, técnico do 1º de maio, e a vitória do seu conjunto este domingo frente ao Majed por 2 bolas sem resposta em jogo da 10ª jornada do Campeonato Nacional de Futebol da 2ª Divisão, fase da cidade de Maputo. Os militares continuam líderes da prova com 25 pontos, enquanto o 1º de maio é penúltimo classificado com 10 pontos.
2: Estas são as notícias do desporto. Boa noite.
1: E pronto, amigos, por aqui termina o nosso encontro deste domingo. Hoje são 28 de junho, dia em que iniciam os 16º da final do Mundial, e já então iniciou a partida entre as seleções da África do Sul e Canadá. 7 minutos de jogo, 0-0 no marcador. E quanto a nós, voltaremos a estar juntos terça-feira. Até lá, cuide bem de si e dos seus. Tchau, tchau. Daqui a pouco, Agostinho Laís, na vossa companhia. Boa noite.

Muito bem, campeões, estamos com 21 horas e 13 minutos e meio, canal desportivo da Rádio Moçambique. Vamos naturalmente fazer acompanhamento então desse jogo África do Sul. Que está neste momento, neste momento jogados 14 minutos desta partida, ainda 0-0. Vamos naturalmente então fazer aqui o acompanhamento desse portanto, Mundial 2026, Estados Unidos, México, Canadá. Portanto, Canadá que joga com a África do Sul. 15 minutos ainda nessa partida, primeira parte 0-0. Eu sou Agostinho Leice, juntos vamos até a meia-noite neste domingo para lhe trazer aqui então música e informação que marca a atualidade esportiva, com particular enfoque então para esse Mundial Estados Unidos, México e também Canadá. Não só o jogo em andamento, mas também alguma informação que vai dominando a atualidade, portanto, no dia a dia deste Mundial Tripartido. São 21 horas e 15 minutos. Boa noite, bom domingo.

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0: Depois de muita agitação ao longo do fim de semana, nada melhor então que trazemos aqui música calma então para a sua noite de domingo aqui no canal desportivo da Rádio Moçambique para este domingo 28 de junho para o ano 2026, mas um ano já começa, aliás um ano não, mas um mês já começa a ir embora, por assim dizer, não é verdade? E sobretudo o primeiro semestre prestes a terminar. Portanto, estamos a ouvir então aquela música que deu origem ao grupo que também passou por aqui, no caso os Boys to Men, o grupo passou por aqui com esse I Will Make Love to You, conforme dizia, a música que deu origem ao grupo, ou seja, eles inspiraram-se nesta música que ouvimos há bem pouco tempo aqui dos New Edition, na voz de Johnny Gill, esse tema Boys to Men, e gostaram bastante de então atribuíram-se tanto este nome para o quarteto na época. Ainda há pouco ouvimos também Uncle Sam com esse I Don't Ever Want to See You Again, portanto no canal desportivo da Rádio Moçambique, noite de domingo 28 de junho para o ano 2026. São 21 horas 30 minutos, ainda sem a abertura de contagem. África do Sul 0, Canadá também 0.
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0: noite de domingo aqui no canal desportivo da Rádio Moçambique, depois de muita agitação ao longo do fim de semana. Vamos calmamente então levando emoções, portanto, a música Soul R&B, portanto, para a sua noite então de 28 de junho de 2026, através do canal dos campeões, portanto, até à meia-noite. Recordamos aqui grandes êxitos, portanto, antigamente, como tem sido hábito, portanto, sempre que podemos ao domingo, então, trazemos aqui alguns grandes nomes, algumas grandes músicas, algumas grandes vozes e, sobretudo, alguns grandes temas, portanto, desses géneros que há pouco citei, tanto aqui no canal dos campeões. Continuamos, então, a acompanhar essa África do Sul, Canadá, agora com 1 minuto 45, ainda sem a abertura de contagem. Ouvimos então na voz, portanto, do grupo Whispers, grupo de sucesso, portanto, de funk, soul e sobretudo R&B, nesse clássico que também conhecemos na voz de Johnny Hill, My, portanto, aqui para si ainda pouco recordamos uma das grandes produções de Kay Sweat para os Silk, precisamente a música I Can Go Deep, é de 1995, salvo erro, mas acredito que sim, é mais ou menos por aí. Ainda Uncle Sam também passou por aqui com Someone Like You, mais uma vez depois de ter já passado com o grandioso sucesso mundial I Don't Ever Want To See You Again. Passou também o grupo Boyz II Men com Saúl McLeod To You e também as New Edition com o tema Boyz II Men. E, enfim, são grandes clássicos que vale a pena então estar a ouvir e acompanhar aqui no canal dos campeões, quem sabe assim, e aproveitamos esta boleia, por assim dizer, do tempo, não é verdade, ou da temperatura então, para trazer essas músicas, e com certeza vai descansar bastante e muito bem, com certeza na companhia do canal desportivo da Rádio Moçambique. Já daqui a pouco vou recuperar um trio que também foi um sucesso, aliás, continua a ser. Tudo que é sucesso ou que foi sucesso, nós trazemos aqui no canal dos campeões. Estou a falar do trio Levert, Sweat e também Gil, ou se quisermos LSG, portanto, num álbum de 1997. Vou visitar daqui a pouco, com certeza, para os amantes deste género musical, vão sem dúvidas recordar-se de bons momentos vividos nessa altura. Para já, fazemos uma pausa, recordo, 45 minutos mais 3 de acréscimo, não é verdade? Ainda 0-0 para a África do Sul e também Canadá. São 21 horas e 48 minutos. Nós somos o canal dos campeões. Boa noite e bom domingo.
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0: Intervalo para essa África do Sul e também Canadá, ainda sem a abertura de contagem. Agora sim, vamos visitar o álbum de 1997, Johnny Gill, Kid Sweat e também Gerald Levert, este que infelizmente já não faz parte deste mundo desde o ano 2006. Vamos ouvir e recordar esse My Body.

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0: Somos o canal desportivo da Rádio Moçambique a fechar e abrir outra hora de música para este domingo, precisamente com as TLCs, portanto aqui para esse special, Red Light Special, depois Freak Me de Silk e também My Body dos LSG, tanto no canal desportivo da Rádio Moçambique. São 22 horas e 3 minutos, reata o jogo agora entre África do Sul e Canadá, neste dia em que arrancam então os 16avos de final deste Mundial 2026, Estados Unidos, México e também Canadá. A ver vamos como é que então vão se comportar estas duas equipas que saíram, portanto, ao intervalo, todas elas equilibradas. Vamos ver quem é que domina melhor, portanto, esta segunda metade, portanto, desta partida. Vamos fazendo acompanhamento, naturalmente vamos trazer aqui para os nossos campeões. São 22 horas e 3 minutos em Moçambique.
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0: Canal Desportivo da Rádio Moçambique, domingo, de dia 28 de junho para o ano 2026, são 22 horas e 22 minutos. Uma vez mais que aí, o Sueto passa por aqui, dessa vez, portanto, ao lado de Lef Tai, que é, por sinal, uma das cantoras, portanto, das TLCs, que também por aqui passou. Esta que, infelizmente, nos anos 90 acabou por perder a vida aí, vítima de acidente de viação, pelo menos creio que foi 1999, um pouco mais do que isso. Enfim, mais ou menos, de qualquer das formas, deixou o seu legado. Portanto, neste trio que também foi um sucesso, TLC. Portanto, a música de Kate Sweat, ele que trouxe então esta excelente participação feminina que nos propôs ouvir aqui esse How Do You Like It, portanto, no canal dos campeões. Ainda pouco os Whispers, uma vez mais, por aqui, desfilaram a sua classe, e desta vez com Yo Make Me High, portanto, no canal dos campeões, depois da Amberley de Telvin Campbell no canal dos campeões. São 22 horas e 22 minutos e meio, uma pausa comercial.
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2: Muito bem, 22 horas e 24 minutos, ainda nova abertura de contágio, ou seja, 0 África do Sul, 0 Canadá, minuto 64.

Bom, os Boisemena apresentaram aqui alguma dificuldade, mas recuperamos já a seguir. Na verdade, já estamos aqui então com esse Tarvin Campbell para Tell Me What You Want Me To Do, portanto, no canal dos campeões. É também um sucesso dos anos 90, meados, para ser mais preciso. Vamos então ver se recuperamos desta vez, portanto, esse Please Don't Go, portanto, os Boisemena. Ainda há quarteto na altura, 22 horas e 31 minutos.

Vejo aqui no canal desportivo da Rádio Moçambique, 22 horas e 42 minutos, a ouvirmos aqui então várias passagens por parte de Keito para esses sucessos seus, não é verdade? Um dos quais este que ouvimos há bem pouco, esse When I Give My Love, depois de Please Don't Go, dos Boyz II Men, bem como Tevin Campbell, para esse Tell Me What You Want Me, tudo, tanto aqui no canal desportivo da Rádio Moçambique, entre várias opções também que fomos trazendo para si, para a sua noite de domingo, para a sua noite de descanso, embora acredite muito pouco nisso, para aqueles que são amantes do desporto, de futebol em particular, a esta altura ainda estão, portanto, vamos lá dizer assim, acordados, a ver este África do Sul 0-0 igual para o Canadá, agora com 1 minuto 82. São 22 horas e 42 minutos.

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Sim, então essa Beyoncé com essa Wazia, tanto num espetáculo das Nações Unidas, também a fazer aqui então a sua performance, depois de termos estado com o trio P. Bryson, Tevin Campbell uma vez mais e também Kenny Latmore, só podia ser, e trouxeram-nos aqui este grande tema, Feel the Fire, ainda Who, Ha, portanto aqui por parte dos Boys, também uma vez mais aqui no canal desportivo da Rádio Moçambique Recordo. Estamos no ar através da frequência 93.1 FM, a partir dos estúdios em Maputo. São 23 horas em Moçambique.

0: apesar da África do Sul ter estado com cerca de 50% de posse de bola, em relação a 42% por parte do Canadá, acabou por perdendo nos minutos finais por uma bola a zero, ou seja, zero para a África do Sul, um para o Canadá. São 23 horas e 1 minuto. Nós somos o canal desportivo da Rádio Moçambique. Entramos assim para a nossa última hora deste nosso encontro, meia-noite, a outras emoções aqui no canal dos campeões.
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Canal Desportivo da Rádio Moçambique, 23 horas e 21 minutos. Estamos quase que a fechar. Há aproximadamente 39 minutos então para o fecho deste nosso encontro, logo após Derek Magaia traz outras emissões ao longo da madrugada. Portanto, aqui no canal dos campeões para esta segunda-feira, 29 de junho de 2026. Por enquanto ainda estamos no dia 28, não é? Domingo.

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0: Canal Desportivo da Rádio Moçambique, são 23 horas e 34 minutos. Já recuperamos esse êxito de Brandy, Right Here, ainda esse Take Me As I Am de Mary J. Blige e também Joe Thomas com esse If I Was Your Man. Enfim, Canal Desportivo da Rádio Moçambique, a noite de domingo, atenção, meia-noite, Adélio Magaia traz-lhe outras emoções aqui até a aproximadamente 5 horas, nesta madrugada de segunda-feira.
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Momentos finais, 23 horas e 48 minutos, incomplete, portanto, por parte dos Backstreet Boys, ainda Brian McKnight também por aqui passou com esse Back at One e Joe Thomas com Good Girl, portanto, no canal dos campeões. À meia-noite, então, vamos colocar ponto final e depois entra em cena a Adérito Magaia com outras emoções para a sua madrugada.

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Prontos campeões, espero que seja um daqueles domingos que fica para a história, que fica sobretudo na sua memória, graças à boa música, graças a essa viagem, graças ao nosso baú em que fomos buscar lá dos anos 90, na verdade em que fui buscar dos anos 90 então para trazer aqui neste cruzamento que é o canal desportivo da Rádio Moçambique e fazer chegar naturalmente até si, na sua casa, tanto no seu trabalho, no seu carro, enfim, onde quer que esteja, na companhia do canal dos campeões. Espero que tenham gostado. O próximo encontro fica agendado, portanto, para quarta-feira, portanto, aqui no canal dos campeões, a partir das 5 horas. Esteve convosco Agostinho Leice. Portanto, ouvimos Beckett One, ouvimos também Every Time You Go Away e esse Anytime, portanto, Brian McKnight. Agora ele junta-se a Babe Winners e Joe para Coming Back Home. É uma forma diferente, então, de fechar esta emissão. Daqui a pouco, Adérito Magaia vem em cena. Fique bem.

Boa noite, este é o Canal Esportivo da Rádio Moçambique. Eu sou Adérito Magalhães, estamos juntos até bem próximo das 5, por aqui, juntando música e palavra amiga. Na Terra, ninguém vai levar nada. Todos nós estamos de passagem. E vá-se, como diz na próxima música, na música inicial, o Roberto Chitsonso. Até já, vamos juntos.

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